País com maior expressão de área ardida acumulada em 2026. Os distritos de Vila Real e Bragança são os territórios mais

0: ocorridos em Portugal. Filipe Ventura Alves.
1: Segundo o relatório provisório de incêndios rurais relativo ao período entre 1 de janeiro e 15 de agosto, os vários tipos de queimas e queimadas representam 37% do total das causas apuradas. A segunda causa foi o incendiarismo imputável, responsável por 17% das ocorrências com causa identificada. Desde o início do ano até 15 de agosto registaram 6.388 incêndios rurais, que resultaram em 56.586 hectares de área ardida. Entre povoamentos com 25.732 hectares, matos com 24.995 hectares e área agrícola com 5.859 hectares. A maior área afetada concentra-se nos concelhos de Valpaços, Mirandela, Águeda e Vouzela. Estes integram o conjunto dos 20 concelhos mais afetados, que representam 13% do total nacional de área ardida. Em 2025 tinham sido registados 5.604 incêndios, com 223.189 hectares de área ardida. O relatório indica ainda que, comparando os valores de 2026 com o histórico dos 10 anos anteriores, registaram-se menos 9% de incêndios rurais e menos 28% de área ardida face à média anual desse período. Ainda assim, até 15 de agosto, este ano apresenta o sexto valor mais elevado em número de incêndios e o quinto valor mais elevado de área ardida desde 2016. O distrito com mais incêndios rurais foi o do Porto, com 955 ocorrências, seguido de Braga, com 610, e Vila Real, com 558. Já o distrito com mais área ardida foi Vila Real, com 13.562 hectares, cerca de 24% da área total ardida, seguido de Bragança, com 9.909 hectares, e Viseu, com 8.325 hectares. No âmbito da análise das causas, o relatório refere que 5.327 incêndios foram investigados e têm o processo de averiguação concluído. Estes correspondem a 83% do número total de incêndios e foram responsáveis por 37% da área total ardida. A causa foi apurada em 4.209 incêndios.
0: Vila Real é o distrito com a maior área ardida de Portugal, contabilizando 13.562 hectares consumidos, e Bragança é o segundo distrito mais fustigado do país, com um total de 9.900 hectares de área ardida. Convém dizer que neste relatório ainda não estão plasmados os números relativos à área ardida nos grandes incêndios de Tordemoncorvo e Boticas. O presidente do município do Freixo de Espada à Cinta considera ser uma perda de tempo a recente medida do governo de criar um grupo de trabalho com o objetivo de elaborar até fevereiro do próximo ano o chamado Pacto para o Interior, que defina uma política de desenvolvimento regional de base local e a adoção de medidas fiscais e de investimento do Estado. Nuno Ferreira entende que o diagnóstico já é mais do que conhecido e sugere que se avance de uma vez por todas com a regionalização. No que ao interior diz respeito, Nuno Ferreira entende que é necessário deixar de lado a teoria e passar à prática, numa clara crítica à criação deste grupo de trabalho para elaborar um pacto para o interior.
2: Quando se cria grupos de trabalho é mesmo para não fazer nada, porque esse grupo de trabalho, aquilo que irá fazer, chegar a 2027 e dizer aquilo que já todos nós sabemos. Em Lisboa, pegam num regras quadro e falam a partir daí. E tem que sair e vir ao território ver aquilo que realmente se passa. Porque todo o nosso território é riquíssimo. Freixo para dar a sentir que o nosso concelho produz energia para Portugal. Quando se fala muito da sustentabilidade do ar, quando se fala no combate ao carbono, tudo isso, nós já produzimos isso. Qual é a compensação financeira que existe para Freixo para dar a sentir por fazer isso? Nenhuma.
0: E Nuno Ferreira tem uma solução.
2: O que tem que haver para o interior é fazer exatamente aquilo que fazem, por exemplo, nos Açores e na Madeira. Ou seja, o governo regional tem um fundo próprio, tem uma autonomia própria, como temos aqui ao lado em Espanha, e onde podem trabalhar essa parte financeira. Se derem as mesmas igualdade de oportunidades financeiramente que dão aos arquipélagos aqui para a nossa região do Douro, do Distrito de Bragança, de Vila Real, não tenho a menor dúvida, qualquer um dos meus colegas, independentemente do partido, saberá o que fazer no que a parte financeira diz respeito.
0: E o autarca de Freixo de Espada à Cinta até vai mais longe.
2: A Madeira teve uma zona franca em 1986, onde permitiu também o seu crescimento. Porquê é que eu falo em zonas francas? Porque poderia alocar aqui empresas que se poderiam fixar e poderiam trabalhar a partir de zonas transfronteiriças, como é Freixo de Espada à Cinta, como é Chaves, como é a zona do Algarve, e que seria benéfico para todos. E o que o interior do país tem que ter sempre é olhar como um todo, por inteiro. É isso que nós temos que ter.
0: Os problemas dos territórios de baixa densidade estão há muito tempo identificados e é preciso partir para a ação, acrescenta o presidente da Câmara Freixenista, que dá o exemplo do que se passa no setor da saúde no seu concelho para evidenciar as dificuldades destas zonas do interior.
2: É inadmissível que nós não tenhamos o centro de saúde aberto.

0: Perto de 24 horas, aquilo que o município tem estado a trabalhar, desde há muito tempo esta parte, que nós entramos para o Executivo, é que pelo menos até à meia-noite isso seja possível e estará quase a ser levado a cabo. Aliás, quando ouvimos falar muitas vezes nas notícias, este é um pequeno exemplo, que uma grávida demora 20 minutos a chegar ao hospital, peço desculpa, mas é estar a brincar com as grávidas de Freixo para a Cinta, porque para chegar a um hospital demora no mínimo 1h10 a chegar a Mirandela, 1h45 a chegar a Vila Real ou 1h45 a chegar a Bragança.
1: Ainda assim, Nuno Ferreira considera que o Conselho tem sabido implementar estratégias diferenciadoras, apostando no seu património natural, gastronómico e cultural, garantindo que nos últimos 4 anos o turismo no Conselho Freixenista aumentou mais de 300%. Amanhã, o município de Valpaços vai homenagear o selecionador nacional de futsal, Jorge Brás. O selecionador cresceu em Suni, no Conselho de Valpaços, e a autarquia quer homenagear o seu percurso, atribuindo o seu nome ao pavilhão desportivo municipal, sendo ainda inaugurada uma escultura evocativa. A cerimónia acontece às 18h. Com 53 anos de idade, Jorge Brás é o selecionador nacional de futsal até 2028. Recorde-se que é campeão do mundo, foi em 2021, e campeão europeu, 2018 e 2022. É também doutor honoris causa pela UTAD. Jorge Brás foi docente da Academia Transmontana e treinador da equipa de futsal da Associação Académica da UTAD. Conquistou pela primeira vez na história da Academia o Campeonato Nacional Universitário de Futsal Masculino na época 2001-2002.

0: Bem-vindos ao Politicamente Falando, na Terra Quente FM, como é habitual, de 15 em 15 dias, cá estamos com os representantes das comissões políticas com assento na Assembleia Municipal, hoje, novamente, com algumas ausências, umas justificadas, outras nem por isso. Temos connosco a Cecília Ferreira do Chega, boa noite, obrigado por ter vindo.
1: Obrigada.
0: Paulo Pinto do PSD, obrigado também, Paulo, e António Gonçalo, da Iniciativa Liberal, bem-vindo também, é uma estreia. Bem-vindo ao programa.
2: Obrigado.
0: E vai ser precisamente pelo António Gonçalo que vamos começar hoje e pelo tema que escolhemos para abrir, que tem a ver com a prestação de contas que foi apresentada em Assembleia Municipal pelo município de Mirandelense e que passou com ainda muitos votos contra. Já vamos falar sobre isso. Para já, o município revela então ter terminado o ano 2025 com uma taxa de execução ao nível da receita de 96,3%, enquanto o lado da despesa situou-se nos 86,7%. O município terminou o ano anterior com um resultado líquido negativo de 680 mil euros. No final do ano passado, o valor da dívida era de cerca de 9 milhões e meio de euros, sendo que a margem de endividamento utilizável é de 6,1 milhões de euros. São apenas alguns dos números que constam deste relatório da prestação de contas que foi aprovado na última reunião da Assembleia Municipal. No entanto, em relação aos próprios números, as bancadas dos diversos partidos acabaram por ter definições diferentes e posições diferentes em relação a números, uns dizendo que não são, enfim, bem consonantes com o que de facto se passou na realidade, portanto que houve aqui uma alteração e que não se teve em conta as alterações modificativas ao longo do ano no orçamento. Mas já lá vamos. António Gonçalo, a Iniciativa Liberal sobre esta matéria na Assembleia votou contra. Razões. Porquê é que decidiu votar contra esta? Neste caso foi o Tiago Moraes, que era o único representante, não é?
2: Sim, boa noite aos presentes, ao auditório. A Iniciativa Liberal votou contra porque foi uma despesa muito grande para aquilo que se viu fazer e depois houve uma parte da despesa que foi feita com um aumento de funcionários e aumento dos serviços externos para colmatar o que os funcionários não fazem. Por isso é que estar a gastar dinheiro e depois não se ver obra feita, não se ver nem obra escondida feita, não se ver resultados, não podíamos votar a favor, quando ainda por cima foi aumentado em uma inversão de 1,9 milhões de euros no ano. Na despesa.
0: Desou também o facto de ter apresentado aqui um resultado negativo em relação ao que tinha acontecido, por exemplo, em 2024, foi isso?
2: Sim, também um resultado negativo, mas por vezes também a gerir uma Câmara é natural que possa acontecer resultados negativos, mas que se justificasse, que se visse, e a Câmara não mostrou a justificação para estes resultados.
0: Portanto, muita despesa corrente, por exemplo?
2: Muita despesa corrente para pouco investimento.
0: Uhum. Quando diz que houve necessidade de recorrer a serviços externos ou a postos de trabalho?
2: Porque é o que vem no relatório das contas, que uma grande parte do orçamento foi gasto em serviços externos, que eu não acho nada que seja mal gastar em serviços externos, às vezes resulta e são despesas pontuais. Mas o pior é que também aumentaram as despesas com funcionários, entraram muitos funcionários e é uma despesa que é contínua, que os vindouros vão ter que suportar também.
0: Em relação às alegações apresentadas pelo Presidente do Executivo e até pelo Vice-Presidente que apresentou ali na Assembleia Municipal também essa situação, mas em relação ao que foi apresentado, digamos assim, quando eu disse há pouco que foram os números do Executivo estas percentagens de execução, mas a oposição não concorda muito com elas. Porquê? Vocês também são dessa opinião?
2: Em relação...
0: Está aqui, digamos, que o Executivo a vangloriar-se que foi... Não sendo eventualmente,
2: pois,
0: se calhar, o melhor,
2: as taxas até
0: terá sido dos melhores de sempre.
2: Parecem boas, só que aí eu também, de uma análise mais profunda, não consigo justificar, mas no partido verificaram que estes números não eram muito corretos em relação à realidade.
0: Uhum. Cecília Ferreira, o Chega, relativamente a esta matéria, o que é que tem a dizer? Estamos perante um dos melhores desempenhos de sempre dos executivos camarários, ou nem por isso? Já que esta é a alegação do executivo, a oposição não está muito de acordo, não é?
1: É normal, não é? Isso é normal. É, o Chega acha que neste momento aprovam-se contas, batem-se palmas e Mirandela continua estagnada. Na prestação de contas, o município apresentou contas assim um bocadinho aquém. O Chega Mirandela rejeita a narrativa que de facto acabaram por apresentar. Ele tinha um slogan que era uma das melhores taxas de execução de sempre. Nós não concordamos com isso. Quando o município fecha um ano com prejuízo de 680 mil euros, não há propaganda que transforme os resultados em sucesso. As chamadas altas taxas de execução perdem credibilidade quando resultam de revisões sucessivas ao orçamento. Acho que neste momento...
0: Portanto, não foi tido em conta essa revisão?
1: Eu penso que não foi.
0: Para apresentar estas percentagens elevadas?
1: Porque, desde o momento que continuar neste caminho é empurrar para um futuro, pronto, de dívidas e dívidas, porque continuamos sempre no negativo.
0: Uhum.
1: E acho que, é assim, tudo bem que uma Câmara tem que fazer, pronto, investimentos. Sabemos perfeitamente que tem que andar ali com... fazer muita conta à vida, portanto, com números no vermelho, mas não tantos. Nós temos, assim, pelos números que eles apresentaram, uma dívida de cerca de 9 mil milhões, no nosso ver, devia de impor prudência e mais responsabilidade.
0: Ainda em relação a essa matéria, por exemplo, o Autarca justifica que houve até alguns, quando a posição diz que não há grande obra feita ou para apresentar, aqui uma das alegações é que muitas das obras, os concursos ficaram desertos, os empreiteiros não concorreram.
1: Sim.
0: Isso é uma alegação, é um argumento que pesa ou não?
1: Pronto, a explicação que ele deu foi no resultado que deve a depreciações. É assim... Quem governa não pode esconder-se através de linguagem contabilística para justificar resultados negativos, né? A realidade é simples. O município gastou mais do que gerou. É assim, é a única explicação que eu encontro para estes resultados.
0: Uhum. Paulo Pinto, o voto contra também já foi justificado pelo vosso porta-voz, mas para lembrarmos aqui, o que é que vos levou então a votar contra uma prestação de contas que, como se sabe, é, digamos, que o exercício de um ano, não é? Daquilo que o município se propôs e o que afinal conseguiu fazer ou não.
3: Muito boa noite. Agradeço uma vez mais o convite à Rádio Terra Quente para estar aqui presente e, em concreto, a Fronte PIS, aos meus colegas de painel, os partidos aqui representados. Lamento que no dia de hoje, onde a prestação de contas é motivo do debate, que o Executivo PS, a Comissão Política do PS, não se faça representar para dizer de sua justiça. E tinha muito para justificar. Ou não. Dadas as evidências que foram apresentadas, os números que foram apresentados no relatório Prestação de Contas de 2025. Nós temos que 2025 foi um ano de eleições autárquicas. Existia, portanto, no horizonte, em outubro de 2012, 12 de outubro, eleições autárquicas. O que é que o Executivo normalmente faz no último ano de mandato? É natural que coloque todas as fichas...
0: Em pouco orçamento, é isso?
3: É natural que coloque todas as fichas a favor do desenvolvimento e é natural que o orçamento atinja valores que normalmente não atinge em anos anteriores, porque, entretanto, houve alguma reserva e portanto, quer apresentar o maior número de projetos e iniciativas concretizados a fim de merecer a confiança do eleitorado miranolense. E aquilo que se verificou é que, efetivamente, não se verificou a obra e muito menos se consegue justificar que um orçamento que o município de Mirandela tinha terminado o ano com 681 mil euros negativos. Isto quer dizer o quê? Quer dizer que, em ano de eleições autárquicas, este Executivo PS, pura e simplesmente, usou o seu orçamento, os meios que a Câmara tem, conjuntamente com as transferências do Estado, impostos diretos e indiretos, ao serviço da sua candidatura. Porque não é conhecida grande obra, nem grandes iniciativas, até porque não vejo nenhuma grua em Mirandela a trabalhar. Portanto, e como é que se dá este desplante quando o ano de 2024 termina o ano com 1,2 milhões de euros de lucro e no ano de 2005 gasta aquilo que não tem no orçamento? 680 mil euros negativos que foram devidamente justificados num relatório com gastos do pessoal, quando sabemos que os gastos do pessoal são, é uma rúbrica que é perfeitamente prevista de ano para ano, porque a Câmara Municipal, os seus serviços sabem o número de funcionários que têm e aqueles que eventualmente vão progredir na carreira. Portanto, gastos com o pessoal, fornecimento de serviços externos, foi um regabof de contratação direta na ordem dos 700 mil euros e depois com subsídios e transferências. Portanto, este Executivo PS, na iminência de perder eleições, porque de facto estava muito fraco no último ano, foram demasiados os problemas que Miranda lá atravessou, em vários setores, obras e equipamentos públicos, na iminência de perder eleições, resolveram, descaradamente, pegar no orçamento da Câmara, gastar até ao limite, ao ponto de ultrapassar um resultado negativo, ao ponto de aumentar dívida em 680 mil euros. Considerando 1,2 milhões de euros de lucro no ano anterior, mais estes 681 milhões, mais cerca de uma verba significativa de transferências do Estado, quase no 1 milhão de euros, estamos a falar que no último ano houve aqui quase 2 milhões e meio de euros gastos abusivamente em gastos com o pessoal, em fornecimentos externos, em subsídios e transferências, a favor da candidatura PS e assim merecer a confiança dos
0: militantes. Então o que é que leva o Executivo a dizer que foi uma das melhores execuções de sempre?
3: Oh, isso já, nós já sabemos, quer dizer, não, olha, o Orçamento Municipal inicialmente tinha aqui, estava... Isto há muita maneira de mascarar os números, mas eles não conseguem... Olha, só despesas de capital, que são as verdadeiras despesas de capital, aquelas que...
0: De investimento
3: que se constrói obra. Se no ano 2024 teve, no total da despesa, constituiu 17% da despesa total, isto é, 5,5 milhões de euros em 30,7 milhões de euros, foram 17%, em 2025 foram 8,5 milhões de euros em 33,2, quer dizer que atingiu uma taxa de 25%. Portanto, isto é muito pouco em termos de despesa de capital, de investimento, de obra, e que está aos olhos de todos os mirandelenses, porque não é sabido que haja uma grande obra ou grandes iniciativas, porque Mirandela não é, de facto, um estaleiro, antes fosse, e está aqui comprovado. E outro valor que lhe queria dar conta é o quanto a Câmara Municipal se encurralou. Estamos a falar no peso da despesa corrente na despesa total. Se em 2024 82% foi com despesa corrente na despesa total da Câmara, em 2025 foram 72%. Portanto, para dizer o quê? Quem tem esta despesa corrente na despesa total da Câmara tão elevada, não sobra muito para investimento público, de maneira nenhuma. E é neste impasse que a Câmara Municipal que se está a colocar, que está a ser um entrave ao desenvolvimento, preferindo, se calhar, comprar outro tipo de serviços, porque são as pessoas, de facto, que votam, e não investimento ao nível de obras e de equipamentos e de projetos que possam alavancar o desenvolvimento do Conselho de Mirandela. Só para dar um registro, a zona industrial é o pior dos exemplos que a Câmara Municipal tem para apresentar aos mirandelenses em ano eleitoral. Um equipamento que custou 3,1 milhões de euros, que custou 500 mil euros um terreno e que não consegue fixar, até dia 12 de outubro, não conseguiu fixar empresas nem pessoas em Mirandela. E que agora, recentemente, já neste ano civil, fez a apresentação da atribuição de 25 lotes, gabando-se disso, como se fosse uma obra, mas que peca por tardia, está atrasada no tempo, onde depauperou as expectativas de muitos empresários que aqui queriam investir e que foram embora. E que no dia em que atribuir os outros 15 lotes que faltam atribuir, Mirandela fica novamente sem lotes livres. Quando sabemos que há zonas industriais aqui bem próximas do Conselho de Mirandela, porque eu já o fiz, têm lotes livres, disponíveis para empresários que ali queiram adquirir o seu terreno e se instalarem.
0: Uhum. Vai nesta onda, aqui trazida pelo Paulo Pinto, relativamente à questão de ter sido um orçamento de 2025 ano autárquico em que se empola demasiado sempre os orçamentos.
2: Pois, por isso
0: orçamentos.
2: Que não era natural
0: que é por isso que aconteceu.
2: Empolgasse.
0: É isso,
2: mas, sim, mas se fosse gasto, quando é nestes serviços externos, ou mesmo internos, para candidaturas, porque não estou a ver que a Câmara esteja a trabalhar em candidaturas europeias, porque para fazer grandes investimentos não vai ser com o dinheiro dos impostos da Câmara, nem com o Conselho, vai ter que ser com financiamento europeu.
0: Quer dizer que tem estado desatento a esses serviços,
2: e eu acho que a Câmara não está a apostar nesses serviços, não está a candidatar-se a investimentos, desde a agricultura, nos rios, e pegando na zona industrial. É um facto que é muito, veio por tardio, mas já vem do tempo do José Silvano, de todas as zonas industriais, já vem muito tarde. E a falta de ambição e de visão desta Câmara é que agora está a ser alterado um PDM, que já esteve para consulta e vai para votação e não se prevê uma ampliação de uma zona industrial, mas uma zona industrial que também tivesse lotes para grandes investimentos, porque há lotes que necessitam de grandes áreas para se instalar e grandes empresas.
0: Mas parece nesse novo PDM que não está já a tal previsão para a zona do aeródromo, da nova zona industrial, ou não?
2: Está, pode-se alargar por aí, mas não existe um estudo muito
0: precoce.
2: Aliás, é que a zona do aeródromo está por ela, se o qual é que Mirandela é uma cidade que só por ela consegue resolver muitos problemas. O próprio a zona do aeródromo está a ser já urbanizado com armazéns e com indústrias, e que a Câmara tem complicado muito a construção desses pavilhões, em vez de facilitar, então, e tentar ter uma visão, que aquela zona nem água tem ainda.
3: Eu só queria chamar mais uma vez a atenção,
0: Cília,
3: desculpa, a Cecília. Pega-se no orçamento e termina o ano com 680 mil euros negativos. Estamos a falar com uma Câmara Municipal que terminou com 403 funcionários e com 175 empregos ao nível das políticas públicas municipais, isto é, emprego que a Câmara contratou em parceria com o Instituto de Emprego e Formação Profissional. 175 empregos. Portanto, isto foi usar o orçamento, usar descaradamente, ao serviço de uma candidatura PS. Declaradamente. E isto é que nos entristece. Isto é que nos interessa. Eu sou pena. Terão pensado, que nos adianta a nós perder se não usamos este orçamento e estes valores que aqui temos à nossa disposição. Mas valha-nos Deus. Portanto, cai por terra que eles são de contas boas. Este Executivo tem tido um argumento em relativamente ao passado, que herdou alguma dívida e que eles são um Executivo de boas contas. Não são. Não são. Este exemplo retira-lhe completamente esse argumento. Esse argumento. Porque não conseguem e não conseguem dizer aos mirandelenses qual é a verdadeira obra que está aí a alavancar o desenvolvimento do Conselho de Mirandela. Uhum. Aliás, elas todas emperram e os problemas perduram no tempo.
1: Ah, e temos Sim, outro problema. É, e, de facto, é assim, pomos outro problema desde que o PS está a gerir as câmaras de Mirandela. Toda a gente se queixa, de facto, Mirandela tem morrido. Mirandela perdeu o seu brilho. Mirandela só tem buracos, não há uma estrada a um bairro direito. A gente vai na rua e estamos constantemente a ser abordados com queixas e queixas e queixas. É assim, este Executivo não tem feito obras a que a gente diga onde foram gastos estes valores. Como é que se chega a 680 mil euros de dívida se a gente visse uma obra, se visse, de facto, algo realizado? Mas não. Nós vimos uma dívida, mas não vimos obras. Não vimos trabalho feito. Uhum. Acaba por uma pessoa ter dúvida onde é que foi gasto este valor. De facto, se calhar o Sr. Presidente devia clarificar onde é que, de facto, foram gastos certos valores.
3: Eu para clarificar melhor estes valores e o que é que tem acontecido nos últimos anos, vou só dar aqui o que a AD, o PSD e o CDS-PP apresentaram na sua declaração de voto. No ano de 2021, a Câmara teve uma execução de 41 milhões de euros. No ano de 2022, 42 milhões de euros. No ano de 2023, 42 milhões de euros. Em 2024, 34 milhões de euros. E em 2025, 32,2 milhões de euros. Portanto, nota-se aqui, desde 2021, 41, 42, 42, depois passa para 34 e agora para 33,2. Portanto, isto demonstra bem o quanto este Executivo tem perdido atividade todos os anos. É que até 2024 viviam dos fundos comunitários do tempo do PST, que lá ficaram numa gaveta, à espera de serem executados. Lá para cá, é este vazio de ideias e de projetos. Até podem poupar muito dinheiro, com certeza, e aumentam a sua capacidade de endividamento do município. Mas aquilo que vemos é uma equipa esgotada, sem ideias, cansada e que se vê em pequenos pormenores que eu posso depois, noutro programa, clarificar. Olha, ao nível do plano plurianual de investimentos, do PPI, os valores de despesa no ano de 2021, 4,3 milhões. No ano de 2022, 10,7 milhões. Em 23, 12,6. Em 2024, 3,4. E em 2025, 6,2. Portanto, estamos a descer desde 2021, 4,3, 10,7, 12,6, 3,4 e 6,2. Portanto, é um decréscimo significativo de atividade do Executivo Municipal de Mirandela. E contra estes valores, não há... porque tivemos 90 e não sei quantos por cento ao nível da receita e ao nível da despesa. Valha-me Deus. Isso é mascarar números que não nos interessa, porque
0: tal
3: depois há outros
0: já,
3: que sobrepõem.
0: Como já dissemos aqui, não temos representante do Partido Socialista para contrapor, portanto ficamos pura e simplesmente com a vossa visão.
3: Só falta de respeito, inclusive, com a comunicação social, especialmente a cifra do PIS, uhum. que tem um papel importantíssimo em dar-nos conta todos os dias as notícias e aquilo que verdadeiramente interessa à Mirandela e que neste momento, nesta rádio e em relação ao Fundo do PIS, uma falta de respeito porque não se fazem representar com dignamente.
0: Bom, avançamos para o segundo tema, pode ser? Avançamos, por exemplo, ao Matador do Caixão, que era um outro dos temas que vos foi entregue também para discutirmos aqui hoje. É um assunto que já vem de há, sensivelmente, duas semanas. Teve esse desenvolvimento porque o sindicato acabou por denunciar publicamente que havia esse processo de insolvência de um credor, penso que, grosso modo, na ordem de 1 milhão de euros, mas a dívida total já ascende a muito mais que isso. Mas o que está aqui em causa nessa dissolução é este valor de dívida, que é aproximadamente 1 milhão de euros. Relativamente a esta matéria, o sindicato diz que foi um processo, enfim, ao longo dos anos, mal gerido, acusa a administração de gestão danosa, inclusive. Por seu lado, a administração diz que vai apresentar, supostamente já devia ter apresentado, porque era até o fim deste mês, portanto deve estar aí, eu digo eu, a sair, um plano de recuperação do Matador do Caixão para apresentar na Assembleia de Credores para ver se seria ou não aceite, portanto estaríamos nesta fase. Aqui em causa estão, como dizemos aliás na peça, 23 trabalhadores que já se manifestaram também com alguma apreensão relativamente a esta matéria, mas que continuam a laborar, também é bom que se diga relativamente a isto. O sindicato alerta que esta situação, para além de ser complicada por si só, nesta altura o quadro na região também é complicado, porque é o único matador que está a funcionar e, portanto, isto pode aqui gerar alguns problemas graves. Bom, António Gonçalo, sobre esta matéria, o Matadouro é um dossiê que já vem, de facto, de há muitos anos, dívidas que já vêm, penso que de 2005, sensivelmente 2006, mas depois houve uns empréstimos, entretanto empurrou-se o problema com a barriga para a frente e agora estamos neste encalço. Ainda acredita que pode haver um volte-face com este tal plano de recuperação, ou nem por isso?
2: Custa-me acreditar, gostava de que alguém conseguisse elaborar esse tal plano, que agora depois de pedir insolvência é que se lembraram para resolver o problema, porque o problema do caixão já realmente já vem há muitos anos e aquilo tem sido a degradar e o que via, aquilo tinha até uma gestão pública, onde é que as câmaras de Vila Flor e de Mirandela injetavam para ali dinheiro e nunca ninguém se preocupou em sustentabilizar aquilo de facto. Agora, depois desta situação dos credores pedirem insolvência, vai ser ainda, se até aqui era complicado, acho que ainda vai ser ainda mais complicado. Tenho pena das pessoas que lá trabalham e da aldeia do caixão, gostava que aquilo continuasse a ter gente, mas acho que é uma ilusão e aquilo vai ter, não vai correr muito bem, não acredito.
0: O sindicato muito. Também tem muitas dúvidas que, por exemplo, aquilo possa vir a resultar se for entregue eventualmente a gestão privada. Também é dessa
2: pois,
0: ideia? Acha que aquilo não é sustentável?
2: Para entregar a privada tinha que ser na mesma financiado pelo Estado e o privado tinha que ser fiscalizado e tinha que dar garantias, porque a gestão pública tem levado muitas situações que não há uma preocupação em que as coisas se envolvam, não há uma preocupação dos políticos, porque deparam-se com uma situação tão difícil que apenas empurram com a barriga e não se preocupem em resolvê-la, porque não é de fácil resolução uma situação destas.
0: Pergunto eu, já que estamos a falar sempre em questão daqui da coesão e de que cada um olhar só para a sua capelinha, para o seu umbigo, nesta questão estamos a falar aqui de um matador que tem a gestão, como eu disse bem, é uma administração, mas que no fundo tem representantes de duas câmaras,
2: exatamente.
0: Mirandela e Vila Flor, que tem injetado de facto anualmente... Exatamente. Mas estamos a falar de um matador que neste momento vai servir praticamente toda a região, porque os outros não estão a funcionar. Isto não devia ser um assunto também da própria CIM, Terras de Trás-os-Montes, já agora?
2: Também podia ser, só que aqui era dividir...
0: Estavam falando do Estado,
2: quase
0: do Estado,
2: como o BES, no Novo Banco e no Banco Mau, que era depois essa parte do matador, ficava a dar lucro e a trabalhar e os tóxicos depois ficavam às câmaras com eles. Não sei se era uma solução correta, também não sei qual é que é a despesa, se as câmaras conseguem aguentar com o problema.
0: Uhum.
2: Tem que se analisar, mas não vejo que tenha grande sucesso, a não ser o matador pegando por aí, é a única solução. Pouco do resto, aquilo é quase demolir aquilo tudo e criar condições, se quisessem, também era uma que condições para que privadas também pudessem investir, que ali já tem as condições.
0: Claro, estamos a falar do Matadouro, que está envolvido no...
2: Enfim, o Matadouro está, está envolvido no complexo,
0: todo, no complexo que está, de facto, demasiado degradado. Ali terá alguma salvação, se não for, se não for um investimento público?
2: O Matadouro não vai conseguir combater a dívida que tem o complexo. Ali, não sei se uma solução seria... deitar tudo abaixo e vender a privados que se quisessem fixar ali, já que estamos aqui perto, a bons preços, para porque ainda agora estamos a falar da zona industrial, uma boa zona industrial para alargar ali, e que já tem as condições que não deixam de lá estar, as condições para se criarem ali a indústria.
0: Apesar de vez em quando haver também os problemas nessa matéria, ao nível do próprio funcionamento do Matadouro, que já tem muitos anos. E
2: pois,
0: também
2: exatamente. Aquilo também foi sendo remodelado, foi sendo por causa de que tinha que garantir as situações da União Europeia. Exatamente.
0: Bom, Cecília, relativamente ao Chega, qual é a visão que tem sobre este assunto? Acredita ou não que ainda pode haver aqui um volte-face, como eu perguntei ao António?
1: É assim, eu antes de responder esta pergunta, quero deixar aqui algo referenciado, que é assim, este administrador herdou um problema e, de facto, se calhar não vai ser um problema muito fácil de resolver. Em relação ao Matadouro, é triste chegarmos a este ponto, porque, de facto, noutros tempos, eu estive a ler há pouco tempo, em 1982, aquele complexo tinha 800 trabalhadores. Atualmente, tem os 23 no Matadouro e poucos mais empresas lá a funcionar, porque aquilo, de facto, está abandonado. Criar ali algo, atualmente, não faço ideia se seria possível. Seria um investimento muito grande, não acredito que seja muito viável devido à sua localização atual. No passado, se calhar, em termos de estrutura, seria ótima, mas agora, de facto, se calhar não é a melhor opção. Em relação ao problema que estamos agora da insolvência do Matadouro, o Matadouro, de facto, vai ter que se arranjar uma solução. O Matadouro é preciso, tem que ficar em funcionamento. Temos que nos recordar que aquilo, apesar de o administrador dizer que vai-se tentar arranjar uma solução e que, neste caso, a Sintav também quer negociar, mas continua a insolvência, continua a decorrer. Aquilo acho que são uns 7 pavilhões, neste momento, que estão no processo. Não sei até que ponto vai-se conseguir uma solução vantajosa se não se arranjar ali uns meios de resolver o problema da dívida.
0: E teria que haver, no vosso entendimento, não poderia haver aqui outro tipo de reivindicação? Já não falo só dos dois... Eu há pouco falou assim, Terres, Trás-os Montes, mas eu até falava, o próprio Estado não podia aqui intervir agora ou não?
1: Pois, eu não sei até que ponto o Estado pode ali intervir. Porque neste momento está entregue aos dois municípios, Mirandela e Vila Flor. Aquilo já está com uma dívida tão grande que, mesmo que estando ali a pagar a dívida, não se vai resolver o problema de precisar de intervenção.
0: Ou seja, pagando a dívida vem depois outros...
1: Vem outro e vai ser um acumular. Porque eu penso que eu li, não tenho a certeza daquilo que eu vou dizer, que aquilo já vai em 2,3 milhões.
0: Sim, no total do passivo,
1: total,
0: sim. Mas
1: eu
0: aqui o processo
1: li...
0: de insolvência tem à volta de 1 milhão de euros.
1: Mas o que eu me quero referir é que há outros valores por trás. Agora este, mas depois deste vai haver mais um e mais um e mais um.
0: Portanto,
1: não sei se...
0: Acham difícil que haja salvação?
1: Eu acho difícil arranjar-se ali uma salvação. É pena.
0: Paulo Pinto também está pessimista sobre isto?
3: O Matadouro do Caixão ainda não fechou, porque entretanto é sustentado por dois municípios, não é? Onde todos os anos, quer o município de Mirandela, quer o município de Vila Flor, metem
0: ano
3: lá.
0: Foram cerca de 100 mil euros.
3: 100 mil euros. Portanto, é mais um subsídio como se fosse um clube. Em vez de subsidiarem um clube desportivo, dos grandes. Tem ali...
0: Isto já vai dar muitos anos, não é?
3: Desde, a grande questão aqui...
0: Que foi
3: que entregue
0: às câmaras, não é?
3: O que se passa aqui verdadeiramente no Caixão é assim, se não vamos resolver este tipo de problemas, que tipo de problemas é que vamos resolver? Porque estamos a falar de empregos, estamos a falar de um serviço que não tem preço, porque é de grande proximidade, sobretudo aos agricultores e à pecuária, que necessitam daquele equipamento para abater os seus animais. Tanto quanto sabemos, os outros, quer de Bragança... e Mulgadouro continuam encerrados. Quer dizer que o matador mais próximo seria Penafiel, penso eu. Quer dizer, eu acho que é um equipamento fundamental na ajuda à pecuária e aos agricultores aqui da região. Eu acho que isto, se as câmaras municipais, além da Câmara Municipal de Mirandela e de Vila Flor, ter que intervir, eu acho que isto devia ser chamado, é um assunto de Sintra-os-Montes. porque é um equipamento que presta, numa área geográfica tão vasta, um serviço altamente necessário. Portanto, se acima a Câmara Municipal de Mirandela, a de Vila Flor, acima e outras entidades olharem com vontade de resolver este tipo de problemas, que tipo de problemas é que vão resolver? Sou pena de andarem a tratar de outros assuntos, a procurar ideias e novos projetos, quando tem este por resolver, onde estão em causa também um número significativo de postos de trabalho. Nós em campanha eleitoral, nós AAD, em campanha eleitoral, apresentamos um projeto que também precisaria de ser estudado, mas teria que ser olhado, estudado, bem, para se saber verdadeiramente a viabilidade. O problema do matador do caixão é um problema de custos de exploração e de contexto, onde os custos com a energia são significativos e que derrotam qualquer tipo de lucro e atividade que o matadouro possa ali desenvolver. Ele está subdimensionado, claro que para ter aquilo a funcionar precisa de grande energia, de muita energia, e que depois, com os custos tão elevados que está a energia, acho que ainda vai ficar pior, absorvem qualquer tipo de lucro ou atividade lucrativa que aquele equipamento possa fazer. Nós, em campanha eleitoral, apresentamos o projeto, a possibilidade daquele matador, aquele edifício ali, ser anexado ou apoiado por uma central de biomassa. Por causa dos fogos florestais, é preciso limpar caminhos e matas, todos aqueles resíduos florestais que devem ter uma utilidade e podiam muito bem servir uma central de biomassa, e nomeadamente a favor do matador ou do caixão. Nós introduzimos o tema, reconhecemos que precisa de algum estudo, com certeza, mas outras máquinas partidárias foram dizer que se a AD ganhasse as eleições, nós íamos fechar o matadouro. Nós não tivemos tempo de ir junto da classe trabalhadora ao matadouro do caixão explicar as nossas ideias, mas foi isso que aconteceu, porque foi essa a informação que nos fizeram chegar. Isto, pronto, ano de eleições e faz-se tudo e mais alguma coisa. Tanto mais que o Governo, ainda agora recentemente, aprovou 6 centrais de biomassa. Portanto, é um assunto, de facto, muito importante.
0: Isso iria resolver o problema?
3: Pelo menos os custos de energia. Admito perfeitamente que diminui-se os custos de energia. E se diminuirmos os custos de energia, o matador até pode passar a ter resultados positivos e exploratórios.
4: No plano que quer apresentar...
3: Em relação a esta dívida...
4: Já não é, já
3: em
4: não
3: relação tem a esta dívida... Opa, necessariamente vão ter que as câmaras vão ter que resolver o problema, sou pena de escamotear. Descamatearem
0: a dívida.
3: O
0: problema é que não se resolveu durante muitos anos e chegou-se,
1: sim,
0: chegou-se aqui, não é?
1: Acumular.
3: Eu acho que há aqui alguma irresponsabilidade. Já foi o Executivo PS que encerrou a linha do Tua, que encerrou o metro de Mirandela. Logo no início do mandato, estava em estado de graça.
0: No caso, só toca. Estamos a falar de Mirandela-Carvalhais.
3: Mirandela-Carvalhais e também Caixão, porque o metro...
0: Mas não foi, aí foi uma decisão que teve a ver com o Governo, não foi bem...
3: Não. O município...
0: E tipo, encerrou depois, foi de Mirandela ao Caixão, Carvalhais.
3: Também não. Eu acho que... Não, houve ali... Não, entretanto, fizeram obras de melhoramento.
0: Pronto.
3: A linha do Tua ficou funcional até ao Caixão. Estava a funcionar, senão até à Brunheda, porque ali foram feitos investimentos. E depois, extemporaneamente, a doutora Júlia encerrou e mandou parar o metro de Mirandela. Disse que se tivesse informação que tinha, que entretanto teve depois, se calhar já não tinha tomado esta opção, nem essa medida. O que é certo é que o metro parou e foi um duro golpe no legado do José Gama, que tanto se empenhou para a instalação deste equipamento. E agora, em relação ao matadouro do caixão, esta passividade é que ninguém entende. E o município de Mirandela necessariamente vai ter que arregaçar as mangas e apresentar aqui um estudo de viabilidade, nomeadamente satisfazer a dívida junto do credor, e terá que pensar na viabilidade do equipamento, porque está instalado em Mirandela.
0: Já outro está problema no Conselho é que não se sabe muito bem quem é o credor, porque estamos a falar de um fundo de investimento, enfim, já se chegou a essa situação, não é?
4: Pois,
0: é
4: outro dia das câmaras sobre o complexo, inclusive o matadouro já não é das câmaras também. Agora o credor e os tribunais já é com ter uma decisão sobre isso, porque esses investimentos todos só vão ser aceitos se o credor quiser, se aceitarem o plano que a Câmara apresentar, porque senão agora é só eternizar a agonia. Acho que devia haver alternativas.
3: Eu quis lembrar aqui quis trazer aqui uma ideia que nós tínhamos na campanha eleitoral, que nos pareceu interessante. Falamos com um ou dois técnicos que queriam, de facto, também estudar o problema e que podiam resolver o problema do matadouro, mas, de facto, esta dívida agora, este credor, pode, se ninguém fizer nada...
0: Portanto, não estamos perante um grande cenário, não é?
1: Não, não...
3: Eu nem quero pensar.
1: Mas também não espero que haja um encerramento total do Matador.
3: Não quero pensar porque... que o Matador do Caixão, que até tem alguma atividade, tem vindo ano a ano aumentar o número de cabeças abatidas e atividade, que possa encerrar agora com esta dívida, pelos vistos dos municípios mandaram para debaixo do tapete.
1: E o Paulo estava a dizer, o mais próximo é Penafiel, eu fiz uma pesquisa, o mais próximo é Montalegre, em que o transporte é feito com aqueles carros, né, transporte de animais vivos, tem um elevado custo.
0: A ver, vamos como é que as coisas...
1: está ponderado.
3: Ora, financia a agricultura e a pecuária com fundos comunitários, por um lado, para ela ser forte e competitiva, e depois por outro, se encerram serviços que prestam um apoio fundamental ao setor e que se cai neste impasse. É bem verdade que as câmaras municipais não estão minimamente vocacionadas para gerir este tipo de equipamentos, porque não estão vocacionadas para o mercantilismo e para o negócio.
0: Sim, mas na altura também, se não fosse assim, provavelmente...
3: Também teria fechado.
1: Sim.
0: Bom, o outro assunto que trouxemos hoje aqui a debate tem a ver com a recente nomeação da nova administração da Unidade Local de Saúde do Nordeste. Já tínhamos abordado aqui uma altura esta situação, porque houve esse despacho de Diário da República que saiu para dar a possibilidade de Carlos Vaz poder manter-se no cargo, já que tinha atingido o limite de idade. Entretanto, estava por dias, como tínhamos dito também, essa nomeação. Aconteceu agora, numa última reunião do Conselho de Ministros, onde foi nomeado para Presidente da Administração Miguel Abrunhosa, ex-vereador da Câmara Municipal de Bragança do PSD, mas é um quadro da ULS Nordeste, convém dizer. Há também depois outros elementos e, já agora, como outro destaque para o facto do único, neste caso a única, a ficar nesta administração da anterior, que transita, portanto, é precisamente Filipa Faria, que até esteve recentemente numa iniciativa da Comissão de Saúde de Mirandela a explicar um pouco do que é que faz a ULS. Já tínhamos falado também aqui sobre isto. Bom, sobre a nomeação, obviamente que são nomeações, relativamente a essa matéria, por norma, há aqueles que dizem que são nomeações porque têm o cartão de militante do PSD, quando é do PS é cartão de militante do PS, mas aqui há este, poder haver esta atenuante pelo facto de ser um quadro técnico da ULS, António?
4: Não, acho que não. Para mim é...
0: Pode falar muito em pessoas, é perceber o que é que vão fazer.
4: Não, porque
0: que ideias têm, não é?
4: É sempre confuso que seja nomeado o da Conselhia do PSD, porque é o PSD que está. E quando queremos que a saúde seja competitiva, que aproveite os desperdícios, que não desperdice, que aproveite os recursos que tem, e depois nomear assim de anos para anos os do PSD e depois do PS, acho que isso já era tempo de passarmos a outra fase. Eu sou da opinião que os hospitais deviam ter uma gestão profissional sempre, para que consiga ser mais eficaz.
0: Portanto, parece-lhe mais que foi uma nomeação
4: e também ainda
0: não por mérito, mas pelo cartão partidário?
4: Não digo que não haja, claro que foi pelo cartão partidário, que não acredito que haja algum mérito nas pessoas no lugar onde estão, mas é pelo cartão partidário que são feitas as nomeações. E depois também ainda não sabemos quem é
0: a representante
4: da CIM por Mirandela.
0: Tudo indica que será eventualmente por Mirandela? Sim, mesmo.
4: Sim.
0: Há quem diga que deve ser a mesma. Vamos ver. É que está. Vamos ver. Cá estaremos para ver. Cecília, o que é que tem a dizer sobre esta nomeação desta nova administração? Daquilo que se sabe, obviamente. Também está de acordo com o António de que estamos a falar aqui de mais uma nomeação de cariz político-partidário e que se impôs à questão do mérito?
1: Pronto, assim...
0: Ou é cedo para falar nisso?
1: Eu penso que não é cedo. Eu acho que desde o momento que já está público, já não é cedo para falar sobre o assunto. As nomeações políticas...
0: Quando eu digo isso é porque poderemos eventualmente ter que esperar para perceber se tem eventualmente algum tipo de mérito ou não este Presidente, até pode ter, não é?
1: Claro.
0: Por isso é que eu estou a dizer, se pode ser cedo demais estarmos já a tirar essa conclusão.
1: O que eu digo é que enquanto houver nomeações políticas... como as que estão a acontecer, eu penso que é mais um travão ao progresso, porque continuamos com o mesmo problema, é um rodopio das cadeiras, é a troca das cadeiras, como eu estava aqui a dizer ao António. E isto, enquanto andarmos assim, é assim, as pessoas até podem ter, não estou aqui a tirar o mérito, à pessoa, claro que não, mas enquanto houver um cartão que o represente acima do currículo, penso que se calhar vai ser visto como alguém que está a preencher uma vaga, né, pelo poder político e não pelas suas capacidades. E o lugar que ele vai ocupar como presidente da ULS Nordeste, penso que é um lugar de grande destaque. Nós vivemos muitos problemas na saúde atualmente. Nós temos muitas queixas de atrasos nas urgências, problemas que vão aos centros de saúde sem médicos de família. Penso que precisávamos de alguém que, se calhar, com uma ligação mais forte do que propriamente um nome ligado a um cartão de um poder político. Penso que aí eu penso que foi uma falha grande por parte do governo não colocar alguém um bocadinho mais qualificado, e na parte de, quando digo qualificado, se calhar alguém ligado com uma área de administração, gestão, algo que de facto tivesse ali alguma formação mais qualificada para o cargo que ele vai executar. Porque ele vai executar ali, acho que são 14 centros de saúde, não é? Sim. Vai administrar 14 centros de saúde e 3 hospitais. É assim, vamos esperar para ver, espero que de facto corra bem.
0: Mas poderá não ser o tal muro na mesa que seria necessário? Quando eu digo isto é porque se tem falado muito da gestão de Carlos Vaz, estamos a falar de uma gestão que já tem 10 anos.
1: Sim,
0: eu, 2016,
1: eu,
0: até já agora.
1: Eu ainda me recordo do antigo administrador ser do Dr. Américo e, entretanto, ser substituído pelo Dr. Carlos Vaz. Assim, esteve lá bastantes anos, é verdade, não foi perfeito, não, mas dentro das condições que temos com as pandemias que foram vividas, com tudo aquilo que se tem vivido, com uma ministra da Saúde que, de fato, também deixa um bocadinho a desejar, penso que fez o possível. Agora, o Miguel, vamos esperar para ver. Vamos, de facto, estar aqui e vamos, de certeza, falar mais sobre o assunto.
0: Paulo Pinto, o que é que tem a dizer? Foi ou não, no vosso entendimento, uma nomeação correta ou temos aqui mais o cartão partidário à frente da meritocracia?
3: Dar os parabéns
0: ao
3: Miguel. Dar os parabéns ao Miguel pela esta nomeação. É um amigo e tenho como uma pessoa bastante competente. Para já, porque esteve na Câmara Municipal de Bragança e constituí-se como um dos principais braços direitos de Hernani Dias, enquanto Presidente da Câmara Municipal de Bragança, ao ponto de lhe dar esta confiança. Era um político, vereador, na Câmara de Bragança, que desempenhou com mérito as funções e as competências que lhe foram atribuídas, ao ponto de merecer por parte do Presidente da Distrital e do Governo a sua indicação agora para administrador da ULS, tanto mais que é um funcionário da casa.
5: É quadro.
3: É um quadro da casa. Portanto, ele é economista, salvo erro, portanto, é da área, é um gestor, conhece os meandros da política e sabe perfeitamente como se movimentar neste ambiente. Agora, claro, que uma vez chegado ao lugar, além da sua experiência, vai ter que gerir um orçamento, certamente com muitas limitações, pelo que temos vindo a observar todos os dias, num contexto em que a saúde está a passar por grandes convulsões, sobretudo com a falta de recursos humanos, mas quero pensar que traz ideias novas e projetos, até porque não está sozinho, tem uma vasta equipa que o acompanha, e estamos em crer que o distrito, mas sobretudo também Mirandela, encontrará nele uma oportunidade para resolver alguns problemas pendentes que nos afligem e que queremos ver resolvidos.
0: Por exemplo, a questão da urgência?
3: Por exemplo, claro, vamos ter que abordar o assunto, vamos ter que abordar o assunto numa reunião que teremos que agendar e abordar este assunto, perceber, dar conta das dificuldades, das nossas preocupações, o quanto estamos desiludidos, que temos sido protraídos. Fomos preteridos no passado em relação a outros hospitais e equipamentos, dar-lhe conta da nossa centralidade, da mais-valia da ULS ter no Hospital de Mirandela um equipamento capaz, até porque serve mais de 42 mil utentes do Sistema Nacional de Saúde nesta ala sul do concelho, portanto, do distrito, aliás, portanto, espero que o Miguel Abrunhosa faça um bom trabalho, que a saúde sirva melhor a esta área geográfica e que, enfim, possamos trabalhar em conjunto a bem daqueles que mais precisam dos hospitais e dos centros de saúde.
0: Teremos cá, não é?
1: Sim, é o que eu digo.
3: Então, tenho uma palavra de esperança e também de felicitá-lo uma vez mais pela eleição.
0: Numa altura em que havia uma autêntica convulsão em Mirandela contra a saúde, não é?
3: Pois.
0: Vamos lá ver. António, vamos aos mais e menos da semana. O que é que traz?
4: Mais, eu trago para o desporto, na Serra dos Praços.
0: Ah, o Skyrunning.
4: Skyrunner. E no ténis de mesa também.
0: Que sim, com dois milanenses no Mundial.
4: E o negativo, eu não posso deixar, por causa da sensibilidade que cria, as mortes de crianças que têm havido na guerra, além de já havia na fome, e agora ainda mais na guerra, isso é o aspecto negativo que está a aumentar em vez de ter diminuído há décadas.
0: Cecília.
1: Pronto, é assim, o meu ponto negativo foi mesmo para a insolvência do complexo agroindustrial do Caixão. Pronto, a falha de estratégia política que deixando estes 23 trabalhadores sem a resposta. Pronto, aguardamos que se resolva por bem. Os pontos mais fortes, vou também pela área de desporto, trago os últimos resultados do desporto em Mirandela. Continuam a afirmar-se grandes atletas, em várias modalidades tivemos bons resultados, por isso deixar aqui um reconhecimento e uma gratidão a estes atletas e aos seus clubes. E deixá-los pronto com uma mensagem de parabéns pronto, pelos resultados que demonstraram nestes últimos dias.
0: Muito bem.
1: Foram vários, nem vou nomear.
0: Claro. Paulo Pinto.
3: Vou começar pelo mais. O facto da LS ter novo administrador, nova equipa, estão renovadas as expectativas e os anseios. Espero que esta equipa traga novos
0: está
3: projetos.
0: Registado, Paulo.
1: Estiveste bem, Paulo.
3: Há uma renovação de uma equipa e queriam ser grandes expectativas. Queriam-se expectativas. Em relação, o meu menos, vai para a prestação de contas do município de Mirandela. Um executivo que usou o orçamento de Mirandela para servir a si e à sua candidatura, a favor da sua eleição, descurando o desenvolvimento do Conselho de Mirandela. Sem projetos e ideias novas, porque também não, repito mais uma vez, há muito tempo que não vemos uma grua, uma grande grua em Mirandela a fazer uma grande obra.
0: Muito bem, com os mais e menos da semana, terminamos também o programa por hoje, regressaremos dentro de 15 dias. Até lá.
3: Boa noite, muito obrigado. Muito obrigado.

0: Let's go.
1: Formação SOS Animal. Mirandela, 3 anos de novas festas e o caldo Luís Neves. É por aqui que andará esta reunião de condomínio especial.
0: Então, não vais à reunião?
1: Reunião de condomínio muito especial. Estamos de resto reunidos hoje fora de estúdio, já deram conta, porque Mirandela está em festa, tal como a vizinhança, já com a cabeça nas férias. Bruna Costa, Carlos Carvalho e Ricardo Garcia estão confortáveis?
2: Olá, viva!
3: Está um bocadinho de calor.
1: Um bocadinho.
0: Está ótimo.
1: Hoje viemos à Princesa, emblemático espaço no centro da cidade, centro das festas de Nossa Senhora do Amparo. Por estes dias, dias quentes que se vivem também na política nacional, há assunto levezinho nesta reunião. Falo do caso Luís Neves, o ministro da Administração Interna, que deixamos para mais daqui a pouco. Daqui a pouco também as festas da cidade, já no seu terceiro ano de novo formato, também será assunto por cá, mas para começar a Bruna Costa quer sublinhar uma ação que decorreu por cá há uns dias, uma formação em primeiros socorros. Mas para animais, Bruna, um assunto que sei que lhe é muito caro. Acertei?
0: Exatamente. Eu acho que, pronto, decidi trazer aqui hoje à nossa reunião de condomínio este tema em específico, precisamente porque faço parte da Associação Animal e acho que nunca tinha visto uma iniciativa desta natureza, pronto, acredito que para pessoas haja, até mesmo mais ligada à equipa de enfermeiros e médicos aqui, acredito que sim, mas realmente aqui direcionado aos animais. Já tinha ouvido falar que havia esta iniciativa e que havia este interesse, mas até estar concretizado sabemos que muitas vezes leva o seu tempo. E de facto isto aconteceu neste fim de semana, dia 25 e 26, por uma associação que eu desconhecia, mas que adorei saber o trabalho deles. Que eles
1: não tem a ver com a SOS Animal, não?
0: Não tem a ver com a SOS Animal, eu só disse isso como tema porque de facto tinha a ver, é um curso de primeiros socorros direcionado a animais, mais até animais de estimação, mas que também se aplicam neste caso para nós, enquanto associação e membros da associação que trabalham com animais errantes, foi muito útil e a formação deu-se por 2 dias, isto é mais para também dar a conhecer às pessoas e também dizer que estou bastante satisfeita pela adesão das pessoas aqui da cidade, porque nos 2 dias sei que as inscrições estiveram esgotadas e por isso é que abriram até a possibilidade de fazer 2 sessões, sendo que a segunda era um segundo nível, ou seja, era uma coisa muito mais prática, mais direcionada sobretudo às forças de intervenção, neste caso, e de resgate e salvamento, neste caso os bombeiros, a polícia, a PSP, a GNR.
1: Porque isso é de resto uma ação que está a correr o país.
0: Exatamente,
1: não é?
0: Sei que também esta associação em específico, que basicamente eles, é a mesma associação nas próprias redes sociais de busca e salvamento, eles estão resididos no Porto e estão agora aqui também a percorrer um bocadinho o país para também dar a conhecer algumas manobras de intervenção e até mesmo outras curiosidades sobre como até podemos falar agora aqui da praga, das pragas nesta altura do ano, de carraças, piolhos, como é que nós podemos combater isso, que é uma coisa muito interessante, e também saber os perigos que são para nós, estamos a falar de uma questão de saúde pública, e que achei mesmo que a iniciativa foi muito boa. Claro, também acabo por abrir aqui também uma ressalva para as pessoas que estiveram presentes, neste caso muitos membros da nossa associação, muitas pessoas também de cá de Mirandela que estiveram presentes, que me deixou satisfeita, mas ao mesmo tempo também o Corpo de Bombeiros esteve presente, porque acho que faz todo o sentido. Confesso que fiquei um bocadinho decepcionada porque não houve uma única figura da PSP, nem sequer da GNR, que eu acho que também fazia todo o sentido eles estarem, e isto enquanto membro da associação, se calhar para pessoas que não estejam tão por dentro do assunto acham que é irrelevante, mas enquanto membro de uma associação que só surge precisamente porque existe a necessidade de haver associações para trabalharem com os animais que andam por aí, acho que se nós pudéssemos ter uma articulação muito mais consistente e concisa entre todos, acho que a nossa cidade teria sem dúvida um outro aspecto relativamente aos animais de rua. E acho que é muito triste chegarmos a uma formação desta, que inclusive foi de graça, e não termos uma única pessoa a representar, nem a PSP, nem a GNR, e que acho que logo aí se vê onde é que está a cerne do problema quando queremos trabalhar todos em equipa.
1: Estarão certamente a fiar-se, enfim, na disponibilidade dos bombeiros.
0: Inclusive,
1: têm essa responsabilidade mais direta.
0: Exatamente, ou seja, é um bocadinho este empurrar, tipo de... sim, mas muitas vezes também nos temos de ver com ele. Inclusive, nós sabemos perfeitamente que temos o CRO e temos o Canil de São Salvador, em que existe uma equipa, e que eu acho que era muito importante eles próprios, que não têm formação, aproveitarem estas coisas para poderem obter uma certa formação que não fazia mal.
2: O CROE não é só para o Conselho de Mirandela, não é?
0: Precisamente. Ou seja,
2: a
0: única pessoa que eu sei que esteve presente foi a própria veterinária da Câmara, que lá está, eu sei que foi ela até que esteve à frente dessa iniciativa, acho muito bem que estivesse presente, mas realmente, pronto, gostaria de ter visto mais pessoas.
1: Carlos, qual é que é o seu nível de conhecimento
4: para...
1: enfim, no caso de emergência, no resgate de um animal, por exemplo?
2: Muito reduzido, confesso, e também confesso que só soube desta iniciativa, já ela tinha decorrido, quando a Bruna também trouxe este assunto aqui à discussão da nossa reunião de condomínio. Mas, efetivamente, depois daquilo que eu conseguia pesquisar e procurar, efetivamente, foi uma ação inédita, e ao ser inédita traz os seus benefícios e consegue logo efetivamente mostrar a diferença junto da nossa sociedade a curto prazo. Logo, e era esse o ponto positivo que eu trouxe, não é só a sociedade individualmente, mas efetivamente os bombeiros, quando nós temos um resgate, seja de um gato em cima de uma árvore, seja num incêndio,
1: esse é um clássico, não é?
2: E, efetivamente, são os bombeiros aqueles que são os primeiros socorros, seja das pessoas, seja dos animais. E eu aqui também, se a Bruna me permite, também quero trazer aqui também à nossa discussão aquilo que são os ADS, que são as Associações da Defesa Sanitária, que normalmente são mais, não são dos animais de companhia, mas sim os animais de campo, os ovinos, os caprinos, os bovinos, etc. Que também já têm esse trabalho de anos, e que agora efetivamente esta atividade veio trazer-nos um know-how e um conhecimento para os animais de companhia, que assim havia uma carência e que estávamos aqui
1: uma, um complemento.

0: a tocar, obviamente, no sentido, sentem-se às famílias.
1: Exatamente,
0: sentem-se mais pertença nos animais do que às vezes até nas próprias familiares, e efetivamente. Portanto, precisamos deste conhecimento também para saber tratar e dar dignidade aos nossos melhores amigos.
1: Uma ação positiva. Ricardo, não sei se tem animais de estimação.
2: Por acaso tenho, sim. Claro que este tipo de formações são sempre bem-vindas. Também só tive conhecimento depois da Bruna trazer o assunto em tema. Concordo com tudo aquilo que os meus vizinhos disseram. Isto salvo, obviamente, a importância da... cada vez mais termos atenção a este tipo de questões, até porque, como o Carlos disse bem, cada vez mais vemos mais pessoas a adotar animais e ter animais de estimação como pertences da família, e como tal é bom estarmos todos instruídos nesse sentido. Poderá ser uma iniciativa, obviamente, a ser repetida, até pelo bom sucesso que esta teve, e porque não também alargar às restantes freguesias, onde muitas vezes também este tipo de sensibilização, de cuidados com os animais está enraizado de forma diferente, ou tem outro tipo de conhecimento, e muitas das vezes nem sequer vai ao encontro daquilo que nós conhecemos enquanto lei de momento, e obviamente com envolvente todas as forças, incluindo as policiais, até porque aqueles mais do que ninguém estão na proximidade e também poderão ajudar sempre nesse sentido.
1: Muito bem, Bruna, para fechar este assunto, não sei, últimos detalhes ou alguma coisa que sobre dizer.
3: Talvez só deixar mesmo aqui a ressalva de que acho que, e os meus colegas já referiram, que acho que é muito importante continuar a promover este tipo de iniciativas, até mesmo a questão, eu sei que nem sempre é fácil proporcionar isto também de uma forma acessível ao ponto de ser grátis, mas de forma a que seja apelativa, que toda a gente, independentemente também das condições financeiras, possa fazer parte, até porque às vezes muita da desinformação, nós sabemos bem que também estão nas pessoas, às vezes, que não têm outras formas de aceder e ter esse conhecimento e essa instrução, e por isso acho que estas questões, até mesmo o facto de ser grátis, ajuda muito até a desconstruir certos conceitos, certas ideias erradas sobre esterilizações, sobre primeiros cios e tudo.
1: Portanto,
3: isto
1: mesmo para quem não tem animais, isto é uma questão até de cultura geral, não é?
3: Exatamente, sem dúvida. Por isso eu só digo que acho que pronto, é este o caminho, acho que sim.
0: Também deixar só aqui a nota que no seguimento daquilo que a Bruna disse, a questão de não ter estado ninguém da GNR nem da PSP, que a organização pode perfeitamente fazer um tipo de formação um bocadinho mais especializada, onde consiga agregar essas forças vivas, são os bombeiros, a PSP, a GNR, nas suas vertentes todas, que a GNR tem o CEPNA, tem os antigos verdes, estas valências que certamente também trazem alguma informação adicional, e todos juntos podem efetivamente formar a proteção civil que nós normalmente conhecemos e que também possam servir melhor às nossas populações.
3: Atenção, eles na segunda fase do curso, ou seja, a fase mais avançada, que foi no domingo, que foi o dia todo, ou seja, foram dois dias intensivos, sábado o dia todo, domingo desde as 8 da manhã, sei que a segunda fase seria mais direcionada especificamente para equipas que faziam sentido, exatamente, ou seja, por isso é que era um curso já mais físico. Estiveram no, penso que no Inatel, e eu nesse, infelizmente,
2: formação
3: no domingo não pude estar, exatamente. E foi mesmo aplicada a formação prática. Muitas das minhas colegas da associação também estiveram, porque abriram esta exceção, uma vez que nós também vamos muitas vezes para o terreno, apesar de não sermos da polícia, nem sermos dos bombeiros, mas sei que, até mesmo pelas fotos, sei que os bombeiros estiveram os dois dias. A polícia sei que pelo menos no primeiro, a GNR não estiveram, não sei, se calhar também agora pela logística da festa, mas era realmente importante que houvesse mais essa partilha, até mesmo falarmos uns com os outros e comunicarmos uns com os outros, porque muitas vezes quando acontece este caso, nós próprias não sabemos a quem acabamos de contar. Ligamos à GNR com um animal atropelado na estrada, é a PSP, esperamos pela Câmara na segunda-feira porque o canil está fechado ao sábado e ao domingo. Pronto, ou seja, acho que é importante esta articulação entre estas forças.
1: Pelo menos o primeiro passo foi dado.
3: Sim, não é?
1: E nós fazemos
3: agora...
1: também aqui,
3: sim,
1: também nós aqui
3: sim.
1: O nosso papel nesta
3: exatamente.
1: Reunião de condomínio. Já deu conta, antecipámos as férias e viemos até à rua numa reunião de condomínio muito especial. Estamos desta vez numa esplanada pelo centro da cidade que festeja por estes dias a Nossa Senhora do Amparo como uma componente de espetáculos assinalável, todos gratuitos, claro, como tem sido o hábito. Nomes como Herman José, Dilas, Afonso do Brás, Bia Cabós, Kim Barreiro, João Pedro Paes ou Kiko Isrote, aqui claramente mais ao gosto do Carlos Carvalho, mas dizia eu, são cerca de 450 mil euros investidos, avança Vítor Correia, o Presidente da Câmara, Câmara que em conjunto com a Junta de Freguesia e com a Confraria de Nossa Senhora do Amparo realizam as festas este ano pela terceira vez consecutiva, Carlos. Já teve a oportunidade de manifestar o seu desagrado quanto ao modelo de organização,

0: mas há mais.
1: Há mais, exatamente. E não, nós, ou seja, isto é quase um tema 2.0, porque deixamos ainda muita coisa a meio desde o último programa, que tínhamos uma convidada e, portanto, também tivemos menos tempo para dizer algumas coisas. E, efetivamente, dou uma nota negativa naquilo que diz respeito à avaliação geral do novo modelo. Porquê? Porque nada mudou. E podíamos ter aproveitado tanta coisa, visto que existe um novo modelo, para podermos mudar, seja ao nível da própria estrutura das festas, que em nada mudou, ou seja, daquilo que era a organização civil, levada a cabo pela confraria da Nossa Senhora do Amparo, pro bono faziam as coisas em pós-laboral, para uma gestão um bocadinho mais profissional, tem que o ser obrigatoriamente, embora às vezes não o pareça, que é da Câmara Municipal que fazem isto, com dinheiros públicos, com contratação pública, com tempo ao longo do ano para se prepararem as coisas, temos visto que efetivamente essa organização ou esse modelo não mudou. E portanto eu deixo aqui algumas sugestões que efetivamente podem ser feitas, seja ao nível da gestão dos terrados, que é da competência da Junta de Freguesia, e nota-se pelo menos um ar mais fresco que deram à gestão dos terrados, porém alguns vícios antigos mantêm-se.
0: Essa parte nomeadamente, já mais ligada ao seu domínio, neste caso, da Junta de Freguesia.
1: Da Junta de Freguesia, exatamente. Quer naquilo que diz respeito aos espetáculos em si, nós estamos reféns daquilo que era a tradição, que já vem de alguns anos, que as festas iniciam ao 25 de julho e terminam no primeiro domingo de agosto, o que nos leva a ter, por vezes, ou em anos, 6 dias, noutros 13. E isto é incomportável para um orçamento que é de todos nós. Eu ainda há bocado, nós em OFA, eu dizia antigamente, nós contribuímos para a festa se queríamos, agora somos obrigados a contribuir porque somos contribuintes líquidos deste concelho. E é este concelho que põe o dinheiro nas festas.
0: Enfim, quanto mais caprichoso for o calendário, mais estamos a pagar.
1: Mais estamos a pagar, naturalmente. E, portanto, se antigamente a Câmara Municipal, como participava de forma monetária, 100 mil euros, mais os meios humanos, que chegasse aos 150 mil euros. Agora, investe 450 mil euros. A Câmara, que é o principal financiador das festas. Por outro lado, depois também temos a Junta de Freguesia, que é sabido, eu tenho fartado de dizer.
0: Falamos de logística também.
1: Que suporta alguns custos, mas que são residuais face ao retorno que a Junta de Freguesia tem com as festas de Mirandela ao nível dos terrados. E, portanto, aqui é preciso que o modelo das festas também seja reorganizado, quer na sua qualidade, quer na sua duração, porque é incomportável umas festas como as de Mirandela. Depois, também temos a questão dos espaços, temos falado muitas vezes. Nós, ou melhor, quem critica não critica só o facto das coisas terem mudado, porque às vezes critica só os... Mas, efetivamente, não veio beneficiar ninguém esta alteração da Zona Verde para o Santuário da Nossa Senhora do Amparo. Não beneficiaram.
0: A crítica não é só do modelo de organização, mas sim, também a organização dos espaços.
1: A organização, ou seja, é importante que, à semelhança daquilo que a Junta de Freguesia fez, e bem, aí é um aspecto positivo que eu tenho a assinalar, no primeiro e no segundo ano fizeram um questionário de satisfação aos terrados, aos agentes económicos da festa de Mirandela, aos agentes económicos diretamente, porque aos comerciantes da nossa cidade ninguém lhe fez esse inquérito de satisfação.
0: O próprio Presidente Vítor Coleia, já agora, numas declarações recentes que fez aqui à Terra Quente, veio-nos dizer que será um passo a dar a preocupação com, enfim, arranjar uma maneira de estudar mais a fundo, quer o número de visitantes, quer o impacto mais...
1: Obviamente,
0: impacto
1: e podemos
0: mais,
1: aproveitar...
0: Mais, enfim, com um fio, com um
1: saber o que
0: maior,
1: realmente é? O que é que nós temos. Tal como temos a própria envolvência com a cidade, muito descurada, se repararem, nós neste momento, eu não querendo entrar na simplicidade, na simplória de falar nas ruas, mas reparem neste momento onde é que estão os arcos da cidade. Resume-se a estas três ou quatro vias, e nós estamos numa delas, está ornamentada, efetivamente, mas a cidade não está ligada com as festas de Mirandela neste momento. E é preciso, efetivamente, passar isso. E aproveito, eu esperava que na altura, quando a Câmara Municipal e a Junta de Freguesia, por diversas razões, assumiram a gestão das festas, do programa das festas de Mirandela, que também tivessem trazido isso. Temos uma zona antiga para aproveitar, temos um mercado municipal que só é um ponto central na Noite dos Bombos por necessidade estrutural, porque senão nem o mercado municipal tinha a centralidade que lhe é devida. Temos tantas outras, temos a Avenida das Amoreiras, temos a Rua da República, que vai além do mercado municipal.
0: As Amoreiras também têm já agora iluminação, ao que sei.
1: Sim, efetivamente, mas, ou seja, não passa disso. E nós precisamos envolver muito mais a cidade com as festas de Mirandela.
0: Ricardo Garcia, temos sugestões para melhorar as festas? Contributos positivos são sempre bons e penso que até a organização tem isso em mente e espera isso da população, não é?
2: Claro que sim. Vamos começar aqui pela mudança. Eu não sou adverso à mudança, aliás, eu sempre achei que as festas se deviam modernizar e obviamente se encaixar num outro tipo de modelo, agora tudo menos isto. Eu compreendo que o primeiro ano, e até dou a tolerância, e fui um dos que fui bastante crítico, tanto à repartida ou tirar as competências, neste caso à confraria, e eu já antevia que isto iria correr mal, porque as festas é uma gestão que tem de ser feita de uma forma muito rigorosa e muito fechada para que, e mesmo assim há sempre os contratempos, quanto mais com três organizações onde temos pelo menos três cabeças à cabeça a mandar, fora todos os outros que mandam pelos corredores.
0: Mas assim também será mais fácil, enfim, repartir as responsabilidades e as áreas de atuação de cada uma.
2: É mais fácil o desleixo. Agora, obviamente, persiste neste erro, que dá revolta neste momento. Porque já foi tempo suficiente para percebermos que o modelo foi alterado no primeiro ano, piorou do primeiro para o segundo, piorou do segundo para o terceiro e há de piorar do terceiro para o quarto se nada for,
0: está pessimista,
2: for feito. É sermos à rua e percebermos que quebrou completamente a dinâmica da saidada. Em primeiro lugar, porque retirar as festas da Zona Verde, no conceito que existia em termos de barracas e espetáculo, mais até do que o próprio espetáculo, era o espaço em si, era um espaço de convívio onde as famílias à noite passeavam.
0: Mas isso já lá vai há 3 anos, Ricardo.
2: Sim, e se olharmos o que se passava há 4 anos, neste caso, e olharmos hoje para a realidade, basta sermos à noite e percebermos que isso quebrou a dinâmica, sim, daquilo que era o espírito da cidade. Eu compreendo a parte quando diz o Carlos na parte dos terrados, obviamente havia ali muito trabalho a ser melhorado, mas também passámos do 8 para 80, de 30 ou 40 euros que muitos feirantes, pequenos feirantes acabavam por pagar, os pedem se calhar 300 ou 400, e isso faz muita diferença. Como também poderia ser pensada alternativas para que esses feirantes pudessem igual integrar as festas num conceito ou numa forma completamente diferente. Agora, basta pensarmos ao modelo que tínhamos de festa em que queremos o Carnão, criava-se uma dinâmica entre a Zona Verde, centro, sim, da cidade e à volta do santuário, e hoje a festa está resumida ao espaço do santuário, um espaço que não é adequado e que não traz... É que se o espaço tivesse sido para melhor e se viesse trazer algum acréscimo positivo e económico à cidade, tudo bem, o problema é que não veio. Pelo contrário, esteticamente é horrível o espaço, em termos de questões é horrível. Sorte que ainda não se passou nada de grave, porque quero ver no momento em que se passar ali alguma coisa, esperemos bem que não de grave, por onde é que aquela gente toda
0: vai... Uma das valias já agora ditas, enfim, pelas autoridades que organizam as festas, é precisamente a segurança, que diz que melhorou muito.
2: Mas melhorou em que
0: aspecto? É mais fácil operacionalizar a segurança. Eu não sou agente de segurança, não lhe sei dizer mais que isto.
2: A questão aqui é que o problema é que se misturava na Zona Verde tudo no mesmo conceito. Uma coisa é as festas, outra coisa é o que continua-se a passar o resto do ano na Zona Verde, existam lá festas ou não existam. Porque se formos por aí...
3: Como
2: então
3: nos motores?
2: E outras...
0: Sim, é só lembrarmos que há 3 semanas atrás estiveram lá.
3: Estávamos lá, exatamente.
2: Agora, estamos a perder qualidade, estamos a perder gente, e estamos neste momento a gravar numa das principais ruas de Mirandela, e se calhar há 4 ou 5 anos atrás, neste momento, era muito gente aqui a passar, neste momento está a rua.
0: Bem, agora também.
2: Mais calmo.
0: E também é preciso dizer que estamos que era. Com 40 graus debaixo dos pés, certo?
2: Também é verdade. Não, mas acho que em si o espírito foi efetivamente quebrado, e é pena depois ver que não existe ou não se refaz este modelo, porque quem decidiu está a fazer fincapé nesta decisão, quando cá está aos olhos toda a gente que não funciona.
0: Muito bem. Eu já sei que, enfim, não é propriamente atraída, não se sente atraída pelas atuações e pelos grupos que vamos ter, é o que vamos ter aqui pela festa, mas, enfim, há outros
4: já
0: aspectos.
4: Nos concertos.
0: A festa é um bocadinho mais que isto, não é? Bruna Costa.
3: Então, eu pela primeira vez vou concordar praticamente em tudo com...
0: Uou.
3: Deve ser do calor.
0: É das férias,
3: eu acho que é do calor. Não, mas vou concordar, começando aqui pela questão do espaço da Zona Verde, e vou até dar aqui um exemplo pessoal, e eu noto isso até por familiares meus, inclusive os meus avós, que é só um pequeno exemplo, mas eu acho que isso se repercute para outras pessoas já de alguma idade, que é precisamente o espaço da Zona Verde. O facto de nós termos a capacidade de ter esplanadas a noite toda e tudo promovia muito mais o convívio, as pessoas a estarem confortáveis, estarem à fresca. Ou seja, isso mantinha as pessoas, e mantinha as pessoas não obrigatoriamente ali de pé a assistir ao concerto, ou então estão cansados e vão embora. Eu vejo pelos meus avós, desde, eu sei que já lá vão 3 anos, mas lá está. Isso mostra que se nós vemos que as coisas não melhoram, aí é que está realmente o problema. Porque pegando aqui no que o Ricardo diz, o primeiro ano uma pessoa ainda dá de barato, ok, vamos experimentar, pode ser que corra bem, e acho que toda a gente estava um bocadinho desiludida, porque acho que toda a gente é mais adepta da Zona Verde, e é estranho, mas lá está, somos abertos à mudança, eu acho que sim, vamos experimentar.
0: Mas de qualquer forma, Bruno, uma das, enfim, até promessas eleitorais do atual executivo foi a tentativa, enfim, de adquirir os terrenos que estão ali à volta da Zona Verde para poder aumentar o espaço e poder acomodar aquilo.
3: Sim, eu também já ouvi essa história. Agora,
0: não sei exatamente em que ponto é que são,
3: primeiro,
0: é que estarão essas
3: negociações. Eu não acredito nisso. Segundo, eu acho que se algum dia... Exatamente, era isso que eu ia dizer. Se algum dia isso acontecer, não será para tão breve de certezinha absoluta, e se calhar nem com este executivo, muito provavelmente.
0: Entretanto, os avós ficam mais velhos e nós também, não é?
3: Exatamente. Agora, eu vejo é que muita gente, e é o que eu digo, estou a dar um exemplo muito específico, mas eu acredito que isso acontece em a maior parte das famílias, das pessoas mais velhas, até pessoas que têm filhos, bebés, e que estão ali, que em vez de estar, eu ainda ontem, por acaso, lá está o caso, diz que já me viu, eu ontem fui sair um bocadinho, porque eu não era para sair, os meus amigos já têm, eu fui, sim, porque eu vou, lá está, eu não vou ficar em casa, mas o que é...
4: Mirandolense vai...
3: Exatamente, vai à festa, e está com os amigos que estão cá e que vieram à festa, que já não os vi há um ano, mas o que é facto é que até estamos ali na esplanada, e é ridículo, chega aquela hora, temos de levantar o rabo da cadeira, que é mesmo assim arrumar a esplanada para as pessoas poderem caber. Isto não acontece em mais lado nenhum, e eu
4: embora
3: acho que...
4: Embora que não fosse preciso, digamos, já que também que o balanço,
3: pois,
4: que neste, ao dia de hoje estamos a gravar o balanço dos concertos, é que efetivamente os idosos
3: também
4: podem perfeitamente ir e levar o seu banquinho, até podem levar uma poltrona maior, porque cabem todas, que não há...
3: Veja, mas o ridículo
0: bom,
3: é que...
0: mas o melhor ainda está para vir,
3: certamente. Ou seja, nós temos essa dificuldade... Não sei, eu já não, também não concordo com isso, mas lá está, isso já é só os meus gostos. E depois, falando um bocadinho disso, eu acho que aqui o que está em falta, apesar de ser muita coisa que está em falta, eu sou sincera, a festa tem-me vindo a desiludir cada vez mais, e sinto que, como o Ricardo e o Carlos dizem, acho que não somos só nós, acho que isto se sente a toda a volta, e eu acho que depois o grande mal é quando nós olhamos para a nossa volta, e outras festas das redondezas estão a fazer-nos sombra.
0: O problema das comparações.
3: E é preciso, porque inevitavelmente vamos fazer comparações, sempre se fez, agora o problema é que estas comparações realmente são reconhecidas, que à nossa volta temos festas com outro cartaz, com outra qualidade, e é o que eu digo, quando nós não temos nem sequer um espaço apelativo, nem um espaço em que possam ir mantendo as pessoas, o convívio, porque às vezes não é só a música, lá está, às vezes é o estar bem.
0: Sim, aquele
3: o estar
0: espaço era mais multiuso,
3: quando nós já
0: daria
3: não temos isso.
0: Estão lá pessoas que não concertos, pessoas que vêm escaladas.
3: Quando nós já não temos isso, quando depois também o cartaz não é apelativo, porque lá está, vai só um certo nicho e fica muito aquém. E depois a questão da organização, o que é certo é que eu noto também, é inevitável.
0: Pessimista aqui no que diz respeito
3: Fico triste e gostava de ver uma festa, pronto, com outra dinâmica.
0: Carlos, agora tem que ser mais fresco.
3: Queria que roubassem ao fogo de artifício e aplicar. É verdade, sou sincera, mas sem dúvida.
4: O desafio que eu deixo efetivamente é que foi. Mantendo, e acredito que não vá alterar muito o modelo, pelo menos da gestão tripartida das festas, custa muito acreditar que isto retorne à sociedade civil, mas que, de uma maneira ou de outra, o município, a junta de freguesia, a confraria, envolvam a sociedade civil naquilo que diz respeito às coletividades e que as chamem a fazerem parte daquilo que é a orgânica e a estrutura do modelo das festas. Podemos poupar muito dinheiro com a prata da casa, e quando digo a prata da casa é os torneios das associações esportivas, a banda que dinamiza, uma série de coisas
3: que
4: efetivamente deixam do pedestal todos, e os mirandolenses, inclusive, é o comum dos mirandolenses, que deixamos do pedestal, que não queiramos tanto jantares dos amigos de Mirandela, mas que sim, efetivamente, sejamos do povo, porque é isso que deu certo às festas de Mirandela.
0: E eu deixo também já agora aqui o meu reto.
3: Os meus amigos são de esquerda, só não querem ver isso.
0: Um dos melhores tubistas da cidade que retorna ao dele de estar na sua...
4: Vou pensar.
3: Muito discurso de esquerda.
2: Eu termino só dizendo que, efetivamente, estas más decisões políticas, isto passou para a esfera política, começa a ser uma decisão decisão política com impacto, obviamente, que, ou deveria ter impacto sobre quem as, as toma, isto está a comprometer o futuro, porque destruir uma dinâmica de uma festa é fácil, voltar a reconstruir demora imenso tempo, e cada ano que está a passar estamos a perder mais economicamente.
0: Muito bem, de 15 em 15 dias, na Terra Quente FM, hoje em edição especial estamos numa emblemática esplanada do centro da cidade de Mirandela, na Princesa, em festa, em honra de Nossa Senhora do Amparo, como já se aperceberam aí por casa. Será também o último encontro antes das merecidas férias de agosto. Assim, deixamos para o fim a atualidade política nacional. O caso Luís Neves, o ministro da Administração Interna, ainda não encontrou o momento exato e certo para esclarecer algumas polémicas em que se viu envolvido nas últimas semanas. Primeiro, o tanque construído numa das suas propriedades, pelo amigo empreiteiro, a quem recorria à própria polícia no tempo em que Neves era diretor. Mais tarde, o reboque apreendido numa operação de combate ao tráfico e que terá ficado à guarda do tal amigo. Enfim, parece que todos os dias aparece mais qualquer coisa na comunicação social, Ricardo. Explicações até agora é que nada. Será que ainda vamos ter ministro quando regressarmos de férias?
3: Mas era um tanque para lavar a roupa.
2: O tanque é discutível.
3: Era para lavar a roupa, eu acho que sim.
2: Eu penso que sim, porque Luís Montenegro, quando...
0: Luís
2: Montenegro, quando... ainda, acho que ainda é Luís Montenegro que
1: deixa
2: manda.
1: Luís trabalhar.
2: Toma uma decisão, não é fácil ele voltar atrás. No que toca ao ministro, o problema é que cada vez mais a política está a elevar pessoas. Ou melhor, socialmente nós estamos a construir ideias perfeitas de políticos perfeitos, não entendo porquê, já tivemos o Boba e Melo, agora seria o Luís Neves o modelo ideal de político, em depois acaba por ser uma pessoa comum.
5: Permite-me só, quem é que criou o modelo político perfeito? Quem é que levou às costas o Boba e Melo e quem é que tem levado às costas o Luís Neves? A mesma, exatamente, quem também tem andado com a Ventura? É
2: comunicação social?
5: Então,
2: se aí quer chegar...
5: Uma parte da comunicação social.
2: Uma parte da comunicação social. Não tiro a razão, até acho que neste momento passa mais de informação a comunicação social do que propriamente as redes sociais. Mas pronto, continuando. A questão é que tenta-se criar este tipo de figura ideal em que, no fundo... como qualquer pessoa pode errar, e isso acho que ninguém mete em questão, o problema é depois quando os erros já passam para a esfera profissional, onde ele administra uma instituição, e que efetivamente há aqui muitas questões que ficam por esclarecer. É pena que o ministro não esclareça logo isto, nada beneficia nem o governo, nem a Assembleia da República, muito menos a democracia, porque como eu comecei com esta ascensão rápida de hipotéticos bons políticos, com quedas tão acentuadas, aí efetivamente leva a que o povo se comece a se calhar a tomar decisões muito mais radicais, porque isto está a ser o fim do sistema. Como é que um caminhão apreendido sai da instituição da PJ, ainda por cima com químicos supostamente
0: ainda
2: para...
0: não sabemos.
2: Ou alegadamente, mas é aquilo,
3: mas há
2: que
3: fortes indícios,
2: há fortes indícios que isso aconteceu. Ou a questão da piscina, eu até brinco que isso todo barato, acho que isso depende mais do que o juiz decide se é um tanque ou uma piscina do que propriamente uma questão legal. E depois é a famosa declaração de interesse ou de património, que mais uma vez não foram entregues em tempo útil. É mau para quem não as entrega. Acho que ainda pior e péssimo é para quem fiscaliza, porque o que é que andaram este tempo todo então a fazer? Agora, acho que num todo é um ministro que, por mais inocente que se possa vir a provar, acho que já está com uma reputação, pelo menos manchada, não digo totalmente queimada, mas bastante manchada, e custa-me um bocado, depois ao mesmo tempo, nesta onda mediática de como o tempo nos leva a pensar e a reagir às coisas, no final não seja, por exemplo, também o Miguel Macedo e que se veio a provar que era inocente. E aí sim... Há pouco rigor, pelo menos nos canais generalistas, ou nos canais de informação, pelo menos falemos dos a nível nacional, da forma como, até a forma como a notícia às vezes está a ser apresentada ao espectador, leva o próprio espectador a tirar deduções erradas. E acho que é mau nesse sentido e ninguém fica a ganhar, e acho que quanto mais tempo o ministro ficar, sem dúvida alguma, mais a sua cova está a acabar, porque também não vejo que...
0: Ficar isto, sem dar explicações, entende?
2: Não, ficar mesmo no cargo, porque
0: acho que vai ser sempre...
2: Isto vai ser sempre agora, permitam uma expressão, está no assador, aço lento, aço mais rápido é passar.
0: Daí o caldo de Luís Neves. Bruna Costa, não sei se tem exatamente a mesma opinião, pelo menos, será que o fator agosto, incêndios, está a criar aqui, por parte do Governo, alguma resistência para, enfim, tentar manter enfim, muito importante ministro da Administração Interna, numa altura dos fogos?
3: Olha, eu sou sincera, eu de todos deste Governo, e pegando aqui um bocadinho no que o Ricardo disse, era aquele que eu considerava mais sério na sua posição.
0: Então já mudou a opinião, ainda não sabemos nada.
1: Da Educação.
3: Não, tu dizes, mais sério. Ministro da Educação, né? Vamos lá. E eu já vou aí, porque no outro programa nós demos um prazo ao menino. E que o menino cumpriu, não cumpriu. Já vamos aí. Mas era aquele que eu considerava mais sério e até mais competente naquilo que estava a fazer. E isto para dizer que
0: mas
3: tanto
0: ainda nada
3: eu...
0: está decidido, ainda não tenho opinião formada, presumo.
3: Mas é o que o Ricardo diz e é como tantos outros políticos que ainda estão a ser investigados, que, querendo ou não, ficam com a reputação e deixam o povo em dúvida, obviamente, e assim, há fortes indícios. E quando há fortes indícios, minha avó sempre disse, onde há fumo há fogo, não é? Por isso, e já não é só uma coisa, não é? Lá está, é o tanque, não é um tanque de lavar a roupa, não, é também essa questão do outro lado, é essa questão do outro lado, das declarações, ou seja, depois também há, claro que obviamente, isto é como ao novelo, vais puxando e vais descobrindo a careca também. Agora, o que eu quero dizer com isto é que eu até era daqueles que eu mais considerava em condições para estar ali no governo e, no entanto, se calhar, tal como eu, muitos outros ficaram assim. Nunca na vida diria. Isto mostra também o reflexo daquilo que o Ricardo disse, que é, eu acho que cada vez mais a população começa a desacreditar nos políticos, sejam eles de esquerda, sejam eles de direita. Sim, e aqui não vou estar não vou estar aqui a partir para lados de direita nem esquerda, eu estou a falar mesmo do modo geral. E não é só política, não são só os que estão no governo, nem no Parlamento, nem na Assembleia. É, inclusive, até outras forças, e já falámos também de PS e não sei o quê, são forças que nós devíamos ter o máximo de admiração e que cada vez mais nos desiludem e cada vez mais perdem o respeito. E eu acho que isto, até mesmo questões de justiça, da forma como a justiça é feita, e eu ainda há pouco tempo falei isto com um amigo meu, que é, eu acho que realmente nós temos de começar a ver estes conceitos, temos de começar a perceber realmente quem são as pessoas que estão à nossa frente, porque senão eu acho que isto vai ser cada vez pior e as pessoas começam, é verdade, começam a desacreditar cada vez mais e, em verdade, por lados radicais. E acho que quem tem de estar no poder tem de nos transmitir confiança. Agora, eu como o Ministro da Educação, agora pegando aqui um bocado o que o Carlos disse, foi outra situação, e eu sei que não tem nada a ver com o que estamos aqui a falar.
0: Já discutimos mas, na
3: exatamente,
0: passada.
3: Mas foi outra situação que eu própria disse, eu não creio que, e como vimos do início ao fim, ele continuou-se a mostrar orgulhoso, não reconheceu o erro, arranjou mil e uma estratégias de pôr o erro no outro.
0: E a vida segue.
3: Não segue, para muita gente não seguiu, aliás, para ele segue. E ele deve dormir descansado, mas é isto que nos preocupa enquanto cidadãos.
0: Muito bem, voltando aqui ao caso que agora temos em cima da mesa, Carlos Carvalho, agora nós, 15 dias depois, é tempo, enfim, é aceitável para um ministro, talvez o mais promissor ou o mais popular do governo, manter a coisa ali em banho-maria? Será,
1: também é o maior...
0: Não será prejudicial até a começar por ele próprio?
1: Nós temos visto, não só nos governos da AD, como nos governos do PS, os partidos que têm governado Portugal, a popularidade é inversamente proporcional ao tempo que eles estão no governo, ou seja, a popularidade vai-se desgastando. E este ministro entrou...
0: Mas assim, de uma forma tão rápida?
1: Foi o último a entrar e entrou, obviamente, num pedestal, que era o senhor diretor da PJ, que tinha desmantelado todas as redes de tráfico que se podiam ser possíveis, tinha estado no combate ao crime informático também com bastante firmeza.
0: Conseguiu descobrir o rendeiro.
1: Exato. E, portanto, veio para o governo com uma reputação acima da média. Agora aqui a questão é, vamos lá, eu quero que os nossos ouvintes também reflitam várias coisas. É tão só agora, passados 6 meses de ele estar, agora nem sei bem o tempo que ele esteve, de ele estar no governo e ter saído da PJ, é que alguém o tipo que cancela do parque da PJ é que se lembrou que tinha um atrelado desaparecido e estava lá no empreiteiro.
0: Bem,
1: só agora
0: diz,
1: é que os técnicos lá,
0: exemplo,
1: da Câmara lá de baixo...
0: deve ter tantos inimigos como amigos lá.
1: Óbvio. Só agora é que os técnicos da Câmara lá de baixo é que se lembraram que existe uma propriedade lá no seu concelho que tinha um tanque, afinal não era um tanque. E por falar em tanques esses, nós não precisamos passar o Franco para baixo. No nosso concelho, o que não falta para aí são tanques.
2: Ah, sim.
1: E portanto é melhor também as pessoas terem calma, porque também há muitos telhados de vidro.
0: Ministros no nosso território, não é?
1: Para já, exato.
0: Não, mas esse é que é o problema, é facto, aquilo que está em discussão.
1: Facto, sem dúvida.
0: Que se fala nesta altura
1: a idoneidade
0: por parte de quem tem responsabilidade.
1: Eu ia lá chegar. A idoneidade
0: nível, não é?
1: de um ministro, de um primeiro-ministro, tem que ser à prova de bala. E o que temos visto é que efetivamente não tem acontecido nem de agora nem de há muito tempo.
0: Ou pelo menos ainda não sabemos, não é?
1: O que vamos chegar a outra coisa que nós estamos fartos de falar aqui na nossa reunião de condomínio, que é, neste momento, estamos a ter aquilo que nós sonhamos, que é, estamos a ficar efetivamente com o que sobra.
0: É uma dificuldade.
1: Acontece. Seja no poder central, seja no poder local. E nós, enquanto cidadão, temos de saber o que é que queremos. Queremos ter bons gestores a governar-nos ou queremos ter efetivamente aquilo que sobra? Porque senão vamos continuar a ter mais destes casos. E obviamente depois também temos o sensacionalismo dos órgãos de comunicação social, alguns, obviamente, que realmente andam ao sabor daquilo que são as audiências. E por isso é que eu disse há bocado que efetivamente o Gobe e Melo...
0: E depois no fim da linha faz crescer os tais extremismos, não é?
1: Sim, exatamente. Forças... É uma pescadinha de rabo na boca.
3: Sem dúvida.
1: Que são eles também que se alimentam destes casos, não é?
3: Sim, sim.
0: Ricardo.
2: Aqui a questão é que... Agora, neste momento, mais...
1: O Ricardo até está meio abananado quando eu falei dos tanques.
2: Foi.
1: No nosso conselho.
2: Estava a pensar onde é que estava o meu, mas não tenho nenhum.
1: Tens daqueles plásticos, não é?
2: Nem desse.
0: Aquilo é só para pôr o patinho amarelo.
2: Não sei nada. Não, aqui a questão é que Luís Neves, até na forma como se apresentava ao país, na sua imagem quase à general, que normalmente isso até tem bastante impacto junto de uma larga maioria da população, conseguiram descredibilizar, ou hipoteticamente descredibilizaram toda essa imagem, com coisas que depois vamos ao pequeno pormenor. É natural que ele não saiba tudo no momento, quer dizer, a forma que muitas das vezes as pessoas são apanhadas de surpresa sobre os assuntos, e até acredito que se calhar muita coisa possa nem ter passado pela mão dele. Quantas vezes nós compramos coisas dos pais e metemos noutro contribuinte. Acredito que efetivamente nesse momento não tenha ali matéria para justificar. A questão é que foi o próprio que convocou, ou fez parecer uma hora para uma declaração formal em Lisboa para todos os jornalistas, para dizer ao fim e ao cabo.
1: Que ia explicar ponto a ponto, e é o ponto a ponto aqui que efetivamente eu queria tocar nesse tema, que é o ponto a ponto. Das duas uma, vai ser muito bem explicado e não tem, ou
2: sim,
1: seja,
2: ele vai
1: efetivamente resolver todos estes imbróglios, ou então, para continuar a assar, como está a dizer efetivamente o Ricardo, e como
0: mas aqui neste caso concreto, o fator tempo joga contra ele, não é?
1: Claro, sim, obviamente, claro. Porque vai degradando ainda mais a imagem dele perante a sociedade civil.
3: Na altura. Demorou a apresentar também documentos.
1: E portanto, e a coisa passou.
3: Mas demorou.
1: Efetivamente, também é um mau período para se estar a levantar estes aspectos, porque efetivamente nós precisávamos de um ministro da Administração Interna que estivesse focado, pelo menos à data que nós estamos a gravar, graças a Deus que temos tido um verão pacífico a nível dos incêndios na nossa região, mas que tem que estar completamente focado naquilo que é a proteção civil do nosso território nacional.
2: Os números, por acaso, comparados no mesmo período, comparados com o ano passado, até já estão acima da média. Não sei precisar os números, mas estão acima da média. De qualquer forma, eu compreendo que obviamente o tempo poderá não ser o mais oportuno, mas também Luís Neves continua continuar no cargo, acho que também nada oportuno vai acontecer.
6: Porque, mas há férias políticas agora por isso.
2: Se calhar a questão é mais um bocadinho por aí, porque se os desastres tiverem que acontecer, tanto acontecem com Luís Neves como sem Luís Neves. Isto é aquilo que nós não controlamos.
0: Mas com o Luís Montenegro, que já vai dizer que não vai tirar férias.
2: O Luís não vai, não vai trabalhar. Com isto tudo, acho que efetivamente a lei dos políticos tem que levar uma discussão mais aprofundada e mais séria, porque se queremos ter efetivamente, ou se queremos atrair pessoas, sem termos que andar a recorrer de diretor da PJ para ministro ou de ministro para o Banco de Portugal, temos que arranjar aqui uma forma de trazer mais qualidade à política.
0: Então, tudo sim, mas já com a cabeça nas férias. E o que seria de uma qualquer reunião de condomínio sem a bela da discussão? Outros assuntos ainda, e para fechar, a Bruna Costa abandona o seu T1, é verdade. Este foi o seu último programa e até já entregou as chaves, Bruna, é mesmo? É desta?
2: Não te esqueças de limpar a casa.
3: É desta, eu deixo tudo limpinho, é verdade, meus queridos. Estou de saída e claro que não podia deixar de passar este meu outro assunto aqui na rádio. Para agradecer o convite, dizer que foi uma experiência fantástica, que até já aprendi a gostar de me ouvir, que eu nunca gostei de me ouvir falar, então até para isso foi bom, e foi uma experiência, eu sempre quis ir à rádio, foi uma coisa que eu sempre quis fazer, por isso eu agradeço muito a oportunidade, por ter conhecido pessoas novas, por ter explorado também outras questões que nem nunca se calhar tinha pensado que algum dia viria a falar, nem ouvir-me falar, e foi realmente uma experiência muito boa. E é com o coração partido que largo o T1.
0: Obrigado,
3: também...
0: Bruna. Já sabe, entretanto, o código do videoporteiro vai se manter.
3: Sim, eu ia dizer isso, por isso eu espero mesmo que me voltem a receber assim que eu puder, mas pronto, a vida continua e tenho uma nova fase à minha espera e espero que vocês...
2: E vai correr bem.
3: Espero que aqui esteja tudo bem também.
0: Também de partida. Obrigado. Para a parte incerta, o Carlos Carvalho só vai regressar lá para outubro, mas entretanto deixa uma palavra de solidariedade.
1: Sem dúvida, aos nossos irmãos espanhóis e também franceses que estão a passar e vindo aqui um bocadinho daquilo que terminamos neste último tema, que são os incêndios, nós temos tido a sorte de não termos tido, ter ainda tido desgraças no nosso país, desgraças a sério, como aconteceram em 2017, mas efetivamente os nossos irmãos espanhóis e franceses estão a tê-las, e temos tido portugueses também que estão a sofrer com isso, também temos tido equipas portuguesas de bombeiros e de proteção civil que têm estado no terreno a acompanhá-los, e por isso é para eles também que eu desejo a maior força e que rápido se resolva o problema.
0: Muito bem, e entretanto, antes de outubro, se arrepender de alguma coisa, sabe que pode contar com os
1: seus.
0: A sair o Ricardo Garcia, alerta para uma burla modernizada.
2: É verdade, se antigamente tínhamos a burla do...
1: Não,
2: era nos jornais, nos classificados, que era o de dobrar folhetos, isso é uma das burlas mais antigas que existe, agora já se modernizaram, estão na internet para montar canetas. É alertar que isto efetivamente não acontece, não é trabalho nenhum, e é uma forma de ganharem do outro lado entre 20 a 50 euros, em que são valores, pois nunca mais, obviamente, as pessoas os conseguem ter.
6: Fazem falta para a festa de Mirandela.
2: Ora, sempre é possível pagar finas.
0: Fica aqui o ponto. Pronto, está feita mais uma reunião de condomínio, a última antes das férias. O nosso encontro quinzenal foi, por isso, feito hoje a partir do exterior, da Esplanada da Princesa, mesmo do centro da cidade, que está em festa por estes dias. Em setembro, quando voltarmos, vai haver novidades, nova vizinhança para conhecer e a bela discussão do costume. Muito obrigado, Vizes. Deixa-me dirigir um especial agradecimento à Bruna Costa, que parte agora para outras paragens. Votos de muitos sucessos para os novos desafios que aí vêm. Muito obrigado pela dedicação e empenho. Quanto a si, que nos acompanha, pode sempre ouvir-nos sempre que quiser, em podcast, no Spotify e Facebook. Comente, subscreva e recomende, por favor. Muito obrigado pela paciência de nos ouvir. Boas férias para todos.
1: Pois é, Bruna, paga a fartura.
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0: Opinião Independente, na Terra Quente FM, como é habitual, com Alexandre Pacheco, todas as quintas.
1: Olá,
0: Bem-vindo mais uma vez.
1: Como estão?
0: Para mais um programa e para mais dois temas. Um deles tem a ver com a atualidade política, que não tem sido muita, a não ser porque agora tem-se falado muito de incêndios, não é? Mas, nesta altura, é sempre a questão das RON 3, não é? As tais reentradas políticas, como na Festa do Pontal, neste caso o PSD, e depois, em Olhão, o Partido Socialista. Alexandre Pacheco, sobre estas duas situações, no fundo estamos a falar de alguém que falou primeiro, Luís Montenegro, e
1: Certo.
0: depois veio a falar o secretário-geral do Partido Socialista, José Luís Carneiro, que no fundo veio também repostar e responder, no fundo, a algumas das coisas que foram ditas. Mas, grosso modo, em termos de conteúdo, tivemos uma mensagem inicial do presidente do PSD e primeiro-ministro também, a anunciar aqui até algumas medidas assim avulsas, e depois houve as tais críticas de José Luís Carneiro, dizendo até que o rei vai nu, é a expressão que foi utilizada.
1: Sim.
0: Mas pronto, em relação ao conteúdo, alguma coisa aqui a reter interessante ou não?
1: Eu, sinceramente, pareceram-me dois momentos um pouco muito à base de uma repetição de forma e de conteúdo. Portanto, ou seja, desde as camisas brancas, que eu ainda hei de perceber porque é que há obsessão pelas camisas brancas na quarteira, até à quarteira em si, a tradição continua a ter um peso demoníaco e condiciona as próprias intervenções. Foi um discurso de, penso, 45 ou 48 minutos.
0: Sim, até convém também dizer, já agora esqueci desse ponto, que no fundo também se comemoravam os tais 50
1: Sim,
0: anos, desde que
1: 50 anos
0: houvesse do Pontal,
1: destas
0: não é?
1: reentradas, ou RAN 3. Portanto, foi um discurso longo que eu tive a ver e ouvir e a ver o rosto das pessoas que estavam a ouvir o discurso. Eu diria que foi um discurso desinteressante para as próprias pessoas que estavam a ouvir.
0: Aquela sensação de que estariam a adormecer.
1: Sim, portanto, claro que o verão não ajuda, o calor não ajuda e outras coisas não ajudarão àquela hora do dia, mas claramente foi um discurso um pouco monótono e eu acho que um pouco divorciado da realidade. E, inclusivamente, está a começar a ser moda haver ataques ao jornalismo. E aqui neste discurso também houve, a partir do momento que se diz que se valorizam mais algumas polémicas
0: E que o resto vai em rodapé, não é?
1: do que as medidas, exato, que são dadas, as medidas ditas positivas ou que resultam de uma intervenção positiva do governo, vão para uma nota de rodapé, são subalternizadas em relação às outras. Esta preocupação de ter um bode expiatório, que é sempre o jornalismo, no sentido de que ele está a ultrapassar a realidade, não colhe muito porque o próprio discurso de Luís Montenegro traçou um cenário do país que muitas pessoas, inclusive a do PSD, acham que não é o país que na realidade temos.
0: Uma imagem de obra feita, uma economia a crescer,
1: E de
0: emprego em
1: reformas, e de
0: máximos, não
1: reformas,
0: é? É isso.
1: de reformas quando não há reforma nenhuma. E aquela que se tentou fazer correu francamente mal, como nós já aqui detalhamos com alguns pormenores no que diz respeito à reforma do MESI, portanto, do Ministério da Educação e das suas estruturas. E depois há os casos, enfim, uns mais consistentes, outros menos consistentes, e eu continuo a dizer que o caso do Luís Neves, para mim, é menos gravoso do que aquele que se passou no Ministério da Educação, mas é um caso. É um caso. E sobre isso, não se disse nada. Aliás, houve poucos ministros presentes no discurso do Pontal, e nomeadamente estes dois não estiveram, enfim, sobre a desculpa de que não serão militantes do partido, e portanto, mas já no passado houve outros que não eram e estiveram presentes. Portanto, tentou salientar um lado popularucho do Partido Social-Democrata, dizendo que é o partido do povo. Era o partido do partido de todos, um partido de gente de trabalho, mas eu não sei se isto colhe muito com medidas que o governo tomou e que se destinam a incentivar ou a promover ainda mais a riqueza de um grupo muito restrito de portugueses, os tais 1% da população que concentra uma parte importante da riqueza nacional. Portanto, há aqui um contrassenso. E depois diz que o Hospital do Algarve está a caminho, mas também já está uma porrada de anos a caminho, mas lá está, o Algarve é longe de
0: pois
1: coisas...
0: foi a tal situação que me recebeu bastantes críticas e muitas dúvidas, que a entrada do Estado no capital da REN, que estamos a falar aqui, confirmando a aquisição de 13,7% da empresa, mas enfim, foi tudo feito assim de uma forma fugaz, não é?
1: E é curioso que sobre isso que está a falar da REN, quando o Luís Montenegro era responsável da bancada do Partido Social Democrata, argumentava que não era preciso ter participação direta na REN para poder ter uma opinião e condicionar de alguma forma a intervenção da REN. E agora, curiosamente, vamos comprar uma participação. Mas vamos comprar a quem? O que é que nós sabemos sobre isso? Vamos comprar aos acionistas? Compramos a quem? A quem é que nós vamos comprar? Porque há participações diferentes de vários detentores. A quem é que o Estado vai comprar? Sobre isso já foram pedidas várias explicações e ainda não foram dadas pelo Dr. Luís Montenegro.
0: Foi claramente um discurso já tendo em perspectiva o orçamento do Estado, ou seja, para que haja aqui um ambiente mais cativador, mas que se calhar não cativa a classe política. Percebemos que toda a classe política criticou. Portanto, aí,
1: Mas sobre isso, o Partido Socialista, no meu entender, muito bem, na sua reentrada, na sua rentrée, disponibilizou-se para um diálogo com o Governo sobre duas questões essenciais. O orçamento e a reforma da Constituição.
0: Uhum.
1: A revisão da Constituição. E desafiou o PSD a dialogar com o PS sobre esses dois temas maiores, que serão aqueles que poderão ter um maior impacto na própria organização do país. E, portanto, aqui eu diria que a rentrée do PS é
0: como
1: mais...
0: Como é que a pode classificar?
1: É mais acutilante,
0: okay.
1: É mais factual, entra e entronca naquelas que são as questões maiores e tenta ler o país que efetivamente temos. Eu acho que a rentrée do PSD é mais conservadora, no sentido em que recupera um discurso que é muito do Luís Montenegro, que é não avança, não discute, não esclarece, não clarifica, não define uma orientação quanto àquilo que vai ser o futuro. E depois tem medidas como, por exemplo, a Fórmula 1 e o Grande Prémio do Algarve, mas não se diz nada sobre a precariedade das pessoas que trabalham no Algarve, de contratos, enfim... De qualquer forma, sem segurança, sem conteúdo, sem perspectiva, e também não disse nada sobre isso. É que uma parte importante da população ativa portuguesa ganha 1.000 ou menos de 1.000 euros.
0: Portanto, no entendimento do Alexandre Pacheco, esta rentrée do PSD para o povo em geral não trouxe nada de novo e não augura também nada de novo, porque não há aqui grandes...
1: Para mim,
0: as promessas que existem têm a ver só com questões, enfim...
1: Sim, faltaram respostas...
0: Avulsas, não é?
1: Faltaram respostas sobre a educação, faltaram respostas sobre a justiça, faltaram respostas sobre a saúde, e veja-se o que aconteceu esta semana. Na saúde, faltaram respostas sobre a reforma, a putativa reforma do INEM, que vai retirar meios.
0: Sim, que o próprio PS anunciou que iria ter uma apreciação parlamentar a este decreto.
1: E que vai retirar meios de socorro efetivo às pessoas, e se as coisas já não estão a funcionar bem, como é que vão
0: ficarão
1: funcionar
0: pior,
1: depois?
0: Não é?
1: E depois aquele tiro no pé daquele elogio ao Pedro, que foi secretário-geral do PS.
0: Nuno Santos.
1: Pedro Nuno Santos. A propósito da TAP, quer dizer, acabou por dizer que vamos reaver todo o dinheiro que o Partido Socialista enterrou na TAP. Na altura foi muito criticado por isso, mas afinal vamos rever tudo. Vamos reaver tudo.
0: Pois.
1: Será? Eu por acaso tenho dúvidas. E não sei, de facto, como responder a isso. O que caiu esta semana de chofre e que está a agitar muita gente em Portugal, nomeadamente pessoas que estão ainda com a sua carreira contributiva, mas que vão mais tarde ou mais cedo chegar a uma situação de reforma, é o relatório que foi publicado sobre a Segurança Social. Nós teremos que vir a isto, Anani. Se calhar, olha, dia 9...
0: Pode ser a próxima, sim, senhor. Fica já aqui.
1: Esse relatório é preocupante, porque para todos os efeitos o que se diz, o que está ali é um exercício de contabilidade artística, que na realidade nós estamos a ter déficits anuais na Segurança Social.
0: Portanto, que mistura aqui a Caixa Geral de Aposentações e é isso?
1: Exatamente.
0: Uhum.
1: E a Segurança Social.
0: Okay.
1: E, portanto, haverá aí uma história mal contada, e que, se é verdade, Eu acho que estamos todos com uma enorme dor de cabeça e precisamos de ver atentamente isso. E esse relatório não passou.
0: Nem sequer houve qualquer alusão a ele.
1: Nem foi sequer uma referência.
0: Apesar de ter sido posteriormente divulgado, já se conhecia com certeza.
1: O governo sabia, tinha.
0: Há mais de uma semana, exatamente. Pronto, só uma leve pincelada sobre a questão. Não analisamos muito aqui o discurso de José Luís Carneiro. Digamos que, no seu conteúdo, houve aqui as tais críticas ao PSD. Há também esta expedida apreciação da reorganização do IREM, não é?
1: Há dois traços que eu diria. Por um lado, procura acentuar as questões que neste momento são mais críticas para o país e, por outro lado, disponibiliza-se para um entendimento político nas duas grandes questões que vamos ter aí pela frente, que é o Orçamento de Estado, o próximo Orçamento de Estado.
0: Já não falta tudo, em outubro, não é?
1: Exatamente, não falta tudo, vamos, e já está a começar a ser construído, de certeza absoluta, e a questão da revisão constitucional, que é outra questão ponderosa, e ele disponibiliza-se para isso, para mim encerra uma noção de responsabilidade e de serviço ao país que muitas vezes falta em alguns políticos.
0: Bom, o segundo tema tem a ver com um artigo que saiu na Visão sobre a falácia do grande líder, explorada por especialistas como Arménio Rego e Miguel Pina e Cunha, que no fundo desmistifica a ideia de que uma única figura providencial resolve os problemas de uma instituição. Isto tem a ver com um livro que tem precisamente este título, Falácia da Grande Líder. Portanto,
1: traremos também esse livro em 9 de setembro.
0: Isto é uma crítica ao culto da personalidade, não é? Certamente.
1: Claro, o culto de personalidade que temos por aí, este simplismo de acharmos que vem um homem providencial e que traz as soluções todas e as respostas todas que nós precisamos, encerra um pouco esta noção de angústia que existe nas pessoas e de falta de paciência para esperar por soluções. Temos tido políticos incompetentes, temos tido políticos que prometem e não cumprem, temos tido um conjunto de pessoas que nos têm retirado a seriedade que devemos ter em relação a estas coisas. E é fácil para nós, até por preguiça cognitiva, como o artigo diz e o livro também, é fácil nós esperarmos uma solução milagrosa, um líder messiânico, alguém que se pareça quase como Deus, como tendo as respostas todas para os problemas que afetam as pessoas. E aquilo que os autores dizem é que há perigos terríveis nesta visão, que todos nós podemos ter, mas que não devemos ter, que é, podem concentrar poder excessivo numa só pessoa, que muitas vezes serve de uma espécie de legalismo autoritário para reformular o contexto.
0: E aqui tínhamos que falar novamente no seu amigo, não é?
1: No nosso amigo. Eu acho que também já é um pouco seu amigo.
0: Já.
1: O líder tende a reduzir o espaço para o contraditório, portanto, todas as pessoas que o contrariam são vistas como traidores, como pessoas que estão contra a vontade do líder em resolver os problemas do país. Veja se isto não lhe parece alguma coisa...
0: Familiar, ouvir, não é? Ouvir. Familiar.
1: Tende a tomar decisões precipitadas porque são emocionais, porque ele próprio é um líder emocional, e como não é freado por as instituições, porque ele, entretanto, acha que elas funcionam mal e tende a acabar com todas ou controlá-las à sua maneira... E, portanto, tudo isto significa falar de Viktor Orbán, significa falar de Donald Trump, significa falar de Nayib Bukele, do São Salvador, significa falar de Putin, de muita gente que tem chegado ao poder e depois de estar no poder perpetua-se com prazos. Veja o caso de Putin.
0: Portanto,
1: eram só
0: são chamadas de atenção destes dois elementos que, no fundo, vêm no tal livro, não é?
1: Exatamente. E, portanto, alerta-nos para isso no sentido em que não há líder sem liderados, não há liderança sem servidança, como eles dizem, e, portanto, o que significa que um bom líder não é sozinho, ele trabalha com outros, e se os outros são também líderes, embora com menor responsabilidade, é bom que o sejam, porque podem dizer ao líder, atenção, que essa medida corre riscos. Porque o que está hoje a acontecer nos Estados Unidos, e noutros sítios, é que as pessoas rodeiam-se de pessoas que só dizem sim. E ninguém alerta para nada. Ninguém chama a atenção para os perigos que aquela posição pode ter. Portanto,
0: ou seja, aqui a massa crítica não interessa, não é?
1: E eles, não interessa. E eles falam, por exemplo, da questão do BES. Como nenhum conselho de administração do BES, ninguém do conselho de administração do BES se atrevia a contrariar as decisões do Ricardo Salgado, sabendo que estavam a ser cometidos erros, mas não tinham coragem de assumir essa posição.
0: Bom, fica essa chamada de atenção.
1: Fica essa chamada de atenção.
0: Tem a frase da semana que tem a ver com...
1: Não, a frase tem a ver com, okay, com este artigo.
0: Ora, o livro que traz esta semana é o Compêndio da Doutrina Social, sim, da Igreja, não é? Já vamos falar sobre isso, mas em relação à frase então da semana.
1: A frase é retirada desse artigo.
0: Tem a ver do tal artigo. Do,
1: com
0: okay,
1: tal, da visão, tal artigo, não é? Que, exatamente. E diz, na política, na economia e em muitos setores da sociedade, a má liderança não radica exclusivamente em maus líderes. Ela só é possível porque existem seguidores oportunistas, coniventes ou passivos. E os maus exemplos de salvadores que se acham infalíveis estão por todo o lado. É importante saber reconhecê-los. É dentro dessa lógica dos abismos.
0: Quanto à sugestão, já o disse, então, Compêndio da Doutrina Social da Igreja.
1: Exatamente.
0: É um livro que já há algum tempo que o Alexandre Pacheco andava para trazer, não é? Como
1: sim,
0: sugestão.
1: Eu tinha, enfim, trazido este tinha feito referência a este livro porque a ideia de um compêndio de doutrina social da Igreja, e neste caso é de 2004, o Conselho Pontifício de Justiça e Paz elabora-o sob pedido de João Paulo II. Isto pretende ser uma bússola para os cristãos. Portanto, os cristãos têm aqui um conjunto de princípios, de valores, de referências maiores para orientarem a sua vida. Mas a sua vida enquanto professores, enquanto engenheiros, enquanto médicos, enquanto profissionais. Não é a vida do cristão apenas no sentido dos formalismos da Igreja. E, portanto, este compêndio acaba por ser uma linha de orientação que todos nós devíamos, nós cristãos, devemos seguir. Não sei se assim é. Agora, propõe um humanismo integral e solidário, define a dignidade da pessoa humana como um princípio fundamental, o bem comum, a subsidiariedade e a solidariedade. E eu pergunto, onde é que estão estes valores? Onde é que estão estes valores? Quer dizer, afirma que cada ser humano possui uma dignidade inviolável e direitos inalienáveis. Estou a ler partes do livro. Independentemente da sua condição social, raça, género ou capacidades. Isto está a ser aplicado? Pergunto. Em
0: Portanto,
1: Portugal?
0: No fundo tem aqui as linhas orientadoras, não é?
1: Que exatamente. Deveríamos valores seguir. Essenciais. Olha, destinação universal dos bens. Destinação universal dos bens. Os bens da terra... recursos naturais, riquezas, foram criadas por Deus para o sustento de toda a humanidade. A propriedade privada é legítima e necessária, mas traz consigo uma função social, devendo servir ao bem de todos. Veja como isto é muito mais e muito mais amplo do que aquelas concepções habituais que nós temos. Outro valor essencial que aí é referido, opção preferencial pelos pobres. Onde é que isto é aplicado? E estamos a falar, isto obriga os políticos, isto obriga os empresários, isto obriga os profissionais, obriga-nos a todos. A paz e a justiça. A paz não é apenas a ausência de guerra, mas o fruto da ordem, da justiça, enfim. E depois, temas clássicos, a família, que é considerada fundamental, o trabalho humano tem um valor central porque expressa a dignidade da pessoa. O compêndio defende que o capital deve estar ao serviço do trabalho e não o contrário.
0: Ou seja, não o trabalho ao serviço.
1: A vida económica deve colocar o ser humano no centro, combatendo tanto o economicismo desenfreado quanto o estatismo rígido. A comunidade política e internacional, o Estado existe para servir a sociedade civil, salvaguardar o ambiente, ecologia integral. Tem uma visão ecológica. Uhum. Portanto, os bens da terra existem para o homem, mas o homem não os deve degradar.
0: Portanto, necessariamente, para ter este tipo de linhas orientadoras, deve ler o compêndio da Doutrina Social da Igreja.
1: Eu acho que sim, aliás. Se queremos ter, enfim, aplicar a nossa fé, acho que devemos...
0: Bem, e aqui ficam essas notas. Sim. Bom, regressaremos então dia 10 de setembro. Até lá.
1: Até lá.
2: 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D. Letra D. Daísmo.
3: Na filosofia, é a concepção filosófica que reconhece a existência de um Deus criador do mundo, mas não providente, rejeitando a revelação e a graça, os dogmas, os milagres e a autoridade da Igreja. É uma doutrina fundada na natureza e na razão humana, cuja origem remonta a alguns pensadores do século XVII e XVIII, como Tyndall, Locke, Rousseau e Voltaire. Deiscência, nome feminino em botânica, é a abertura espontânea das válvulas de um órgão vegetal para dar saída às sementes ou ao pólen. Deípara, adjetivo e nome feminino, que ou a que deu à luz um Deus, é o título também dado à Mãe de Jesus Cristo.

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E. Letra E. Ebanáceas. Nome feminino, no plural, em botânica, família de plantas que tem por tipo o ébano e é representada em Portugal pelo diospireiro. Ebânio. Adjetivo, que tem a cor do ébano. Ébano. Nome masculino. Em sentido figurado, aquilo que tem cor negra e lustrosa como o ébano. Em botânica, a árvore da família das ebanáceas, originária de Ceilão e de Malaca. Madeira muito negra, dura e pesada, com grão fino e fácil de polir. É bastante

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E. Letra E. Eclíptica. Nome feminino. Na astronomia, círculo máximo imaginário correspondente ao movimento aparente do Sol em redor da Terra. Coincidente com a projeção da órbita terrestre na esfera celeste, assim denominada por seres no seu plano, os eclipses ocorrem. O plano da eclíptica está inclinado 23 graus e 27 minutos em relação ao equador celeste e intercepta o plano deste na linha dos nódulos. Os equinócios, quando os dias são iguais às noites, ocorrem quando o Sol se encontra na linha dos nódulos, acontecendo duas vezes por ano, a 21 de março, ponto vernal, e a 23 de setembro, ponto outonal.

0: Manobras ABC até ao Z. Dicionário Enciclopédico. Letra E. Edital. Adjetivo. Relativo a édito. Como nome masculino, é a ordem oficial ou cópia de édito ou postura que se afixa em lugares públicos ou se publica na imprensa para conhecimentos de todos. Édito. Nome masculino. Ordem judicial publicada por anúncios ou editais. Égide. Nome feminino. Escudo. Em sentido figurado, defesa, proteção, amparo. Na mitologia, palavra de origem grega com o sentido de defesa, proteção. Aparece na literatura grega como um atributo a Zeus e de Atena, tomando nas representações desta deusa o aspecto de uma cota de malha lançada sobre os seus ombros. Manobras ABC até ao Z. Dicionário Enciclopédico. S, letra S. SOS. Em comunicação, sinal internacional emitido para pedir socorro, escolhido devido à sua extrema legibilidade no alfabeto Morse. 3 pontos, 3 traços, 3 pontos. Posteriormente, fez-se deste sinal a sigla da expressão inglesa Save Our Souls. Salvem as nossas almas. A sua frequência de emissão foi fixada para navegação marítima nos 500 kHz pela Conferência Radiotelegráfica de Berlim em 1906 e, posteriormente, também adotada pela navegação aérea. O apelo de socorro completo compreende 12 traços característicos de 4 segundos seguidos do sinal SOS e do indicativo do navio ou avião em dificuldade.
1: Mais uma vez, estamos juntos, nós e Santo António. Consultando alguns arquivos da nossa região, Trás-os-Montes, encontramos livros de contas de algumas irmandades. Criaram-se irmandades à volta dos santos que mais milagres lhe eram atribuídos. Esses irmãos, era assim que se chamava quem se inscrevia na irmandade, pagariam uma quantia anualmente e tinham o benefício de o seu nome ser invocado em determinadas missas celebradas durante o ano e até mesmo quando a pessoa falecia. Essa verba tinha que ser recolhida e geralmente era por rapazes que estavam para ir à tropa ou pelos que já tinham ido à tropa e para, neste caso, uma forma de agradecimento. Geralmente o dinheiro recolhido destinava-se a obras nessa capela ermida, a missas e até mesmo para ajudar a suportar as despesas da festa anual. Falemos em alguns que vão além de acender uma vela ou dar uma esmola em dinheiro, que é a coisa mais fácil e simples para alguns. Das ofertas que mais me tocaram foram as dos salpicões, orelhas de porco, pés de porco, focinheiras, linguiças. Matar um porco era antigamente quase obrigatório em todas as casas transmontanas. O porco era o sustento para todo o ano. Num tempo em que não havia luz elétrica, as várias partes do porco eram conservadas de maneira diferente. Sal para o presunto, para as pás, para os pés, banha para os rojões, azeite para os salpicões e linguiças. Retirar deste conjunto, que era o sustento da família, e ter que oferecer isso ao santo, era tirar da boca para dar. Era honrar a palavra dada ao santo em momentos de aflição, de necessidade. E nem todos, nos dias de hoje, são capazes de dar aquilo de que gostam ou que lhe faz falta. Mas encontrei registros de outras ofertas.

0: arrobas de lã. Os donos do rebanho ofereciam a lã e havia sempre tecedeiras que não tinham rebanhos, que arrematavam para mandar fazer os tapetes, as carpetes, os cobertores. Igualmente encontrei registros de oferta de sacos de cereal, trigo e centeio, assim como as charolas, uma espécie de andora, feito de ripas de madeira e completamente decorado com pães, bolos tradicionais da região, feitos por várias pessoas. Uma charola inteira era muito dinheiro. Lanço uma sugestão. Quando souberem que há arrematações, tentem participar. É uma tradição nossa, traz os montes e que está a desaparecer. E eu, Manuela Gândara, despeço-me. Até para a semana. 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
1: Pactos e patos. Como o jornalista Fernando Pires muito bem sintetizou, acaba o governo de criar um grupo de trabalho com a missão de elaborar aquilo que denomina Pacto para o Interior, com o qual pretenderá estabelecer, cito, uma política eficaz de desenvolvimento regional de base local. A lenga-lenga do costume. Pactos com C, toda a gente sabe que são ajustes, acordos, tratados. Trata-se, portanto, do reconhecimento governamental de que há uma guerra surda entre Lisboa e o interior, entre os governos e as populações provincianas, que já cheira mal e a que, supostamente, pretenderá pôr termo com o pacto referido. Lamentável será, contudo, se o atual governo, na pegada dos anteriores, continuar a tratar os transmontanos como patos sem C. É que o famigerado Programa Nacional de Coesão Territorial, que data de 2015, com as suas pomposas 164 medidas interministeriais que visam tornar o território do interior mais coeso, competitivo, sustentável, conectado e colaborativo, está mais que velho, relho e reduzido a atos de demagogia e populismo eleitoralista. É certo que Trás-os-Montes, em particular, está pontualmente despovoado, ermado, mas não desertificado ou em vias disso. A natureza transmontana está pujante como nunca e a agricultura com altos níveis de qualidade e produtividade. Os seus problemas prendem-se, sobretudo, com apoios à permanente inovação e rentável comercialização. Por outro lado, há que ter em conta que cada terra possui o seu próprio ótimo populacional, traduzido no número de habitantes que os seus recursos naturais suportam. Importante será, por isso, preservar a paz social reinante, o ar e a água em quantidade e qualidade, pelo que será inadmissível se vierem a ser implementadas medidas que, de alguma forma, transportem o lixo e os vícios de Lisboa para as cidades e as aldeias transmontanas. E, a propósito, irá o Pacto para o Interior remeter o comboio do Val do Tua definitivamente para o esquecimento? Henrique António Pedro.
2: Os horários e as festas de Mirandela. Mais uma vez se realizaram as festas de Mirandela e de Nossa Senhora do Amparo. A Confraria de Nossa Senhora do Amparo passou a realizar apenas a parte religiosa das festas e a Câmara e a Junta de Freguesia de Mirandela passaram a responsabilizar-se pela parte pagã, como gostam de dizer os elementos religiosos da Igreja. O que é verdade é que se a parte pagã não existisse, a parte religiosa pouco significado teria, excetuando a procissão e as novenas. Há que ter também atenção de que nem todos os mirandeleses estão de férias. Nesta altura do ano, infelizmente muitos deles têm trabalho dobrado e triplicado, mercê do aumento de clientes. Quanto ao programa propriamente dito, como ele mudou e se afastou muito da participação popular. Apenas alguns eventos reúnem mais gente, e se realizam à noite, porque aqueles que são organizados durante as tardes ou passam despercebidos ou pouco interesse geram no seio da população de Mirandela. A chamada das instituições de Mirandela, além da Associação das Artes Marciais, que congrega muita gente mesmo e tem uma noite de glória, a nossa banda de música da Asma, na qual os naturais se revêem como precursora das pro-arte, e esta como paradigma da música e do futuro de muitos alunos, o próprio Aeroclube poderia dar uma mãozinha na criação de um evento que atraísse forasteiros e aviadores. Não devemos esquecer que tanto o Sport Clube Mirandela como o Aeroclube são os mais antigos Trás-os-Montes. Não me quero esquecer também do grande rancho folclórico de Santiago, onde muitos mantiveram até aos dias de hoje um festival folclórico no programa de festas, o Trás-os-Montes. Não me quero esquecer também do grande rancho folclórico de Santiago, onde muitos mantiveram até aos dias de hoje um festival folclórico no programa de festas. O próprio clube de ténis de mesa e o de ténis poderiam organizar torneios. Além disso, também temos um clube de caça e pesca, um motoclube, um clube de cinquentinhas, um clube fluvial e até o clube deixou de organizar o icónico jogo de futebol entre uma equipa espanhola e o Sport Clube Mirandela, reforçado por glórias do futebol nacional da primeira divisão. Para nós, que já fizemos a maior parte do caminho e temos memória do que eram as festas de Nossa Senhora do Amparo e o que são atualmente, ficamos com um amargo de boca. Costuma-se dizer-se que naquilo que tem sucesso não se mexe, mas trabalha-se para que venha a ter mais qualidade. Pouco se tem inovado, mas muito se tem perdido da embalagem que havia em volta das festas de Mirandela e de Nossa Senhora do Amparo. Já não podemos dizer, com orgulho que qualquer mirandelense tinha desse tempo, que as festas de Mirandela eram as maiores de Trás-os-Montes. Que esta crónica não seja julgada como uma crítica, mas sim um passa-memória daquilo que foram as festas da cidade, então vila, que todos amamos e eu não fujo a essa regra e a esse amor. Com a riqueza dos ensinamentos do que foi feito, e com os meios agora disponíveis, não será até preciso inovar, mas seguramente que melhorar é importante. Eduardo Botelho.
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4: Olá, caro consumidor, seja muito bem-vindo a mais uma rúbrica da DECO. Hoje vamos falar de um tema que nos interessa a todos: a segurança do nosso dinheiro que temos no banco. Sabia que existe um mecanismo que protege as suas poupanças caso um banco venha a encerrar ou tenha graves dificuldades financeiras? Chama-se Fundo de Garantia de Depósitos. Na prática, funciona como uma rede de segurança. Se um banco deixar de conseguir devolver o dinheiro aos seus clientes, o fundo garante o reembolso dos depósitos até 100 mil euros por pessoa e por banco. Por exemplo, se tiver 20 mil euros ou 80 mil euros depositados num banco abrangido por este fundo, esse valor estará protegido. Se tiver uma conta conjunta, o limite aplica-se a cada titular. Ou seja, uma conta com dois titulares pode beneficiar de uma proteção até 200 mil euros desde que a parte de cada um não ultrapasse os 100 mil euros. Mas atenção, esta proteção aplica-se apenas ao dinheiro que tem nas suas contas bancárias, como contas à ordem ou depósitos a prazo. Não abrange investimentos como ações, fundos de investimento ou outros produtos financeiros de maior risco. O dinheiro que investe tem sempre o risco de perda. E se tiver mais de 100 mil euros em poupanças, uma boa forma de aumentar a sua proteção é distribuir esse dinheiro por diferentes bancos que estejam abrangidos pelo Fundo de Garantia de Depósitos. Desta forma, maximiza a sua proteção sob a alçada da lei. É como diz o velho ditado, não coloque todos os ovos na mesma cesta. Se a cesta cair, pare todos os ovos. Mas se os distribuir por várias cestas, o risco é menor. Com as poupanças, acontece o mesmo. Se tiver dúvidas sobre os seus direitos enquanto consumidor de serviços financeiros, pode contar com o apoio da DECO. Obrigada por estar desse lado e vemo-nos em breve.
5: Olá, meu nome é César Joaquim Lisandro Cresce, já tenho idade para ter juízo e venho de Valda Fife, ali do Nordeste Transmontano.
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3: Os distritos de Vila Real e Bragança são os territórios mais afetados pelos incêndios deste ano em Portugal, em termos de extensão florestal e agrícola consumida, com Valpaços e Mirandela a integrarem o grupo de concelhos com maior expressão de área ardida acumulada. Os dados constam do mais recente relatório do Instituto da Conservação da Natureza e Florestas, relativo ao período de 1 de janeiro a 15 de agosto, que também revelam que as queimas e queimadas foram a principal causa dos incêndios ocorridos em Portugal. Filipe Ventura Alves.
4: Segundo o relatório provisório de incêndios rurais relativo ao período entre 1 de janeiro e 15 de agosto, os vários tipos de queimas e queimadas representam 37% do total das causas apuradas. A segunda causa foi o incendiarismo imputável, responsável por 17% das ocorrências com causa identificada. Desde o início do ano até 15 de agosto registaram 6.388 incêndios rurais, que resultaram em 56.586 hectares de área ardida. Entre povoamentos com 25.732 hectares, matos com 24.995 hectares e área agrícola com 5.859 hectares. A maior área afetada concentra-se nos concelhos de Valpaços, Mirandela, Águeda e Vouzela. Estes integram o conjunto dos 20 concelhos mais afetados, que representam 13% do total nacional de área ardida. Em 2025 tinham sido registados 5.604 incêndios, com 223.189 hectares de área ardida. O relatório indica ainda que, comparando os valores de 2026 com o histórico dos 10 anos anteriores, registaram-se menos 9% de incêndios rurais e menos 28% de área ardida face à média anual desse período. Ainda assim, até 15 de agosto, este ano apresenta o 6º valor mais elevado em número de incêndios e o 5º valor mais elevado de área ardida desde 2016. O distrito com mais incêndios rurais foi o do Porto, com 955 ocorrências, seguido de Braga, com 610, e Vila Real, com 558. Já o distrito com mais área ardida foi Vila Real, com 13.562 hectares, cerca de 24% da área total ardida, seguido de Bragança, com 9.909 hectares, e Viseu, com 8.325 hectares. No âmbito da análise das causas, o relatório refere que 5.327 incêndios foram investigados e têm o processo de averiguação concluído. Estes correspondem a 83% do número total de incêndios e foram responsáveis por 37% da área total ardida. A causa foi apurada em 4.209 incêndios.
3: Vila Real é o distrito com a maior área ardida de Portugal, contabilizando 13.562 hectares consumidos, e Bragança é o segundo distrito mais fustigado do país, com um total de 9.900 hectares de área ardida. Convém dizer que neste relatório ainda não estão plasmados os números relativos à área ardida nos grandes incêndios de Tordemoncorvo e Boticas. O presidente do município do Freixo de Espada à Cinta considera ser uma perda de tempo a recente medida do governo de criar um grupo de trabalho com o objetivo de elaborar até fevereiro do próximo ano o chamado Pacto para o Interior, que define uma política de desenvolvimento regional de base local e a adoção de medidas fiscais e de investimento do Estado. Nuno Ferreira entende que o diagnóstico já é mais do que conhecido e sugere que se avance de uma vez por todas com a regionalização. No que ao interior diz respeito, Nuno Ferreira entende que é necessário deixar de lado a teoria e passar à prática, numa clara crítica à criação deste grupo de trabalho para elaborar um pacto para o interior.
2: Quando se cria grupos de trabalho é mesmo para não fazer nada, porque esse grupo de trabalho, aquilo que irá fazer, chegar a 2027 e dizer aquilo que já todos nós sabemos. Em Lisboa, pegam num regra-esquadro e falam a partir daí. E tem que sair e vir ao território ver aquilo que realmente se passa. Porque todo o nosso território é riquíssimo. Freixo para dar a sentir que o nosso concelho produz energia para Portugal. Quando se fala muito da sustentabilidade do ar, quando se fala no combate ao carbono, tudo isso, nós já produzimos isso. Qual é a compensação financeira que existe para Freixo para dar a sentir por fazer isso? Nenhuma.
3: E Nuno Ferreira tem uma solução.
2: O que tem que haver para o interior é fazer exatamente aquilo que fazem, por exemplo, nos Açores e na Madeira. Ou seja, o governo regional tem um fundo próprio, tem uma autonomia própria, como temos aqui ao lado em Espanha, e onde podem trabalhar essa parte financeira. Se derem as mesmas igualdade de oportunidades financeiramente que dão aos arquipélagos aqui para a nossa região do Douro, do Distrito de Bragança, de Vila Real, não tenho a menor dúvida que qualquer um dos meus colegas, independentemente do partido, saberá o que fazer no que a parte financeira diz respeito.
3: E o autarca de Freixo de Espada à Cinta até vai mais longe.
2: A Madeira teve uma zona franca em 1986, onde permitiu também o seu crescimento. Porquê que eu falo em zonas francas? Porque poderia alocar aqui empresas que se poderiam fixar e poderiam trabalhar a partir de zonas transfronteiriças, como é Freixo de Espada à Cinta, como é Chaves, como é a zona do Algarve, e que seria benéfico para todos. E o que o interior do país tem que ter sempre é olhar como um todo, por inteiro. É isso que nós temos que ter.
3: Os problemas dos territórios de baixa densidade estão há muito tempo identificados e é preciso partir para a ação, acrescenta o Presidente da Câmara Freixenista, que dá o exemplo do que se passa no setor da saúde no seu concelho para evidenciar as dificuldades destas zonas do interior.
2: É inadmissível que nós não tenhamos o Centro de Saúde aberto 24 horas. Aquilo que o município tem estado a trabalhar, desde há muito tempo esta parte, que nós entramos para o Executivo, é que pelo menos até à meia-noite isso seja possível e estará quase a ser levado a cabo. Aliás, quando ouvimos falar muitas vezes nas notícias, este é um pequeno exemplo. Que uma grávida demora 20 minutos a chegar ao hospital, peço desculpa, mas é estar a brincar com as grávidas de Freixo para a Cinta, porque para chegar a um hospital demora no mínimo 1h10 a chegar a Mirandela, 1h45 a chegar a Vila Real, 1h45 a chegar a Bragança.
3: Ainda assim, Nuno Ferreira considera que o Conselho tem sabido implementar estratégias diferenciadoras, apostando no seu património natural, gastronómico e cultural, garantindo que nos últimos 4 anos o turismo no Conselho Freixenista aumentou mais de 300%. Mariana Santa Comba, Beatriz Pinto, Rafael Conque, todos do CTM Mirandela e Matilde Pinto, do Sporting Clube de Portugal, todos atletas naturais de Mirandela, vão representar as seleções nacionais de ténis de mesa nos Jogos do Mediterrâneo, que decorrem a partir desta sexta-feira até 3 de setembro em Taranto, no sul de Itália. Portugal apresenta a maior delegação de sempre, composta por 168 atletas, distribuídos por 30 modalidades, naquela que será a terceira participação nacional nesta competição, depois das presenças em Tarragona em 2018 e Oran em 2022. Os Jogos do Mediterrâneo vão reunir cerca de 5 mil atletas de 26 países e constituem uma das maiores competições multidesportivas do calendário internacional. Na competição de ténis de mesa, as mirandelenses Mariana Santa Comba e Matilde Pinto vão competir em singulares. Mariana também estará na competição por equipas, tal como Beatriz Pinto, conjuntamente com a veterana Gianni Xiao. Matilde Pinto estará na competição de pares mistos, fazendo dupla com Clemente Campino. Finalmente, Rafael Conque vai participar na competição por equipa, juntamente com Clemente Campino e Gonçalo Gomes. A casa do ténis de mesa vai ser o Palazzetto Giovanni Paolo II, em Massafra. A competição inicia-se com a prova de equipas femininas e masculinas a partir de 26 de agosto, seguindo-se as duplas mistas a 29 de agosto. Os singulares decorrem de 30 de agosto a 2 de setembro.
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6: Chegou mais um momento de graça para que ninguém caia em desgraça.
7: Ai, cruzes credo, cruzes canhoto.
6: Viva a alegria!
8: Viva!
9: É o que eu vos digo. Isto está a precisar de uma limpeza geral.
10: Uma limpeza geral? Ai, é isso mesmo. Despeçam toda a gente, menos o pessoal da limpeza.
8: Oh, jeitoso. Vai um tirinho.
9: Olha lá, você sabe com quem é que está a falar? Olha que eu sou o ministro das Finanças.
8: Ah, verdade, cara. Por aqui o Estado também anda ao ataque, é?
9: Diga-me uma coisa, você desconta para a Segurança Social?
8: Ah, claro, gente. Sabe lá o que eu desconto para a compra de preservativos? Eu tenho muito respeito pela segurança sexual, morou?
6: Entre marido e mulher, as coisas às vezes dão para o torto.

0: Oh, querida, estou a responder aqui um teste, aqui numa revista masculina.
1: Ah, pois, lê lá a tua revistinha que isto de passar a ferro e tratar das roupas é só para mulheres.
0: Oh, vá, vá, não comeces com essas coisas. Ajuda-me lá.
1: Tá bom, vá,
0: olha,
1: sim.
0: Aqui nesta pergunta, querem saber como é que eu sou na cama? Um gatinho ou um leão feroz?
1: Ah, isso não há nada que saber. És um leão.
0: Ui, a sério? Achas mesmo que eu sou um leão na cama?
1: Ah, claro que sim. Quando abres a boca para sonar, pareces mesmo um leão a rugir.
2: Que bom!
3: Que cheiro é este?
2: Cheiro? Não sinto nada!
3: Ah, desculpa lá, amor! Mas quando me beijaste, senti um ardor nos lábios e um cheiro forte! Parecia detergente!
2: Ah, isso é lexívia! Passei a boca por água com lexívia antes de vir ter contigo!
3: Ai, mas tu és doido!
2: Oh, querida! Eu só fiz o que tu mandaste.
3: Eu?
2: Sim, quando eu te telefonei, disseste que esta noite querias que eu te beijasse com lexívia.
3: Estúpido! Eu disse para me beijares com lexívia. Não disse lexívia.
4: Miguel.
2: Diz, meu docinho.
4: Vamos sair esta noite?
2: Claro! Hoje é noite de bar aberto ali no Café do Mendes.
4: Café do Mendes? Eu estava a pensar numa coisa mais refinada.
2: Refinada? Eu cá refinado só conheço sal.
4: Que disparate! Eu queria era uma coisa diferente. Sei lá, abriu agora um bar novo, indiano.
2: Indiano? Olha, por mim pode ser, desde que sirvam chamuças.
4: Isso não sei. O que sei é que têm a música que eu gosto.
2: E que música é essa?
4: Música hindu.
2: Oh, para isso não precisas de ir ao bar.
4: Não?
2: Claro que não. Basta ouvir-me cantar. Eu cá sei muitas músicas hindu.
4: Ah, sim? Quais?
2: Olha, por exemplo, indo eu, a caminho de Viseu. Encontrei o meu amor. Ai, Jesus, que lá vou eu.
1: Oh, homem, despacha-te lá a meter as compras no carro que eu ainda tenho que ir fazer o almoço.
0: Oh, mas estou a tentar, mas tens aqui tanta tralha na mala do carro que não cabem nem metade dos sacos.
1: Tralha? És cá pouco exagerado.
0: Tralha, sim. Olha, tens aqui 2 quilos de revistas, 3 pares de sapatos, 1 casaco, 4 cachecóis.
1: Oh, querido, mas isso são tudo coisas que uma mulher precisa de ter sempre à mão, para qualquer eventualidade.
0: Ah, sim?
1: Sim.
0: E este barco de borracha, também precisas de o ter à mão?
1: Ah, claro que sim. Sei lá, no caso de haver uma cheia.
0: Cheia?
1: Sim, quando se vá para à neve, levam-se correntes de neve. Quando se anda na cidade, olha, leva-se um barco insuflável.
0: Mas para quê?
1: Ai, que pergunta, Afonso. Então, se chover muito, mete-se o barco debaixo do carro, enche-se com uma bomba e já não vamos ao fundo.
5: O namorado virtual.
6: Adelaide, não achas que a gente devia arranjar uns namorados? Estamos para aqui 2 cinquentonas encalhadas.
1: Olha, fala por ti, Ermelinda. Eu cá não tenho namorado porque não quero.
6: Ah, bem, tá. Eu bem vejo os pretendentes fazerem fila à tua porta.
1: Ah, pois, está bem, mulher. Eu tenho que dar o braço a torcer, que me faz falta uma companhia para me aquecer os pés, assim nas noites mais frias. Tu, nesse aspecto, até estás melhor que eu, que ainda tens o gato. Olha lá. Então, o que é que achas da gente pôr a fronha na internet, que é para ver se alguém nos pega?
6: Oh, na internet? E tu agora sabes mexer na internet?
1: Olha, então esqueceste que eu fiz um curso de computadores nas novas oportunidades.
6: Olha, não sei se gosto muito dessas coisas virtuais. Era melhor a gente voltar a ir ali ao baile do Mercado da Ribeira.
1: Ah, a gente foi durante meses ao baile no Mercado da Ribeira. E o par mais novo com quem dancei tinha 80 anos, artroses, bicos de papagaio e perguntou-me o nome 10 vezes.
6: Pois, olha, se calhar não tivemos muita sorte. Mas se a gente não arranja namorado no baile a vê-los, a tocar-lhes e a falar com eles, como é que vamos conseguir isso na internet?
1: Olha, não te preocupes em vê-los. É como dizia o Camões, amor é fogo que arde sem se ver.
6: Ah, eu cá não gosto dessas coisas. Eu sou daquelas pessoas que nunca compra a fruta sem a palpar. Eu, para arranjar um namorado, olha, tenho que vê-lo primeiro.
1: Oh, Isso é porque no tempo do Camões ainda não tinham inventado o Facebook.
6: O Face quê?
1: O Facebook, que é uma página na internet onde a gente pode conhecer pessoas.
6: Ah.
1: A gente põe lá umas fotos e assim os cavalheiros podem nos conhecer.
6: Ah, tá bem, mulher, olha, não custa nada tentar. Que isto está uma crise que até para arranjar namorado. Por isso mais vale rezar a todos os santos.
1: Ah, então, olha, faz aí uma pose que eu vou tirar uma foto com o telemóvel.
6: Ah, tá bom, pronto. Olha lá, estou bem assim.
1: Não, vira-te, mas é de costas para mim.
6: De costas? Oh, mulher, então, mas de costas? Eu fico mal de costas.
1: Pois, mas de frente ficas pior.
6: Estás-me tão estúpida. Deves achar que és linda.
1: Ah, cala-te, mulher. Tanta vez estava a brincar contigo. Vá, faz lá uma pose assim de modelo, vá.
6: Pois, faço mesmo. Que eu já tenho a minha idade, mas este corpinho ainda dá para o gasto.
1: Ah, sim, mulher. Deves gastar muito. Muita tinta para encobrir os cabelos brancos, muito creme para as rugas e muita pomada para o reumático.
6: Ah, lá estás tu outra vez. Olha, fica sabendo que quando era nova fui Missy.
1: Missy? Ah, só se foi lá no teu bairro.
6: Até foi mesmo. Qual é o problema? Não havia na ajuda moça mais linda.
1: Pois, filha, mas isso já foi há muitos anos. Agora precisas de ajuda que é para ficares mais bonita, pá. Pronto, põe-te lá em pose, que eu depois eu peço ao meu sobrinho para dar assim uns retoques no Photoshop.
6: Foto o quê?
1: Photoshop! É um programa de computador que nos tira as rugas e deixa-nos assim mais magrinhas.
6: Ah, oh, não me digas, mulher. Ando eu para aqui a fazer dieta e basta ao computador para nos deixar magrinhas.
1: Não sejas parva, então. Deixa-nos magrinhas, mas é só nas fotografias. O meu sobrinho dá uns retoques para a gente ficar assim, mais bonita.
6: Pronto, está bem, já percebi, vamos lá a isso. Olha, tira lá as fotografias e mete lá nas internets. Eu já estou a perceber mais ou menos a coisa. Isto é como comprar roupa por catálogo. A gente vê o catálogo, escolhe e depois encomenda.
1: Bem, também não é assim. É que a gente não é cá a mercadoria. Mas se a inteligência não te dá para mais, olha, até que seja.
6: Ah, por acaso estás-me a chamar burra? Só porque fizeste o 9º ano já achas que és doutora?
1: Não, não sou nada doutora. Sou apenas uma mulher informada.
6: Ah.
1: Vá, faz lá um sorriso agora para tirar a foto.
6: Então vá lá. Estou bem assim?
1: Estás, mulher. Pronto, já está. Agora é criar um perfil na internet.
6: Até aos depois, ó mulher, diz-me lá.
1: E aos depois, aqueles senhores que gostarem de ti vão-te mandar uma mensagem.
6: Ai, credo, mulher, ai, eu estou eufórica. Ai, eu vou ficar a rezar para arranjar um namorado.
1: Pois, reza, mulher, que isto com a crise que vá para aí, para arranjar homem, bem podes acender uma vela ao Santo António.
6: Ai, eu estou com esperança. Tenho fé que é este ano que eu desencalho. A crise de homens também não deve ser assim tão grande.
1: Oh, pois não. Qualquer dia temos que ativar o FMI dos homens.
6: Que é isso, homem, do FMI?
1: É o Fundo Macho Internacional.
6: Ah, eu quero lá saber se o homem é macho português ou macho internacional. Que isto com a crise que vai, olha, não se pode escolher a marca do produto.
7: Ei, paciência, Gina. O rei do cão não vai dormir com a gente aqui na mesma cama. Isso nunca!
6: Ora essa! O Bobby...

0: O que é que os senhores fazem assim, todos nus, aqui dentro do carro, hein?
1: Olha, senhor guarda, eu não sei, mas eu andei nas compras e agora estava aqui a provar uma coisa. Posso continuar a provar? Posso?
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0: bolas, nesta loja as coisas estão sempre a subir.
1: Perdão, minha senhora. Tem ali aquelas escadas que vão para o andar de baixo. É sempre... é sempre a descer. A descer.
2: Ai, ai. Enfim, sós.
3: Sós? Mas quais sós? Quais sós? Eu casei foi para estar acompanhado.
4: A internet está quase em todo lado. Só falta chegar ao cimo da serra. Até lá, os pastores vão ter que arranjar alguma coisa para fazer enquanto a sua cabrita berra. Olá, bom dia, compadre Zé Cabrito.
5: Ora, bom dia, meu amigo Manel Borrego. Então, como é que vai a vida?
4: Olha, a mesma coisa de sempre. Passa-se os dias aqui na serra a tomar conta das cabras, não é?
5: Ah, pois é, mas o senhor sabe que esta vida de pastor é a mesma senhora. É,
4: pá, eu só acho que as coisas deviam ser diferentes. Agora, com esta tecnologia toda, a gente vier a tentar outras coisas para se entreter.
5: Então, o que é melhor que isto? Ora, passar o dia a contar carneirinhos é uma maravilha. Ora, a mim, ele tira-me as insónias todas.
4: Ah, nota-se, nota-se. Vasse-me-se, passa os dias a dormir e depois, olhe, queixa-se que os lobos lhe levam os bichos.
6: Oh, homem, vale baixo, pá. Se o patrão descobre, ainda me manda para a rua, pá.
4: Oh, mas é como lhe digo, compadre. Faz-nos falta uma coisa moderna, olha. Eu sei lá. Olha, a internet.
6: Internet? Aqui na serra. Ora, amigo, aqui em cima apanha-se telefonia e mal. E ora, quanto mais termos internet. Ora bem essa, é?
4: Ah, mas isso é que você me se julga. Então eu não vi na televisão aquele rapaz que é pastor como nós a dizer que navega na internet e mais não sei o quê.
6: Ah, isso é tudo mentira, ó.
4: É verdade. Nós só não conseguimos porque aqui não há rede.
6: Oh, compadre, tenha certeza que o sol não anda a fazer-lhe mal à nabiça.
4: Ah, mas porquê?
6: Então está pai a falar em navegar na rede, mas a gente está no meio dos montes. Lá longe, à beira-mar, e é que eles podem navegar e pescar com uma rede, ora é essa.
4: Ah, homem. Esse mesmo que você me se passa os dias a dormir, não se moderniza, não lê.
6: Oh, compadre.
4: Sim. Então não sabe que a gente pode navegar em qualquer sítio. É só preciso um computador e uma ligação a essa internet.
6: Ora, agora bem. Ora, rasparta. Mas como é que você me se quer o computador cá na serra se a gente nem tem eletricidade?
4: Olhe, porque eles agora já inventaram uma coisa que lhe chamam... olha, que lhe chamam portáteis. Que são computadores que podem trabalhar e sem eletricidade.
6: Puxa, que esses magandos agora inventam tudo e mais de alguma coisa.
4: Ah, pois é. E olha, se eu tivesse uma coisa dessas, podia vir cá para cima e abrir um blog ou uma página minha para eu poder contar e como é que é a vida de pastor.
6: Ora, e olha que isso é que é uma bela ideia. E como é que se chamava a página?
4: Net Cabra!
6: Até nem ficava mal, não, senhora, ora?
4: Pois, e se quisesse, até vosso mocê podia escrever lá no meu blog.
6: Eu? Oh, compadre, veja lá que a única vez que cheguei perto de um computador e que aquilo foi daquela vez que os GNRs me levaram lá para o posto por... por conduta imoral e com... olhe, imoral e com animais de pasto.
4: Já me estou a lembrar. Foi o dia em que vosso mocê andava correndo todo nu atrás das cabritas.
6: Já sabe como é. Estava a ver se conseguia produzir uma pura lã virgem.
4: Sim, consegui.
6: Não, raio, das cabritas correu muito depressa e eu não consegui foi apanhar nenhuma.
4: Mas fui apanhado pela GNR, olha essa.
6: E mal pago, compadre, mal pago.
4: Às vezes quem se abaixa colhe vantagens. Ora, ouçam esta cena que se passou na Sapataria.
7: Tenha a bondade de dizer.
8: Eu queria ver uns sapatos iguais àqueles vermelhos que estão na montra.
7: Se são para si, não vale a pena, porque não temos a sua medida.
8: Essa agora, como é que o senhor sabe a minha medida se é a primeira vez que eu entro nesta sapataria?
7: Oh, minha menina, eu estou há quase 20 anos nesta profissão e mal entro ali à porta, eu reconheço imediatamente a medida e restantes pormenores de qualquer cliente. Pelo pôr do pé, pelo dobrar dos joelhos, pelo abrir das pernas, etc, etc. Portanto, a menina, além de ser menina, calça o 37, não é verdade? Pois naquele modelo de sapato já só temos até ao 36.
8: Olha, mesmo assim eu quero experimentar. É que às vezes...
7: Acha que sim, vê-se logo que ainda é menina.
8: Como é que disse?
7: Nada, nada. Aqui tem o 36 dos sapatos vermelhos que estão na montra. Queria sentar-se e experimentar, sim? Ora, como vê, não entra. Olá, mas o que é que eu estou a ver?
8: Como é que disse?
7: Nada. O que eu estou a ver é que o 36 não lhe entra de modo nenhum, minha
8: menina. Bem, pronto, olha, desisto.
7: Não desisto nada. Tens variedíssimos modelos, de variedíssimas cores, mesmo à sua medida. Olha, tem aqui, por exemplo, estes e mais estes. Que tal? Ora, vamos lá calçar estes e se não gostar deles. Eu tiro tudo das prateleiras até a menina encontrar um par que satisfaça.
8: Ah, mas olha, eu não queria incomodar.
7: Não incomoda nada. Ora, essa sapataria sempre a enfiar limitada nunca deixa de sair nenhuma cliente sem insatisfeita. Vamos lá experimentar esse então, está bem? O quê? Não gosta? Não faz mal, temos já aqui outros ao seu dispor.
9: Ainda bem que a encontrei. A menina esteve ali na loja ao lado a comprar umas peças de lingerie, não esteve?
8: Ah, estive. Até comprei uns bodies e uns conjuntos que experimentei. Qual é o problema?
9: O problema é que eu tenho aqui a sua as suas calcinhas. Esqueceu-se de as vestir.
7: Acontece, né?
8: Ah, seu malandro. Por isso tanta amabilidade a obrigar-me a experimentar os sapatos todos da sapataria. Acha bonito?
7: Para ser sincero, acho lindo. Achei até que era uma prenda.
8: Uma prenda? Acha-me parecida com o Pai Natal, acha?
7: Pois é, as barbas do Pai Natal são brancas. Lá isso são.
10: Olá, queridinha. Vais pôr estes restos ali aos gatinhos?
11: Sim. Elas gostam disto, dona Xinha.
10: Mas o que é que tu julgas que é isto? Para os gatos poderem não gostar.
11: Sei lá. Eu só sei que ouvi a minha mãe dizer que a dona Xinha tinha ido tirar umas peles do pescoço.
12: Ai, que menino tão bonito. Então, vais apoiar a seleção nacional com entusiasmo, vais?
13: Não é com entusiasmo. Mas é com uma bandeira nacional que eu encontrei ali pendurada no pau da junta de freguesia.
4: Olá, quem nos ouve com o rádio já ligado? Ao menos tem bom gosto. O resto está explicado.
6: Zé, eu te ouvi dizer que foste ao médico. Então o que é que ele te disse?
14: Ele disse que eu tenho que fazer exercício. Agora todos os dias eu vou até ao café buscar uns pastéis.
6: Emanuel, e tu és a favor da redução do consumo de energia?
4: Ah, pois sou. Já nem ligo às notícias. É poupa energia a mim e ao país.

0: Senhor engenheiro, o senhor desculpe, mas já faz 6 meses que eu não recebo o meu salário.
1: Não faz mal, dona Gestrude, está desculpada.
2: Ah, mas que é isso, homem? Tu vais com o pescoço cheio de marcas de batom e a rainha delas. Diz-me o que é que se passou, já,
3: ai, já. Minha filha, como sabes, eu sou ministro e por isso digo sempre a verdade. Aqui vai o que aconteceu. Eu dei um aumento à minha secretária e ela, em agradecimento, quis dar-me um aumento a mim. Só te digo que a rapariga é mesmo eficaz. Foi cá um aumento.
4: Então, a menina, que tal os sapatinhos?
2: Olha, são muito altos. Quero uns que sejam, assim, mesmo rasos.
4: Rasos?
2: Sim.
4: Parece impossível. Uma menina com um ar tão modernaço e quer sapatos rasos.
2: Pois é, olha, pelo menos disseram que nós temos andado a viver acima das nossas possibilidades. Portanto, como eu não quero continuar a viver acima, vou passar a andar de salto raso, está a perceber?
5: Está lá! É o canalizador!
4: Sim, sim, é o canalizador!
5: Olha, é para lhe dizer que já tenho água por baixo do umbigo e quero saber o que posso fazer!
4: O que é que pode fazer? Oi, minha senhora, pode aproveitar para se lavando, topa!
6: Ai, que bom! Consegui nadar até esta ilha deserta.
1: E eu também me safei do naufrágio.
6: Pois é, estamos os dois aqui sozinhos e não se esqueceu de trazer os preservativos, pois não?
0: Não sabemos o que comer, pois anda tudo estragado. Eles só querem vender e o lucro é que é culpado.

0: Hoje, aqui no Estúdio Central dos Novos Parodiantes, com vista para o aeroporto, porque temos aqui umas mocinhas que são uns autênticos aviões, vamos tentar compreender um dos mais graves problemas da atualidade, as comidas da nossa alimentação nos alimentos que comemos.
1: Ou melhor ainda, o comemos e não devíamos comer, porque os alimentos da nossa alimentação não são comida que se coma.
0: Obrigado, professora Abrelata. Pois é verdade, quem aqui temos para nos ajudar a encontrar uma solução para a nossa alimentação é a professora Abrelata, com o curso tirado na Universidade de Mama Xuxa.
1: Mama e Xuxa.
0: Exatamente, Universidade de Mama e Xuxa. Afinal, o que é que se passa com a comida, professora Abrelata?
1: Ora bem, hoje, como quase em tudo o resto, se dá mais importância ao carcanhole, ao money, ao lucro fácil, do que ao amor ao próximo e à sua barriguinha. Portanto, para fazer frangos à pressa e à pressão, se for preciso, até se lhe injeta gasolina de avião para eles se despacharem mais depressa, percebe?
0: Percebi perfeitamente. O que é verdade é que nós vamos aí a uma qualquer superfície de grande peso e volume e todos os alimentos estão ali lindamente apresentados e engraxados, que são uma tentação. Não é verdade, professora Abrelata?
1: Ah, pois é. É a velha teoria de que os olhos também comem. E por isso é tudo dirigido para o olho, pois, como se sabe, o ser humano tem mais olhos do que a barriga. Além disso, a barriga, quando fica cheia, já não leva mais e depois ainda perde tempo a fazer a digestão. O olho não. O olho come mais rapidamente tudo o que lhe aparece pela frente ou mesmo por trás.
0: Para terminar, diga-nos, professora Abrelata, afinal, o que é que se pode comer?
1: É simples, meu caro. A solução é só uma e mais nenhuma. Comemo-nos uns aos outros.
0: Comemo-nos?
1: Sim, sim. É melhor nos do que vestidos, porque a roupa só atrapalha e não há necessidade nenhuma de a gente se engasgar com um par de cuecas, não é?
2: Boa noite, bem-vindos ao Narro Sul. Boa noite, bem-vindos ao nosso restaurante. O senhor tem alguma reserva?
3: Reserva? Reservas? Tenho algumas, sim. Mas estava com fome e vim na mesma.
2: Ora, o réu tem algo a dizer a sua defesa?
3: Ora, pensa, Manel. Pensa rápido. Uma resposta. Tenho, doutor Juiz. Se eu soubesse que isto ia chegar a tribunal, não me tinham apanhado.
2: Isso não é uma defesa. É uma confissão.
3: Pois é, senhor doutor Juiz. Eu nunca fui muito bom a falar em público.
4: Ora bem, estamos quase a acabar esta entrevista de emprego. E qual é que é o seu maior defeito, senhor Zé?
3: Ora, o maior defeito. Ora, o maior defeito. O meu maior defeito. Olhe-se demasiado honesto.
4: Oh, senhor Zé, mas isso não parece nenhum defeito, pelo contrário.
3: Pois, pois, olhe. Mas não me importa nada o que a senhora pensa, está bem?
5: Olá, chegou a sexta-feira. Que semana tão querida. Portugal ganhou o Azerbaijão. E que vitória tão merecida! Ronaldo bateu mais um recorde. O homem não envelhece. Enquanto nós dormimos no sofá, ele ainda vai correr e aparece. Colômbia que se cuide, que Portugal vem aí. Somos pequeninos no mapa, mas gigantes quando a bola está ali. Bom fim de semana, boa gente! E de sábado para domingo à meia-noite e meia, Portugal...
6: E lá, Portugal ganhou 5-0!
7: E finalmente encontramos a tática certa.
6: Qual?
7: Jogar depois de toda a gente dizer que não jogamos nada.
8: Nos estádios só deixam entrar sacos transparentes.
6: Ah, sim? É por segurança?
8: Não, depois de pagares o bilhete, a FIFA quer confirmar que já não tens mais nada.
5: Esta poderia ter passado antes de umas quaisquer eleições presidenciais.
9: Ele gostava de voltar a ser presidente da República. Se sou eu que o digo, é porque sei onde tenho um umbigo.
10: És tu, querido.
11: Afinal, quem é que tu querias que fosse?
10: Hein? Sei lá, podia ser o imitador dos Novos Parodiantes. Ele imita tão bem. Até dizem que ele vale muito mais do que um cavaco.
11: Boa piada. Mas acho melhor guardá-la para quando forem as próximas eleições presidenciais.
10: Não me digas que estás a pensar voltar a ser candidato.
11: E por que não? Ainda estou aqui para as curvas.
10: Mas hoje parece que vens muito cansadinho, Quiducho.
11: Nem queiras saber. Olha, diz aí à Belmira que me traga as pantufas, sim?
10: As pantufas? Porquê? Não me digas que voltaste a dar com os pés ao António Tosta. Se calhar ainda estás com aquela coisa da eutanásia atravessada.
11: Essa é de caixão à cova. Se continuas com piadas dessas, ainda peço ao meu partido para te arranjar um lugar na Assembleia da República.
10: Safa, que não vejo nada bem disposto. Pronto, pronto. Vou eu mesma buscar-te as pantufas porque a Belmira demitiu-se.
11: O quê? A Belmira demitiu-se? Mas demitiu-se por quê?
10: Por razões políticas. Ela aceitou a proposta do António Tosta para lhe arrumar o quarto dos fundos, que é um quarto que fica na ponta esquerda da casa do Tosta.
11: Traidora o que ela é.
10: Acalma-te, querido. Olha, aqui tens as pantufas.
11: Não calças pantufas.
10: Essa agora? Porquê?
11: Ainda quero voltar a ser Presidente da República nas próximas eleições. Já me posso voltar a candidatar.
10: Ai, valha-me Deus. Não te esqueças que já tens uma certa idade, homem.
11: Então e depois? Se achas que estou velho, vou fazer uma plástica. E é já. Fica sabendo.
12: Senhor doutora, está ali o senhor Escavacado Silva na sala de espera.
13: O senhor Escavacado Silva? Se calhar resolveu lembrar-se de mim e veio oferecer-me uma prendinha.
12: Não, não. Não é isso, senhor doutora. O senhor Escavacado Silva vem como cliente e quer por força que o senhor doutor o opere.
13: O quê? Ah, mas isso é capaz de ser um feito que me dá muito jeito. Mande entrar imediatamente esse escavacado que quer ser operado por mim. Vá, depressa.
12: Senhor Escavacado Silva, queira fazer o favor de entrar, porque o senhor doutor vai já atendê-lo.
11: O senhor doutor é que é o famoso cirurgião plástico bisturi puxa peles?
13: Sou. Queira fazer o favor de sentar, senhor Escavacado Silva.
11: Se não se importa, dá mais jeito de ficar de pé para ver se cresce mais um bocadinho.
13: Como desejar. Menina Perpétua, feche a porta, feche a boca e prepare-se para apontar os elementos do senhor Escavacado Silva para fazer a ficha dele, sim? Então, Sr. Escavacado Silva, em que é que lhe posso ser útil?
11: Bem, eu ouvi dizer que o Sr. Dr. Bisturi puxa peles é, neste momento, o melhor cirurgião plástico cá da nossa praça e respectivas avenidas.
13: Bem, modéstia à parte, tenho feito para aí umas coisas que têm dado que falar. Ainda recentemente, uma senhora da nossa alta sociedade foi operada por mim ao pescoço e agora faz inveja a qualquer girafa.
11: Ótimo, ótimo. Então vai fazer o favor de me operar, está bem?
13: Certamente. Pretende então que eu lhe trate do pescoço, é isso?
11: Não, não. O que eu pretendo é que me altere totalmente o aspecto.
13: O senhor tem inimigos, é?
11: Imensos. Andam por aí uns tipos que não valem nenhum cavaco e pretendem liquidar-me.
13: Já o percebi, senhor Escavacado Silva. O caso interessa-me bastante. Para si, trata-se de um caso de vida ou de morte. E para mim, é um extraordinário desafio no campo da cirurgia plástica. E diga-me, senhor Escavacado Silva, já tem alguma ideia do aspecto com que pretende ficar?
11: Olha, senhor doutor bisturi puxa peles, eu quero que o senhor doutor me opere de modo a eu ficar com cara de Marcelo. É que eu sempre sonhei em ser Marcelo. Marcelo, senhor doutor, mas dizem que eu não chego nem aos calcanhares. Faça-me crescer qualquer coisa, senhor doutor, faça-me crescer.
2: As velhas amigas juntaram-se para o reencontro de colegas do liceu. Estão todas divorciadas e nenhuma delas parece um camafeu.
14: Olá, tecas e lecas! Oh, minhas queridas amigas! Oh, querida, claro que sim. Afinal, sempre é a festa dos 20 anos da malta do liceu.
15: Ai, 20 anos. Quem diria? Já já passou assim tanto tempo e nós aqui estamos todas frescas, que nem umas alfaces.
14: Oh, querida, nem se esperava outra coisa. Já na altura, nós éramos as brasas do liceu.
16: Vá lá, conta como está a tua vida. O que fazes? Onde vives? És casada?
14: Ai, querida, estou divorciada.
15: Oh, deixa-me adivinhar. Ele traiu-te?
14: Trair-me? Coitadinho dele, querida. Nem para mim ele tinha pedalada. E ele arranjava força para outra.
16: Então, o que é que se passou, querida?
14: Olha, querida, enfim. Tive a infeliz ideia de casar com um licenciado.
16: Ah, sim, senhora. Conta lá como é que é ser esposa de um doutor.
14: É como vos digo, não é nada de especial.
16: Ai, não.
14: Oh, filha.
16: Então, mas porquê, querida?
14: Querida, querida, bem vistas as coisas. Um canudo qualquer homem tem. Agora é saber usá-lo. Isso é mais complicado.
12: Então, e tu, Lecas? O que é que fazes?
15: Ai, eu estou a lançar a minha carreira.
14: Carreira de quê?
15: Carreira artística, mulher.
14: Ah, sim?
16: É verdade. Ah, tu, que Lecas, até já arranjou um empresário e tudo.
14: Ina.
15: Empresário e não só, porque o Cacá também é meu namorado.
14: Cacá? Oh, querida, qual Cacá? O que andava na nossa turma?
16: Esse mesmo, agora é empresário de artistas.
15: Sim, olha, ele garantiu-me que me vai abrir muitas portas.
14: Oh, querida, esquece. Olha, querida, as únicas portas que ele te vai abrir são as portas dos carros que param para te apanhar ali em Monsanto.
15: Mas Monsanto?
14: Sim. Então não sabes que as únicas atuações que as meninas do Cacá fazem são em privado, na traseira dos caminhões que param na beira da estrada?
16: Meninas, bem, já vi que eu fui a única que se deu bem no campo sentimental.
15: Oh, a sério? Oh, vá lá, conta-nos, quem é o teu marido?
16: Ah, marido não, companheiro.
14: Oh, isso, querida, mas diz lá o que é que ele faz.
16: É estivador, ali no Porto de Lisboa.
15: Estivador?
14: Tecas, tu francamente... Vives com um estivador.
15: Sim.
14: E ainda por cima vens dizer que tiveste sorte no amor.
16: Ai, tive. Então querem ver? Ele não tem curso, mal sabe falar. E é burro que nem um calhau.
15: Oh, Rica, então e o canudo?
16: Ai, isso então, ai. Nem se fala. Ele gasta as forças todas a carregar coisas para os barcos.
14: Oh, querida, olha, não devido.
16: Não, olha, abre portas, é coisa que ele não é capaz de me fazer. Pelo contrário, é o homenzinho para entrar em casa antes de mim e fechar uma porta na cara.
15: Oh, então por que raia que dizes que deste bem no campo sentimental?
16: Oh, querida, então olha, porque eu, como estou sempre a mudar de casa, poupo um dinheirão em mudanças. Ele sozinho carrega com a mobília tudinha.
2: É lá, o petróleo baixou e as companhias aéreas vão poupar milhares de milhões.
5: Ah, então os bilhetes também vão baixar?
2: Não.
5: Porquê?
2: O combustível desceu. O preço é que continua a aguardar a autorização da Torre Control.
17: A Reserva Federal fez testes de stress aos grandes bancos.
5: Então, e eles aguentaram?
17: Ah, perfeitamente. O stress continua todo é do lado dos clientes.
5: Sexta-feira, 14 de agosto. Sentes este cheiro no ar?
4: Ah, é a marzia. É a marzia de coco.
5: Não, é o cheiro a feriado de 15 de agosto e a

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1: Epa, sabes que o dia 14 de agosto é oficialmente o dia em que o português revela o seu lado mais competitivo e militar e...
0: Hã? Por causa da corrida para apanhar o lugar do trânsito para o sul?
1: Não, por causa da reserva do território na praia. Às 7 da manhã já tens famílias na praia, em modo spot. Monta o guarda-sol com uma marreta, estendem 6 toalhas e marcam um perímetro de 50 metros quadrados com pedras.
0: É verdade. Se chegas à praia às 9 da manhã, já não encontras areia livre. Encontras é o plano, olha, um plano de loteamento de um condomínio prisado. E preparem-se, porque este fim de semana, de 15 de agosto, é o pico nacional das festas, rumbarias e bailes da aldeia.
2: Ah, maravilhosa época em que a gastronomia tradicional atinge seu expoente máximo.
0: Exatamente. Então, e nomeadamente com a fartura recheada, a fartura é o único alimento no planeta que desafia a medicina. Tem 2000 calorias, é 90% de óleo de fritura, é comida às 2 da manhã, a seguir a andar num carrossel, a girar 80 km por hora.
2: E o melhor de tudo, como em agosto estás de férias, o teu cérebro convence de que aquilo faz bem à digestão porque é fruta da época.
3: Os compadres lá na feira viram tachos e panelas. Voltaram com a bebedeira sem trazerem nada para elas.
4: Eu estou a ver que eles não voltam tão cedo, comadre Alfarroba.
5: O meu que se atreva a voltar depois do sol posto, quem lhe põe o cabo da vassoura na lombeira sou eu. Temos que nos impor, comadre. Isto agora, graças ao 25 de Abril, virou para o nosso lado, comadre. Eles agora são iguais à gente. Os homens deixaram de se pôr por cima de nós, as mulheres.
4: Olha, se quer que eu lhe diga, o meu já há muito tempo que não se põe, comadre.
5: Olha, comadre, coisa, são eles que vêm aí. Eu conheço bem o jornal do burro do meu homem.
4: Ai, são eles, são, comadre Alfarroba. Ah, mas veja bem como eles vêm. Agarrados um ao outro e todos tortos.
5: Tortos para a esquerda e agarrados assim em bloco. Até parece que vêm de uma manifestação do bloco de esquerda, salve seja.
6: Olá! Olha as nossas mulherzinhas à nossa espera. São os amores, não são, ó, compadre?
7: Cuidado com o português, compadre Poiso. Se elas são mulheres ou do sexo feminino e no feminino, não deve haver amores. No feminino deve ser amoras. Não é verdade?
6: Safa que o compadre, desde que foi convidado para se candidatar à junta, até dele é intelectual.
4: Mas que raio de conversa é esta?
5: Olha, comadre Alfarroba, eles me trazem os tachos que foram comprar à feira.
4: Ai, é verdade, hein? Afinal, onde é que estão os tachos ou os seus babadolas?
7: Alti e mais respeitinho, está bem? Nós não compramos os tachos porque nos ofereceram 2 tachos sem pagar.
6: Vocês estão perante os futuros candidatos a deputados à Assembleia da República. O líder do nosso partido apanhou-nos lá na feira e convidou-nos para a lista de candidatos do partido. Os tachos estão garantidos.
5: Ótimo. Quer-se dizer, vocês governaram-se. Beberam e esqueceram-se que nós estávamos à espera dos tachos.
7: Ah, para vocês, por enquanto, não há tachos nenhuns, porque o partido decidiu-se pelos machos.
4: Isso agora! Mas só há tachos para os machos, mas porquê?
6: Porque foi decidido que os tachos são para os bois e só para os bois. Tenho dito.
8: As praias mais limpas estão. O que se poupa não vai para o chão. Sejam cascas de melão ou até migalhas de pão.
9: Olá, banheiro banhocas. Então, como é que vão estes dias de praia?
10: Oh, prazer em vê-la, madama.
9: Obrigada.
10: E olho, por enquanto há menos lixo do que era hábito.
9: O quê? Ah, nem

0: mesmo espinhas de bacalhau.
1: Pois não, madama. Agora quando regressam, nem cá deixam as espinhas. É que as espinhas de bacalhau podem servir para no dia seguinte darem gosto ao arroz e às pataniscas.
2: Então, banheiros banhocas, é verdade que agora aparecem menos beatas e pontas de cigarro aqui na praia?
1: Oh, muito menos, senhor engenheiro. Como o preço dos cigarros tem subido e vai continuar a aumentar, os fumadores não deitam nada fora.
2: Nada?
1: Não, senhor engenheiro. Os fumadores, presentemente, quando os cigarros chegam ao fim, até fumam as unhas e os dedos.
0: Que é, banheiro banhocas? Nem as cascas de fruta ficam agora por aqui a sujar a praia.
1: Não, nada disso, madama. A fruta deixou de ter casca.
0: Deixou de ter casca? Então o que é que fazem agora às cascas da fruta, hein?
1: Olhe, bem raspadas e aproveitadinhas, quando chega à casa, dão uma ótima salada de fruta para o jantar.
3: Banheiro banhocas, não me digas que nem aquelas coisas que a gente sabe deixaram de ficar para aqui à noite da praia.
1: Quais coisas, senhor Ruburedissa?
4: O meu avô quer-se referir aos fugitivos, mas está com medo de dizer o que é por eu estar aqui, percebe?
1: É verdade, senhor Ruburedissa. Encontram-se menos preservativos de manhã aqui na praia.
3: Por que será?
1: Olha, não faço ideia.
4: Ah, mas faço eu, olha. Agora, para os pouparem, voltam os preservativos ao avesso para os usarem outra vez. Deve ser isso.
1: Se calhar até os lavam, não?
4: Ah, é possível, é. O que não dá muito jeito é passar-lhes a ferro para os engomar.
5: Este fim de semana de meados de agosto junta duas grandes tradições nacionais: a volta a Portugal em bicicleta e as filas de trânsito a caminho do sul.
6: É verdade, e a competição este ano está renhida.
5: Completamente. A única diferença é que os ciclistas sobem a Senhora da Graça a 20 km/h debaixo de 40 graus.
6: E o condutor português na Adwes está parado há 2 horas no mesmo sítio, sem ar-condicionado, e a ver um ciclista de 80 anos a ultrapassá-lo pela berma num velocípede com alcofas. E para fechar, uma homenagem ao lanche mais icónico das praias portuguesas neste mês de agosto.
5: Ah, a famosa bola de Berlim.
6: Exatamente. A bola de Berlim é o único bolo do mundo que vem sempre acompanhada de um ingrediente de surpresa gratuito.
5: Qual? O creme extra?
6: Não. A crosta de areia fina trazida pela nortada. Tu dás uma trinca com todo o entusiasmo no mundo e, de repente, ficas sem saber ou na dúvida se estás a comer um bolo frito ou mastigar cimento fresco da construção civil.
5: Ah, é o verdadeiro crocante marinho.
6: Claro, e a mais incrível é a resignação do português. Sopra a areia por cima, dá outra trincada e ainda diz: epá, até dá um certo estaladiço ao creme. Não está nada mau.
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10: 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D. Letra D. Deísmo. Na filosofia, é a concepção filosófica que reconhece a existência de um Deus criador do mundo, mas não providente, rejeitando a revelação e a graça, os dogmas, os milagres e a autoridade da Igreja. É uma doutrina fundada na natureza e na razão humana, cuja origem remonta a alguns pensadores do século XVII e XVIII, como Tyndall, Locke, Rousseau e Voltaire. Da essência, nome feminino, em botânica, é a abertura espontânea das válvulas de um órgão vegetal para dar saída às sementes ou ao pólen. Da ípara, adjetivo e nome feminino, que ou a que deu à luz um Deus. É o título também dado à Mãe de Jesus Cristo. 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E. Letra E. Ebanáceas. Nome feminino, no plural, em botânica, família de plantas que tem por tipo o ébano e é representada em Portugal pelo diospireiro. Ebânio. Adjetivo, que tem a cor do ébano. Ébano. Nome masculino. Em sentido figurado, aquilo que tem cor negra e lustrosa como o ébano. Em botânica, a árvore da família das ebanáceas, originária de Ceilão e de Malaca. Madeira muito negra, dura e pesada, com grão fino e fácil de polir. É bastante utilizada na indústria de mobiliário e na fabricação de instrumentos musicais. Chama-se também madeira de ébano às cargas de escravos negros com destino às colónias da América. 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E. Letra E. Eclíptica. Nome feminino. Na astronomia, círculo máximo imaginário correspondente ao movimento aparente do Sol em redor da Terra. Coincidente com a projeção da órbita terrestre na esfera celeste, assim denominada por ser no seu plano que os eclipses ocorrem. O plano da eclíptica está inclinado 23 graus e 27 minutos em relação ao equador celeste e intercepta o plano deste na linha dos nódulos. Os equinócios, quando os dias são iguais às noites, ocorrem quando o Sol se encontra na linha dos nódulos, acontecendo duas vezes por ano, a 21 de março, ponto vernal, e a 23 de setembro, ponto outonal. 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Letra E. Edital. Adjetivo. Relativo a édito. Como nome masculino, é a ordem oficial ou cópia de édito ou postura que se afixa em lugares públicos ou se publica na imprensa para conhecimentos de todos. Édito. Nome masculino. Ordem judicial publicada por anúncios ou editais. Égide. Nome feminino, escudo, em sentido figurado, defesa, proteção, amparo. Na mitologia, palavra de origem grega, com o sentido de defesa, proteção. Aparece na literatura grega como um atributo a Zeus e de Atena, tomando nas representações desta deusa o aspecto de uma cota de malha lançada sobre os seus ombros. 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S. Letra S. SOS. Em comunicação, sinal internacional emitido para pedir socorro, escolhido devido à sua extrema legibilidade no alfabeto Morse. Três pontos, três traços, três pontos. Posteriormente, fez-se deste sinal a sigla da expressão inglesa Save Our Souls. Salvem as nossas almas. A sua frequência de emissão foi fixada para navegação marítima nos 500 kHz pela Conferência Radiotelegráfica de Berlim em 1906 e, posteriormente, também adotada pela navegação aérea. O apelo de socorro completo compreende 12 traços característicos de 4 segundos seguidos do sinal SOS e do indicativo do navio ou avião em dificuldade.
8: Mais uma vez, estamos juntos, nós e Santo António. Consultando alguns arquivos da nossa região, Trás-os-Montes, encontramos livros de contas de algumas irmandades. Criaram-se irmandades à volta dos santos que mais milagres lhe eram atribuídos. Esses irmãos, era assim que se chamava a quem se inscrevia na irmandade, pagaria uma quantia anualmente e tinha o benefício de o seu nome ser invocado em determinadas missas celebradas durante o ano e até mesmo quando a pessoa falecia. Essa verba tinha que ser recolhida e geralmente era por rapazes que estavam para ir à tropa ou pelos que já tinham ido à tropa e para, neste caso, uma forma de agradecimento. Geralmente o dinheiro recolhido destinava-se a obras nessa capela e ermida, a missas e até mesmo para ajudar a suportar as despesas da festa anual. Falemos em alguns que vão além de acender uma vela ou dar uma esmola em dinheiro, que é a coisa mais fácil e simples para alguns. Das ofertas que mais me tocaram foram as dos salpicões, orelhas de porco, pés de porco, focinheiras, linguiças. Matar um porco era antigamente quase obrigatório em todas as casas transmontanas. O porco era o sustento para todo o ano. Num tempo em que não havia luz elétrica, as várias partes do porco eram conservadas de maneira diferente. Sal para o presunto, para as pás, para os pés, banha para os rojões, azeite para os salpicões e linguiças. Retirar deste conjunto, que era o sustento da família, e ter que oferecer isso ao santo, era tirar da boca para dar. Era honrar a palavra dada ao santo em momentos de aflição, de necessidade. E nem todos, nos dias de hoje, são capazes de dar aquilo de que gostam ou que lhe faz falta. Mas encontrei registros de outras ofertas. Arrobas de lã. Os donos do rebanho ofereciam a lã e havia sempre tecedeiras que não tinham rebanhos, que arrematavam para mandar fazer os tapetes, as carpetes, os cobertores. Igualmente encontrei registros de oferta de sacos de cereal, trigo e centeio, assim como as charolas, uma espécie de andora, feito de ripas de madeira e completamente decorado com pães, bolos tradicionais da região, feitos por várias pessoas. Uma charola inteira era muito dinheiro. Lanço uma sugestão. Quando souberem que há arrematações, tentem participar. É uma tradição nossa, traz os montes e que está a desaparecer. E eu, Manuela Gândara, despeço-me até para a semana.
11: Pactos e patos, como o jornalista Fernando Pires muito bem sintetizou, acaba o governo de criar um grupo de trabalho com a missão de elaborar aquilo que denomina Pacto para o Interior, com o qual pretenderá estabelecer, cito, uma política eficaz de desenvolvimento regional de base local. A lenga-lenga do costume. Pactos com C, toda a gente sabe que são ajustes, acordos, tratados. Trata-se, portanto, do reconhecimento governamental de que há uma guerra surda entre Lisboa e o interior, entre os governos e as populações provincianas, que já cheira mal e a que, supostamente, pretenderá pôr termo com o pacto referido. Lamentável será, contudo, se o atual governo, na pegada dos anteriores, continuar a tratar os transmontanos como patos sem C. É que o famigerado Programa Nacional de Coesão Territorial, que data de 2015, com as suas pomposas 164 medidas interministeriais que visam tornar o território do interior mais coeso, competitivo, sustentável, conectado e colaborativo, está mais que velho, relho e reduzido a atos de demagogia e populismo eleitoralista. É certo que Trás-os-Montes, em particular, está pontualmente despovoado, ermado, mas não desertificado ou em vias disso. A natureza transmontana está pujante como nunca e a agricultura com altos níveis de qualidade e produtividade. Os seus problemas prendem-se, sobretudo, com apoios à permanente inovação e rentável comercialização. Por outro lado, há que ter em conta que cada terra possui o seu próprio ótimo populacional, traduzido no número de habitantes que os seus recursos naturais suportam. Importante será, por isso, preservar a paz social reinante, o ar e a água em quantidade e qualidade, pelo que será inadmissível se vierem a ser implementadas medidas que de alguma forma transportem o lixo e os vícios de Lisboa para as cidades e as aldeias transmontanas. E a propósito, irá o Pacto para o Interior remeter o comboio do Val do Tua definitivamente para o esquecimento? Henrique António Pedro.
12: Os Juralhos e as Festas de Mirandela. Mais uma vez se realizaram as Festas de Mirandela e de Nossa Senhora do Amparo. A Confraria de Nossa Senhora do Amparo passou a realizar apenas a parte religiosa das festas e a Câmara e a Junta de Freguesia de Mirandela passaram a responsabilizar-se pela parte pagã, como gostam de dizer os elementos religiosos da Igreja. O que é verdade é que se a parte pagã não existisse, a parte religiosa pouco significado teria, excetuando a procissão e as novenas. Há que ter também atenção de que nem todos os mirandeleses estão de férias. Nesta altura do ano, infelizmente muitos deles têm trabalho dobrado e triplicado, mercê do aumento de clientes. Quanto ao programa propriamente dito, como ele mudou e se afastou muito da participação popular. Apenas alguns eventos reúnem mais gente e se realizam à noite, porque aqueles que são organizados durante as tardes ou passam despercebidos ou pouco interesse geram no seio da população de Mirandela. A chamada das instituições de Mirandela, além da Associação das Artes Marciais, que congrega muita gente mesmo e tem uma noite de glória, a nossa banda de música da Asma, na qual os naturais se revêem como precursora das proarte, e esta como paradigma da música e do futuro de muitos alunos, o próprio Aeroclube poderia dar uma mãozinha na criação de um evento que atraísse forasteiros e aviadores. Não devemos esquecer que tanto o Sport Clube Mirandela como o Aeroclube são os mais antigos Trás-os-Montes. Não me quero esquecer também do grande rancho folclórico de Santiago, onde muitos mantiveram até aos dias de hoje um festival folclórico no programa de festas. O próprio clube de ténis de mesa e o de ténis poderiam organizar torneios. Além disso, também temos um clube de caça e pesca, um motoclube, um clube de cinquentinhas, um clube fluvial e até o clube deixou de organizar o icónico jogo de futebol entre uma equipa espanhola e o Sport Clube Mirandela, reforçado por glórias do futebol nacional da primeira divisão. Para nós, que já fizemos a maior parte do caminho e temos memória do que eram as festas de Nossa Senhora do Amparo e o que são atualmente, ficamos com um amargo de boca. Costuma-se dizer-se que naquilo que tem sucesso não se mexe, mas trabalha-se para que venha a ter mais qualidade. Pouco se tem inovado, mas muito se tem perdido da embalagem que havia em volta das festas de Mirandela e de Nossa Senhora do Amparo. Já não podemos dizer, com orgulho que qualquer mirandelense tinha desse tempo, que as festas de Mirandela eram as maiores de Trás-os-Montes. Que esta crónica não seja julgada como uma crítica, mas sim um passa-memória daquilo que foram as festas da cidade, então vila, que todos amamos e eu não fujo a essa regra e a esse amor. Com a riqueza dos ensinamentos do que foi feito, e com os meios agora disponíveis, não será até preciso inovar, mas seguramente que melhorar é importante. Eduardo Botelho.
13: Olá, caro consumidor, seja muito bem-vindo a mais uma rúbrica da DECO. Hoje vamos falar de um tema que nos interessa a todos, a segurança do nosso dinheiro que temos no banco. Sabia que existe um mecanismo que protege as suas poupanças caso um banco venha a encerrar ou tenha graves dificuldades financeiras? Chama-se Fundo de Garantia de Depósitos. Na prática, funciona como uma rede de segurança. Se um banco deixar de conseguir devolver o dinheiro aos seus clientes, o fundo garante o reembolso dos depósitos até 100 mil euros por pessoa e por banco. Por exemplo, se tiver 20 mil euros ou 80 mil euros depositados num banco abrangido por este fundo, esse valor estará protegido. Se tiver uma conta conjunta, o limite aplica-se a cada titular. Ou seja, uma conta com dois titulares pode beneficiar de uma proteção até 200 mil euros desde que a parte de cada um não ultrapasse os 100 mil euros. Mas atenção, esta proteção aplica-se apenas ao dinheiro que tem nas suas contas bancárias, como contas à ordem ou depósitos a prazo. Não abrange investimentos como ações, fundos de investimento ou outros produtos financeiros de maior risco. O dinheiro que investe tem sempre o risco de perda. E se tiver mais de 100 mil euros em poupanças, uma boa forma de aumentar a sua proteção é distribuir esse dinheiro por diferentes bancos que estejam abrangidos pelo Fundo de Garantia de Depósitos. Desta forma, maximiza a sua proteção sob a alçada da lei. É como diz o velho ditado, não coloque todos os ovos na mesma cesta. Se a cesta cair, pare todos os ovos. Mas se os distribuir por várias cestas, o risco é menor. Com as poupanças, acontece o mesmo. Se tiver dúvidas sobre os seus direitos enquanto consumidor de serviços financeiros, pode contar com o apoio da DECO. Obrigada por estar desse lado e vemo-nos em breve.
14: Olá, meu nome é César Joaquim Lisandro Cresce, já tenho idade para ter juízo e venho de Balda Fife, ali do Nordeste Transmontano.
15: Fazem falta mais cabras no mundo e menos cabrões nos gabinetes a mandar no que nunca fizeram-vos. No interior já nem se respira assim papelada. Não se limpa um caminho, não se corta monte, não se mexe no rio. Mas deixar o monte crescer até arder, isso já se pode. Antigamente havia gente no terreno, havia cabras, havia ovelhas, havia vacas. Vida no mundo. Hoje há regulamentos e gente conhece o campo só para o Google Maps. Se cortas uma árvore, aparece logo o especialista do gabinete a dizer: posso estar ali um ninho qualquer. Mas quando arde tudo, ninguém viu nada e os ninhos não interessa para nada. Agora está tudo protegido, menos quem cá vive. As casas ardem, paciência. O gado morre, preenche um formulário e depois eles já te pagam quando quiserem uma bacatela. Um monte arde, faz-se um estudo e fazemos lá meia dúzia de projetos onde ardeu. E depois admira-se então que o fogo corre mais rápido que as decisões. O interior está vazio, está cheio de mato, esquecido. O litoral está cheinho, caro e apertado. E no meio disto tudo, só se lembram do povo quando há eleições. Dois aparecem, então dão dois abraços, comem bem e dizem: o interior é a nossa prioridade. Pois é, por um dia. Falta é menos conversa e mais gente no terreno. Mais cabras no monte e menos cabrões nos gabinetes.

Se o tempo pudesse voltar atrás, talvez que se conseguisse repor algumas verdades. Se o tempo voltasse atrás, não era possível ser o mesmo tempo. É tempo de esquecer os ses, é tempo de ir e continuar a dar lugar ao tempo.

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1: Os distritos de Vila Real e Bragança são os territórios mais afetados pelos incêndios deste ano em Portugal, em termos de extensão florestal e agrícola consumida com Valpaços e Mirandela, a integrarem o grupo de concelhos com maior expressão de área ardida acumulada. Os dados constam do mais recente relatório do Instituto da Conservação da Natureza e Florestas, relativo ao período de 1 de janeiro a 15 de agosto, que também revelam que as queimas e queimadas foram a principal causa dos incêndios ocorridos em Portugal. Filipe Ventura Alves.
2: Segundo o relatório provisório de incêndios rurais relativo ao período entre 1 de janeiro e 15 de agosto, os vários tipos de queimas e queimadas representam 37% do total das causas apuradas. A segunda causa foi o incendiarismo imputável, responsável por 17% das ocorrências com causa identificada. Desde o início do ano até 15 de agosto registaram 6.388 incêndios rurais, que resultaram em 56.586 hectares de área ardida. Entre povoamentos com 25.732 hectares, matos com 24.995 hectares e área agrícola com 5.859 hectares. A maior área afetada concentra-se nos concelhos de Valpaços, Mirandela, Águeda e Vouzela. Estes integram o conjunto dos 20 concelhos mais afetados, que representam 13% do total nacional de área ardida. Em 2025 tinham sido registados 5.604 incêndios, com 223.189 hectares de área ardida. O relatório indica ainda que, comparando os valores de 2026 com o histórico dos 10 anos anteriores, registaram-se menos 9% de incêndios rurais e menos 28% de área ardida face à média anual desse período. Ainda assim, até 15 de agosto, este ano apresenta o sexto valor mais elevado em número de incêndios e o quinto valor mais elevado de área ardida desde 2016. O distrito com mais incêndios rurais foi o do Porto, com 955 ocorrências, seguido de Braga, com 610, e Vila Real, com 558. Já o distrito com mais área ardida foi Vila Real, com 13.562 hectares, cerca de 24% da área total ardida, seguido de Bragança, com 9.909 hectares, e Viseu, com 8.325 hectares. No âmbito da análise das causas, o relatório refere que 5.327 incêndios foram investigados e têm o processo de averiguação concluído. Estes correspondem a 83% do número total de incêndios e foram responsáveis por 37% da área total ardida. A causa foi apurada em 4.209 incêndios.
1: Vila Real é o distrito com a maior área ardida de Portugal, contabilizando 13.562 hectares consumidos, e Bragança é o segundo distrito mais fustigado do país, com um total de 9.900 hectares de área ardida. Convém dizer que neste relatório ainda não estão plasmados os números relativos à área ardida nos grandes incêndios de Tordemoncorvo e Boticas. O presidente do município de Freixo de Espada à Cinta considera ser uma perda de tempo a recente medida do governo de criar um grupo de trabalho com o objetivo de elaborar até fevereiro do próximo ano o chamado Pacto para o Interior, que define uma política de desenvolvimento regional de base local e a adoção de medidas fiscais e de investimento do Estado. Nuno Ferreira entende que o diagnóstico já é mais do que conhecido e sugere que se avance de uma vez por todas com a regionalização. No que ao interior diz respeito, Nuno Ferreira entende que é necessário deixar de lado a teoria e passar à prática, numa clara crítica à criação deste grupo de trabalho para elaborar um pacto para o interior.
3: Quando se cria grupos de trabalho é mesmo para não fazer nada, porque esse grupo de trabalho, aquilo que irá fazer, chegar a 2027 e dizer aquilo que já todos nós sabemos. Em Lisboa, pegam num regra-esquadro e falam a partir daí. E tem que sair e vir ao território ver aquilo que realmente se passa. Porque todo o nosso território é riquíssimo. Freixo para dar a sentir que o nosso concelho produz energia para Portugal. Quando se fala muito da sustentabilidade do ar, quando se fala no combate ao carbono, tudo isso, nós já produzimos isso. Qual é a compensação financeira que existe para Freixo para dar a sentir por fazer isso? Nenhuma.
1: E Nuno Ferreira tem uma solução.
3: O que tem que haver para o interior é fazer exatamente aquilo que fazem, por exemplo, nos Açores e na Madeira. Ou seja, o governo regional tem um fundo próprio, tem uma autonomia própria, como temos aqui ao lado em Espanha, e onde podem trabalhar essa parte financeira. Se derem as mesmas igualdade de oportunidades financeiramente que dão aos arquipélagos aqui para a nossa região do Douro, do Distrito de Bragança, de Vila Real, não tenho a menor dúvida que qualquer um dos meus colegas, independentemente do partido, saberá o que fazer no que a parte financeira diz respeito.
1: E o autarca de Freixo de Espada à Cinta até vai mais longe.
3: A Madeira teve uma zona franca em 1986, onde permitiu também o seu crescimento. Porquê é que eu falo em zonas francas? Porque poderia alocar aqui empresas que se poderiam fixar e poderiam trabalhar a partir de zonas transfronteiriças, como é Freixo de Espada à Cinta, como é Chaves, como é a zona do Algarve, e que seria benéfico para todos. E o que o interior do país tem que ter sempre é olhar como um todo, por inteiro. É isso que nós temos que ter.
1: Os problemas dos territórios de baixa densidade estão há muito tempo identificados e é preciso partir para a ação, acrescenta o Presidente da Câmara Freixenista, que dá o exemplo do que se passa no setor da saúde no seu concelho para evidenciar as dificuldades destas zonas do interior.
3: É inadmissível que nós não tenhamos o Centro de Saúde aberto 24 horas. Aquilo que o município tem estado a trabalhar, desde há muito tempo esta parte, que nós entramos para o Executivo, é que pelo menos até à meia-noite isso seja possível e estará quase a ser levado a cabo. Aliás, quando ouvimos falar muitas vezes nas notícias, este é um pequeno exemplo. Que uma grávida demora 20 minutos a chegar ao hospital, peço desculpa, mas é estar a brincar com as grávidas de Freixo para a Cinta, porque para chegar a um hospital demora no mínimo 1h10 a chegar a Mirandela, 1h45 a chegar a Vila Real, 1h45 a chegar a Bragança.
1: Ainda assim, Nuno Ferreira considera que o Conselho tem sabido implementar estratégias diferenciadoras, apostando no seu património natural, gastronómico e cultural, garantindo que nos últimos 4 anos o turismo no Conselho Freixenista aumentou mais de 300%. Mariana Santa Comba, Beatriz Pinto, Rafael Conque, todos do CTM Mirandela e Matilde Pinto, do Sporting Clube de Portugal, todos atletas naturais de Mirandela, vão representar as seleções nacionais de ténis de mesa nos Jogos do Mediterrâneo, que decorrem a partir desta sexta-feira até 3 de setembro em Taranto, no sul de Itália. Portugal apresenta a maior delegação de sempre, composta por 168 atletas, distribuídos por 30 modalidades, naquela que será a terceira participação nacional nesta competição, depois das presenças em Tarragona em 2018 e Oran em 2022. Os Jogos do Mediterrâneo vão reunir cerca de 5 mil atletas de 26 países e constituem uma das maiores competições multidesportivas do calendário internacional. Na competição de ténis de mesa, as mirandelenses Mariana Santa Comba e Matilde Pinto vão competir em singulares. Mariana também estará na competição por equipas, tal como Beatriz Pinto, conjuntamente com a veterana Gianni Xiao. Matilde Pinto estará na competição de pares mistos, fazendo dupla com Clemente Campino. Finalmente, Rafael Conque vai participar na competição por equipas, juntamente com Clemente Campino e Gonçalo Gomes. A casa do ténis de mesa vai ser o Palazzetto Giovanni Paolo II, em Massafra. A competição inicia-se com a prova de equipas femininas e masculinas a partir de 26 de agosto, seguindo-se as duplas mistas a 29 de agosto. Os singulares decorrem de 30 de agosto a 2 de setembro.
4: Let's go. Formação SOS Animal. Mirandela, 3 anos de novas festas. E o caldo Luís Neves. É por aqui que andará esta reunião de condomínio especial.
5: Então, não vais à reunião?
4: Reunião de condomínio muito especial. Estamos, de resto, reunidos hoje fora de estúdio. Já deram conta, porque Mirandela está em festa, tal como a vizinhança. Já com a cabeça nas férias. Bruna Costa, Carlos Carvalho e Ricardo Garcia estão confortáveis?
6: Olá, viva!
7: Está um bocadinho de calor.
4: Um bocadinho.
8: Está ótimo.
4: Hoje viemos à Princesa, emblemático espaço no centro da cidade, centro das festas de Nossa Senhora do Amparo. Por estes dias, dias quentes que se vivem também na política nacional, há assunto levezinho nesta reunião. Falo do caso Luís Neves, o ministro da Administração Interna, que deixamos para mais daqui a pouco. Daqui a pouco também as festas da cidade, já no seu terceiro ano de novo formato, também será assunto por cá, mas para começar a Bruna Costa quer sublinhar uma ação que decorreu por cá há uns dias, uma formação em primeiros socorros. Mas para animais, Bruna, um assunto que sei que lhe é muito caro. Acertei?
9: Exatamente. Eu acho que, pronto, decidi trazer aqui hoje à nossa reunião de condomínio este tema em específico, precisamente porque faço parte da Associação Animal e acho que nunca tinha visto uma iniciativa desta natureza, pronto, acredito que para pessoas haja, até mesmo mais ligada à equipa de enfermeiros e médicos aqui, acredito que sim, mas realmente aqui direcionado aos animais, já tinha ouvido falar que havia esta iniciativa e que havia este interesse, mas até estar concretizado sabemos que muitas vezes leva o seu tempo. E de facto isto aconteceu neste fim de semana, dia 25 e 26, por uma associação que eu desconhecia, mas que adorei saber o trabalho deles. Que eles
4: não têm a ver com a SOS Animal, não?
9: não tem a ver com o SOS Animal. Eu só disse isso como tema porque, de facto, tinha a ver, é um curso de primeiros socorros direcionado a animais, mais até animais de estimação, mas que também se aplicam, neste caso, para nós, enquanto associação e membros da associação que trabalham com animais errantes. Foi muito útil e a formação deu-se por 2 dias. Isto é mais para também dar a conhecer às pessoas e também dizer que estou bastante satisfeita pela adesão das pessoas aqui da cidade, porque nos 2 dias sei que as inscrições estiveram esgotadas e por isso é que abriram até a possibilidade de fazer 2 sessões, sendo que a segunda era um segundo nível, ou seja, era uma coisa muito mais prática, mais direcionada sobretudo às forças de intervenção, neste caso, e de resgate e salvamento, neste caso os bombeiros, a polícia, a PSP, a GNR.
4: Porque sei, é de resto uma ação que está a correr o país.
9: Exatamente,
4: não é?
9: Sei que também esta associação em específico, que basicamente eles, é a mesma associação nas próprias redes sociais de busca e salvamento, eles estão resididos no Porto e estão agora aqui também a percorrer um bocadinho o país para também dar a conhecer algumas manobras de intervenção e até mesmo outras curiosidades sobre como até podemos falar agora aqui da praga, das pragas nesta altura do ano, de carraças, piolhos, como é que nós podemos combater isso, que é uma coisa muito interessante, e também saber os perigos que são para nós. Estamos a falar de uma questão de saúde pública e que achei mesmo que a iniciativa foi muito boa. Claro, também acabo por abrir aqui também uma ressalva para as pessoas que estiveram presentes, neste caso muitos membros da nossa associação, muitas pessoas também de cá de Mirandela que estiveram presentes, que me deixou satisfeita, mas ao mesmo tempo também o Corpo de Bombeiros esteve presente, porque acho que faz todo o sentido. Confesso que fiquei um bocadinho decepcionada porque não houve uma única figura da PSP, nem sequer da GNR, que eu acho que também fazia todo o sentido eles estarem, e isto enquanto membro da associação, se calhar para pessoas que não estejam tão por dentro do assunto acham que é irrelevante, mas enquanto membro de uma associação que só surge precisamente porque existe a necessidade de haver associações para trabalharem com os animais que andam por aí, acho que se nós pudéssemos ter uma articulação muito mais consistente e concisa entre todos, acho que a nossa cidade teria sem dúvida um outro aspecto relativamente aos animais de rua. E acho que é muito triste chegarmos a uma formação desta, que inclusive foi de graça, e não termos uma única pessoa a representar, nem a PSP, nem a GNR, e que acho que logo aí se vê onde é que está a cerne do problema quando queremos trabalhar todos em equipa.
4: Estarão certamente a fiar-se, enfim, na disponibilidade dos bombeiros.
9: Inclusive,
4: têm essa responsabilidade mais direta.
9: Exatamente, ou seja, é um bocadinho este empurrar, tipo, sim, mas muitas vezes também nos temos de ver com ele. Inclusive, nós sabemos perfeitamente que temos o CRO e temos o Canil de São Salvador, em que existe uma equipa, e que eu acho que era muito importante eles próprios, que não têm formação, aproveitarem estas coisas para poderem obter uma certa formação que
6: é
9: não que fazia mal.
6: O CROE não é só para o Conselho de Mirandela, não é?
9: Precisamente. Ou seja,
6: intermunicipal.
9: A única pessoa que eu sei que esteve presente foi a própria veterinária da Câmara, que lá está, eu sei que foi ela até que esteve à frente dessa iniciativa, acho muito bem que estivesse presente, mas realmente, pronto, gostaria de ter visto mais pessoas.
4: Carlos,
9: dessa,
4: qual é que é o seu nível de conhecimento para, enfim, no caso de emergência, no resgate de um animal, por exemplo?
6: Muito reduzido, confesso, e também confesso que só soube desta iniciativa, já ela tinha decorrido quando a Bruna também trouxe este assunto aqui à discussão da nossa reunião de condomínio. Mas, efetivamente, depois daquilo que eu conseguia pesquisar e procurar, efetivamente, foi uma ação inédita. E ao ser inédita, traz os seus benefícios e consegue logo efetivamente mostrar a diferença junto da nossa sociedade a curto prazo. Logo, e era esse o ponto positivo que eu trouxe, não é só a sociedade individualmente, mas efetivamente os bombeiros, quando nós temos um resgate, seja de um gato, em cima de uma árvore, seja num incêndio...
4: Esse é um clássico, não é?
6: E, efetivamente, são os bombeiros aqueles que são os primeiros socorros, seja das pessoas, seja dos animais. E eu aqui também, se a Bruna me permite, também quero trazer aqui também à nossa discussão aquilo que são os ADS, que são as associações da defesa sanitária, que normalmente são mais, não são os animais de companhia, mas sim os animais de campo, os ovinos, caprinos, os bovinos, etc. Que também já têm esse trabalho de anos e que agora efetivamente esta atividade veio trazer-nos um know-how e um conhecimento para os animais de companhia, que assim havia, essa sim, havia uma carência, e que estávamos aqui
4: um complemento, não é?
6: Exatamente, e que estávamos aqui completamente reféns, e no melhor sentido da palavra, não tirem conotação negativa àquilo que eu estou a dizer, das clínicas veterinárias que nós tínhamos, ou seja, que muitas delas tínhamos que obviamente pagar, porque é o trabalho delas que está em causa. Mas efetivamente trazemos aqui um conhecimento para a sociedade civil, que já já peca por tardio, porque cada vez mais temos gente a trocar, obviamente no sentido...
7: Pertencem-se às famílias.
6: Exatamente, sentem-se mais pertença nos animais do que às vezes até nas próprias familiares, e efetivamente. Portanto, precisamos deste conhecimento também para saber tratar e dar dignidade aos nossos melhores amigos.
7: Uma ação positiva. Ricardo, não sei se tem animais de estimação.
8: Por acaso tenho, sim. Claro que este tipo de formações são sempre bem-vindas. Também só tive conhecimento depois da Bruna trazer o assunto em tema. Concordo com tudo aquilo que os meus vizinhos disseram. Isto salvo, obviamente, a importância da... cada vez mais termos atenção a este tipo de questões, até porque, como o Carlos disse bem, cada vez mais vemos mais pessoas a adotar animais e ter animais de estimação como pertences da família, e como tal é bom estarmos todos instruídos nesse sentido. Poderá ser uma iniciativa, obviamente, a ser repetida, até pelo bom sucesso que esta teve, e por que não também alargar às restantes freguesias, onde muitas vezes também este tipo de sensibilização de cuidados com os animais está enraizado de forma diferente ou tem outro tipo de conhecimento, e muitas das vezes nem sequer vai ao encontro daquilo que nós conhecemos enquanto lei de momento, e obviamente com envolvendo todas as forças, incluindo as policiais, até porque eles mais do que ninguém estão na proximidade e também poderão ajudar sempre nesse sentido.
7: Muito bem, Bruna, para fechar este assunto, não sei, últimos detalhes ou alguma coisa que sobre dizer.
10: Talvez só deixar mesmo aqui a ressalva de que acho que, e os meus colegas já referiram, que acho que é muito importante continuar a promover este tipo de iniciativas, até mesmo a questão, eu sei que nem sempre é fácil proporcionar isto também de uma forma acessível ao ponto de ser grátis, mas de forma a que seja apelativa, que toda a gente, independentemente também das condições financeiras, possa fazer parte, até porque às vezes muita da desinformação nós sabemos bem que também estão nas pessoas, às vezes, que não têm outras formas de aceder e ter esse conhecimento e essa instrução, e por isso acho que estas questões, até mesmo o facto de ser grátis, ajuda muito até a desconstruir certos conceitos, certas ideias erradas sobre esterilizações, sobre primeiros cios e tudo.
7: Portanto,
10: isto
7: mesmo para quem não tem animais, isto é uma questão até de cultura geral, não é?
10: Exatamente, sem dúvida. Por isso eu só digo que acho que pronto, é este o caminho, acho que sim.
6: Também deixar só aqui a nota que, no seguimento daquilo que a Bruna disse, a questão de não ter estado ninguém da GNR nem da PSP, que a organização pode perfeitamente fazer um tipo de formação um bocadinho mais especializada, onde consiga agregar essas forças vivas, são os bombeiros, a PSP, a GNR, nas suas vertentes todas, que a GNR tem o CEPNA, tem os antigos verdes, estas valências que certamente também trazem alguma informação adicional, e todos juntos podem efetivamente formar a proteção civil que nós normalmente conhecemos e que também possa servir melhor às nossas populações.
10: Atenção, eles na segunda fase do curso, ou seja, a fase mais avançada, que foi no domingo, que foi o dia todo, ou seja, foram dois dias intensivos, sábado o dia todo, domingo desde as 8 da manhã, sei que a segunda fase seria mais direcionada especificamente para equipas que faziam sentido, exatamente, ou seja, por isso é que era um curso já mais físico. Estiveram no, penso que foi no Inatel, e eu nesse, infelizmente,
8: formação
10: no domingo
8: prática.
10: Não pude estar, exatamente. E foi mesmo aplicada a formação prática. Muitas das minhas colegas da associação também estiveram, porque abriram esta exceção, uma vez que nós também vamos muitas vezes para o terreno, apesar de não sermos da polícia, nem sermos dos bombeiros, mas sei que, até mesmo pelas fotos, sei que os bombeiros estiveram os dois dias. A polícia sei que pelo menos no primeiro, a GNR não estiveram, não sei, se calhar também agora pela logística da festa, mas era realmente importante que houvesse mais essa partida, até mesmo falarmos uns com os outros e comunicarmos uns com os outros, porque muitas vezes quando acontece este caso, nós próprias não sabemos a quem acabamos de contar. Ligamos à GNR com um animal atropelado na estrada, é a PSP, esperamos pela Câmara na segunda-feira porque o canil está fechado ao sábado e ao domingo. Pronto, ou seja, acho que é importante esta articulação entre estas forças.
7: Pelo menos o primeiro passo foi dado.
10: Sim,
7: e nós fazemos
10: agora...
7: também aqui,
10: sim,
7: também nós aqui
10: sim.
7: O nosso papel nesta reunião de condomínio. Já deu conta, antecipámos as férias e viemos até à rua numa reunião de condomínio muito especial. Estamos desta vez numa esplanada pelo centro da cidade que festeja por estes dias a Nossa Senhora do Amparo como uma componente de espetáculos assinalável, todos gratuitos, claro, como tem sido o hábito. Nomes como Herman José, Dilaz, Afonso do Brás, Bia Cabós, Kim Barreiro, João Pedro Paes ou Kiko Isrote aqui claramente mais ao gosto do Carlos Carvalho, mas dizia eu, são cerca de 450 mil euros investidos, avança Vítor Correia, o Presidente da Câmara, Câmara que em conjunto com a Junta de Freguesia e com a Confraria de Nossa Senhora do Amparo realizam as festas este ano pela terceira vez consecutiva, Carlos. Já teve a oportunidade de manifestar o seu desagrado quanto ao modelo de organização, mas há mais.
6: Há mais, exatamente. E não, nós, ou seja, isto é quase um tema 2.0, porque deixamos ainda muita coisa a meio desde o último programa, que tínhamos uma convidada e, portanto, também tivemos menos tempo para dizer algumas coisas. E, efetivamente, dou uma nota negativa naquilo que diz respeito à avaliação geral do novo modelo. Porquê? Porque nada mudou. E podíamos ter aproveitado tanta coisa, visto que existe um novo modelo, para podermos mudar, seja ao nível da própria estrutura das festas, que em nada mudou, ou seja, daquilo que era a organização civil, levada a cabo pela Confraria da Nossa Senhora do Amparo, pro bono faziam as coisas em pós-laboral, para uma gestão um bocadinho mais profissional, tem que o ser obrigatoriamente, embora às vezes não o pareça, que é da Câmara Municipal que fazem isto, com dinheiros públicos, com contratação pública, com tempo ao longo do ano para se prepararem as coisas, temos visto que efetivamente essa organização ou esse modelo não mudou. E portanto eu deixo aqui algumas sugestões que efetivamente podem ser feitas, seja ao nível da gestão dos terrados, que é da competência da Junta de Freguesia, e nota-se pelo menos um ar mais fresco que deram à gestão dos terrados, porém alguns vícios antigos mantêm-se.
7: Essa parte já mais ligada ao sob domínio, neste caso, da Junta de Freguesia.
6: Da Junta de Freguesia, exatamente. Quer naquilo que diz respeito aos espetáculos em si, nós estamos reféns daquilo que era a tradição, que já vem de alguns anos, que as festas iniciam ao 25 de julho e terminam no primeiro domingo de agosto, o que nos leva a ter, por vezes, ou em anos, 6 dias, noutros 13. E isto é incomportável para um orçamento que é de todos nós. Eu ainda há bocado, nós em OFA, eu dizia antigamente, nós contribuímos para a festa se queríamos, agora somos obrigados a contribuir porque somos contribuintes líquidos deste concelho. E é este concelho que põe o dinheiro nas festas.
7: Enfim, quanto mais caprichoso for o calendário, mais estamos a pagar.
6: Mais estamos a pagar, naturalmente. E, portanto, se antigamente a Câmara Municipal, como participava de forma monetária, 100 mil euros, mais os meios humanos, que chegasse aos 150 mil euros. Agora, investe 450 mil euros. A Câmara, que é o principal financiador das festas, porque, por outro lado, depois também temos a Junta de Freguesia, que é sabido, eu tenho fartado de dizer.
7: Falamos de logística também.
6: Que suporta alguns custos, mas que são residuais face ao retorno que a Junta de Freguesia tem com as festas de Mirandela ao nível dos terrados. E, portanto, aqui é preciso que o modelo das festas também seja reorganizado, quer na sua qualidade, quer na sua duração, porque é incomportável umas festas como as de Mirandela. Depois, também temos a questão dos espaços, temos falado muitas vezes. Nós, ou melhor, quem critica não critica só o facto das coisas terem mudado, porque às vezes critica só os... Mas, efetivamente, não veio beneficiar ninguém esta alteração da Zona Verde para o Santuário da Nossa Senhora do Amparo. Não beneficiaram.
7: Portanto, a crítica não é só do modelo de organização, mas sim a organização dos espaços.
6: Ou seja, é importante que, à semelhança daquilo que a Junta de Freguesia fez, e bem, aí é um aspecto positivo que eu tenho a assinalar, no primeiro e no segundo ano fizeram um questionário de satisfação aos terrados, aos agentes económicos da festa de Mirandela, aos agentes económicos diretamente, porque aos comerciantes da nossa cidade ninguém lhe fez esse
7: inquérito de satisfação. O próprio Presidente Vítor Correia, já agora, numas declarações recentes que fez aqui à Terra Quente, veio-nos dizer que será um passo a dar a preocupação com, enfim, arranjar uma maneira de estudar mais a fundo, quer o número de visitantes, quer o impacto mais...
6: Obviamente,
7: impacto
6: económico, e podemos aproveitar...
7: Mais, enfim,
6: saber o que é realmente maior, o que é que nós temos. Tal como temos a própria envolvência com a cidade muito descurada, se repararem, nós neste momento, eu não querendo entrar no, na simplicidade, na simplória de falar nas ruas, mas reparem neste momento onde é que estão os arcos da cidade. Resume-se a isto. resume-se a estas três ou quatro vias, e nós estamos numa delas, está ornamentada, efetivamente, mas a cidade não está ligada com as festas de Mirandela neste momento. E é preciso, efetivamente, passar isso. E aproveito, eu esperava que na altura, quando a Câmara Municipal e a Junta de Freguesia, por diversas razões, assumiram a gestão das festas, do programa das festas de Mirandela, que também tivessem trazido isso. Temos uma zona antiga para aproveitar, temos um mercado municipal que só é um ponto central na Noite dos Bombos por necessidade estrutural, porque senão nem o mercado municipal tinha a centralidade que lhe é devida. Temos tantas outras, temos a Avenida das Amoreiras, temos a Rua da República, que vai além do mercado municipal.
7: As Amoreiras também têm já agora iluminação, ao que sei.
6: Sim, efetivamente, mas, ou seja, não passa disso. E nós precisamos envolver muito mais a cidade com as festas de Mirandela.
7: Ricardo Garcia, temos sugestões para melhorar as festas? Contributos positivos são sempre bons e penso que até a organização tem isso em mente e espera isso da população, não é?
8: Claro que sim. Vamos começar aqui pela mudança. Eu não sou adverso à mudança, aliás, eu sempre achei que as festas se deviam modernizar e obviamente se encaixar num outro tipo de modelo. Agora, tudo menos isto. Eu compreendo que o primeiro ano, e até dou a tolerância, e fui um dos que fui bastante crítico, tanto à repartida ou tirar as competências, neste caso à confraria, e eu já antevia que isto iria correr mal, porque as festas é uma gestão que tem de ser feita de uma forma muito rigorosa e muito fechada para que, e mesmo assim há sempre os contratempos, quanto mais com três organizações onde temos pelo menos três cabeças à cabeça a mandar, fora todos os outros que mandam pelos corredores.
7: Mas assim também será mais fácil, enfim, repartir as responsabilidades e as áreas de atuação de cada uma.
8: É mais fácil o desleixo. Agora, obviamente, persiste neste erro, que dá revolta neste momento. Porque já foi tempo suficiente para percebermos que o modelo foi alterado no primeiro ano, piorou do primeiro para o segundo, piorou do segundo para o terceiro e há de piorar do terceiro para o quarto se nada for,
7: está pessimista, obrigado.
8: For feito. É sermos à rua e percebermos que quebrou completamente a dinâmica da cidade. Em primeiro lugar, porque retirar as festas da Zona Verde, no conceito que existia em termos de barracas e espetáculo, mais até do que o próprio espetáculo, era o espaço em si, era um espaço de convívio onde as famílias à noite passeavam.
7: Mas isso já lá vai há 3 anos, Ricardo.
8: Sim, e se olharmos o que se passava há 4 anos, neste caso, e olharmos hoje para a realidade, basta sairmos à noite e percebermos que isso quebrou a dinâmica. Sim. Daquilo que era o espírito da cidade. Eu compreendo a parte quando diz o Carlos na parte dos terrados, obviamente havia ali muito trabalho a ser melhorado, mas também passámos do 8 para 80,
7: sim,
8: porque
7: sim,
8: de 30 ou 40 euros que muitos feirantes, pequenos feirantes acabavam por pagar, os pedem se calhar 300 ou 400, e isso faz muita diferença. Como também poderia ser pensado alternativas para que esses feirantes pudessem igual integrar as festas num conceito ou numa forma completamente diferente. Agora, basta pensarmos ao modelo que tínhamos de festa em que queremos o Carnão, criava-se uma dinâmica entre a Zona Verde, centro. Sim. Da cidade e à volta do santuário, e hoje a festa está resumida ao espaço do santuário, um espaço que não é adequado e que não traz... É que se o espaço tivesse sido para melhor e se viesse trazer algum acréscimo positivo e económico à cidade, tudo bem, o problema é que não veio. Pelo contrário, esteticamente é horrível o espaço, em termos de questões é horrível. Sorte que ainda não se passou nada de grave, porque quero ver no momento em que se passar ali alguma coisa, e esperemos bem que não de grave, por onde é que aquela gente toda vai.
7: Uma das valias já agora ditas, enfim, pelas autoridades que organizam as festas, é precisamente a segurança, que diz que melhorou muito.
8: Mas melhorou em que
7: aspecto? É mais fácil operacionalizar a segurança. Eu não sou agente de segurança, não lhe sei dizer mais que isto.
8: A questão aqui é que o problema é que se misturava na Zona Verde tudo no mesmo conceito. Uma coisa é as festas, outra coisa é o que continua-se a passar o resto do ano na Zona Verde, existam lá festas ou não existam. Porque se formos por aí...
9: Como
8: então
9: nos motores?
8: E outras...
7: Sim, é só lembrarmos que há... Três semanas atrás
9: estávamos lá. Exatamente.
8: Agora, estamos a perder qualidade, estamos a perder gente, e estamos neste momento a gravar numa das principais ruas de Mirandela, e se calhar há 4 ou 5 anos atrás, neste momento, era muito gente aqui a passar, neste momento está a rua.
7: Bem, agora também.
8: Mais calmo.
7: E também é preciso dizer que estamos por aí com 40 graus de baixo dos pés, certo?
8: Também é verdade. Não, mas acho que em si o espírito foi efetivamente quebrado, e é pena depois ver que não existe ou não se refere faz este modelo, por quem decidiu, está a fazer fincapé nesta decisão, quando cá está aos olhos toda a gente que não funciona.
7: Muito bem. Eu já sei que, enfim, não é propriamente atraída, não se sente atraída pelas atuações e pelos grupos que vamos ter, é o que vamos ter aqui pela festa, mas, enfim, há outros
11: já
7: aspectos.
11: Nos concertos.
7: A festa é um bocadinho mais que isto, não é? Bruna Costa.
9: Então, eu pela primeira vez vou concordar praticamente em tudo com... Deve ser do calor.
7: É das férias,
9: eu
7: é
9: acho
7: calor,
9: que é do calor. Não, mas vou concordar, começando aqui pela questão do espaço da Zona Verde, e vou até dar aqui um exemplo pessoal, e eu noto isso até por familiares meus, inclusive os meus avós, que é só um pequeno exemplo, mas eu acho que isso se repercute para outras pessoas já de alguma idade, que é precisamente o espaço da Zona Verde. O facto de nós termos a capacidade de ter esplanadas a noite toda e tudo promovia muito mais o convívio, as pessoas a estarem confortáveis, estarem à fresca. Ou seja, isso mantinha as pessoas, e mantinha as pessoas não obrigatoriamente ali de pé a assistir ao concerto, ou então estão cansados e vão embora. Eu vejo pelos meus avós, desde, eu sei que já lá vão 3 anos, mas lá está. Isso mostra que se nós vemos que as coisas não melhoram, aí é que está realmente o problema. Porque pegando aqui no que o Ricardo diz, o primeiro ano uma pessoa ainda dá de barato, ok, vamos experimentar, pode ser que corra bem, e acho que toda a gente estava um bocadinho desiludida, porque acho que toda a gente é mais adepta da Zona Verde, e é estranho, mas lá está, somos abertos à mudança, eu acho que
7: mas
9: sim, vamos experimentar.
7: Mas de qualquer forma, Bruno, uma das, enfim, até promessas eleitorais do atual executivo foi a tentativa, enfim, de adquirir os terrenos que estão ali à volta da Zona Verde para poder aumentar o espaço e poder acomodar aquilo.
9: Sim, eu também já ouvi essa história. Agora,
7: não sei exatamente em que ponto é que são,
9: primeiro,
7: é que estarão essas
9: negociações. Eu não acredito nisso. Segundo, eu acho que se algum dia... Exatamente, era isso que eu ia dizer. Se algum dia isso acontecer, não será para tão breve de certezinha absoluta, e se calhar nem com este executivo, muito provavelmente.
7: Entretanto,
9: não sei,
7: os avós ficam mais velhos e nós também, não é?
9: Exatamente. Agora, eu vejo é que muita gente, e é o que eu digo, estou a dar um exemplo muito específico, mas eu acredito que isso aconteça em a maior parte das famílias, das pessoas mais velhas, até pessoas que têm filhos, bebés, e que estão ali, que em vez de estar, eu ainda ontem, por acaso, lá está o Carlos, diz que já me viu, eu ontem fui sair um bocadinho, porque eu não era para sair, os meus
7: apanhada.
9: Amigos já têm, eu fui, sim, porque eu vou, lá está, eu não vou ficar em casa, mas o que é...
11: Mirandolense, vai...
9: Exatamente, vai à festa, e está com os amigos que estão cá e que vieram à festa, que já não os vi há um ano. Mas o que é facto é que até estamos ali na esplanada, e é ridículo, chega àquela hora, temos de levantar o rabo da cadeira, que é mesmo assim arrumar a esplanada para as pessoas poderem caber. Isto não acontece em mais lado nenhum, e eu
11: embora
9: acho que...
11: Embora que não fosse preciso, digamos, já que também com o balanço que neste,
9: calhar...
11: ao dia de hoje estamos a gravar o balanço dos concertos, é que efetivamente os idosos
9: não, é?
11: Podem perfeitamente ir e levar o seu banquinho, até podem levar uma poltrona maior, porque cabem todas, que não há...
9: Veja, este... mas o ridículo
7: bom,
9: é que...
7: mas o melhor ainda está para vir.
9: Ou seja, nós temos essa dificuldade... Não sei, eu já não, também não concordo com isso, mas lá está, isso já são os meus gostos. E depois, falando um bocadinho disso, eu acho que aqui o que está em falta, apesar de ser muita coisa que está em falta, eu sou sincera, a festa tem-me vindo a desiludir cada vez mais, e sinto que, como o Ricardo e o Carlos dizem, acho que não somos só nós, acho que isto se sente a toda a volta, e eu acho que depois o grande mal é quando nós olhamos para a nossa volta, e outras festas das redondezas estão a fazer-nos sombra.
7: O problema das comparações.
9: E é preciso, porque inevitavelmente vamos fazer comparações, sempre se fez. Agora, o problema é que estas comparações realmente são reconhecidas, que à nossa volta temos festas com outro cartaz, com outra qualidade. E é o que eu digo, quando nós não temos nem sequer um espaço apelativo, nem um espaço em que possam ir mantendo as pessoas, o convívio, porque às vezes não é só a música, lá está, às vezes é o estar bem.
7: Sim, aquele
9: o estar
7: espaço era mais multiuso.
9: Quando nós já
7: daria
9: não temos isso.
7: Estão lá pessoas que queriam concertos, pessoas que queriam
9: exatamente.
7: Espaladas.
9: Quando nós já não temos isso, quando depois também o cartaz não é apelativo, porque lá está, vai só um certo nicho e fica muito aquém. E depois a questão da organização, o que é certo é que eu noto também, e é inevitável.
7: Pessimista aqui no,

0: custa muito acreditar que isto retorne à sociedade civil, mas que, de uma maneira ou de outra, o município, a junta de freguesia, a confraria, envolvam a sociedade civil naquilo que diz respeito às coletividades e que as chamem a fazerem parte daquilo que é a orgânica e a estrutura do modelo das festas. Podemos poupar muito dinheiro com a prata da casa, e quando digo a prata da casa é os torneios das associações esportivas, a banda que dinamiza, uma série de coisas que efetivamente deixam do pedestal todos, e os mirandelenses, inclusive, o comum dos mirandelenses, que deixamos do pedestal, que não queiramos tanto os jantares dos amigos de Mirandela, mas que sim, efetivamente, sejamos do povo, porque é isso que deu o ser às festas de
1: Mirandela. E eu deixo também já agora aqui o meu repto.
2: Os meus amigos são de esquerda, só não querem ver isso.
1: Um dos melhores turistas da cidade que retorna onde ele devia estar na sua.
0: Vou pensar.
2: Foi muito discurso de esquerda.
3: Eu termino só dizendo que, efetivamente, estas más decisões políticas, isto passou para a esfera política, começa a ser uma decisão política com impacto, obviamente, ou deveria ter impacto sobre quem as toma, e está a comprometer o futuro, porque destruir uma dinâmica de uma festa é fácil, voltar a reconstruir demora imenso tempo, e cada ano que está a passar estamos a perder mais economicamente.
1: Muito bem, de 15 em 15 dias, na Terra Quente FM, hoje em edição especial estamos numa emblemática esplanada do centro da cidade de Mirandela, na Princesa, em festa, em honra de Nossa Senhora do Amparo, como já se aperceberam aí por casa. Será também o último encontro antes das merecidas férias de agosto. Assim, deixamos para o fim a atualidade política nacional. O caso Luís Neves, o ministro da Administração Interna, ainda não encontrou o momento exato e certo para esclarecer algumas polémicas em que se viu envolvido nas últimas semanas. Primeiro, o tanque construído numa das suas propriedades, pelo amigo empreiteiro, a quem recorria à própria polícia no tempo em que Neves era diretor. Mais tarde, o reboque apreendido numa operação de combate ao tráfico e que traficado à guarda do tal amigo. Enfim, parece que todos os dias aparece mais qualquer coisa na comunicação social, Ricardo. Explicações até agora é que nada. Será que ainda vamos ter ministro quando regressarmos de férias?
2: Mas era um tanque para lavar a roupa.
3: O tanque é discutível.
2: Era para lavar a roupa, eu acho que sim.
3: Eu penso que sim, porque Luís Montenegro, quando...
1: Luís
3: Montenegro, quando... ainda acho que ainda é Luís Montenegro que
4: deixa
3: comanda.
4: Deixa o Luís trabalhar.
3: Toma uma decisão, não é fácil ele voltar atrás. No que toca ao ministro, o problema é que cada vez mais a política está a elevar pessoas. Ou melhor, socialmente nós estamos a construir ideias perfeitas de políticos perfeitos, não entendo porquê, já tivemos o Gouveia e Melo, agora seria o Luís Neves o modelo ideal de político, em depois acaba por ser uma pessoa comum.
0: Permite-me só, quem é que criou o modelo político perfeito? Quem é que levou às costas o Gouveia e Melo e quem é que tem levado às costas o Luís Neves? A mesma, exatamente, quem também tem andado com o Ventura? É verdade.
3: Comunicação social?
0: Então,
3: se aí quer chegar.
0: Uma parte da comunicação social.
3: Uma parte da comunicação social. Não tiro a razão, até acho que neste momento passa mais de informação a comunicação social do que propriamente a redes sociais. Mas pronto, continuando. A questão é que tenta-se criar este tipo de figura ideal em que, no fundo, como qualquer pessoa pode errar, e isso acho que ninguém mete em questão, o problema é depois quando os erros já passam para a esfera profissional, onde ele administra uma instituição, e que efetivamente há aqui muitas questões que ficam por esclarecer. É pena que o ministro não esclareça logo isto. Isto em nada beneficia nem o governo, nem a Assembleia da República, muito menos a democracia, porque como eu comecei com esta ascensão rápida de hipotéticos bons políticos, com quedas tão acentuadas, aí efetivamente leva a que o povo se comece se calhar a tomar decisões muito mais radicais, porque isto está a ser o fim do sistema. Como é que um caminhão apreendido sai da instituição da PJ, ainda por cima com químicos supostamente
1: ainda
3: para...
1: Ainda não sabemos.
3: ou alegadamente, mas é aquilo
2: mas
3: que...
2: há fortes indícios.
3: Há fortes indícios que, isso está, que isso aconteceu. Ou a questão da piscina, eu até brinco que isso todo barato, acho que isso depende mais do que o juiz decide se é um tanque ou uma piscina do que propriamente uma questão legal. E depois é a famosa declaração de interesse ou de património, que mais uma vez não foram entregues em tempo útil. É mau para quem não as entrega,

0: acho que ainda pior, pior e péssimo é para quem fiscaliza, porque o que é que andaram este tempo todo então a fazer? Agora, acho que num todo é um ministro que, por mais inocente que se possa vir a provar, acho que já está com uma reputação, pelo menos manchada, não digo totalmente queimada, mas bastante manchada, e custa-me um bocado, depois ao mesmo tempo, nesta onda mediática de como o tempo nos leva a pensar e a reagir às coisas, no final não seja, por exemplo, também o Miguel Macedo e que se veio a provar que era inocente. E aí sim, há pouco rigor, pelo menos nos canais generalistas, ou nos canais de informação, pelo menos falemos dos a nível nacional, da forma como, até a forma como a notícia às vezes está a ser apresentada ao espectador, leva o próprio espectador a tirar deduções erradas. E acho que é mal nesse sentido e ninguém fica a ganhar, e acho que quanto mais tempo o ministro ficar, sem dúvida alguma, mais a sua cova está a acabar, porque também não vejo que
1: ficar isto sem dar explicações, entende?
0: Não, ficar mesmo no cargo, porque
1: acho que
0: vai ser sempre, agora, permitam uma expressão, está no assador e aço lento, o aço mais rápido é passar.
1: Daí o caldo de Luís Neves. Bruna Costa, não sei se tem exatamente a mesma opinião, pelo menos, será que o fator agosto, incêndios, está a criar aqui, por parte do Governo, alguma resistência para, enfim, tentar manter um, enfim, muito importante ministro da Administração Interna, numa altura dos fogos?
2: Olha, eu sou sincera, eu de todos deste Governo, e pegando aqui um bocadinho no que o Ricardo disse, era aquele que eu considerava mais sério na sua posição.
1: Então já mudou a opinião, ainda não sabemos nada.
3: Ministro da Educação.
2: Não, estou a dizer, mais sério. Ministro da Educação, né? Vamos lá. E eu já vou aí, porque no outro programa nós demos um prazo ao menino. E que o menino cumpriu, não cumpriu. Já vamos aí. Mas era aquele que eu considerava mais sério e até mais competente naquilo que estava a fazer. E isto para dizer que
1: mas
2: tanto
1: ainda nada
2: eu...
1: está decidido, ainda não tenho a opinião formada, presumo.
2: Mas é o que o Ricardo diz, e é como tantos outros políticos que ainda estão a ser investigados, que, querendo ou não, ficam com a reputação e deixam o povo em dúvida, obviamente, e assim, há fortes indícios. E quando há fortes indícios, minha avó sempre disse, onde há fumo há fogo, não é? Por isso, e já não é só uma coisa, não é? Não é só uma coisa, lá está, é o tanque, não é um tanque de lavar a roupa, não, é também essa questão do
1: não,
2: outro lado,
1: um regra,
2: é, essa
1: não,
2: questão, é essa questão do outro lado, das declarações, ou seja, depois também há, claro que obviamente, isto é como ao novelo, vais puxando e vais descobrindo a careca também. Agora, o que eu quero dizer com isto é que eu até era daqueles que eu mais considerava em condições para estar ali no governo, e no entanto, se calhar, tal como eu, muitos outros ficaram assim, nunca na vida diria. Isto mostra também o reflexo daquilo que o Ricardo disse, que é, eu acho que cada vez mais a população começa a desacreditar nos políticos, sejam eles de esquerda, sejam eles de direita. Sim, e aqui não vou estar não vou estar aqui a partir para lados de direita nem esquerda, eu estou a falar mesmo do modo geral, e não é só política, não são só os que estão no governo, nem no parlamento, nem na assembleia, é inclusive até outras forças, e já falámos também de PSP e não sei o quê, são forças que nós devíamos ter um máximo de admiração e que cada vez mais nos desiludem e cada vez mais perdem o respeito. E eu acho que isto, até mesmo questões de justiça, da forma como a justiça é feita, e eu ainda há pouco tempo falei isto com um amigo meu, que é, eu acho que realmente nós temos de começar a ver estes conceitos, temos de começar a perceber realmente quem são as pessoas que estão à nossa frente, porque senão eu acho que isto vai ser cada vez pior e as pessoas começam, é verdade, começam a desacreditar cada vez mais, e em verdade por lados radicais, e acho que quem tem de estar no poder tem de nos transmitir confiança. Agora, eu como Ministro da Educação, agora pegando aqui um bocado o que o Carlos disse, foi outra situação, e eu sei que não tem nada a ver com o que estamos aqui a falar. Mas foi outra situação que eu própria disse, eu não creio que, e como vimos do início ao fim, ele continuou-se a mostrar orgulhoso, não reconheceu o erro, arranjou mil e uma estratégias de pôr o erro no outro.
1: E a vida
2: não segue, para muita gente não seguiu, aliás, para ele segue. E ele deve dormir descansado, mas é isto que nos preocupa enquanto cidadãos.
1: Muito bem, voltando aqui ao caso que agora temos em cima da mesa, Carlos Carvalho, agora nós, 15 dias depois, é tempo, enfim, é aceitável para um ministro, talvez o mais promissor ou o mais popular do governo, manter a coisa ali em banho-maria? Será,
4: também é o maior...
1: Não será prejudicial até a começar por ele próprio?
4: Nós temos visto, não só nos governos da AD, como nos governos do PS, são
3: os partidos que têm governado Portugal, a popularidade é inversamente proporcional ao tempo que eles estão no governo, ou seja, a popularidade vai-se gastando. E este ministro entrou.
1: Mas assim, de uma forma tão rápida?
3: Foi o último a entrar e entrou, obviamente, com num pedestal, que era o senhor diretor da PJ, que tinha desmantelado todas as redes de tráfico que podiam ser possíveis, tinha estado no combate ao crime informático também com bastante firmeza.
1: Conseguiu descobrir o rendeiro?
3: Exato. E, portanto, veio para o governo com uma reputação acima da média. Agora aqui a questão é, vamos lá, eu quero que os nossos ouvintes também reflitam várias coisas, é. Então só agora, passados 6 meses de ele estar, agora nem sei bem o tempo que ele esteve, de ele estar no governo e ter saído da PJ, é que alguém, o tipo que acaba cancela do parque da PJ, é que se lembrou que tinha um atrelado desaparecido e estava lá no empreiteiro?
1: Bem,
3: só agora é que os técnicos lá,
1: exemplo,
3: da Câmara lá de baixo...
1: Deve ter tantos inimigos como amigos, lá.
3: Óbvio. Só agora é que os técnicos da Câmara lá de baixo é que se lembraram que existe uma propriedade lá no seu concelho que tinha um tanque, afinal não era um tanque. E por falar em tanques desses, nós não precisamos passar o Franco para baixo. No nosso concelho, o que não falta para aí são tanques.
0: Ah, sim.
3: E, portanto, é melhor também as pessoas terem calma, porque também há muitos telhados de vidro.
1: Ministros no nosso território, não é?
3: Para já, exato.
1: Não, mas esse é que é o problema, aquilo que está em discussão,
3: facto, sem dúvida.
1: E que se fala nesta altura,
3: dizer,
1: a idoneidade, falta delas, a parte de quem tem responsabilidade.
3: Eu ia lá chegar. A idoneidade de um ministro, de um primeiro-ministro, tem que ser à prova de bala. E o que temos visto é que efetivamente não tem acontecido nem de agora nem de há muito tempo.
1: Ou pelo menos ainda não sabemos, não é?
3: O que vamos chegar a outra coisa que nós estamos fartos de falar aqui na nossa reunião de condomínio, que é, neste momento, estamos a ter aquilo que nós sonhamos, que é, estamos a ficar efetivamente com o que sobra.
1: É uma dificuldade.
3: Acontece, seja no poder central, seja no poder local, e nós, enquanto cidadão, temos de saber o que é que queremos. Queremos ter bons gestores a governar-nos ou queremos ter efetivamente aquilo que sobra? Porque senão vamos continuar a ter mais destes casos. E obviamente depois também temos o sensacionalismo dos órgãos de comunicação social, alguns, obviamente, que realmente andam ao sabor daquilo que são as audiências. E por isso é que eu disse há bocado que efetivamente o e-mail.
1: E depois no fim da linha faz crescer os tais extremismos, não é?
3: Sim, exatamente. Forças... É uma pescadinha de rabo na boca.
2: Sem dúvida.
3: Que são eles também que se alimentam destes casos, não é?
2: Sim, sim.
1: Ricardo.
0: Aqui a questão é que. Agora, neste momento, mais...
3: O Ricardo até está meio abananado quando eu falei dos tanques.
0: Foi,
3: aqui
0: foi.
3: No nosso aconselho.
0: Estava a pensar onde é que estava o meu, mas não tinha nenhum.
3: Tens é daqueles de plástico, não é? Não,
0: nem desse.
1: Aquilo é só para pôr o patinho amarelo.
0: Nem tem, não sei nada. Não, aqui a questão é que Luís Neves, até na forma como se apresentava ao país, na sua imagem quase à general, que normalmente isso até tem bastante impacto junto de uma larga maioria da população, conseguiram descredibilizar, ou hipoteticamente descredibilizaram toda essa imagem, com coisas que depois vamos ao pequeno pormenor. É natural que ele não saiba tudo no momento, quer dizer, a forma como muitas das vezes as pessoas são apanhadas de surpresa sobre os assuntos, e até acredito que se calhar muita coisa possa nem ter passado pela mão dele. Quantas vezes nós compramos
3: coisas
0: dos pais e metemos noutro contribuinte. Acredito que efetivamente nesse momento ele não tenha ali matéria para justificar. A questão é que foi o próprio que convocou, ou fez parecer uma hora para uma declaração formal em Lisboa para todos os jornalistas, para dizer ao fim e ao cabo.
3: Que ia explicar ponto a ponto, e é o ponto a ponto aqui que efetivamente eu queria tocar nesse tema, que é o ponto a ponto. Das duas, uma, vai ser muito bem explicado e não tem.
1: Ou seja, ele vai
3: efetivamente resolver todos estes imbróglios, ou então, para continuar a assar, como está a dizer efetivamente é o Ricardo, e como
1: mas aqui neste caso continuar. Concreto, o fator tempo joga contra ele, não é?
3: Claro, sim, obviamente, claro. Porque vai degradando ainda mais a imagem dele perante a sociedade
2: como
3: civil.
2: Na altura, demorou a apresentar também documentos. anos.
3: E, portanto, e a coisa passou.
2: Mas demorou.
3: Agora, efetivamente, também é um mau período para estar a levantar estes aspectos, porque nós precisávamos de um Ministro da Administração Interna que estivesse focado, pelo menos já a data que nós estamos a gravar, graças a Deus, que temos tido um verão pacífico a nível dos incêndios na nossa região, mas que tem que estar completamente focado naquilo que é a proteção civil do nosso território nacional.
0: Os números, por acaso, comparados no mesmo período, comparados com o ano passado, até já estão acima da média. Não sei precisar os números, mas estão acima da média. De qualquer forma, eu compreendo que, obviamente, o tempo poderá não ser o mais oportuno, mas também Luís Neves continuar no cargo, acho que também nada oportuno vai acontecer. Porque,
3: mas há férias políticas agora, por isso.
0: Se calhar a questão é mais um bocadinho por aí, porque se os desastres tiverem que acontecer, tanto acontecem com Luís Neves como sem Luís Neves, isto é aquilo que nós não controlamos.
1: Mas com o Luís Montenegro, que já vai dizer que não vai tirar férias.
0: O Luís não vai, não vai trabalhar. Com isto tudo, acho que efetivamente a lei dos políticos tem que levar uma discussão mais aprofundada e mais séria, porque se queremos ter efetivamente, ou se queremos atrair pessoas, sem termos que andar a recorrer de diretor da PJ para ministro ou de ministro para o Banco de Portugal, temos que arranjar aqui uma forma de trazer mais qualidade à política.
1: Tudo sim, mas já com a cabeça nas férias. E o que seria de uma qualquer reunião de condomínio sem a bela da discussão? Outros assuntos ainda, e para fechar, a Bruna Costa abandona o seu T1, é verdade.
2: Não.
1: Este foi o seu último programa. E até já entregou as chaves, Bruna, é mesmo? É desta?
0: Não te esqueças de limpar a casa.
2: É desta, eu deixo tudo limpinho, é verdade, meus queridos. Estou de saída e claro que não podia deixar de passar este meu outro assunto aqui na rádio para agradecer o convite, dizer que foi uma experiência fantástica, que até já aprendi a gostar de me ouvir, que eu nunca gostei de me ouvir falar, então até para isso foi bom. E foi uma experiência, eu sempre quis ir à rádio, foi uma coisa que eu sempre quis fazer, por isso eu agradeço muito a oportunidade, por vos ter conhecido, por ter conhecido pessoas novas, por ter explorado também outras questões que nem nunca se calhar tinha pensado que algum dia viria a falar, nem ouvir-me falar, e foi realmente uma experiência muito boa e é com o coração partido que largo o T1.
1: Obrigado,
2: mas também...
1: Bruna, já sabe, entretanto, o código do videoporteiro vai se manter nas portas.
2: Sim, eu ia dizer isso, por isso eu espero mesmo que me voltem a receber assim que eu puder, mas pronto, a vida continua e tenho uma nova fase à minha espera e espero que vocês...
0: E vai correr bem.
2: Espero que aqui esteja tudo bem também.
1: Muito também de partida. Obrigado. Para a parte incerta, o Carlos Carvalho só vai regressar lá para outubro, mas entretanto deixa uma palavra de solidariedade.
3: Sem dúvida, aos nossos irmãos espanhóis e também franceses que estão a passar e... vindo aqui um bocadinho daquilo que terminamos neste último tema, que são os incêndios, nós temos tido a sorte de não termos tido, ter ainda tido desgraças no nosso país, desgraças a sério, como aconteceram em 2017, mas efetivamente os nossos irmãos espanhóis e franceses estão a tê-las, e temos tido portugueses também que estão a sofrer com isso. Também temos tido equipas portuguesas de bombeiros e de proteção civil que têm estado no terreno a acompanhá-las, e por isso é para eles também que eu desejo a maior força e que rápido se resolva o problema.
1: Muito bem, e entretanto, antes de outubro, se arrepender de alguma coisa, sabe que pode contar com os seus vizinhos. A sair o Ricardo Garcia, alerta para uma burla modernizada.
0: É verdade, se antigamente tínhamos a burla do...
3: Olá, mãe, olá, pai.
0: Não. Era nos jornais, nos classificados, que era o do Brafolhetos. Isso é uma das burlas mais antigas que existe. Agora já se modernizaram, estão na internet para montar canetas. É alertar que isto efetivamente não acontece, não é trabalho nenhum, e é uma forma de ganharem do outro lado entre 20 a 50 euros, em que são valores, pois nunca mais, obviamente, as pessoas os conseguem ter.
3: Fazem falta para a festa de Mirandela.
0: Ora, sempre é possível pagar finos.
1: Fica aqui o ponto. Pronto, está feita mais uma reunião de condomínio, a última antes das férias. O nosso encontro quinzenal foi, por isso, feito hoje a partir do exterior, da Esplanada da Princesa, mesmo no centro da cidade, que está em festa por estes dias. Em setembro, quando voltarmos, vai haver novidades, nova vizinhança para conhecer e a bela discussão do costume. Muito obrigado, Vizes. Deixa-me dirigir um especial agradecimento à Bruna Costa, que parte agora para outras paragens. Votos de muitos sucessos para os novos desafios que aí vêm. Muito obrigado pela dedicação e empenho. 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Comente, subscreva e recomende, por favor. Muito obrigado pela paciência de nos ouvir. Boas férias para todos.
3: Pois é, Bruna, paga a fartura.
2: Muito saudades.
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5: Opinião Independente na Terra Quente FM, como é habitual, com Alexandre Pacheco, todas as quintas. Olá. Bem-vindo mais uma vez.
6: Como estão?
5: Para mais um programa e para mais dois temas. Um deles tem a ver com a atualidade política, que não tem sido muita, a não ser porque agora tem-se falado muito de incêndios, não é? Mas, nesta altura, é sempre a questão das Round 3, não é? As tais reentradas políticas, como na Festa do Pontal, neste caso o PSD, e depois, em Olhão, o Partido Socialista. Alexandre Pacheco, sobre estas duas situações, no fundo estamos a falar de alguém que falou primeiro, Luís Montenegro, certo. E depois veio a falar o secretário-geral do Partido Socialista, José Luís Carneiro, que no fundo veio também repostar e responder, no fundo, a algumas das coisas que foram ditas. Mas, grosso modo, em termos de conteúdo, tivemos uma mensagem inicial do Presidente do PSD e Primeiro-Ministro também, a anunciar aqui até algumas medidas, assim, avulsas, e depois houve as tais críticas de José Luís Carneiro, dizendo até que o rei vai nu, é a expressão que foi utilizada. Sim. Mas, pronto, em relação ao conteúdo, alguma coisa aqui a reter interessante ou não?
6: Eu, sinceramente, pareceram-me dois momentos muito à base de uma repetição de forma e de conteúdo. Portanto, ou seja, desde as camisas brancas, que eu ainda hei de perceber porque é que há obsessão pelas camisas brancas na quarteira, até à quarteira em si, a tradição continua a ter um peso demoníaco e condiciona as próprias intervenções. Foi um discurso de, penso, 45 ou 48 minutos.
5: Sim, até convém também dizer, já agora esqueci desse ponto, que no fundo também se comemoravam os tais 50 anos, sim, desde, 50 que,
6: anos
5: desde que houvesse do portal,
6: não é? Destas reentradas, ou RAN 3. Portanto, foi um discurso longo que eu tive a ver e a ouvir e a ver o rosto das pessoas que estavam a ouvir o discurso. Eu diria que foi um discurso desinteressante para as próprias pessoas que estavam a ouvir.
5: Aquela sensação de que estariam a adormecer.
6: Sim, portanto, claro que o verão não ajuda, o calor não ajuda e outras coisas não ajudarão àquela hora do dia, mas claramente foi um discurso um pouco monótono e eu acho que um pouco divorciado da realidade. E, inclusivamente, está a começar a ser moda haver ataques ao jornalismo. E aqui neste discurso também houve, a partir do momento que se diz que se valorizam mais algumas polémicas do que as medidas, exato, que são dadas, as medidas ditas positivas ou que resultam de uma intervenção positiva do governo, vão para uma nota de rodapé, são subalternizadas em relação às outras. Esta preocupação de ter um bode expiatório, que é sempre o jornalismo, no sentido de que ele está a ultrapassar a realidade, não colhe muito porque o próprio discurso de Luís Montenegro traçou um cenário do país que muitas pessoas, inclusive a do PSD, acham que não é o país que na realidade temos.
5: Uhum. Uma imagem de obra feita, uma economia a crescer,
6: e de reformas, máximos,
5: e de reformas,
6: é? É de reformas quando não há reforma nenhuma. E aquela que se tentou fazer correu francamente mal, como nós já aqui detalhamos com alguns pormenores no que diz respeito à reforma do MESI, portanto do Ministério da Educação e das suas estruturas, e depois há os casos, enfim, uns mais consistentes, outros menos consistentes, e eu continuo a dizer que o caso do Luís Neves para mim é menos gravoso do que aquele que se passou no Ministério da Educação, mas é um caso, e sobre isso Não se disse nada. Aliás, houve poucos ministros presentes no discurso do Pontal, e nomeadamente estes dois não estiveram, enfim, sobre a desculpa de que não serão militantes do partido, e, portanto, mas já no passado houve outros que não eram e estiveram presentes. Portanto, tentou salientar um lado popularucho do Partido Social Democrata, dizendo que é o Partido do Povo. Era o partido do partido de todos, um partido de gente de trabalho, mas eu não sei se isto colhe muito com medidas que o governo tomou e que se destinam a incentivar ou a promover ainda mais a riqueza de um grupo muito restrito de portugueses, os tais 1% da população que concentra uma parte importante da riqueza nacional. Uhum. Portanto, há aqui um contradissenso. E depois diz que o Hospital do Algarve está a caminho, mas também já está uma porrada de anos a caminho, uhum. mas lá está, o Algarve é longe de umas
5: pois
6: coisas...
5: Pois, foi a tal situação que me recebeu bastantes críticas e muitas dúvidas, que a entrada do Estado no capital da REN, que estamos a falar aqui, confirmando a aquisição de 13,7% da empresa, mas enfim, foi tudo assim de uma forma fugaz, não é?
6: E é curioso que sobre isso que está a falar da REN, quando o Luís Montenegro era responsável da bancada do Partido Social Democrata, argumentava que não era preciso ter participação direta na REN para poder ter uma opinião e condicionar de alguma forma a intervenção da REN. E agora, curiosamente, vamos comprar uma participação, mas vamos comprar a quem? O que é que nós sabemos sobre isso? Vamos comprar aos acionistas? Compramos a quem? A quem é que nós vamos comprar? Porque há participações diferentes de vários detentores. A quem é que o Estado vai comprar? Sobre isso já foram pedidas várias explicações e ainda não foram dadas pelo Dr. Luís Montenegro.
5: Foi claramente um discurso, já tendo em perspectiva o orçamento do Estado, ou seja, para que haja aqui um ambiente mais cativador, mas que se calhar não cativa a classe política. Percebemos que toda a classe política criticou. Portanto, aí, mas, por aí não
6: mas,
5: vai...
6: Mas sobre isso, o Partido Socialista, no meu entender muito bem, na sua reentrada, na sua rentrée, disponibilizou-se para um diálogo com o Governo sobre duas questões essenciais. O orçamento e a reforma da Constituição. Uhum. A revisão da Constituição. E desafiou o PSD a dialogar com o PS sobre esses dois temas maiores, que serão aqueles que poderão ter um maior impacto na própria organização do país. E, portanto, aqui eu diria que a rentrée do PS é
5: como
6: mais...
5: Como é que a pode classificar?
6: É mais acutilante, okay. É mais factual, entra e entronca naquelas que são as questões maiores e tenta ler o país que efetivamente temos. Eu acho que a rentrée do PSD é mais conservadora, no sentido em que recupera um discurso que é muito do Luís Montenegro, que é não avança, não discute, não esclarece, não clarifica, não define uma orientação quanto àquilo que vai ser o futuro. E depois tem medidas como, por exemplo, a Fórmula 1 e o Grande Prémio do Algarve, mas não se diz nada sobre a precariedade das pessoas que trabalham no Algarve, de contratos, enfim... De qualquer forma, sem segurança, sem conteúdo, sem perspectiva, e também não disse nada sobre isso. É que uma parte importante da população ativa portuguesa ganha 1.000 ou menos de 1.000 euros.
5: Portanto, no entendimento do Alexandre Pacheco, esta rentrée do PSD para o povo em geral não trouxe nada de novo e não augura também nada de novo, porque não há aqui grandes...
6: Para mim,
5: as promessas que existem têm a ver só com questões, enfim...
6: Sim. Faltaram respostas.
5: Avulsas, não é?
6: Faltaram respostas sobre a educação, faltaram respostas sobre a justiça, faltaram respostas sobre a saúde, e veja-se o que aconteceu esta semana na saúde, faltaram respostas sobre a reforma, a putativa reforma do INEM, que vai retirar meios...
5: Sim, que o próprio PS anunciou que iria ter uma apreciação parlamentar a este decreto,
6: e
5: não é?
6: E que vai retirar meios de socorro efetivo às pessoas, e se as coisas já não estão a funcionar bem, como é que vão
5: ficarão
6: funcionar
5: pior,
6: depois?
5: Não é?
6: E depois aquele tiro no pé daquele elogio ao Pedro, que foi secretário-geral do PS.
5: Nuno Santos.
6: Pedro Nuno Santos. A propósito da TAP, quer dizer, acabou por dizer que vamos reaver todo o dinheiro que o Partido Socialista enterrou na TAP. Na altura foi muito criticado por isso, mas afinal vamos rever tudo. Vamos reaver tudo.
5: Pois.
6: Será? Eu por acaso tenho dúvidas. E não sei, de facto, como responder a isso. O que caiu esta semana de chofre, e que está a agitar muita gente em Portugal, nomeadamente pessoas que estão ainda com a sua carreira contributiva, mas que vão mais tarde ou mais cedo chegar a uma situação de reforma, é o relatório que foi publicado
5: sobre
6: a Segurança Social. Nós teremos que vir a isto, Anani. Se calhar ao dia 9...
5: Pode ser a próxima, sim senhor. Fica já aqui.
6: Esse relatório é preocupante, porque para todos os efeitos o que se diz, o que está ali é um exercício de contabilidade artística, que na realidade nós estamos a ter déficits anuais na Segurança Social.
5: Portanto, que mistura aqui a Caixa Geral de Aposentações e é isso?
6: Exatamente. Uhum. E a Segurança Social.
5: Okay.
6: E, portanto, haverá aí uma história mal contada, e que, se é verdade, Eu acho que estamos todos com uma enorme dor de cabeça e precisamos de ver atentamente isso. E esse relatório não passou.
5: Nem sequer houve qualquer alusão a ele.
6: Nem foi sequer uma referência.
5: Apesar de ter sido posteriormente divulgado, já se conhecia com certeza. Já se conhecia.
6: O governo sabia, tinha.
5: Há mais de uma semana, exatamente. Pronto, só uma leve pincelada sobre a questão. Não analisamos muito aqui o discurso de José Luís Carneiro. Digamos que, no seu conteúdo, houve aqui as tais críticas ao PSD. Há também esta expedida apreciação da reorganização do IREM, não é?
6: Há dois traços que eu diria. Por um lado, procura acentuar as questões que neste momento são mais críticas para o país e, por outro lado, disponibiliza-se para um entendimento político nas duas grandes questões que vamos ter aí pela frente, que é o Orçamento de Estado, o próximo Orçamento de Estado.
5: Já não falta tudo. Já falta em outubro,
6: exatamente,
5: não é?
6: Exatamente. Não falta tudo. Vamos, e já está a começar a ser construído, de certeza absoluta. E a questão da revisão constitucional, que é outra questão ponderosa, e ele disponibiliza-se para isso, para mim encerra uma noção de responsabilidade e de serviço ao país que muitas vezes falta em alguns políticos.
5: Bom, o segundo tema tem a ver com um artigo que saiu na Visão sobre a falácia do grande líder, explorada por especialistas como Arménio Rego e Miguel Pina e Cunha, que no fundo desmistifica a ideia de que uma única figura providencial resolve os problemas de uma instituição. Isto tem a ver com um livro que tem precisamente este título, Falácio da Grande Líder. Portanto,
6: traremos também esse livro em 9 de setembro.
5: Isto é uma crítica ao culto da personalidade, não é? Certamente.
6: Claro, o culto de personalidade que temos por aí, este simplismo de acharmos que vem um homem providencial e que traz as soluções todas e as respostas todas que nós precisamos, encerra um pouco esta noção de angústia que existe nas pessoas e de falta de paciência para esperar por soluções. Temos tido políticos incompetentes, temos tido políticos que prometem e não cumprem, temos tido um conjunto de pessoas que nos têm retirado a seriedade que devemos ter em relação a estas coisas. E é fácil para nós, até por preguiça cognitiva, como o artigo diz e o livro também, é fácil nós esperarmos uma solução milagrosa, um líder messiânico, alguém que se pareça quase como Deus, como tendo as respostas todas para os problemas que afetam as pessoas. E aquilo que os autores dizem é que há perigos terríveis nesta visão, que todos nós podemos ter, mas que não devemos ter, que é, podem concentrar poder excessivo numa só pessoa, que muitas vezes serve de uma espécie de legalismo autoritário para reformular o contexto.
5: E aqui tínhamos que falar novamente no seu amigo, não é?
6: No nosso amigo. Eu acho que também já é um pouco seu amigo.
5: Já.
6: Reduz, o líder tende a reduzir o espaço para o contraditório, portanto, todas as pessoas que o contrariam são vistas como traidores, como pessoas que estão contra a vontade do líder em resolver os problemas do país. Veja se isto não lhe parece alguma coisa
5: familiar,
6: ouvir,
5: não é? Familiar.
6: Tende a tomar decisões precipitadas porque são emocionais, porque ele próprio é um líder emocional, e como não é freado pelas instituições, porque ele, entretanto, acha que elas funcionam mal e tende a acabar com todas ou controlá-las à sua maneira. E, portanto, tudo isto significa falar de Viktor Orbán, significa falar de Donald Trump, significa falar de Nayib Bukele, do São Salvador, significa falar de Putin, de muita gente que tem chegado ao poder e depois de estar no poder perpetua-se com prazos. Veja o caso de Putin.
5: Portanto,
6: eram só
5: são chamadas de atenção destes dois elementos que, no fundo, vêm no tal livro, não é?
6: Exatamente. É, e, portanto, alerta-nos para isso, no sentido em que não há líder sem liderados, não há liderança sem servidança, como eles dizem, e, portanto, o que significa que um bom líder não é sozinho, ele trabalha com outros, e se os outros são também líderes, embora com menor responsabilidade, é bom que o sejam, porque podem dizer ao líder, atenção, que essa medida corre riscos. Porque o que está hoje a acontecer nos Estados Unidos e noutros sítios é que as pessoas rodeiam-se de pessoas que só dizem sim e ninguém alerta para nada. Ninguém chama a atenção para os perigos que aquela posição pode ter. Portanto,
5: ou seja, aqui a massa crítica não interessa, não é?
6: E eles, não interessa. E eles falam, por exemplo, da questão do BES, como nenhum conselho de administração do BES, ninguém do conselho de administração do BES se atrevia a contrariar as decisões do Ricardo Salgado, sabendo que estavam a ser cometidos erros, mas não tinham coragem de assumir essa posição.
5: Fica essa chamada de atenção.
6: Fica essa chamada de atenção.
5: Tem a frase da semana que tem a ver com...
6: Não, a frase tem a ver com, okay, com este artigo.
5: Ora, o livro que traz esta semana é o Compêndio da Doutrina Social, sim, da Igreja, não é? Já vamos falar sobre isso, mas em relação à frase, então, da semana.
6: A frase é retirada desse
5: tem
6: artigo.
5: Tem a ver do tal artigo. Do, okay,
6: com da tal
5: visão,
6: artigo,
5: não é?
6: Que, exatamente. E diz, na política, na economia e em muitos setores da sociedade, a má liderança não radica exclusivamente em maus líderes. Ela só é possível porque existem seguidores oportunistas, coniventes ou passivos. E os maus exemplos de salvadores que se acham infalíveis estão por todo o lado. É importante saber reconhecê-los. É dentro dessa lógica dos avisos.
5: Quanto à sugestão, já o disse, então, Compêndio da Doutrina Social da Igreja.
6: Exatamente.
5: É um livro que já há algum tempo que o Alexandre Pacheco andava para trazer, não é? Como
6: sim,
5: sugestão.
6: Eu tinha, enfim, trazido este tinha feito referência a este livro porque a ideia de um compêndio de doutrina social da Igreja, e neste caso é de 2004, o Conselho Pontifício de Justiça e Paz elabora-o sob pedido de João Paulo II. Isto pretende ser uma bússola para os cristãos. Portanto, os cristãos têm aqui um conjunto de princípios, de valores, de referências maiores para orientarem a sua vida. Mas a sua vida enquanto professores, enquanto engenheiros, enquanto médicos, enquanto profissionais. Não é a vida do cristão apenas no sentido dos formalismos da Igreja. E, portanto, este compêndio acaba por ser uma linha de orientação que todos nós devíamos, nós cristãos, devemos seguir. Não sei se assim é. Agora, propõe um humanismo integral e solidário, define a dignidade da pessoa humana como um princípio fundamental, o bem comum, a subsidiariedade e a solidariedade. E eu pergunto, onde é que estão estes valores? Onde é que estão estes valores? Quer dizer, afirma que cada ser humano possui uma dignidade inviolável e direitos inalienáveis. Estou a ler partes do livro. Independentemente da sua condição social, raça, género ou capacidades. Isto está a ser aplicado? Pergunto. Em
5: então,
6: Portugal?
5: No fundo tem aqui as linhas orientadoras, não é?
6: Que exatamente. Valores seguir. Essenciais. Olha, destinação universal dos bens. Destinação universal dos bens. Os bens da terra, recursos naturais, riquezas, foram criadas por Deus para o sustento de toda a humanidade. A propriedade privada é legítima e necessária, mas traz consigo uma função social, devendo servir ao bem de todos. Veja como isto é muito mais e muito mais amplo do que aquelas concepções habituais que nós temos. Outro valor essencial que aí é referido, opção preferencial pelos pobres. Onde é que isto é aplicado? E estamos a falar, isto obriga os políticos, isto obriga os empresários, isto obriga os profissionais, obriga-nos a todos. A paz e a justiça. A paz não é apenas a ausência de guerra, mas o fruto da ordem, da justiça, enfim. E depois, temas clássicos, a família, que é considerada fundamental, o trabalho humano tem um valor central porque expressa a dignidade da pessoa. O compêndio defende que o capital deve estar ao serviço do trabalho e não o contrário.
5: Ou seja, não o trabalho ao serviço.
6: A vida económica deve colocar o ser humano no centro, combatendo tanto o economicismo desenfreado quanto o estatismo rígido. A comunidade política e internacional, o Estado existe para servir a sociedade civil, salvaguardar o ambiente, ecologia integral. Tem uma visão ecológica. Portanto, os bens da terra existem para o homem, mas o homem não os deve degradar.
5: Portanto, necessariamente, para ter este tipo de linhas orientadoras, deve ler o compêndio da Doutrina Social da Igreja.
6: Eu acho que sim, aliás. Se queremos ter, enfim, aplicar a nossa fé, acho que devemos
5: ler. E aqui ficam essas notas. Sim. Bom, regressaremos então dia 10 de setembro. Até lá.
6: Até lá.
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5: Valpaços e Mirandela integram o grupo de concelhos do país com maior expressão de área ardida acumulada em 2026. Os distritos de Vila Real e Bragança são os territórios mais afetados pelos incêndios deste ano em Portugal, em termos de extensão florestal e agrícola consumida, com Valpaços e Mirandela a integrarem o grupo de concelhos com maior expressão de área ardida acumulada. Os dados constam do mais recente relatório do Instituto da Conservação da Natureza e Florestas, relativo ao período de 1 de janeiro a 15 de agosto, que também revelam que as queimas e queimadas foram a principal causa dos incêndios ocorridos em Portugal. Filipe Ventura Alves.
4: Segundo o relatório provisório de incêndios rurais relativo ao período entre 1 de janeiro e 15 de agosto, os vários tipos de queimas e queimadas representam 37% do total das causas apuradas. A segunda causa foi o incendiarismo imputável, responsável por 17% das ocorrências com causa identificada. Desde o início do ano até 15 de agosto registaram 6.388 incêndios rurais, que resultaram em 56.586 hectares de área ardida. Entre povoamentos com 25.732 hectares, matos com 24.995 hectares e área agrícola com 5.859 hectares. A maior área afetada concentra-se nos concelhos de Valpaços, Mirandela, Águeda e Vouzela. Estes integram o conjunto dos 20 concelhos mais afetados, que representam 13% do total nacional de área ardida. Em 2025 tinham sido registados 5.604 incêndios, com 223.189 hectares de área ardida. O relatório indica ainda que, comparando os valores de 2026 com o histórico dos 10 anos anteriores, registaram-se menos 9% de incêndios rurais e menos 28% de área ardida face à média anual desse período. Ainda assim, até 15 de agosto, este ano apresenta o sexto valor mais elevado em número de incêndios e o quinto valor mais elevado de área ardida desde 2016. O distrito com mais incêndios rurais foi o do Porto, com 955 ocorrências, seguido de Braga, com 610, e Vila Real, com 558. Já o distrito com mais área ardida foi Vila Real, com 13.562 hectares, cerca de 24% da área total ardida, seguido de Bragança, com 9.909 hectares, e Viseu, com 8.325 hectares. No âmbito da análise das causas, o relatório refere que 5.327 incêndios foram investigados e têm o processo de averiguação concluído. Estes correspondem a 83% do número total de incêndios e foram responsáveis por 37% da área total ardida. A causa foi apurada em 4.209 incêndios.
5: Vila Real é o distrito com a maior área ardida de Portugal, contabilizando 13.562 hectares consumidos, e Bragança é o segundo distrito mais fustigado do país, com um total de 9.900 hectares de área ardida. Convém dizer que neste relatório ainda não estão plasmados os números relativos à área ardida nos grandes incêndios de Tordemoncorvo e Boticas. O presidente do município de Freixo de Espada à Cinta considera ser uma perda de tempo a recente medida do governo de criar um grupo de trabalho com o objetivo de elaborar até fevereiro do próximo ano o chamado Pacto para o Interior, que define uma política de desenvolvimento regional de base local e a adoção de medidas fiscais e de investimento do Estado. Nuno Ferreira entende que o diagnóstico já é mais do que conhecido e sugere que se avance de uma vez por todas com a regionalização. No que ao interior diz respeito, Nuno Ferreira entende que é necessário deixar de lado a teoria e passar à prática, numa clara crítica à criação deste grupo de trabalho para elaborar um pacto para o interior.
8: Quando se cria grupos de trabalho é mesmo para não fazer nada, porque esse grupo de trabalho, aquilo que irá fazer, chegar a 2027 e dizer aquilo que já todos nós sabemos. Em Lisboa, pegam num regras quadro e falam a partir daí. E tem que sair e vir ao território ver aquilo que realmente se passa. Porque todo o nosso território é riquíssimo. Freixo para a Cinta, que o nosso concelho produz energia para Portugal. Quando se fala muito da sustentabilidade do ar, quando se fala no combate ao carbono, tudo isso, nós já produzimos isso. Qual é a compensação financeira que existe para Freixo para a Cinta por fazer isso? Nenhuma.
5: E Nuno Ferreira tem uma solução.
8: O que tem que haver para o interior é fazer exatamente aquilo que fazem, por exemplo, nos Açores e na Madeira. Ou seja, o governo regional tem um fundo próprio, tem uma autonomia própria, como temos aqui ao lado em Espanha, e onde podem trabalhar essa parte financeira. Se derem as mesmas igualdade de oportunidades financeiramente que dão aos arquipélagos aqui para a nossa região do Douro, do Distrito de Bragança, de Vila Real, não tenho a menor dúvida que qualquer um dos meus colegas, independentemente do partido, saberá o que fazer no que a parte financeira diz respeito.
5: E o autarca de Freixo de Espada à Cinta até vai mais longe.
8: A Madeira teve uma zona franca em 1986, onde permitiu também o seu crescimento. Porquê é que eu falo em zonas francas? Porque poderia alocar aqui empresas que se poderiam fixar e poderiam trabalhar a partir de zonas transfronteiriças, como é Freixo para a Sintra, como é Chaves, como é a zona do Algarve, e que seria benéfico para todos. E o que o interior do país tem que ter sempre é olhar como um todo, por inteiro. É isso que nós temos que ter.
9: Os problemas dos territórios de baixa densidade estão há muito tempo identificados e é preciso partir para a ação, acrescenta o Presidente da Câmara Freixenista, que dá o exemplo do que se passa no setor da saúde no seu concelho para evidenciar as dificuldades destas zonas do interior.
8: É inadmissível que nós não tenhamos o Centro de Saúde aberto 24 horas. Aquilo que o município tem estado a trabalhar, desde há muito tempo esta parte, que nós entramos para o Executivo, é que pelo menos até à meia-noite isso seja possível e estará quase a ser levado a cabo. Aliás, quando ouvimos falar muitas vezes nas notícias, este é um pequeno exemplo. Que uma grávida demora 20 minutos a chegar ao hospital, peço desculpa, mas é estar a brincar com as grávidas de Freixo para a Sintra, porque para chegar a um hospital demora no mínimo 1h10 a chegar a Mirandela, 1h45 a chegar a Vila Real, 1h45 a chegar a Bragança.
9: Ainda assim, Nuno Ferreira considera que o Conselho tem sabido implementar estratégias diferenciadoras, apostando no seu património natural, gastronómico e cultural, garantindo que nos últimos 4 anos o turismo no Conselho Freixenista aumentou mais de 300%. Amanhã, o município de Valpaços vai homenagear o selecionador nacional de futsal, Jorge Brás. O selecionador cresceu em Suni, no concelho de Valpaços, e a autarquia quer homenagear o seu percurso, atribuindo o seu nome ao pavilhão desportivo municipal, sendo ainda inaugurada uma escultura evocativa. A cerimónia acontece às 6 da tarde. Com 53 anos de idade, Jorge Brás é o selecionador nacional de futsal até 2028. Recorde-se que é campeão do mundo, foi em 2021, e campeão europeu, 2018 e 2022. É também doutor honoris causa pela UTAD. Jorge Brás foi docente da Academia Transmontana e treinador da equipa de futsal da Associação Académica da UTAD, conquistou pela primeira vez na história da Academia o Campeonato Nacional Universitário de Futsal Masculino na época 2001-2002.

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5: 7 horas.

0: Aracaté FM, muito bom dia. Programa da manhã de sexta-feira. Estamos de regresso. Esta é a última edição da semana. Bom dia! 21 de agosto, minha gente, 278-200-600, 278-200-601. 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Minha gente, vamos lá então em frente. Já temos alguém do outro lado? Parece-me a mim que sim. Bom dia.
1: Bom dia.

0: coisa, pois claro.
1: É verdade, é verdade.
0: Ora, então vamos lá
1: é
0: saber...
1: É do meu disco e toca mesmo.
0: Pois, já me apercebi. Então, e o bom dia para quem é que vai?
1: Ora, o bom dia vai para todos os colaboradores aí da rádio, não esquecendo os nossos Fernando Gisela, a nossa Júlia Gisela e todos em geral. Vai para os nossos doentinhos, para a Margarida, para o João Pedro, para a Lara, para a Lourdes, para a Nela... É, para a Ana de Candoço e para a filhota, para a Elvira, para a nossa Glorinha e para o Nelson, para a nossa Júlia de Valpassos, um beijinho e tudo bom, muita saúde, e para todos os ventinhos em geral. Vai para os nossos imigrantes, um beijinho e tudo bom, e só para a Fató, para o Carlos da Suíça, para a Elisete, e para todos em geral. Vai para as nossas avós, a avó Lídia, com rápidas melhoras, a avó Mel e a avó Gina, e para todos os delas. Vai para a dona Luz, para a dona Jacinta, para a dona Quinhas, para a dona Agostinha, para a dona Bernadette, para a Luísa de Bragança, para a Lúcia e para o Vino, para a Nazaré e para a família, um beijinho e tudo bom. Para o seu Fernando da Palorca e para a família também, tudo bom, em especial para a esposa e para a mãe, as melhoras da mãe. Vai para as nossas fanequinhas, um beijinho de bom, em especial para o seu Freitas, para o seu Mário e para o senhor Amílcar e para todos em geral. Vai para quem me ouve e me conhece pela voz, vai um beijinho para a minha sobrinha Paula. Vai os parabéns para quem estiver de parabéns, um beijinho, tudo bom, muita saúde, muitas felicidades e um dia feliz. Vai para todos os ouvintes, todos os participantes, vai para ti e para os teus, não esquecendo o teu Maria João, o teu Mateus, os teus manos, os teus pais, os teus sogros, especialmente a tua mãe e a tua sogra, um beijinho para elas e tudo bom. Para ti aquele beijinho, aquele seu coração e tudo bom, e um bom fim de semana para todo mundo. E até segunda, se Deus quiser.
0: Isso mesmo, muito obrigado. Beijinho grande para si também. Até segunda-feira.
1: Até segunda. Beijinho, estou a dizer.
0: Muito tchau. Obrigado, muito obrigado. Muito bem, minha gente. Vamos então saber como é que estamos de temperatura para hoje e para os próximos dias. Então, para hoje temos céu limpo, 31 graus, é verdade. Para amanhã, sábado, 35 graus e 34 para domingo. Ora, parece que chuva só mesmo na próxima segunda-feira. A ver, vamos. A ver, vamos.

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2: Muito bem, vamos em frente, 7 e 11, mais uma participação. Bom dia.
3: Bom dia.
2: Bom dia, Margarida, como está?
3: Estou bem, obrigada.
2: Está tudo bem pelo Amieiro?
3: Está, sim.
2: Estamos à espera da chuva, não é?
3: É, ontem a minha neta telefonou-me da Figueira da Foz, que estava a chover muito.
2: Está a ver, e nós aqui nem vê-la.
3: E nós aqui nada.
2: Nadinha. E elas ontem bem diziam, ah, e tal, ainda podem querer umas pinguitas e alguma trovoada. Pois nada, nada, nada, nada. Infelizmente. Mas pronto,
3: a gente
2: olha.
3: Precisa dela.
2: Precisamos e muito. E então agora o pessoal que anda à vindima.
3: Pois é.
2: Pois. Mas quer dizer, agora que andou à vindima não precisam que chova. Mas.
3: Não.
2: Porque a chuva já devia ter caído antes, não é? Mas pois agora é. Para a azeitona, minha amiga. Para a azeitona.
3: Agora para a azeitona, é.
2: É. E então, minha amiga, bom dia para quem?
3: Vai para a minha Lourdes, para o meu João, as melhoras. Para a minha nela, para o Luís Carlos, para os meus netos, e para os meus bisnetos, vai para a avó Lídia, as melhoras, para a avó Gina, também, para a família toda, para os vizinhos, para as meninas, vai para a dona Nazaré, e para a família toda, para o Chefe Fernando também, tudo bom, vai para a dona Amparo, um beijinho, dona Amparo, tudo bom, com a senhora, com muita saudinha, vai para a dona para a menina Julinha e para a família, vai para a dona Júlia de Malpassos, para a dona Iana, vai para a dona Lúcia, vai para todas as pessoas que falam em mim, para os nossos imigrantes, para os nossos pastores, para toda a gente que está doente, as melhoras, um bom fim de semana para todas as pessoas, e vai para o senhor Tosa um beijinho, e para a sua esposa, e para o seu filho, para os seus pais, para os seus sogros e para o resto da família. Para todas as pessoas que falam em mim, um beijinho. Bom fim de semana e até segunda-feira, se Deus quiser.
2: Isso mesmo, até a segunda. Beijinho grande para si também.
3: Beijinho, beijinho.
2: Muito obrigado, muito obrigado. Beijinho grande para a sua família. Alguém mais do outro lado, bom dia.
4: Bom dia, Tosé, como está?
2: Estou bem, Lúcia. Também, está tudo bem, tudo bem. Estamos no fim de semana, melhor ainda.
4: Dormiu bem, é?
2: Graças a Deus.
4: Graças a Deus,
2: é verdade. Pronto, melhor ainda. E a tua minha amiga, vamos saber, bom dia para quem?
4: Olha, meu bom dia vai já para si, para João, para Mateus, para os seus pais, para os seus sócios, para a família, para a Julinha, para os dela, vai para a Zulmirinha, para a Paula, um beijinho também muito especial para elas, vai para o meu Vino, vai para a Mari Família, para a Luz e Família, para o Sr. Fernando da Palorca, para a Nazaré, beijinho para a Dona Iana, às melhoras. Vai para o patrocinador desta hora da Ótica Transmontana de Torre Santos, família, assentos e colaboradores. Vai também para o Miguel, para o nosso Peixinho, para a nossa Piedade, para as nossas Cristinas, para a Verónica, as melhoras para a nossa Dorinha, para a nossa Isabelinha, para a Dona Júlia, para a Margarida e para o filho. Vai para toda a gente, participantes e ouvintes, as melhoras para os nossos antigos todos. Vai também para a Dona Agostinha, para a Dona Adelaide, para a Dona Rita, para o Sr. Freitas, para a Dona Beatriz, para todos quantos aí trabalham colaboradores, mas muito especial para os nossos imigrantes e até logo se as quiser.
2: Muito bem, certíssimo. Muito obrigado. Beijinho grande para si também. Até logo. Muito obrigado.
4: Uma boa sexta-feira para todo mundo. Tchau.
2: Muito obrigado. Mais uma participação. Bom dia.
5: Bom dia, Tosé.
2: Bom dia. Olha a nossa amiga, a Duzinda. Viva a Duzinda, como está?
5: Tudo bem, Tosé.
2: Também, felizmente, estamos bem.
5: Eu lá vou à festa da Sobeira, hoje e amanhã.
2: Tem que aproveitar, pois claro. É assim mesmo.
5: A Tosé também podia vir, hein?
2: Oh, são tantas festas. Também tenho festa na aldeia, na Fradosa.
5: Ah, também tenho festa na aldeia.
2: E também tenho festa aqui pertinho, aqui em Vila Nova das Patas, em Balda Sancha.
5: Combinaram?
2: São muitas festas. Olha que em dezembro depois não há festas para ninguém. Só mesmo o Natal.
5: Não há, não.
2: E a passagem de ano.
5: Ainda vou hoje ao Santo Ambrósio, tenho lá uma promessa e acabou lá.
2: Ah, e faz bem, faz bem. Muito bem.
5: Uma promessa e vou lá.
2: Claro. E então e o bom dia para quem vai?
5: Sim. Um dia vai para mim, para a minha América, que temos em casa, para o Tosé, para a minha, para o José, para a sua esposa e para o seu filho. Um beijinho para eles. E um beijinho para a sua mãe, para a sua sogra. E para a dona Carmen, para a Adriana e para a dona Zeza. Para a PM CDN, que é o meu marido, as melhores dele. Onde estava ruinzinho de aturar. As melhores para ele. E para o senhor Zé dos Reixos. Para o senhor Fernando da Palórica, para a mãe, para a esposa, para a Nazaré. E beijinhos para as mulheres da mãe dele. E para o senhor Freitas, a senhora Milken. E para eles, para a esposa também, para a esposa, para a sua esposa. E para o Firmino da Sobreira. E para os meus primos da Sobreira, para os vindimadores que estão em casa hoje. E para toda a família que está a ouvir. Para toda a gente. Para o Chico, para a Beta, para o Francisco e para o Jorge. E para a Jéssica.
2: Muito bem.
5: A Francisca no sábado vai para lá para baixo para a Sobreira atuarem.
2: Claro, pois. Sim.
5: Eu só lá vou no domingo porque morro o meu irmão, sabe? Eu gosto muito de andar de festas.
2: Claro, claro. Ainda fez
5: agora um ano.
2: Claro.
5: Fez agora dois anos com você. Dois ou três. Nélia? Quantos anos é que fez o tio? Em agosto. Nasceu o dia? Sim. Fez este sábado 8 dias. Pronto, já fez 8 dias. E eu não vou lá. Só vou à procissão e venho-me embora.
2: Então vá. Beijinho grande até depois.
5: Depois eu tenho que ir lá para aí.
2: Claro. Até depois, Luzinda. Muito obrigado.
5: Tá, tchau, beijinhos. Até logo,
2: muito obrigado, muito obrigado. Mais uma participação. Bom dia.
6: Bom dia.
2: Bom dia. Agostinha, como está, minha amiga?
6: Tudo bem, obrigada, Tosé.
2: Olha, estou bem, porque o tempo também está melhorzito.
6: Está mais frescote.
2: Ah, mas hoje já dá outra vez calor. Já volta mais 2 graus hoje.
6: Mas olha, ontem eu vi na televisão, Tosé, no primeiro canal das notícias, amanhã, a partir da manhã à tarde, chuva, domingo, até terça.
2: Olha, mas não deve ser para aqui.
6: Olha, mas eu falaram no norte,
2: Segunda-feira, sim. Sim, para esta zona. Mas para o fim de semana, lá está, olha, também pode acontecer, não é? Mas não está previsto.
6: Eu agora, eu até disse, ai, graças a Deus, se tivesse umas pinguinhas.
2: Bom, era bom, era, mas não sei, não.
6: Olha, esperemos, estou a dizer.
2: Claro que sim. Olha, que eu pouco acredito, digo-lhe já. Segunda-feira, olha, sim. Mas pronto,
6: vamos,
2: olha,
6: ver.
2: Se ela vier, é bem-vinda.
6: Sim.
2: Não é? E bem, e que venha muita.
6: É.
2: E que venha muita. Minha amiga, bom dia para quem?
6: Olha, bom dia vai para o filho, para a nora, para as netinhas, para a minha filha, para o meu genro, para o neto também, para a senhora Lídia, a senhora Júlia de Valpassos, para a Elvira também, toda a família dela, para a senhora Lídia, a senhora Manuel também, a senhora Milcar, esposa, para o senhor Fernando, esposa, para a irmã Nazaré e toda a família, para a Lúcia, para o Albino, para o senhor Freitas e toda a família, para a senhora Maria da África do Sul, para todos os bombeiros também, bom dia para eles também, para o Carlos está na Suíça, para o Miguel, para a Maria José, as mulheres da senhora Margarida e dos filhos, para a Verónica, para a Fató, para o Pedro, para a senhora também Zulmira também, Ana de Candoso, para o Chico Padeira, a senhora Adelaide e o senhor Francisco, para toda a gente de Vila Randela que estiver a ouvir, bom dia para eles, para o Tosé, para a Marisbão, para o Mateus, para os seus pais, para os seus sogros, e um bom fim de semana para toda a gente, saúde, até segunda, se Deus quiserem.
2: Muito bem, bem precisamos de saúde, minha amiga, é verdade.
6: É, saúde, pedimos saúde à Nossa Senhora e a Deus, é o essencial, Tosé.
2: Claro que sim.
6: Ter dinheiro, não ter saúde, nada.
2: É verdade.
6: O ajuda muito, não é?
2: É, subscrevo.
6: Mas não há saúde,
2: é
6: não
2: verdade.
6: Há nada.
2: Muito bem. Olha, beijinho grande, bom fim de semana, minha amiga.
6: Igualmente, Tosé, tudo bom para toda a gente, até segunda, se Deus quiserem.
2: Muito obrigado, muito obrigado. Mais uma participação, bom dia.
7: Bom dia, Tosé.
2: Bom dia, olha a nossa Luzinda. Viva, como está?
7: Está tudo bem, está fresquinho.
2: Está bom, assim está bom.
7: E que não mexe.
2: É, não mexe mais, é verdade, tem razão.
7: Sempre é bom.
2: É verdade. Então, minha amiga, bom dia para quem?
7: Olha, bom dia vai para vocês todos e da Requente, vai para o Tosé, para toda a família. Vai aqui para o Zé Manuel e para os pais. Vai para o Zé dos Reis. Vai para as Freitas e família. Ai, perdão. Isto é o que acontece.
2: Pois, elas agora aparecem.
7: Vai para o Sr. Freitas e família, vai para o Sr. Fernando da Palorca e toda a família. Vai aqui para as minhas irmãs que estão aqui a passar férias aqui na aldeia. Vai para a equipa da Padaria Barreira, vai para mim, para a filhota e para a neta e vai para todos os ouvintes e participantes. E para todos é um beijo, um bom almoço e até logo. Ou até um bom fim de semana.
2: Muito bem, pronto, muito obrigado. Beijinho grande também e bom fim de semana, claro.
7: Obrigado.
2: Deus, muito obrigado a nós. Ora, temos aí uma mensagem no WhatsApp que é do nosso amigo Marco da Sobreira. Vamos ver o que é que ele diz. Vamos lá saber o que é que ele quer. Me diga, oh Marco, tu queres música? Deixa-me cá ver, então. Deixa-me cá saber. Ora bem, não. Então ele diz, é uma mensagem aqui para toda a gente. Diz, bom dia, sou o Marco. O meu bom dia vai para toda a minha família, para a tua família, para o Sr. Amílcar, para o Sr. Freitas, Dona Nazaré, Zé Grilo, Fernando e Mário e restantes famílias. Ora, ainda para todos os amigos fanecas, para ti, Tozé, um abraço e um bom fim de semana. Abraço, amigo. Um abraço grande. Ora bem, vamos saber se está por aqui alguém à espera que eu atenda. Não, não temos ninguém. Temos sim, olha, temos aqui uma musiquinha prontinha para dançar.

0: Ora, muito bem, vamos em frente depois desta dança. Mais uma participação. Muito bom dia.
1: Bom dia.
0: Bom dia. Olha o nosso Freitas, riginho como o aço, tal como toda a família.
1: Olha, e com esse fresquinho, ainda mais rijo fico.
0: Está bom. Ah, pois, de certeza. Daqui a uns dias, digo-lhe uma coisa, quando começarem aqui as primeiras geadas, não é? Já estamos com saudades.
1: É calor, cara.
0: É, este ano ninguém se pode queixar de que o calor não veio. Pois não, eu não quero ir aí embora.
1: Isso é verdade. É.
0: E então, meu amigo, bom dia para quem?
1: Oh, vai para a mulher, para os filhos, para os netos, para os erros, para a avó Lídia e as melhoras, para a Cristina, para a Maria José e para o Adriano, para a Dona Maria da África do Sul e para toda a família, para a Solidade e para o Mário, para a Cidália, para o marido e para as filhas, para a Elisete e para as netinhas com o beijinho, um abraço para o Amadeu, para o Carlos e para toda a família, para as princesas Salgueiro, para o Sr. Manuel Padeiro, para o Sr. Zé Cabeleiro, para a Glorinha e para o Nelson, e as melhoras para ele, para a Isabel Chaputo e as melhoras, para a Dona Rita, para a Fató e para toda a família, para a Dona Agostinha Sporões e para toda a família, para o Dede Ferragatão, para o Carlos Ferragatão, para a Dona Amparo com o Beijinho, para a Dona Júlia de Valpaços, para a Dona Elisa de Santa Maria de Amos, para toda a família, para a Dona Elvira, para toda a família, e as melhores para ela também. Depois vai então para o Anel Ponto, para o Anel do Rei de Vida, Miguel Carlos Pereira, Dona Aldina, para a Dona Jacinta, para a Dona Quinhas, para o Sr. Fernando Palorque e para toda a família, para a Dona Nazaré e para toda a família, para a Azul Mirinha, um beijinho e as melhoras também. Para a Dona Margarida, as melhoras para ela e para os filhos. Para a Ana de Condoso e as melhoras para ela e para a filhota. Para a Lúcia e para o Albino. Para as princesinhas pequenas, para a Maria João. Para a Mariana, com um beijinho para elas, para os pais, para os avós e para toda a família. Para a Fernanda e para o Horácio e para o filhote. Para o Zé Grilo, para o Zé Manuel de Sossais e para toda a família, ser melhores para o pai, para a Lucinda e para toda a família, para a Ana, da Povo de Lila e para os pais, para a filha, para a Raquel e para o Ratinho e para o Gelo, e para toda a família deles. Depois vai para a nossa Verónica, com um beijinho, e para ela, para a mãe, para as avós, um abraço para o pai e outro para o irmão, para o seu Firmino, e para toda a família. Depois vai para o Tosé, para o Mateus, para o Mário João, para os seus pais, para os seus sogros e para toda a família de parte a parte. E para a padaria Barreira, se não moscoso o pão.
0: Não, você não tem direito a bolinhos económicos, que é diferente.
1: Ah, pois, mas por isso que tenho que falar neles, porque senão depois vou para os ir buscar e não me os dá.
0: De certeza. Muito bem, muito bem, Freitas. Então, olha, um abraço grande e até mais logo.
1: Outro para o Tosé, até logo.
0: Muito obrigado. Mais uma participação, bom dia.
2: Bom dia, Tosé, está tudo bem contigo?
0: Olha, Zamanel, olha, 2-0 para Sucens.
2: Claro.
0: 2 não, 3, que a Lucinda também, olha, já ligou.
2: Claro, Tosé.
0: Então,
2: esta música que puseste ontem, era esta, a segunda.
0: Ah, então acertei.
2: Acertei, claro que acertaste.
0: Ah, claro, então. Só não acertei foi naqueles números do Eurodreams.
2: Claro.
0: É verdade. Eu a primeira música vi logo bem. Esta não, de certeza. Olha, vamos pôr. Eu até
2: era
0: disse...
2: A 8, sabe qual era? A música é da Carla.
0: Pronto.
2: Carla Capello.
0: Sim, mas esteve bem, não esteve?
2: Esteve bem.
0: Isso é o que interessa. Isso é o que interessa.
2: Eu até, amigo Tosa, mandei-te uma mensagem. Não
0: eu sei,
2: que
0: eu depois vi.
2: Ah,
0: Ah, isso mesmo.
2: É isso que estou dizendo. Deixa-me dar uma mensagem que era esta música.
0: Muito bem. Primeiro. Então, meu amigo, vamos lá saber se está tudo bem. Se estiver tudo bem, vamos saber o bom dia.
2: Está tudo bem, estou a dizer
0: pronto,
2: comigo.
0: Pronto, ainda bem.
2: O nosso... o meu pai lá está.
0: Pois,
2: logo exato. Logo lá dele. Uhum. É assim a vida.
0: Claro que sim, todo. Claro que sim. A tua mãe também está bem, não é?
2: A minha mãe está bem. Daqui pronto. A bocadinho até vamos para Mirandão.
0: Claro.
2: Tenho o que lá fazer.
0: Muito sabes? Bem. Então, meu amigo, bom dia vai para quem? Vamos saber.
2: Olha, o bom dia vai para os meus pais, vai para todo o pessoal de Sucens, vai para todos os ouvintes aqui da Rádio Terra Quente. Vai um bom dia para ti, para o teu filho Mateus, para a tua esposa Maria João, para os teus pais, para o teu irmão Jorge. Vai também para o Fernando Pires e para toda a sua família, vai para a Júlia e para toda a sua família. Vai para os irmãos da casa comigo, para ele e para toda a sua família. Vai para a Sali e para toda a sua família. Vai para a Maria José, para os Abidagos e para o Adriano e para toda a sua família. Vai para o seu amigo de Pereira para toda a sua família. Vai para o seu Fernando da Paróquia para toda a sua família. Vai ali para o Zé Grilho. Faça uma boa festa que lance muito para ele. Vai para a mãe, para a Cláudia, que lance muito para eles. Tudo de bom, tudo desejo. Vai aqui para o Sucesso, para o seu Freitas e para toda a sua família. Vai para a Lucinda e para toda a sua família. E para a sua filha. Vai também para o Paulo Teixeira de Contins, ele tem estado no Notícias?
0: Deu, sim, senhor. Deu notícias na terça ou quarta-feira, se não estou em erro.
2: Se tiveram cá ele ao tocar.
0: Eu sei.
2: Eles
0: já me disseram.
2: Pois, vai então para o Paulo Teixeira e para toda a sua família. Vai para o tocar e para toda a sua família. Vai para a Rita Beira e para toda a sua família. Vai para a Zona da Ponte e para toda a sua família. Vai para a Verónica do Caduço e para toda a sua família. Vai para o Chico Mente e para toda a sua família. Vai para o Ricardo Fidalgo e para toda a sua família. Vai também para a Bónica e para toda a sua família. E vai para toda a equipa aqui da Rádio Terra Quente. Com os votos de uma sexta-feira e um bom fim de semana para ti. Um grande abraço do amigo Zé Manel, sempre.
0: Isso mesmo, muito bem. Um abraço grande também. Tudo de bom, Zé Manel. Bom fim de semana.
2: Bom fim de semana para ti. Tudo
0: muito obrigado, muito obrigado, Zé Manel. 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Ora, vamos em frente. 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

0: Ora, muito bem, estamos a 24 minutos do sinal das 8 da manhã. 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E agora já temos alguém do outro lado à espera. Bom dia.
1: Bom dia, Mirandela. Bom dia a todos.
0: Bom dia, Balpaços. Bom dia, Dona Elisa. Viva, como é que está, Balpaços? Está tudo bem?
1: Deve estar.
0: Deve estar, pois claro, claro que sim, claro que sim. Não é? A família também está bem?
1: Acordado.
0: Pronto, ok. Então, para todos, um abraço grande. Dona Elisa, o bom dia para quem vai?
1: Bom dia, vai para mim, vai para si, vai para os filhos todos, vai para os bombeiros, vai para os pastores, e um grande beijinho, e para quem fala em mim, para quem não fala também. E um grande beijinho para si, e até logo.
0: Ora, muito bem, Dona Elisa. Uma excelente sexta-feira e um bom fim de semana aí para toda a família, está bem?
1: Igualmente.
0: Muito obrigado, muito obrigado. Mais uma participação, bom dia.
2: Bom dia, Sr. José.
0: Bom dia, Sr. José, como é que está?
2: É, tudo bem.
0: Ah, está tudo prontinho, você já começou cedo, não é?
2: Mas olha, ele é festa também em Vila Nova.
0: É festa em Vila Nova das Patas, exatamente.
2: É.
0: Festa em Vila Nova das Patas, Val da Sancha, Vila Verdinho, também na Sobreira, Ferradosa, também. Portanto, e é outras que haverá por aí que a gente não sabe, não é?
2: Pois. Olha, um dia vai para a Sobreira, para a Sorancha, para a Sobreira, para a Sorginha, para a Clã, vai para o primeiro espaço, vai para o Peiquinha, vai para o Zé Manel, que já ouvi. Para o Zé Manel, vai para a Solucinho, das Soluções, vai para a Padaria Barreira, vai para o Zé Prandinho, para o Sr. Amigo, para o Sr. Rui, para o Marco da Sobreira, para o pai e para a mãe. E está fijada. Vai para o João Pascoal. Vai para o Dona Luís Volteira. Vai para a Bolívia. Vai para o Beleza Vila Nova, para a filha e para o Gênero. Vai para o Paulo Quintela e para a Sobra dele. Olhe para toda a gente e para o Sobra. E até logo.
0: Muito bem. Muito obrigado. Um abraço grande para si também. Até mais logo. Mais uma participação. Bom dia.
3: Bom dia.
0: Bom dia, Ana. Viva, como está, amiga?
3: Bastante.
0: Pois, já me apercebi, exatamente. Estamos a chegar ao fim de semana também, não é?
3: É verdade.
0: E então as férias estão a correr normalmente? Estão a correr, pronto, dá para descansar?
3: Mais ou menos.
0: Pois.
3: Mais ou menos.
0: Ora, minha amiga, vamos...
3: Nem muito bem, nem muito mal. Um dia de cada vez.
0: Um dia de cada vez, não é? Pois a gente vai sabendo. Nós vamos sabendo algumas notícias, saber que nem tudo está bem. Pronto. Mas... Esperemos nós que fiquem bem rapidamente e toda a família.
3: Obrigado.
0: E então, Ana, o bom dia para quem vai?
3: O bom dia vai para as minhas filhas, vai para a minha netinha, para os meus genros, vai para si, para os seus, vai para a Julinha, para os dela, vai para a Valise, vai para a Samirinha, vai para a Lúcia e para o marido, vai para a Cidade em família, para a Solidariedade em família, vai para a Jacinta, para a Sra. Margarida, para as Jaraquinhas, para o José, para a Sra. Agostinha, vai para o Sr. Fernando e família. Vai para a Nazaré e família, vai para a Lisete e família, vai para os Freitas e família, vai para todos os participantes ouvintes, vai para toda a equipa da rádio, vai para todos os doentinhos, boas melhores para todos com rápidas melhoras, vai para quem esteja de parabéns, tudo bom, muitas felicidades, muita saúde, vai para a Ótica Transmontana, para todos os pastores, para todos os imigrantes. E para si, olha, um beijinho e até logo, ou bom fim de semana e continuação de bom dia e bom trabalho.
0: Muito obrigado. E as melhoras para vocês, está bem? Tudo bom.
3: Obrigado.
0: Beijinho grande. Beijo. Muito obrigado. Bom fim de semana. Mais uma participação. Bom dia.
4: Bom dia a todos.
0: Olha a nossa Elvira. Bom dia, Elvira.
4: Bom dia.
0: Então, como é que está?
4: Lá vai.
0: É? Está a correr bem?
4: Sim, estou de férias da fisioterapia, vou começar a segunda outra vez, que a doutora não estava.
0: Pronto.
4: E tenho andado às amêndoas.
0: Pronto,
4: a fazer fisioterapia.
0: Tem que ser, qualquer dia faz um ano.
4: Já
0: não falta muito. Oh, Elvira, deixa-me mandar aqui um abraço ao nosso amigo BT. Um abraço grande para o BT e para a Patrícia, um beijinho grande também. Ora, não esquecendo o restante de família, pois claro. E então, Virinha, como costumam chamar, não é? É assim que chama, não é?
4: É
0: aí na aldeia, está a ver como eu até sei. É verdade. Muito bem. Então vamos saber, bom dia para quem?
4: Olha, vai já para si, para toda a sua família. Em primeiro lugar, também queria agradecer a toda a gente que deu os parabéns à minha mãe, que eu não consegui ligar, que andava ocupada. Obrigado a todos. Vai para todos os pastores, para Freitas e família, para todas as avós, para todos os imigrantes, para todos os doentes, para a Zumbirinha e família, para todos os ouvintes e participantes da Rádio de Santa Maria, vai para a Dona Elisa e para o Simonelli e família, vai para o nosso BT e toda a família, vai para o café da estação de caminhonagem de Valpaços, para todos os condutores, para todos os bombeiros, para todos os sapadores e para toda a gente que esteja na nossa companhia, que são muitos, para ninguém ficar chateado.
0: Isso mesmo, muito bem. Olha, beijinho grande, Elvira, até depois.
4: Beijinho, bom fim de semana.
0: Bom fim de semana, muito obrigado. Ora bem, será que temos aqui deste lado alguém? Não, não temos. Não temos, pronto, olha, já lhe dissemos que a temperatura hoje vai aos 31, exatamente, 31. Também lhe dissemos que para o fim de semana a temperatura, pelo menos aqui, até diz que vai aumentar. É verdade, hoje 31, amanhã 35 e no domingo 34. Portanto, a chuva parece que só aparece na segunda-feira com 28 graus de máxima. Muito bem, vamos em frente. Temos alguém mais? Vamos saber quem está. Muito bom dia.
5: Bom dia.
0: Dona Adélia, bom dia. Ora viva.
5: Bom dia.
0: Está tudo bem?
5: Sim, já estou a ouvir.
0: Ah, ok. Está a ouvir bem aí desse lado?
5: Sim, sim, estou
0: Pronto.
5: A ouvir bem.
0: Muito bem, muito bem. E então?
5: Bom dia para todos.
0: Força, força.
5: Eu tenho aqui uma oraçãozinha pequenina da manhã, que é: Senhor, no silêncio deste dia que amanhece, venho pedir-te a paz, a sabedoria e a força. Quero dar hoje o mundo com olhos cheios de amor. Quero ser prudente e compreensivo, prudente quem ver e quem, para além das aparências, como tu não vês, senão o bem de cada um. Cerra os meus ouvidos e toda a minha língua, de toda a maldade, só de benção se encha o espírito e que eu seja tão bondoso e alegre que todos juntos se cheguem a mim, sintam a tua presença, reveste-me da tua beleza, Senhor, e que no curso deste dia te leve a todos. Amém. E o meu bom dia vai para todos vocês aí da Rádio Terra Quente FM, para a Lina de Carvalhais e para a mãe dela e para todos que estão a ouvir.
0: Muito
5: e
0: bem.
5: Até logo, se quiserem.
0: Muito obrigado. Até mais logo. Beijinho grande para si também. Ora, vamos em frente. Nesta manhã, vamos à música. Dirumeira, queres cantar tu, rapaz? É, pode ser, é sim? A hora? Este mês até está quase a terminar. Já não falta muito. Estamos a 21, tem 31, 10,

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2: Ora, muito bem, vamos então em frente nesta manhã. Temos aí mais uma participação. Vamos saber quem é que está para falar connosco. Bom dia.
3: Bom dia.
2: Ora, bom dia, ora viva, como é que está, Amílcar? Já há uns dias.
3: Estou um bocado ocupado.
2: É, mas está tudo bem de saúde?
3: Graças a Deus, está tudo bem.
2: Isso é mais importante. A gente fica contente quando a vossa ausência é por trabalho e não por saúde mais debilitada. É, pronto, melhor ainda. Ainda bem, ainda bem. Está tudo bem a dona Aldina também? Lá vai para o trabalhinho, não é?
3: Está. O normal.
2: Claro. Então, meu amigo, vamos saber, bom dia. Para quem?
3: Para nós dois, toda a família, de parte a parte. Para a minha prima Teresa, para o marido, para o meu sogro e as melhoras dele. Está um bocado mal. Para a Bolívia, as melhoras dela, para Dona Amparo, para o Zé Grilo, olha, para todos os sanecas, para toda a gente que costuma falar, para todos os idades, e para quem está de parabéns, não ouvi, se tiver de parabéns, parabéns para toda a gente, para todos os idades, também já estamos, tenho sobre a hora, até logo, se quiser.
2: Muito bem, pronto, um abraço grande da minha parte, tudo bom, bom fim de semana.
3: Obrigado, igualmente.
2: Muito obrigado nós. Ora, estamos quase a terminar.
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2: Ora, muito bem, estamos quase a terminar este programa da manhã.

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0: Bom dia, 21 de agosto de 2026, acontecimentos históricos. Em 1415, tropas portuguesas conquistavam Ceuta, um marco inicial para a expansão marítima. Em 1534, Angra do Heroísmo, nos Açores, recebeu o foral de cidade. Em 1808, também a 21 de agosto, terminava a Batalha do Vimeiro, com a vitória luso-britânica contra as forças francesas de Junot. Em 1822, o Banco de Lisboa abria as portas ao público, a base do futuro Banco de Portugal. Em 1911 foi promulgada a Constituição da Primeira República Portuguesa. Em 1911 também, o famoso quadro Mona Lisa de Leonardo da Vinci foi roubado do Museu do Louvre, em Paris. Em 1959, o Havaí tornava-se oficialmente no 50º estado dos Estados Unidos da América. Em 1963, a famosa prisão de Alcatraz, na Baía de São Francisco, foi desativada. Já em 1968, tropas da União Soviética invadiam a Checoslováquia para acabar com a Primavera de Praga. Em 1986, falecia o poeta português Alexandre O'Neill e em 1991, a Letónia declarava a restauração total da sua independência após o fracasso do golpe contra Mikhail Gorbachev. Agora os destaques da imprensa. No Público, o governo afasta acordos de regime com o PS nas escolhas para as secretas. Também na primeira página, UEFA, Benfica e Braga com vantagem de 2 golos nos respectivos playoffs. Na poesia, as 7 perguntas sem resposta de Inês Lourenço. No Jornal de Notícias, imigrantes fazem centenas de quilómetros para consultas de 2 minutos na AIMA. E ainda há manchete para as vitórias de Benfica e Braga na Europa. No Jornal Correio da Manhã, vacina traz esperança ao combate ao cancro. Ainda prémio de 55 milhões ao dono da Zara, pago pelo Estado, surpreende o mercado. E certificados de aforro com o novo recorde é também referência no Jornal Correio da Manhã, que fala ainda do desporto. Benfica mete pé na Liga Europa, Braga vence aos austríacos. Na primeira página do Diário de Notícias, IVA dá folga ao orçamento de Estado, mas juros da dívida disparam. Ainda declarações de Adalberto Campos Fernandes, preservar o SNS não significa conservá-lo tal como existe. Agora aos desportivos, a bola, domínio total. Benfica dá passo e meio rumo à Liga Europa. Palhinha finalmente a chegar. No Sporting, Zecri também a caminho. Sunderland dá 15 milhões a Jenny Catamo. No Porto, Santiago Giménez quer o Dragão. E Premier League e Ligue 1 começam hoje. É também a referência do jornal A Bola. No Record, meio bilhete. Águia falha goleada, mas qualificação está à vista. Marco Silva diz que ficamos a dever alguns golos. Guerreiros mais fortes batem também a equipa austríaca por 2-0. Palhinha por horas, há acordo com o Bayern e vai custar 14 milhões mais 5. Ioane Di Soares, taco a taco no Sporting e Giménez quer ser do Dragão. É também destaque do Record. No jogo, passos seguros, águias e guerreiros superiores na primeira mão do playoff. No Porto, porta reaberta para Giménez. No Sporting, Soares prepara regresso ao 11, que pode acontecer já com Alverca neste fim de semana. No destaque da Terra Quente FM, 4 mirandelenses representam Portugal nos Jogos do Mediterrâneo que vão acontecer em Itália, na modalidade de ténis de mesa. Estamos a falar de Mariana Santa Comba, Beatriz Pinto, Rafael Kong e Matilde Pinto.
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8: 9 horas.
9: Quatro mirandelenses vão representar Portugal nos Jogos do Mediterrâneo que começam hoje em Itália. Os distritos de Vila Real e Bragança são os territórios mais afetados pelos incêndios deste ano em Portugal, em termos de extensão florestal e agrícola consumida, com Valpaços e Mirandela a integrarem o grupo de concelhos com maior expressão de área ardida acumulada. Os dados constam do mais recente relatório do Instituto da Conservação da Natureza e Florestas, relativo ao período de 1 de janeiro a 15 de agosto, que também revelam que as queimas e queimadas foram a principal causa dos incêndios ocorridos em Portugal. Filipe Ventura Alves.
10: Segundo o relatório provisório de incêndios rurais relativo ao período entre 1 de janeiro e 15 de agosto, os vários tipos de queimas e queimadas representam 37% do total das causas apuradas. A segunda causa foi o incendiarismo imputável, responsável por 17% das ocorrências com causa identificada. Desde o início do ano até 15 de agosto, registaram 6.388 incêndios rurais, que resultaram em 56.586 hectares de área ardida. Entre povoamentos com 25.732 hectares, Matos com 24.995 hectares e área agrícola com 5.859 hectares. A maior área afetada concentra-se nos concelhos de Valpaços, Mirandela, Águeda e Vouzela. Estes integram o conjunto dos 20 concelhos mais afetados, que representam 13% do total nacional de área ardida. Em 2025 tinham sido registados 5.604 incêndios, com 223.189 hectares de área ardida. O relatório indica ainda que, comparando os valores de 2026 com o histórico dos 10 anos anteriores, registaram-se menos 9% de incêndios rurais e menos 28% de área ardida face à média anual desse período. Ainda assim, até 15 de agosto, este ano apresenta o 6º valor mais elevado em número de incêndios e o 5º valor mais elevado de área ardida desde 2016. O distrito com mais incêndios rurais foi o do Porto, com 955 ocorrências, seguido de Braga, com 610, e Vila Real, com 558. Já o distrito com mais área ardida foi Vila Real, com 13.562 hectares, cerca de 24% da área total ardida, seguido de Bragança, com 9.909 hectares, e Viseu, com 8.325 hectares. No âmbito da análise das causas, o relatório refere que 5.327 incêndios foram investigados e têm o processo de averiguação concluído. Estes correspondem a 83% do número total de incêndios e foram responsáveis por 37% da área total ardida. A causa foi apurada em 4.209 incêndios.
9: Vila Real é o distrito com a maior área ardida de Portugal, contabilizando 13.562 hectares consumidos, e Bragança é o segundo distrito mais fustigado do país, com um total de 9.900 hectares de área ardida. Convém dizer que neste relatório ainda não estão plasmados os números relativos à área ardida nos grandes incêndios de Tordemoncorvo e Boticas. Mariana Santa Comba, Beatriz Pinto, Rafael Conque, todos do CTE Mirandela, e Matilde Pinto, do Sporting Clube de Portugal, todos atletas naturais de Mirandela, vão representar as seleções nacionais de ténis de mesa nos Jogos do Mediterrâneo, que decorrem a partir desta sexta-feira até 3 de setembro em Taranto, no sul de Itália. Portugal apresenta a maior delegação de sempre, composta por 168 atletas, distribuídos por 30 modalidades, naquela que será a terceira participação nacional nesta competição, depois das presenças em Tarragona em 2018 e Oran em 2022. Os Jogos do Mediterrâneo vão reunir cerca de 5 mil atletas de 26 países e constituem uma das maiores competições multidesportivas do calendário internacional. Na competição de ténis de mesa, as mirandelenses Mariana Santa Comba e Matilde Pinto vão competir em singulares. Mariana também estará na competição por equipas, tal como Beatriz Pinto, conjuntamente com a veterana Gianni Xiao. Matilde Pinto estará na competição de pares mistos, fazendo dupla com Clement Campino. Finalmente, Rafael Conque vai participar na competição por equipas, juntamente com Clement Campino e Gonçalo Gomes. A casa do ténis de mesa vai ser o Palazzetto Giovanni Paolo II, em Massafra. A competição inicia-se com a prova de equipas femininas e masculinas a partir de 26 de agosto, seguindo-se as duplas mistas a 29 de agosto. Os singulares decorrem de 30 de agosto a 2 de setembro. A Câmara Municipal de Mugadouro já pediu ao Instituto da Mobilidade e dos Transportes a abertura de concurso para a instalação de um centro de inspeção técnica de viaturas no concelho. O pedido surge na sequência da publicação de um decreto-lei que veio facilitar a instalação dos centros em municípios de baixa densidade e que, no entender do Presidente da Câmara de Mugadouro, pode trazer um impacto económico e logístico importante para o seu concelho, Jódi Pinto.
0: O requerimento foi apresentado a 14 de agosto, depois da entrada em vigor do Decreto de Lei nº 132/2026, que alterou as regras da localização destes equipamentos e passou a permitir a sua instalação.

0: 2026 possa ser instalado um centro de inspeções no município. Aquilo que era a responsabilidade do município está feita, que foi requerer ao IMT que abrisse concurso para a criação do centro de inspeções em Mogadouro, porque agora a lei determina que o IMT terá, creio que, 90 dias após a apresentação do requerimento à autarquia para proceder à abertura de concurso público.
1: A autarquia aguarda agora pela abertura do procedimento pelo IMT. O presidente da Câmara diz não ter ainda indicação sobre uma data concreta, mas admite que o prazo previsto na legislação deverá ser cumprido.
0: Apresentámos o pedido dia 14 de agosto, portanto, se tem 90 dias, portanto, presumo que vá dar cumprimento à legislação, porque, naturalmente, quem concorrer tem que apresentar já determinados elementos, não é? Como seja a localização, o terreno, eventualmente o projeto, e, portanto, esses 3 meses creio que tenham a ver com a instrução do processo de candidatura.
1: A instalação do centro pretende reduzir as deslocações de particulares, empresas e instituições para outros concelhos para realizar inspeções aos veículos.
0: Aquilo que eu não tenho dúvidas é que no concelho irá ter um impacto extraordinário por duas vias, quer por quem vier de fora fazer a inspeção no Mogadouro, mas também pelo grande valor, grande importância nas despesas que os empresários e pessoas individuais têm em fazer deslocar frotas daqui para Macedo Cavaleiros ou para Moncorvo, não é? Imagina, a Câmara Municipal com 100 viaturas tem que me enviar quase uma por dia a fazer a vistoria. É a deslocação da viatura, é o combustível e é o funcionário. Veja a misericórdia com 100 viaturas, veja empresas com alguma dimensão. É evidente que isto tem uma repercussão imensa e acho que é uma boa decisão do governo permitir que o mercado funcione, que as coisas se localizem onde efetivamente se justifica.
1: A Câmara Municipal refere ainda que existem empresas com espaços na zona industrial de Mogadouro que poderão ser utilizados para a instalação do equipamento.
0: Existem até empresas com espaço já disponibilizado até para esse efeito, não é? Já havia sido disponibilizado há muito tempo, mas como a lei não permitiu, não avançou, não é? Agora, efetivamente, não temos muitos lotes, não temos lotes já para além desses que estão atribuídos já disponíveis, mas isso é uma das responsabilidades dos concorrentes.
1: Depois da abertura do concurso, a concretização do projeto ficará dependente da apresentação de candidaturas por entidades privadas interessadas na instalação e exploração do centro.
2: A autarquia de Mogadouro espera agora que o procedimento avance dentro do prazo previsto na legislação, com o objetivo de dotar o concelho de um serviço que permita reduzir deslocações e custos associados às inspeções automóveis. O município de Valpaços vai homenagear o selecionador nacional de futsal, Jorge Brás. O selecionador cresceu em Sunim, no concelho de Valpaços, e a autarquia quer homenagear o seu percurso, atribuindo o seu nome ao pavilhão desportivo municipal, sendo ainda inaugurada uma escultura evocativa. A cerimónia acontece às 6 da tarde. Com 53 anos de idade, Jorge Brás é o selecionador nacional de futsal até 2028. Recorde-se que é campeão do mundo, foi em 2021, e campeão europeu, 2018 e 2022. É também doutor honoris causa pela UTAD. Jorge Brás foi docente da Academia Transmontana e treinador da equipa de futsal da Associação Académica da UTAD, conquistou pela primeira vez na história da Academia o Campeonato Nacional Universitário de Futsal Masculino na época 2001-2002.

0: Opinião Independente, na Terra Quente FM, como é habitual, com o Alexandre Pacheco, todas as quintas. Olá. Bem-vindo mais uma vez.
1: Como estão?
0: Para mais um programa e para mais dois temas. Um deles tem a ver com a atualidade política, que não tem sido muita, a não ser porque agora tem-se falado muito de incêndios, não é? Mas, nesta altura, é sempre a questão das Round 3, não é? As tais reentradas políticas, como na Festa do Pontal, neste caso o PSD, e depois, em Olhão, o Partido Socialista. Alexandre Pacheco, sobre estas duas situações, no fundo estamos a falar de alguém que falou primeiro, Luís Montenegro, certo. E depois veio a falar o secretário-geral do Partido Socialista, José Luís Carneiro, que no fundo veio também repostar e responder, no fundo, a algumas das coisas que foram ditas. Mas, grosso modo, em termos de conteúdo, tivemos uma mensagem inicial do Presidente do PSD e Primeiro-Ministro também, a anunciar aqui até algumas medidas, assim, avulsas, e depois houve as tais críticas de José Luís Carneiro, dizendo até que o rei

0: vai nu, é a expressão que foi utilizada. Sim. Mas pronto, em relação ao conteúdo, alguma coisa aqui a reter interessante ou não?
1: Eu, sinceramente, pareceram-me dois momentos um pouco muito à base de uma repetição de forma e de conteúdo. Portanto, ou seja, desde as camisas brancas, que eu ainda hei de perceber porque é que há obsessão pelas camisas brancas na quarteira, até à quarteira em si, a tradição continua a ter um peso demoníaco e condiciona as próprias intervenções. Foi um discurso de, penso, de 45 ou 48 minutos.
0: Sim, até convém também dizer, já agora esqueci desse ponto, que no fundo também se comemoravam os tais 50
1: Sim,
0: anos, desde,
1: 50
0: que,
1: anos
0: desde que houvesse do portal.
1: Destas reentradas, ou RAM 3. Portanto, foi um discurso longo que eu tive a ver e a ouvir e a ver o rosto das pessoas que estavam a ouvir o discurso. Eu diria que foi um discurso desinteressante para as próprias pessoas que estavam a ouvir.
0: Aquela sensação de que estariam a adormecer.
1: Sim, portanto, claro que o verão não ajuda, o calor não ajuda e outras coisas não ajudarão àquela hora do dia, mas claramente foi um discurso um pouco monótono e eu acho que um pouco divorciado da realidade. E, inclusivamente, está a começar a ser moda haver ataques ao jornalismo. E aqui neste discurso também houve, a partir do momento que se diz que se valorizam mais algumas polémicas do que as medidas, exato, que são dadas, as medidas ditas positivas ou que resultam de uma intervenção positiva do governo, vão para uma nota de rodapé, são subalternizadas em relação às outras. Esta preocupação de ter um bode expiatório, que é sempre o jornalismo, no sentido de que ele está a ultrapassar a realidade, não colhe muito porque o próprio discurso de Luís Montenegro traçou um cenário do país que muitas pessoas, inclusive a do PSD, acham que não é o país que na realidade temos.
0: Uhum. Uma imagem de obra feita, uma economia a crescer,
1: e de reformas,
0: máximos,
1: e de reformas quando não há reforma nenhuma. E aquela que se tentou fazer correu francamente mal, como nós já aqui detalhamos com alguns pormenores no que diz respeito à reforma do MESI, portanto do Ministério da Educação e das suas estruturas, e depois há os casos, enfim, uns mais consistentes, outros menos consistentes, e eu continuo a dizer que o caso do Luís Neves para mim é menos gravoso do que aquele que se passou no Ministério da Educação, mas é um caso, e sobre isso Não se disse nada. Aliás, houve poucos ministros presentes no discurso do Pontal e, nomeadamente, estes dois não estiveram, enfim, sobre a desculpa de que não serão militantes do partido, e, portanto, mas já no passado houve outros que não eram e estiveram presentes. Portanto, tentou salientar um lado popularucho do Partido Social Democrata, dizendo que é o Partido do Povo. Era o partido do partido de todos, um partido de gente de trabalho, mas eu não sei se isto colhe muito com medidas que o governo tomou e que se destinam a incentivar ou a promover ainda mais a riqueza de um grupo muito restrito de portugueses, os tais 1% da população que concentra uma parte importante da riqueza nacional. Uhum. Portanto, há aqui um contradicenso. E depois diz que o Hospital do Algarve está a caminho, mas também já está uma porrada de anos a caminho, mas lá está, o Algarve é longe.
0: Foi a tal situação que me recebeu bastantes críticas e muitas dúvidas, que a entrada do Estado no capital da REN, que estamos a falar aqui, confirmando a aquisição de 13,7% da empresa, mas, enfim, foi tudo feito assim de uma forma fugaz, não é?
1: E é curioso que, sobre isso que está a falar da REN, quando o Luís Montenegro era responsável da bancada do Partido Social Democrata, argumentava que não era preciso ter participação direta na REN para poder ter uma opinião e condicionar de alguma forma a intervenção da REN. E agora, curiosamente, vamos comprar uma participação. Mas vamos comprar a quem? O que é que nós sabemos sobre isso? Vamos comprar aos acionistas? Compramos a quem? A quem é que nós vamos comprar? Porque há participações diferentes de vários detentores. A quem é que o Estado vai comprar? Sobre isso já foram pedidas várias explicações e ainda não foram dadas pelo doutor.

0: Luís Montenegro.
1: Foi claramente um discurso, já tendo em perspectiva o orçamento do Estado, ou seja, para que haja aqui um ambiente mais cativador, mas que se calhar não cativa a classe política. Percebemos que toda a classe política criticou. Portanto, aí,
0: Mas sobre isso, o Partido Socialista, no meu entender, muito bem, na sua reentrada, na sua rentrée, disponibilizou-se para um diálogo com o Governo sobre duas questões essenciais. O orçamento e a reforma da Constituição.
1: Uhum.
0: A revisão da Constituição. E desafiou o PSD a dialogar com o PS sobre esses dois temas maiores, que serão aqueles que poderão ter um maior impacto na própria organização do país. E, portanto, aqui eu diria que a rentrée do PS é
1: como
0: mais...
1: Como é que a pode classificar?
0: É mais acutilante,
1: okay.
0: É mais factual, entra e entronca naquelas que são as questões maiores e tenta ler o país que efetivamente temos. Eu acho que a rentrée do PSD é mais, mais conservadora no sentido em que recupera um discurso que é muito do Luís Montenegro, que é não avança, não discute, não esclarece, não clarifica, não define uma orientação quanto àquilo que vai ser o futuro. E depois tem medidas como, por exemplo, a Fórmula 1 e o Grande Prémio do Algarve, mas não se diz nada sobre a precariedade das pessoas que trabalham no Algarve, de contratos, enfim, de qualquer forma, sem segurança, sem conteúdo, sem perspectiva, e também não disse nada sobre isso. É que uma parte importante da população ativa portuguesa ganha 1.000 ou menos de 1.000 euros.
1: Portanto, no entendimento do Alexandre Pacheco, esta rentrée do PSD para o povo em geral não trouxe nada de novo e não augura também nada de novo, porque não há aqui grandes...
0: Para mim,
1: as promessas que existem têm a ver só com questões, enfim...
0: Sim. Faltaram respostas...
1: Avulsas, não é?
0: Faltaram respostas sobre a educação, faltaram respostas sobre a justiça, faltaram respostas sobre a saúde, e veja-se o que aconteceu esta semana na saúde, faltaram respostas sobre a reforma, a putativa reforma do INEM, que vai retirar meios...
1: Sim, que o próprio PS anunciou que iria ter uma apreciação parlamentar a este decreto,
0: e que vai retirar meios de socorro efetivo às pessoas, e se as coisas já não estão a funcionar bem, como é que vão
1: ficarão
0: funcionar
1: pior,
0: depois?
1: Não é?
0: E depois aquele tiro no pé daquele elogio ao Pedro... do PS, ao Pedro... que foi secretário-geral do PS?
1: Nuno Santos.
0: Pedro Nuno Santos. A propósito da TAP, quer dizer, acabou por dizer que vamos reaver todo o dinheiro que o Partido Socialista enterrou na TAP. Na altura foi muito criticado por isso, mas afinal vamos reaver tudo.
1: Pois.
0: Será? Eu por acaso tenho dúvidas. E não sei, de facto, como responder a isso. O que caiu esta semana de chofre e que está a agitar muita gente em Portugal, nomeadamente pessoas que estão ainda com a sua carreira contributiva, mas que vão mais tarde ou mais cedo chegar a uma situação de reforma, é o relatório que foi publicado sobre a Segurança Social. Nós teremos que vir a isto, Anani, se calhar,
1: claro,
0: dia 9...
1: Pode ser a próxima, sim senhor, fica já aqui.
0: Esse relatório é preocupante, porque para todos os efeitos o que se diz, o que está ali é um exercício de contabilidade artística, que na realidade nós estamos a ter déficits anuais na Segurança Social.
1: Portanto, que mistura aqui a Caixa Geral de Apresentações e é isso?
0: Exatamente.
1: Uhum.
0: E a Segurança Social.
1: Okay.
0: E, portanto, haverá aí uma história mal contada e que, se é verdade, eu acho que estamos todos com uma enorme dor de cabeça e precisamos de ver atentamente isso. E esse relatório não passou.
1: Nem sequer houve qualquer alusão a ele.
0: Nem foi sequer uma referência.
1: Apesar de ter sido posteriormente divulgado, já se conhecia com certeza.
0: O governo sabia, tinha.
1: Há mais de uma semana, exatamente. Pronto, só uma leve pincelada sobre a questão. Não analisamos muito aqui o discurso de José Luís Carneiro. Digamos que, no seu conteúdo, houve aqui as tais críticas ao PSD.
0: Há
1: também esta pedida de apreciação da reorganização do INEM, não é?
0: Há dois traços que eu diria. Por um lado, procura acentuar as questões que neste momento são mais críticas para o país e, por outro lado, disponibiliza-se para um entendimento político nas duas grandes questões que vamos ter aí pela frente, que é o Orçamento de Estado, o próximo Orçamento de Estado.
1: Já não falta tudo,
0: em
1: outubro, não é?
0: Exatamente, não falta tudo, vamos, e já está a começar a ser construído de certeza absoluta, e a questão da, de revisão constitucional, que é outra questão ponderosa, e ele disponibiliza-se para isso, que para mim encerra uma noção de responsabilidade e de serviço ao país que muitas vezes falta em alguns políticos. Não?
1: Bom, o segundo tema tem a ver com um artigo que saiu na Visão sobre a falácia do grande líder, explorada por especialistas como Arménio Rego e Miguel Pina e Cunha, que no fundo desmistifica a ideia de que uma única figura providencial resolve os problemas de uma instituição. Isto tem a ver com um livro que tem precisamente este título, Falácia da Grande Líder. Portanto,
0: traremos também esse livro a 9 de setembro.
1: Isto é uma crítica ao culto da personalidade, não é? Certamente.
0: Claro. Claro, o culto de personalidade que temos por aí, este simplismo de acharmos que vem um homem providencial e que traz as soluções todas e as respostas todas que nós precisamos, encerra um pouco esta noção de angústia que existe nas pessoas e de falta de paciência para esperar por soluções. Temos tido políticos incompetentes, temos tido políticos que prometem e não cumprem, temos tido um conjunto de pessoas que nos têm retirado a seriedade que devemos ter em relação a estas coisas. E é fácil para nós, até por preguiça cognitiva, como o artigo diz e o livro também, é fácil nós esperarmos uma solução milagrosa, um líder messiânico, alguém que se pareça quase como Deus, como tendo as respostas todas para os problemas que afetam as pessoas. E aquilo que os autores dizem é que há perigos terríveis nesta visão, que todos nós podemos ter, mas que não devemos ter, que é, podem concentrar poder excessivo numa só pessoa, que muitas vezes serve de uma espécie de legalismo autoritário para reformular o contexto.
1: E aqui tínhamos que falar novamente no seu amigo, não é?
0: No nosso amigo, eu acho que também já é um pouco seu amigo.
1: Já.
0: O líder tende a reduzir o espaço para o contraditório, portanto, todas as pessoas que o contrariam são vistas como traidores, como pessoas que estão contra a vontade do líder em resolver os problemas do país. Veja se isto não lhe parece alguma coisa
1: familiar,
0: ouvir,
1: não é? Familiar.
0: Tende a tomar decisões precipitadas porque são emocionais, porque ele próprio é um líder emocional, e como não é freado por as instituições, porque ele, entretanto, acha que elas funcionam mal e tende a acabar com todas ou controlá-las à sua maneira. E, portanto, tudo isto significa falar de Viktor Orbán, significa falar de Donald Trump, significa falar de Nayib Bukele, do São Salvador, significa falar de Putin, de muita gente que tem chegado ao poder e depois de estar no poder perpetua-se com prazos. Veja o caso de Putin.
1: Portanto,
0: eram só
1: chamadas
0: mandados
1: de atenção destes dois elementos que, no fundo, vêm no tal livro, não é?
0: Exatamente. E, portanto, alerta-nos para isso, no sentido em que não há líder sem liderados, não há liderança sem servidança, como eles dizem, e, portanto, o que significa que um bom líder não é sozinho, ele trabalha com outros, e se os outros são também líderes, embora com menor responsabilidade, é bom que o sejam, porque podem dizer ao líder, atenção, que essa medida corre riscos. Porque o que está hoje a acontecer nos Estados Unidos e noutros sítios, é que as pessoas rodeiam-se de pessoas que só dizem sim, e ninguém alerta para nada. Ninguém chama a atenção para os perigos que aquela posição pode ter. Portanto,
1: ou seja, aqui a massa crítica não interessa, não é?
0: E eles, não interessa. E eles falam, por exemplo, da questão do BES, como nenhum Conselho de Administração do BES, ninguém do Conselho de Administração do BES se atrevia a contrariar as decisões do Ricardo Salgado, sabendo que estavam a ser cometidos erros, mas não tinham coragem de assumir essa posição.
1: Portanto, fica essa chamada de atenção.
0: Fica essa chamada de atenção.
1: Tem a frase da semana que tem a ver com...
0: Não, a frase tem a ver com este artigo.
1: Ora, o livro que traz esta semana é o Compêndio da Doutrina Social da Igreja, não é? Já vamos falar sobre isso, mas em relação à frase, então, da semana.
0: A frase é retirada desse artigo.
1: Tem a ver do tal artigo. Da visão, não é?
0: Exatamente. E diz, na política, na economia e em muitos setores da sociedade, a má liderança não radica exclusivamente em maus líderes. Ela só é possível porque existem seguidores oportunistas, coniventes ou passivos. E os maus exemplos de salvadores que se acham infalíveis estão por todo o lado. É importante saber reconhecê-los. Dentro dessa lógica dos abismos.
1: Quanto à sugestão, já o disse, então, Compêndio da Doutrina Social da Igreja.
0: Exatamente.
1: É um livro que já há algum tempo que o Alexandre Pacheco andava para trazer, não é? Como sugestão.
0: Eu tinha enfim, trazido este tinha feito referência a este livro porque a ideia de um compêndio de doutrina social da Igreja, e neste caso é de 2004, o Conselho Pontifício de Justiça e Paz elabora-o sob pedido do João Paulo II. Isto pretende ser uma bússola para os cristãos. Portanto, os cristãos têm aqui um conjunto de princípios, de valores, de referências maiores para orientarem a sua vida. Mas a sua vida enquanto professores, enquanto engenheiros, enquanto médicos, enquanto profissionais. Não é a vida do cristão apenas no sentido dos formalismos da Igreja. E, portanto, este compêndio acaba por ser uma linha de orientação que todos nós devíamos, nós cristãos, devemos seguir. Não sei se assim é. Agora, propõe um humanismo integral e solidário, define a dignidade da pessoa humana como um princípio fundamental, o bem comum, a subsidiariedade e a solidariedade. E eu pergunto, onde é que estão estes valores? Onde é que estão estes valores? Quer dizer, afirma que cada ser humano possui uma dignidade inviolável e direitos inalienáveis. Estou a ler partes do livro. Independentemente da sua condição social, raça, género ou capacidades. Isto está a ser aplicado? Pergunto. Em
1: Portanto,
0: Portugal?
1: No fundo tem aqui as linhas orientadoras, não é?
0: Que exatamente. Valores seguir. Essenciais. Olha, destinação universal dos bens. Destinação universal dos bens. Os bens da terra, recursos naturais, riquezas, foram criadas por Deus para o sustento de toda a humanidade. A propriedade privada é legítima e necessária, mas traz consigo uma função social, devendo servir ao bem de todos. Veja como isto é muito mais e muito mais amplo do que aquelas concepções habituais que nós temos. Outro valor essencial que aí é referido, opção preferencial pelos pobres. Onde é que isto é aplicado? E estamos a falar, isto obriga os políticos, isto obriga os empresários, isto obriga os profissionais, obriga-nos a todos. A paz e a justiça. A paz não é apenas a ausência de guerra, mas o fruto da ordem, da justiça, enfim. E depois, temas clássicos, a família, que é considerada fundamental, o trabalho humano tem um valor central porque expressa a dignidade da pessoa. O compêndio defende que o capital deve estar ao serviço do trabalho e não o contrário.
1: Ou seja, não o trabalho ao serviço.
0: A vida económica deve colocar o ser humano no centro, combatendo tanto o economicismo desenfreado quanto o estatismo rígido. A comunidade política e internacional, o Estado existe para servir a sociedade civil, salvaguardar o ambiente, ecologia integral. Tem uma visão ecológica. Portanto, os bens da terra existem para o homem, mas o homem não os deve degradar.
1: Portanto, necessariamente, para ter este tipo de linhas orientadoras, deve ler o compêndio da Doutrina Social da Igreja.
0: Eu acho que sim, aliás. Se queremos ter, enfim, aplicar a nossa fé, acho que devemos
1: ler. E aqui ficam essas notas. Sim. Bom, regressaremos então dia 10 de setembro. Até lá.
0: Até lá.
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0: Manobras ABC até ao Z. Dicionário Enciclopédico. S, letra S. SOS. Em comunicação, sinal internacional emitido para pedir socorro, escolhido devido à sua extrema legibilidade no alfabeto Morse. 3 pontos, 3 traços, 3 pontos. Posteriormente, fez-se deste sinal a sigla da expressão inglesa Save Our Souls, salvem as nossas almas. A sua frequência de emissão foi fixada para navegação marítima nos 500 kHz pela Conferência Radiotelegráfica de Berlim em 1906 e, posteriormente, também adotada pela navegação aérea. O apelo de socorro completo compreende 12 traços característicos de 4 segundos seguidos do sinal SOS e do indicativo do navio ou avião em dificuldade.
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6: 10 horas.
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0: 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Bom dia, 21 de agosto de 2026, acontecimentos históricos. Em 1415, tropas portuguesas conquistavam Ceuta, um marco inicial para a expansão marítima. Em 1534, Angra do Heroísmo, nos Açores, recebeu o foral de cidade. Em 1808, também a 21 de agosto, terminava a Batalha do Vimeiro, com a vitória luso-britânica contra as forças francesas de Junot. Em 1822, o Banco de Lisboa abria as portas ao público, a base do futuro Banco de Portugal. Em 1911 foi promulgada a Constituição da Primeira República Portuguesa. Em 1911 também, o famoso quadro Mona Lisa de Leonardo da Vinci foi roubado do Museu do Louvre, em Paris. Em 1959, o Havaí tornava-se oficialmente no 50º estado dos Estados Unidos da América. Em 1963, a famosa prisão de Alcatraz, na Baía de São Francisco, foi desativada. Já em 1968, tropas da União Soviética invadiam a Checoslováquia para acabar com a Primavera de Praga. Em 1986, falecia o poeta português Alexandre O'Neill. E em 1991, a Letónia declarava a restauração total da sua independência após o fracasso do golpe contra Mikhail Gorbachev. Agora os destaques da imprensa. No Público, o governo afasta acordos de regime com o PS nas escolhas para as secretas. Também na primeira página, UEFA, Benfica e Braga com vantagem de 2 golos nos respectivos playoffs. Na poesia, as 7 perguntas sem resposta de Inês Lourenço. No Jornal de Notícias, imigrantes fazem centenas de quilómetros para consultas de 2 minutos na AIMA. E ainda há manchete para as vitórias de Benfica e Braga na Europa. No Jornal Correio da Manhã, vacina traz esperança ao combate ao cancro. Ainda prémio de 55 milhões ao dono da Zara, pago pelo Estado, surpreende o mercado. E certificados de aforro com um novo recorde é também referência no Jornal Correio da Manhã, que fala ainda do desporto. Benfica mete pé na Liga Europa, Braga vence aos austríacos. Na primeira página do Diário de Notícias, IVA dá folga ao Orçamento de Estado, mas juros da dívida disparam. Ainda declarações de Adalberto Campos Fernandes, preservar o SNS não significa conservá-lo tal como existe. Agora aos desportivos, a bola, domínio total. Benfica dá passo e meio rumo à Liga Europa. Palhinha finalmente a chegar. No Sporting, Zecri também a caminho. Sunderland dá 15 milhões a Jenny Catamo. No Porto, Santiago Jiménez quer o Dragão. E Premier League e Ligue 1 começam hoje. É também a referência do jornal A Bola. No Record, meio bilhete. Águia falha goleada, mas qualificação está à vista. Marco Silva diz que ficamos a dever alguns golos. Guerreiros mais fortes batem também a equipa austríaca por 2-0. Palhinha por horas, há acordo com o Bayern e vai custar 14 milhões mais 5. Ioannidis e Soares, taco a taco no Sporting, e Jiménez quer ser do Dragão, é também destaque do Record. No jogo, passos seguros, Águias e Guerreiros superiores na primeira mão do playoff. No Porto, porta reaberta para Jiménez. No Sporting, Soares prepara regresso ao 11, que pode acontecer já com Alverca neste fim de semana. No destaque da Terra Quente FM, 4 mirandelenses representam Portugal nos Jogos do Mediterrâneo que vão acontecer em Itália, na modalidade de ténis de mesa. Estamos a falar de Mariana Santa Comba, Beatriz Pinto, Rafael Kong e Matilde Pinto.
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5: Quatro mirandelenses vão representar Portugal nos Jogos do Mediterrâneo que começam hoje em Itália. O grupo parlamentar do PCP vai continuar a insistir na Assembleia da República na reintegração da linha do TUA na rede nacional ferroviária e que a CP assuma novamente a gestão e a manutenção do troço ferroviário entre Brunheda e Mirandela. Só dessa forma será possível desbloquear o plano de mobilidade do TUA, a principal contrapartida pela construção da barragem de Foz-TUA, que já produz energia há 8 anos e que submergiu 18 km da linha do TUA, onde o comboio deixou de circular desde 2008, após o último de 4 acidentes com outras tantas vítimas mortais. Isso mesmo garante o deputado do PCP na Assembleia da República, Alfredo Maia.
6: Nós exigimos, continuamos a exigir, que o plano de mobilidade do TUA seja de facto implementado e que não tenha servido para mero folclore eleitoral, mas que de facto sirva as populações. E nesse sentido, já tomamos algumas iniciativas na Assembleia da República, com vista ao esclarecimento da sua situação, mas sobretudo da sua aplicação, e vamos continuar a insistir.
5: Em 2015, o memorando de entendimento entre a EDP, a Agência de Desenvolvimento do Vale do TUA e a empresa Douro Azul, estabeleceu como obrigações do operador a concessão, construção de infraestruturas, bem como explorar o sistema de mobilidade do TUA. No mesmo acordo, a EDP assumiu uma contribuição a fundo perdido de 10 milhões de euros para alavancagem do projeto. Em 2020, foram concluídas obras de estabilização dos taludes e a reabilitação da linha no valor de quase 6 milhões de euros, investidos pela agência, obras consideradas fundamentais para a implementação do plano de mobilidade. Mas até agora nada avançou e o operador até já terá desistido. Perante isto, o PCP entende que a CP deve assumir novamente a gestão e manutenção do troço ferroviário entre Brunheda e Mirandela e só assim será possível a implementação do plano de mobilidade.
6: A ferrovia é um instrumento de tal importância que deve estar nas mãos, exclusivamente nas mãos do Estado. E por isso deve ser um investimento público e deve ser uma operação pública e uma gestão pública. Está demonstrado por toda a Europa já, com exemplos dramáticos, inclusivamente ao nível da sinistralidade ferroviária, que o negócio privado não serve o interesse público, não serve as populações e por isso ele tem de estar sob o comando do Estado. Não temos a menor dúvida e por isso insistimos muito nesta ideia de quando os interesses privados colidem com o interesse público, é muito difícil tomar uma decisão a favor do interesse público. Mais uma razão para reverter tudo isto e para que seja o Estado, através de uma empresa pública chamada CP, a gerir tudo isto.
5: O PCP já apresentou um projeto de resolução e vai continuar a insistir na reintegração da linha do TUA, na rede ferroviária nacional e a manutenção da sua infraestrutura no âmbito da IP, bem como integrar em todos os estudos e projetos do traçado para a futura linha Porto-Bragança, que se prevê passar cerca de 10 km a norte de Mirandela, uma estação de interface e ligação em via métrica até a linha do TUA em Carvalhais. Ainda assim, Alfredo Maia admite que o atual governo não tem dado nenhum sinal de esperança no regresso da ferrovia a Trás-os-Montes.
6: Este governo é pouco dado a esperança, a não ser as esperanças que dá ao capital que comanda a sua ação. Pela parte do PCP, o que nos anima é uma forte determinação em defender os interesses das populações e por isso vamos continuar a insistir com vista à aplicação deste plano.
5: Apesar disso, o PCP não vai desistir da sua ideia de que o acesso à ferrovia é também um direito das populações, essencial para ligar o território e fixar as populações. O município de Alfândega da Fé aprovou um novo regulamento de apoio à natalidade que prevê a atribuição de até 1.500 euros por criança até aos 3 anos de idade. A medida pretende apoiar as famílias do concelho de Alfândega e contribuir para a fixação da população num território marcado pelo envelhecimento demográfico. A vice-presidente da autarquia, Maria Silva, recorda que o apoio era um compromisso assumido por este executivo.
7: Era uma promessa de campanha, era um compromisso que nós assumimos durante a última campanha eleitoral e já era uma vontade existente há bastante tempo de dar um apoio às famílias alfandeguenses naquilo que também são as despesas, nomeadamente com os bebés, com os recém-nascidos. Crianças até aos 3 anos vão ter acesso a este nosso apoio à natalidade.
5: O apoio destina-se a crianças até aos 3 anos e visa ajudar as famílias a suportar despesas associadas aos primeiros anos de vida.
7: Estamos a falar de 1.500 euros por cada criança até aos 3 anos, que naturalmente não resolve tudo, mas vai dar um grande apoio, sabemos, às famílias alfandeguenses para fazer face a uma série de despesas que muitas vezes não são contempladas, não são apoiadas pelo próprio Estado, a puericultura. É um apoio que pode ser depois distribuído pelo comércio local e, de alguma forma, gerarmos aqui uma circularidade neste apoio dentro do nosso concelho.
5: Além da dimensão social, a autarquia pretende também estimular a economia local através da utilização dos apoios no comércio do concelho. Segundo Maria Silva, a medida poderá ainda reforçar a atratividade do território para novas famílias.
7: Portanto, nós percebemos a importância de apoiar as famílias, sabemos que isso poderá não resolver toda a questão, não resolverá naturalmente a questão da baixa natalidade que sentimos, mas vai dar aqui um forte impulso às famílias alfandeguenses e àquelas que venham a residir em Alfândega da Fé e que se fixem para fazer face a despesas que são avultadas e que são muito importantes depois para o orçamento familiar.
5: Até ao momento, o município registrou cerca de 10 candidaturas ao novo apoio à natalidade. Mariana Santa Comba, Beatriz Pinto, Rafael Conco, todos do CTM Mirandela e Matilde Pinto, do Sporting Clube de Portugal, todos atletas naturais de Mirandela, vão representar as seleções nacionais de ténis de mesa nos Jogos do Mediterrâneo, que decorrem a partir desta sexta-feira até 3 de setembro em Taranto, no sul de Itália. Portugal apresenta a maior delegação de sempre, composta por 168 atletas, distribuídos por 30 modalidades, naquela que será a terceira participação nacional nesta competição, depois das presenças em Terra.

Matilde Pinto estará na competição de pares mistos, fazendo dupla com Clement Campino. Finalmente, Rafael Kong vai participar na competição por equipa, juntamente com Clement Campino e Gonçalo Gomes. A casa do ténis de mesa vai ser o Palazzetto Giovanni Paolo II, em Massafra. A competição inicia-se com a prova de equipas femininas e masculinas a partir de 26 de agosto, seguindo-se as duplas mistas a 29 de agosto. Os singulares decorrem de 30 de agosto a 2 de setembro.

0: Está no ar mais um episódio de Ecos de Infância. Bem-vindos. É, no fundo, o seguimento do episódio da semana passada. Tem a ver com as perguntas constantes de querer ser mãe ou pai. Já tínhamos abordado as certezas ou as incertezas sobre esta matéria. A última questão colocada a Lúcia Menezes, psicóloga, que está, como sempre, connosco neste programa, na abordagem à idade de ser pai ou mãe. Agora, Lúcia Menezes, chegamos a uma questão que é muito difícil, é delicada. Um casal, uma pessoa que quer muito ter filhos, a outra não sabe se quer ou sabe que não quer, o que devemos fazer afinal?
1: Já implica mais a dinâmica do casal, não é? Não é só de questões de fora, dá até aqui um panorama um bocadinho diferente. E às vezes até este é dos motivos que também já apanho em consulta mesmo de possíveis términos.
0: Chega a esse ponto.
1: Conseguimos alinhar-nos do que diz respeito a isto, portanto, não conseguimos ficar com um a querer remar para um lado e com o outro a remar para o outro, portanto, não há aqui ponta por onde se pega, então vai cada um para o seu lado, que é para não continuarmos nisto, porque isto assim já não...
0: Portanto, há situações em que chega a esse extremo.
1: Há situações que sim. Eu quero muito, ele não quer, ou ele quer muito e eu não quero, então não. E sim, a questão da a própria dinâmica do casal fica aqui colocada em causa, não é? Se um projeto de vida não é partilhado pelos dois, não é? Começa aqui a ameaçar o que é que é a estrutura enquanto casal, mas também poder perceber qual é que é o timing para cada um, não é? A importância do que é aquele tema para cada um, se alguém está disposto a poder ajustar, não é? Se um está disposto a esperar ou se o outro está disposto a poder pensar nisso mais cedo do que o que esperaria, não é? Poder perceber aqui uma margem de negociação, não é? Não havendo negociação, depois também decidir em conformidade.
0: Ou seja, também não se pode utilizar muito aquela coisa, como é que eu vou fazer para ele mudar de ideias, não é? Já é forçar,
1: isto
0: não é?
1: Já ouvi também da pessoa, de clientes, não é? Mas eu quero muito, ele vai, e depois quando vir a criança vai gostar imenso e vai se arrepender. E depois eu sou um bocadinho amada fita, não é? Depois eu trago isto para a consulta, que é tal, mas depois também... E se acontecer a situação de um dia a criança não dormir e ele dizer, tu arrastaste-me para isto e eu não queria, como é que vai reagir aí? Sei lá, pois, se calhar.
0: Mas quando existe também essa situação em que haja aqui esta contradição, ou pelo menos estas ideias, opiniões diferentes de um e do outro, num casal, quando às vezes se tem medo de se perder o companheiro ou a companheira, deve dizer-se que talvez não queira, ou seja, para deixar ainda no ar essa possibilidade, ou tem que ser, enfim, uma situação mais concreta?
1: Quando é aqui a questão do poder perder o medo, não é? De poder perder a relação, tem aqui novos contornos, não é? Porque às vezes, lá está, há várias situações, eu não estou aqui para falar de politicamente correto, não é? Portanto, já aqui situações onde o tema filhos vem para cima da mesa, quando a relação às vezes está num ponto de instabilidade, não é? Ai, quando aconteceu os filhos, vamos voltar a ligar-nos, etc, não é? E o que efetivamente está na prova, não é? É que efetivamente os filhos testam as relações, não é? Portanto, acaba por ser às vezes o inverso que acontece, não é? Ou ficou mais forte ou eventualmente há a quebra total. Mas o medo de poder perder tem um papel aqui muito importante, não é? Porque muitas vezes adapta-se decisões ou situações no ponto que a pessoa não é aquele em que está, mas só para preservar aquele elo.
0: Por isso deixa. Portanto, muitas das vezes é melhor dizer uma verdade difícil,
1: pois,
0: certo?
1: Sim, porque depois, lá está, depois gera-se aqui cenários onde a criança eventualmente vai crescer e vai perceber, não, mas eu só vim ao mundo para manter a relação deles. Eu vim cá com esse propósito. O que é que isto gera na criança? Um sentido de revolta gigante, não é? Claro. Eu não deveria ter vindo para isto.
0: Lúcia, esta é uma das perguntas que também muitas vezes se põe, se não tiver filhos e me arrepender, ou seja, já muitas pessoas lhe fizeram esta questão?
1: Já várias pessoas fizeram, por vários cenários, não é? Cenários de tentar engravidar e ter dificuldades em conseguir e colocar o cenário de sim, mas eu sei que estou perante o cenário de poder não ter filhos e acho que me vou arrepender, cá seja.

0: Ou até o cenário de, olha, não estou numa relação estável, não prevejo que venha a estar nos próximos tempos, estou perto dos 35 enquanto mulher e não acho que vá ter filhos nos próximos tempos. Achas que me vou arrepender? Eu acho que sim, acho que me vou arrepender, mas também na situação que eu tenho agora não me faz sentido, então o que é que eu faço? Não é? Estou aqui meio encruzilhada, não é? Portanto, lá está, também a questão é, normalmente refiro aqui a questão dos planos de vida, não é? Quando a pessoa faz um plano de vida, também ajustar às condições que tem. É? Imaginemos, se eu tinha a ideia de poder ter, mas não estou numa condição em que neste momento possa ter, seja porque não consigo engravidar, seja porque não tenho uma relação estável, e para mim é uma condição importante, também atender a isso. Os planos servem para ser ajustados, não é? Portanto, eu quando vejo alguém com uma vontade muito ávida, seja homem ou mulher, de ter filhos, normalmente questiono-me porquê. Não é? Ou seja, não assumo aquilo, ai que bonito, não fico nesse cenário, fico, porquê? Porquê é que isto é tão relevante nesta vida desta pessoa? O que é que isto está a preencher? Não é? Qual é a necessidade dela ter assim tanto filhos? Não é? Se calhar está a preencher aqui outra necessidade que não tem por ela mesma.
1: Uhum.
0: Portanto, a questão de ajustar os planos de vida surge como importante neste tipo de momentos, não é? Se eventualmente não surgir, é uma questão de poder-me adaptar a isso e perceber que aquele plano não foi possível de ser realizado naquele momento. E perceber que há uma adaptação, já previne aqui o próprio arrependimento, ou de não ter, etc.
1: Há pouco falamos no número redondo, 40 anos, agora falemos de quando chegarmos aos 60. Chegamos a essa altura e podemos pensar assim, devia ter tido filhos. Se não teve, não é?
0: Sim, sim.
1: Também é muito essa incógnita?
0: Sim, eu até estava-me a recordar do caso até de uma cliente que ela engravidou e a mãe também engravidou ao mesmo tempo.
1: Uhum.
0: Foi assim um caso interessante. E a mãe estava na faixa dos 60. É, e ela foi mesmo uma coisa assim desesperada, até porque lá está, a mãe achava que
1: já
0: estava...
1: Que não é muito usual, não é?
0: Achava que já
1: aí é
0: não,
1: que não é muito usual.
0: Que já não ia acontecer e aconteceu. Sim, aqui já é mais um processo de um certo luto, não é? De, ok, se calhar agora estou nesta fase... de ter tido filhos não aconteceu, poder aceitar um bocadinho a possibilidade do que é uma vida sem, não é? Porque também é importante poder fazer isso, não é? E aqui também chamar a atenção que não é só nesta fase dos 60 que às vezes é necessário o luto, não é? Falo muitas vezes até dos lutos quando há a possibilidade de ter mais filhos, não é? Da pessoa, às vezes, há vários casais que trazem isto para a consulta, que é, olha, eu tenho um e não sei se gostaria de ter dois ou três, eu tenho dois, não sei se varia para três, não é? E às vezes tem a questão do poder despedir de uma ideia para poder aceitar outra, não é? Se eu estou sempre a considerar que podia ter dois ou três, não é? Eu não tenho, nem aceito ter dois, nem me decido por poder ter três. Vivo aqui sempre nesta...
1: No limbo.
0: Fico aqui sempre nisto. Portanto, os lutos são importantes nesta fase, não é? De eu poder despedir-me de uma hipótese para poder aceitar a outra.
1: A outra. Portanto, outra também... dúvida também muito comum é que quando nós vamos ter filhos temos medo de perder a nossa liberdade. É legítimo dizer uma coisa destas?
0: Bastante, vamos ser realistas, não é? Sim, então, não é? Os filhos implicam aqui uma certa despedida, não é? De poder ter uma, não é? Aqui uma liberdade desgovernada na nossa
1: claro.
0: Vida, não é? Agora vou poder jantar até às tantas e ficar na realidade até às tantas, não é? Portanto, sim, quem... Aliás, se alguém me disser que ter filhos não implica despedir uma liberdade, diria que essa está a ser um bocadinho hipócrita, não é? Portanto, não está a ser um bocadinho ordeiro. Portanto, sim, é sempre um despedido de uma certa liberdade associada, porque no fundo é isso, não é? Sempre aquele ajustar da rotina da pessoa com o filho, não é? Do que é que ele precisa, o que é que está necessitado naquele momento. Portanto, viver uma vida inteiramente livre, pelo menos os primeiros tempos, não é fisicamente possível, não é? Nem emocionalmente possível, não é?
1: Mas isso significa para muita gente ter egoísmo, é ou não? Ser egoísta, quando pensamos assim, será legítimo dizer alguma coisa desta ou não?
0: O egoísmo é um conceito um bocado, lá está, que está muito presente entre nós quando, lá está, escolhemos o que é importante para nós ou fazemos escolhas que possam ser polémicas, não é? Que não vão de acordo com o que é socialmente expectável. É muito fácil de, vou ser chamada egoísta, portanto não deveria. E muitas vezes as pessoas acabam por, lá está, ir para escolhas com as quais não se identificam só para não serem chamadas de egoístas. Por isso, este também é um perigo, não é? Porque, no fundo, conforme estavas a falar há bocadinho do eu poder escolher o que me faz sentido, é importante também nisso, não é? Eu devo escolher realmente o que me faz sentido, independentemente de poder ser chamada de egoísta ou não. Não é? Porque se eu posso ser chamada de egoísta por não ter filhos e querer poder ter uma vida mais livre, posso ser chamada de egoísta também tendo filhos e levando-os a adaptar à minha realidade. Portanto, há sempre aqui o cenário disto poder vir para cima da mesa, não é? Portanto, poder tolerar a crítica também.
1: Outra dúvida. Temos uma carreira de que gostamos, adoramos viajar, gostamos da vida que temos, e depois há esse receio de ter um filho e deixar disto ser assim tão linear, não é? Tudo isto, ser tão bonito, digamos assim.
0: Ainda falei disto esta semana numa consulta. Exatamente, numa cliente em que ela estava a falar isso, que era, eu antes da minha filha nascer, eu conheci sempre uma pessoa mega independente. Sempre achei que era uma pessoa muito bem-sucedida, que fazia tudo no meu trabalho, e a minha filha, entretanto, nasceu e eu não me reconheço. Já não tenho os horários de trabalho que tinha, não posso pegar e fazer maratonas de trabalho como fazia antes. Então, meio que, lá está, conseguimos depois trabalhar esse aspecto desta componente independente, desta pessoa sentir-se apagada nesta fase de vida da pessoa. Portanto, sim, no fundo, lá está, tudo o que seja carreira, por muito que não queiramos admitir, vai ficar um bocadinho afetada, não é, com isso, não é? Porque não temos a mesma entrega, a mesma energia, o mesmo espaço mental, não é? Uhum. Para as coisas que desempenhávamos antes. Agora, mais uma vez, de poder também fazer um certo ajuste a isso, não é? Por exemplo, se temos aqui um traço nosso muito independente que está muito presente, se calhar ele vai ficar afetado com a transição para ter filhos, não é? Porque estamos habituados a governar-nos à nossa maneira e depois já não o fazemos. Mas a questão é, a própria ambição e independência vão ficar, de certa forma, às vezes em segundo plano, numa fase inicial de poder ter filhos. Não quer dizer que não possam assumir um lugar preponderante mais para a frente, mas numa fase inicial vão ficar, não é?
1: Falemos agora da pressão da família, que isto existe, não é? Existe. Então esta pergunta é mais do que evidente. Então, quando é que vêm os bebés, não é? Isto acaba por ser prejudicial ou não?
0: Isto, sim, de certa forma, eu percebo, não é, o interesse das pessoas, não é, mais uma vez, esta questão de sim, sim, porque é esperado, não é, tão juntos, a tão nada, vão ficar só os dois, não é, vão ficar aqui sozinhos
1: que, no fundo,
0: quando forem velhinhos.
1: Pode até parecer uma pergunta inocente, não é, mas quando é repetida muitas vezes.
0: Pois, por isso é que eu digo, entendo o interesse das pessoas quando a questionam, não é, só que depois às vezes estão a levantar assuntos que estão escondidos ou por baixo do tapete que nem se estão a perceber, não é, porque pode estar a acontecer ser uma pessoa que está a tentar engravidar, não consegue. Uma pessoa que só o pensar em poder ser mãe ou pai já o assusta, dá-lhe uma crise, não é? Não, não consigo pensar nisso agora, não é? De pensar, não, não, mas esta relação não está assim tão boa para podermos ser pais agora, não é? Portanto, pode estar ali uma panóplia de situações envolvidas que a pessoa, lá está, inocentemente não sabe, não é? Quando coloca esta questão, nem deveria saber, não é?
1: Claro.
0: Não está envolvida a dinâmica, não tem de saber. Mas sim, também poder encarar um pouco esta questão quando ela é feita com um pouco também de curiosidade. Normalmente eu até trabalho isto nas consultas, que é, se isto é devolvido insistentemente para um casal, até devolver à pessoa. Mas era importante para ti que eu tivesse filhos. Gostavas? Gostavas que tivesse? Pá, olha, gostava de partilhar o mesmo interesse que tu, mas nesta fase ainda não.
1: Claro. Mas depois também há aquela situação em que os pais, ou os nossos pais, perguntam sempre quando é que afinal vamos dar um neto, não é? Isso já se começa depois a sentir a culpa na própria pessoa ou não?
0: É, aqui já tem a própria dinâmica também da expectativa, não é? Pois, mas eu não quero defraudar, não é? Nem os meus pais, nem os meus sogros, não quero decepcionar, não quero que eles pensem menos de mim, não é? Não quero privá-los do desejo de poderem ser avós, não é? Depois já começa a entrar aqui a própria decepção ou desilusão em cena, portanto já tem mais camadas, não é? Não é só o lidar com o comentário e não querer lidar com a pressão, já tem aqui outras camadas. Mas mais uma vez, como falo aqui muitas vezes, o pilar da comunicação, não é? Isto também podia ser abordado. Entendo para ti seja importante, ou percebo que seja, mas nesta fase não é uma prioridade na minha vida, espero que respeites isso. Ou, olha, pergunta-me se calhar daqui a um ano ou dois, pode ser que tenha a tua resposta para te dar. Esta fase ainda não. Eu também trabalhar isto através da comunicação.
1: Então isto quer dizer que às vezes o dizer não sei também pode ser uma resposta legítima a estas incertezas?
0: Por que não? Não é? Acho que é bastante preferível até poder ter uma resposta honesta do que me comprometer a algo e depois acaba por não ser nesse sentido, não é? Portanto, lá está, fala-se tanto de honestidade, não é? Mas a honestidade também tem o certo custo, não é? De poder desiludir eventualmente o outro. Mas também se implica que o outro esteja disposto a poder receber isso. Olha, mas ao menos não me mentiu, não é? Portanto, disse-me aquilo que é a verdade para ele ou para ela naquele momento. Portanto, agora cabe-me a mim lidar com isso.
1: Então, não uma resposta politicamente correta, mas sim aquilo que sente. Não sabe mesmo,
0: exato,
1: certo?
0: Não é? Portanto, lá está. Pois, se eu me custo ouvir o não sei, já sou eu que preciso da resposta, não é a pessoa.
1: Claro.
0: Portanto, também informação.
1: Lúcia, já percebemos que gosta muito de exercícios, não é? E hoje vamos novamente a eles.
0: Gosto.
1: Então, propomos um pequeno exercício. O que é que nos traz desta vez?
0: Gosto muito. Acho que proporciona aqui momentos de reflexão e de poder não se falar só do que é este tipo de temas, mas da pessoa poder ajustar face a eles, não é? De poder ter aqui um posicionamento em relação a eles, não é? E ir para além do politicamente correto ou do expectável. Em relação a esta questão da própria vida, do poder ser pai ou mãe, e também à semelhança do outro episódio em que convidei que viesse uma espécie de coluna, não é? De poder integrar aqui vários âmbitos e a propor um semelhante, que é de colocar aqui várias questões, de o que é que eu espero eventualmente poder ser pai ou mãe, não é? O que é que eu espero alcançar, o que é que espero. Pronto. Depois também o que é o verdadeiro significado disso para mim, não é? Também ajuda aqui a esclarecer. Outra também questão é o poder também colocar aqui a questão de se eu não tiver, o que é que eu vou sentir em relação a isso? É algo com o qual eventualmente poderei encontrar alguma paz? Mas também colocar outra questão importante de eu afirmando a minha opinião, estou disposto a poder decepcionar pessoas? É porque vai acontecer, não é? Mesmo que a pessoa tenha filhos, vai decepcionar alguém que, ah, não, mas eu pensei que não ias ter. Estava à espera isto da tua parte, não é? Então, acho que são aqui algumas questões-chave para a pessoa poder se posicionar tendo em conta o que lhe faz mais sentido para si, não é? Poder se preparar para os vários cenários que possam acontecer, lá está, para eventuais desilusões, arrependimento, etc., mas poder ter isso em cima da mesa, para poder tomar uma decisão consciente e alinhada consigo mesma, que no fundo é aquilo que importa, não é?
1: Assim. Muito bem. Temos agora aí uma série de perguntas com respostas rápidas também, não é? Ter dúvidas significa não querer ser pai ou mãe?
0: Não necessariamente. Significa ter consciência.
1: Uhum. Não gostar de crianças significa não poder ser um bom pai ou mãe?
0: Também não necessariamente. Às vezes, se calhar, a maneira como olho para aquelas crianças não significa que eu vá olhar de igual forma para a minha.
1: Uhum. Querer ter filhos torna uma pessoa mais realizada ou nem por isso?
0: Questiono. Se tornar, acho que se calhar não é pelo menor motivo. Uhum. Que o está a ter.
1: Não querer ter filhos torna uma pessoa egoísta?
0: Torna uma pessoa que sabe da sua realidade.
1: É possível amar alguém e não querer ter filhos com essa pessoa?
0: Também é possível. É possível saber que uma relação tem um contorno que não faz sentido dessa maneira ou que poderá sobrecarregar e que poderá não resistir. Sim.
1: É, e é possível mudar de ideias ou não?
0: Eu até diria é possível e bastante provável. Portanto, sim.
1: É possível nunca ter uma certeza absoluta?
0: Aqui resta-me dizer que esse possivelmente é o cenário, 99% das vezes.
1: Possivelmente, então, é esse.
0: Sim, 99% das vezes é esse, não é? Mesmo quem as tem, ai, resparte, agora entrou na fase da adolescência, agora se calhar penso que não deveria ter tido, portanto, sim.
1: Mas isso significa que há alguma coisa errada connosco, ou não?
0: Sim, fica que somos pessoas que evoluímos e que vamos tendo opiniões diferentes em relação às coisas ao longo do tempo e que podemos ter sentimentos diferentes em relação à mesma coisa.
1: Uhum. Bom, talvez hoje não tenhamos então encontrado uma resposta para todos, não é? Porque isto também é difícil estar a responder a toda a gente, se calhar há muitas dúvidas a pairar. Talvez não fosse também a intenção, porque algumas perguntas não precisam de uma resposta imediata, precisam de espaço, precisam de silêncio, coragem para ouvirmos aquilo que realmente sentimos, sem confundir a nossa voz com a voz dos nossos pais, dos nossos amigos, da sociedade ou de expectativas que fomos aprendendo desde crianças. No fundo, é uma retrospectiva do que fomos falando aqui neste programa de hoje. Hoje falamos sobre o medo de ser mãe, o medo de ser pai, o medo de não crescer, o medo de nos arrependermos e talvez, no fundo, sobre uma coisa ainda maior, o direito de construirmos a nossa própria vida. Lúcio, muito obrigado por esta conversa. No fundo, em termos de despedida, o que é que gostaria de deixar aqui como grande mensagem num programa em que abordamos aqui muitas temáticas que são, de facto, presentes no dia-a-dia, certo?
0: Sem dúvida, sim. Vou deixar aqui a mensagem do... eu gosto da expressão a pessoa não se fechar numa caixinha. Se calhar ia deixar isto como chave de hoje. Independentemente de eu decidir ser mãe ou pai, ou decidir não fazer, que isso não me coloque dentro de uma caixinha, que eu não me defina por isso. Porque, além de o ser ou de não ser, eu sou muito mais coisas do que só isso. Portanto, isso, deixar aqui a ideia da pessoa não se fechar numa caixinha.
1: Fica esta mensagem, e aliás, como sempre, somos muito pedagógicos, a Lúcia é muito pedagógica, portanto, isso sempre, é para quem nos ouve, também tem o seu grau de importância, não é? Muito obrigado, voltamos na próxima semana. Até lá.
0: Até lá. 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
0: Meio-dia.
6: A Autoridade Tributária já iniciou a liquidação de impostos sobre o negócio da compra das 6 barragens pelo consórcio Movera. A Câmara Municipal de Mugadouro já pediu ao Instituto da Mobilidade e dos Transportes a abertura de concurso para a instalação de um centro de inspeção técnica de viaturas no concelho. O pedido surge na sequência da publicação de um decreto-lei que veio facilitar a instalação dos centros em municípios de baixa densidade e que, no entender do Presidente da Câmara de Mugadouro, pode trazer um impacto económico e logístico importante para o seu concelho, Jody Pinto.
7: O requerimento foi apresentado a 14 de agosto, depois da entrada em vigor do Decreto de Lei número 132/2026, que alterou as regras da localização destes equipamentos e passou a permitir a sua instalação em municípios de baixa densidade sem centro de inspeções. O presidente da Câmara Municipal de Mugadouro, António Pimentel, explica que a autarquia já fez o pedido ao IMT.
8: A verdade é que veio alterar o regime jurídico da localização dos centros de inspeções, o que permite que neste momento, de acordo com a Lei 132/2026, possa ser instalado um centro de inspeções no município. Aquilo que era a responsabilidade do município está feita, que foi requerer ao IMT que abrisse concurso para a criação do centro de inspeções em Mugadouro, porque agora a lei determina que o IMT terá, creio que, 90 dias após a apresentação do requerimento à autarquia para proceder à abertura de concurso público.
7: A autarquia aguarda agora pela abertura do procedimento pelo IMT. O presidente da Câmara diz não ter ainda indicação sobre uma data concreta, mas admite que o prazo previsto na legislação deverá ser cumprido.
8: Apresentamos o pedido dia 14 dia 14 de agosto, portanto, se tem 90 dias, portanto, presumo que vá dar cumprimento à legislação, porque, naturalmente, quem concorrer tem que apresentar já determinados elementos, não é? Como seja a localização, o terreno, eventualmente o projeto, e, portanto, esses 3 meses creio que tenham a ver com a instrução do processo de candidatura.
7: A instalação do centro pretende reduzir as deslocações de particulares, empresas e instituições para outros concelhos para realizar inspeções aos veículos.
8: Aquilo que eu não tenho dúvidas é que no concelho irá ter um impacto extraordinário por duas vias, quer por quem vier de fora fazer a inspeção ao Mogadouro, mas também pela grande valor, grande importância nas despesas que os empresários e pessoas individuais têm em fazer deslocar frotas daqui para Macedo Cavaleiros ou para Moncorvo, não é? Imagina, a Câmara Municipal com 100 viaturas tem que me enviar quase uma por dia fazer a vistoria. É a deslocação da viatura, é o combustível e é o funcionário. Veja a misericórdia com 100 viaturas, veja empresas com alguma dimensão. É evidente que isto tem uma repercussão imensa e acho que é uma boa decisão do governo permitir que o mercado funcione, que as coisas se localizem onde efetivamente se justifiquem.
7: A Câmara Municipal refere ainda que existem empresas com espaços na zona industrial de Mogadouro que poderão ser utilizados para a instalação do equipamento.
8: Existem até empresas com espaço já disponibilizado até para esse efeito, não é? Já havia sido disponibilizado há muito tempo, mas como a lei não permitiu, não avançou, não é? Agora, efetivamente, não temos lotes para além desses que estão atribuídos já disponíveis, mas isso é uma das responsabilidades dos concorrentes.
7: Depois da abertura do concurso, a concretização do projeto ficará dependente da apresentação de candidaturas por entidades privadas interessadas na instalação e exploração do centro.
6: A autarquia de Mogadouro espera agora que o procedimento avance dentro do prazo previsto na legislação, com o objetivo de dotar o concelho de um serviço que permita reduzir deslocações e custos associados às inspeções automóveis. O Fisco já iniciou a liquidação de impostos sobre o negócio da compra das 6 barragens pelo consórcio Movera. A autoridade tributária antecipa-se assim ao prazo do Ministério Público e avança com a liquidação de impostos. Em causa estão cerca de 12,3 milhões de euros de imposto de selo pela transmissão das barragens. Entretanto, a EDP já fez saber que discorda da decisão e insiste em levar o diferendo para os tribunais. Filipe Ventura Alves.
9: A informação foi avançada pelo vereador da Câmara Municipal de Miranda do Douro, Vítor Bernardo, que garante que os restantes impostos deverão ser liquidados em setembro.
10: Entretanto, a inspeção tributária, nós sabemos, a Câmara sabe que já foi concluída, tendo inclusivamente sido liquidado um dos impostos, o imposto do selo sobre a transmissão onerosa de bens, ou seja, sobre a venda das barragens em si, que corresponde a 12 milhões de euros, mais ou menos 12,3 milhões de euros. E as liquidações relativamente aos outros impostos devidos serão efetuadas em setembro.
9: O processo, no entanto, está longe de estar terminado. A EDP já anunciou que pretende contestar judicialmente as liquidações. O vereador admite que a cobrança poderá, por isso, demorar.
10: Por parte da EDP, as informações públicas que há é que não vão pagar as liquidações que lhe forem remetidas, uma vez que estão com o sentido de interpor uma impugnação nos tribunais administrativos. Quer dizer que a cobrança pode não ser tão rápida como estamos à espera, mas também pode ser rápida.
9: O Ministério Público tinha concluído em outubro do ano passado que a EDP e a Movera estavam obrigadas ao pagamento de 335 milhões de euros em impostos pela venda das barragens. Para Miranda do Douro, uma parte significativa poderá resultar do imposto municipal sobre as transmissões onerosas de imóveis.
10: Estamos a falar de milhões de euros, cerca de 20 milhões de euros. Uma Câmara que tem um orçamento total para um ano de 25 milhões de euros, 20 milhões de euros representam seguramente mais que uma mandato inteiro, mais 4, 5 ou 6 anos de investimentos de capital.
9: Também o Movimento Cultural da Terra de Miranda considera este um passo importante, mas deixa um alerta. Só haverá vitória definitiva quando os impostos forem efetivamente cobrados.
11: Nós sentimos-nos naturalmente com a razão, mas orgulhosos por manter essa razão e por levá-la contra todas estas contrariedades que tivemos no caminho, até que finalmente sejam liquidados os impostos. Mas atenção, estamos a falar que a vitória final

0: final chegará apenas quando forem cobrados os impostos. Esta nota de liquidação não implica a sua efetiva cobrança.
1: O movimento cultural da Terra de Miranda defende que as receitas, caso sejam efetivamente cobradas, poderão financiar

0: batalha nos tribunais.
1: Em causa estão cerca de 12 milhões e 300 mil euros de imposto de selo pela transmissão das barragens. Transformar a segunda edição da Desfolhada na maior do país é o desafio assumido pela Associação Viver Mais de Mursós, que organiza o evento este sábado no Concelho de Macedo Cavaleiros. Quem o diz é o presidente da Associação, Manuel Rodrigues.
2: Vai ser uma segunda edição mais reforçada, digamos assim, com mais pujança, com um maior número de grupos envolvidos, incluindo um grupo que vem diretamente da Sardenha. Vamos ter o grupo de Cavaquinhos do Porto, Cantares de Abragão, Cantares de Trabanca. Vamos ter depois também ali algumas experiências com a nossa população. Vamos ter um mercado também ligado aos produtos da terra. Essa nossa desfolhada este ano está a ser considerada pelas aquelas pessoas que estão neste mundo das desfolhadas, e digamos que aqui o Minho é muito forte nesta tradição, como sendo a maior desfolhada a nível nacional. Nós estamos com essa expectativa que vai ser uma desfolhada muito grande, muito divertida, cheia de diversão, de gastronomia também, que nós vamos iniciar à semelhança daquilo que fizemos o ano passado com umas sopas transmontanas, portanto, uma coisa como deve ser, envolvendo o pão caseiro, o alho, o nosso azeite, a qualidade e a degustação do nosso azeite, os rojões também.
1: A iniciativa requeria uma prática agrícola ancestral e este ano propõe-se revisitar os anos 60. Manuel Rodrigues faz também um balanço da edição anterior que considera ter sido marcante para quem assistiu.
2: Nós fizemos no dia 13 de setembro a primeira desfolhada aqui da região e também a primeira de Mursós. Foi uma experiência muito boa. Nós tentamos com essa primeira edição aprender muita coisa, tentamos também trazer de fora alguma sabedoria e foi um evento que ficou marcado nas pessoas.
1: Uma das grandes apostas desta edição será a animação.
2: O ano passado nós primamos com as ideias que fomos sempre desenvolvendo e adquirindo através das pessoas que nos visitaram, é que aquilo que mais os cativava, além da nossa hospitalidade, era também a nossa gastronomia. Nós vamos continuar a apostar nessa gastronomia, neste bem receber que nós sabemos, e depois vamos ter durante um dia muita animação. Ela vai continuar depois da parte, depois do jantar, com cantares ao desafio. Deixa-me que te diga, com cantares ao desafio. Pedro Caixadinha, Diolinda, o Júnior. Tudo isso depois de um dia repleto de animação. Aquilo que nós fazemos com a nossa desfolhada de Mursós, é que nós este ano vamos canalizá-la ainda mais para os nossos antepassados e vamos transportá-la aos anos 60. E vamos, durante o dia, além do corte do milho no terreno, acompanhada com cantares, com grupos tradicionais, como eu já referi, vamos cortar o milho, vamos fazer a carreja do mesmo para o local que temos destinado para isso.
1: A organização deixa o convite à população para participar nesta recreação comunitária em Mursós e, quem sabe, encontrar o Milho Rei.
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1: O Café Memória, um projeto destinado a pessoas com problemas de memória ou demência, bem como a respectivos familiares, amigos e cuidadores para partilha de experiências e suporte mútuo, volta este sábado. Pretende oferecer um ambiente acolhedor, reservado e seguro, facilitando a interação entre pares, apoio emocional, informação atual e útil, e promove a participação de todos em atividades lúdicas e estimulantes com o apoio de profissionais de saúde ou de ação social. A participação é gratuita e não necessita de inscrição. O encontro Café Memória acontece mais uma vez este sábado a partir das 10 da manhã na Ecoteca em Mirandela. E aí está o programa Férias de Verão. Sol, férias e muitas aventuras. Este verão troca os dias num sofá por momentos cheios de criatividade, descoberta e diversão. Entre oficinas, jogos, histórias, experiências, natureza, arte e desafios, há uma atividade para cada pequeno explorador. Vem criar, aprender, experimentar e colecionar memórias que vão durar muito para além das férias. Escolhe a tua atividade preferida e inscreve-te. Também viver uma experiência profissional. O programa Verão Jovem 2026 está. O município volta a promover a iniciativa de ocupação de tempos livres dirigida a jovens entre os 14 aos 17 anos, residentes do concelho. Até 28 de agosto, os participantes terão a oportunidade de contactar com diferentes serviços municipais, desenvolver competências e adquirir experiências em contexto real, num ambiente seguro e orientado para a aprendizagem. Os jovens selecionados recebem uma bolsa de participação de 100 euros por quinzena. O Verão Jovem é uma oportunidade para ocupar as férias de forma útil, conhecer melhor o funcionamento dos serviços municipais e adquirir novas experiências. Informações e inscrições na Divisão de Educação, Ação Social, Desporto e Juventude. Está completa hoje esta edição de Passos do Conselho. Um conselho de Mirandela.
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1: Uma menina de 4 anos morreu ontem na sequência de um afogamento numa piscina particular em Val de Nogueiras, no concelho de Vila Real. O Fisco já iniciou liquidação de impostos sobre o negócio da compra das 6 barragens pelo consórcio Movera. Em causa estão cerca de 12,3 milhões de euros de imposto de selo pela transmissão das barragens. Entretanto, a EDP já fez saber que discorda da decisão e insiste em levar o diferendo para os tribunais. O município de Macedo Cavaleiros anunciou ontem, em conferência de imprensa, que vai investir mais de 1 milhão de euros na paisagem protegida da Albufeira do Azibo. Uma menina de 4 anos morreu ontem à tarde na sequência de um afogamento numa piscina particular em Val de Nogueiras, no concelho de Vila Real. À chegada ao local, as equipas de socorro, dos bombeiros e da viatura médica de emergência e reanimação constataram que a vítima estava em paragem cardiorrespiratória. Efetuaram manobras de reanimação, mas não foi possível reverter a situação, como refere o comandante dos bombeiros da Cruz Verde, José Salcedas.
2: Infelizmente, qualquer ativação é sempre má quando envolve uma criança com esta idade, muito mais ainda é, pelo menos mexe muito mais com aquilo que é o estado de todas as pessoas envolvidas no evento. Fomos ativados às 15h29 para a zona de uma situação de paragem, caso respiratória. Portanto, quando chegámos ao local, deparámos já com a criança em paragem, iniciaram-se de imediato as manobras de suporte básico de vida. Esteve também presente neste local a VEMER. Contudo, infelizmente, não foi possível reverter esta situação de paragem, vindo a ser declarado o óbito nesse local.
1: O incidente aconteceu numa piscina particular, numa habitação contígua ao local onde residia a criança, e tudo aponta para que a menina terá passado uma vedação e caiu à piscina. O comandante dos bombeiros da Cruz Verde lembra a importância da vigilância e das medidas de proteção.
2: Quando envolve crianças, sobretudo, todos nós devemos sempre procurar estar o mais vigilantes possíveis. Sabemos que a qualquer momento eles fazem alguma coisa que não era suposto fazerem, não é? Mesmo por muita atenção que nós demos. Infelizmente, às vezes acontecem este tipo de acidentes, mas sim, é importante manter a vigilância, é importante, no caso das piscinas, estarem tapadas ou estarem vedadas para salvaguardar a integridade das pessoas. Quero, contudo, reforçar que a situação em concreto que estamos a falar, eu não conheço o local, portanto não quero aqui de forma alguma que seja entendível que não houve vigilância ou que a piscina não esteja devidamente resguardada, porque eu não conheço, não sei exatamente o que é que levou à concretização deste acidente. Portanto, os meus conselhos são de uma forma genérica para toda a gente, para os problemas que são importantes ter.
1: No local esteve a GNR, as equipas de socorro dos bombeiros e da viatura médica de emergência e reanimação e uma equipa de psicólogos do INEM para apoiar a família e todos os envolvidos. O Fisco já iniciou a liquidação de impostos sobre o negócio da compra das 6 barragens pelo consórcio Movera. A autoridade tributária antecipa-se assim ao prazo do Ministério Público e avança com a liquidação de impostos. Em causa estão cerca de 12,3 milhões de euros de imposto de selo pela transmissão das barragens. Entretanto, a EDP já fez saber que discorda da decisão e insiste em levar o diferendo para os tribunais. Filipe Ventura Alves.
3: A informação foi avançada pelo vereador da Câmara Municipal de Miranda do Douro, Vítor Bernardo, que garante que os restantes impostos deverão ser liquidados em setembro.
4: Entretanto, a inspeção tributária, nós sabemos, a Câmara sabe que já foi concluída, tendo inclusivamente sido liquidado um dos impostos, o imposto do selo sobre a transmissão onerosa de bens, ou seja, sobre a venda das barragens em si, que corresponde a 12 milhões de euros, mais ou menos 12,3 milhões de euros. E as liquidações relativamente aos outros impostos devidos serão efetuadas em setembro.
3: O processo, no entanto, está longe de estar terminado. A EDP já anunciou que pretende contestar judicialmente as liquidações. O vereador admite que a cobrança poderá, por isso, demorar.
4: Por parte da EDP, as informações públicas que há é que não vão pagar as liquidações que lhe forem remetidas, uma vez que estão com o sentido de interpor uma impugnação nos tribunais administrativos. Quer dizer que a cobrança pode não ser tão rápida como estamos à espera, mas também pode ser rápida.
3: O Ministério Público tinha concluído em outubro do ano passado que a EDP e a Movera estavam obrigadas ao pagamento de 335 milhões de euros em impostos pela venda das barragens. Para Miranda do Douro, uma parte significativa poderá resultar do imposto municipal sobre as transmissões onerosas de imóveis.
4: Estamos a falar de milhões de euros, cerca de 20 milhões de euros. Uma Câmara que tem um orçamento total para um ano de 25 milhões de euros. 20 milhões de euros representam seguramente mais que um mandato inteiro, mais 4 ou 5 ou 6 anos de investimentos de capital.
3: Também o Movimento Cultural da Terra de Miranda considera este um passo importante, mas deixa um alerta. Só haverá vitória definitiva quando os impostos forem efetivamente cobrados.
5: Nós sentimos-nos naturalmente com a razão, mas orgulhosos por manter essa razão e por levá-la contra todas estas contrariedades que tivemos no caminho, até que finalmente sejam liquidados os impostos. Mas atenção, estamos a falar que a vitória final chegará apenas quando forem cobrados os impostos. Esta nota de liquidação não implica a sua efetiva cobrança.
3: O Movimento Cultural da Terra de Miranda defende que as receitas, caso sejam efetivamente cobradas, poderão financiar investimentos importantes para o concelho.
5: Desde o primeiro momento, o Movimento Cultural da Terra de Miranda preparou e apresentou já a diversas entidades o Plano Estratégico da Terra de Miranda, onde são citados alguns investimentos reprodutivos que podem ser feitos na Terra de Miranda.
3: Para já, o município de Miranda do Douro celebra este passo depois de uma luta considerada árdua, mas continua a acompanhar o processo e prepara-se para uma nova batalha nos tribunais.
1: Em causa estão cerca de 12 milhões e 300 mil euros de imposto de selo pela transmissão das barragens. O município de Macedo Cavaleiros anunciou ontem, em conferência de imprensa, que vai investir mais de 1 milhão de euros na paisagem protegida da Albufeira do Azibo, um dos principais patrimónios naturais daquele concelho. Um investimento que, revelou o Executivo, visa reforçar a conservação da natureza e melhorar a experiência dos visitantes, Jody Pinto.
6: O projeto foi apresentado esta quinta-feira e pretende reforçar a conservação da natureza, melhorar os acessos e o ordenamento do espaço e qualificar a experiência dos visitantes, como explica o Presidente da Câmara Municipal de Macedo de Cavaleiros, Sérgio Borges.
7: O objetivo é que o centro explique, o corredor vai levar ao terreno, o estacionamento vai organizar e a sinalética orientar e a comunicação envolver toda a comunidade e todos os visitantes.
6: A intervenção integra 5 ações pensadas de forma articulada: a criação de um novo centro interpretativo, a implementação de um corredor ecológico, o ornamento do estacionamento da Praia da Ribeira, a instalação de nova sinalética e a definição de uma nova estratégia de comunicação e valorização do Azibo, com o objetivo de melhorar a organização, a proteção e a divulgação deste espaço natural.
7: Não só aproveitar a parte que já temos lúdica das praias, mas também a parte ambiental. E aqui queremos, lá está, com o centro interpretativo fazer, explicar às pessoas o que daqui temos de melhor na parte ambiental. O corredor, neste caso, a questão de ligar, e isso acho que é uma mensagem bastante importante e é uma ação bastante importante, nós queremos ligar a cidade de Macedo de Cavaleiros ao Azibo, através desse corredor.
6: A operação é financiada em 85% por fundos do Fundo Europeu de Desenvolvimento Regional, num valor de cerca de 938 mil euros. O município assegura uma comparticipação de aproximadamente 165 mil euros. Segundo a vice-presidente da Câmara Municipal de Macedo de Cavaleiros, Clementinas Melgo, a intervenção prevê ainda medidas para acompanhar a utilização da paisagem protegida e apoiar futuras decisões de gestão.
8: Ela traduz-se na melhoria, de facto, de tudo aquilo que pretendemos, da oferta que pretendemos ter disponível para todos os visitantes, mas é também e principalmente a conservação da biodiversidade. Este é um local, como eu lhe chamei, um santuário de vida, quer da fauna, quer da flora, muito própria e muito importante. Há aqui zonas que são verdadeiros endemismos ibéricos, se assim lhe podemos chamar.
6: Na Praia da Ribeira, onde existe maior pressão sobre o espaço, está prevista uma intervenção no estacionamento. O projeto contempla zonas de sombra e melhoria dos acessos com recurso a espécies arbúreas, autóctones, como explica o chefe de divisão do município de Macedo de Cavaleiros, Paulo Silva.
9: A melhoria está essencialmente em criar zonas de sombreamento para as pessoas, porque as pessoas quando chegam procuram uma zona de... com o calor que nós temos tido, procuram sempre zonas para ter o carro à sombra. Geralmente é sempre nas bordaduras das zonas de estacionamento. Criando uma linhas de árvores, e vamos pôr, estamos a falar de freixos e carvalhos, árvores autóctones aqui da paisagem, vamos tentar criar essas linhas de sombra com grelhas de enrelevamento, porque não é permitida a impermeabilização, e um melhor acesso sem ser aquele tuvená, aquele levanta aquele pó, vamos ter com cubos de granito para chegar ao acesso a esse estacionamento.
6: A intervenção tem conclusão prevista para novembro de 2027, segundo a informação apresentada pelo município.
1: O projeto prevê ainda a valorização das condições de visitação e a proteção dos recursos naturais da paisagem protegida, com a intervenção a abranger diferentes pontos do Azibo. A Unidade de Emergência de Proteção e Socorro, da GNR, tem equipas especializadas em busca e resgate em ambiente de montanha, um serviço que tem vindo a ser cada vez mais solicitado. O último balanço dá conta de mais de 400 intervenções realizadas desde 2024. Um dos postos está localizado no Parque Nacional da Peneda Gerês, abrangendo a área do Conselho de Montalegre. O Tenente-Coronel João Fernandes, da GNR, refere que o posto do Gerês foi criado em 2021.
10: Sentimos a necessidade, desde 2002, 2003, à data, na Serra da Estrela, a criar um posto específico para a atuação em busca e resgate em ambientes de montanha e, mais recentemente, sentimos também a necessidade de alargar isto, esta missão específica, a outras áreas do território e, em concreto, Parque Nacional da Peneda Gerês, em concreto, desde a implementação em 2021. No entanto, já há uns anos atrás, teríamos montado várias equipas, aqui destacar nesta área de referência a equipa que nós tínhamos em Arcos de Valdevez e também a equipa que nós tínhamos também no nosso posto de intervenção, proteção e socorro de Vila Real.
1: Desde a pandemia Covid-19, tem-se registado uma elevada procura de visitantes aos territórios de montanha para a prática de desportos de natureza, turismo e lazer. Aliada às exigências orográficas e às bruscas alterações climáticas, a GNR mantém uma resposta operacional permanente e diferenciada.
10: O turismo de natureza, nos últimos anos, adquiriu uma importância extra, digamos assim, se calhar aqui com um dos marcos, a pandemia. Portanto, na altura da pandemia, muitas pessoas sentiram necessidade também de sair um pouco mais das cidades, de andar em zonas mais florestais, mais rurais, e portanto nós sentimos que talvez tenha sido um dos momentos de mudança de paradigma e de maior procura destas áreas. Nós, primordialmente, o nosso grande objetivo é prevenir, e portanto esta questão dos números muitas vezes não traduzem realmente aquilo que é o nosso impacto pretendido no território.
1: Antes de uma caminhada na montanha, há conselhos que convém ter em conta, como por exemplo um planeamento prévio do percurso. Depois, há detalhes que na montanha são importantes, como lembra o Tenente-Coronel João Fernandes.
10: Informar outras pessoas que vão fazer e para onde é que vão. Obviamente também perceber cada vez mais as condições meteorológicas são fulcrais, que também se façam acompanhar de uma série de equipamento e eventualmente mantimentos de acordo com o tempo que esperam fazer aquela atividade. O calçado adequado, que nem sempre acontece. Uma mochila com coisas basilares, dependendo das condições meteorológicas, desde o impermeável, um chapéu, óculos de sol, protetor, um telemóvel, mas devidamente carregado. E antes que nestas zonas, algumas das áreas nem sempre têm a cobertura da rede, uma lanterna, de acordo com o horário que é expectável fazerem a atividade, água, mantimentos, / alimentos suficientes para o percurso.
1: E uma regra fundamental é evitar fazer os percursos de montanha sozinhos. Transformar a segunda edição da Desfolhada na maior do país é o desafio assumido pela Associação Viver Mais de Mursós, que organiza o evento este sábado no Conselho de Macedo Cavaleiros. Quem o diz é o presidente da Associação, Manuel Rodrigues.
11: Vai ser uma segunda edição mais reforçada, digamos assim, com mais pujança, com um maior número de grupos envolvidos, incluindo um grupo que vem diretamente da Sardenha. Vamos ter o grupo de Cavaquinhos do Porto, Cantares de Abragão, Cantares de Trabanca. Vamos ter depois também ali algumas experiências com a nossa população. Vamos ter um mercado também ligado aos produtos da terra. Essa nossa desfolhada este ano está a ser considerada pelas aquelas pessoas que estão neste mundo das desfolhadas, e digamos que aqui o Minho é muito forte nesta tradição, como sendo a maior desfolhada a nível nacional. Nós estamos com essa expectativa, que vai ser uma desfolhada muito grande, muito divertida, cheia de diversão, de gastronomia também, que nós vamos iniciar à semelhança daquilo que fizemos o ano passado com umas sopas transmontanas, portanto uma coisa como deve ser, envolvendo o pão caseiro, o alho, o nosso azeite, a qualidade e a degustação do nosso azeite, os rojões também.
1: A iniciativa requeria uma prática agrícola ancestral e este ano propõe-se revisitar os anos 60. Manuel Rodrigues faz também um balanço da edição anterior que considera ter sido marcante para quem assistiu.
11: Nós fizemos no dia 13 de setembro a primeira desfolhada aqui da região e também a primeira de Mursós. Foi uma experiência muito boa. Nós tentamos com essa primeira edição aprender muita coisa. Tentamos também trazer de fora alguma sabedoria e foi um evento que ficou marcado nas pessoas.
1: Uma das grandes apostas desta edição será a animação.
11: O ano passado nós primamos com as ideias que fomos sempre desenvolvendo e adquirindo através das pessoas que nos visitaram, é que aquilo que mais os cativava além da nossa hospitalidade era também a nossa gastronomia. Nós vamos continuar a apostar nessa gastronomia, neste bem receber que nós sabemos, e depois vamos ter durante um dia muita animação. Ela vai continuar depois da parte, depois do jantar, com cantares ao desafio, deixa-me que te diga, com cantares ao desafio, Pedro Caixadinha, Diolinda, o Júnior, tudo isso depois de um dia repleto de animação. Aquilo que nós fazemos com a nossa desfolhada de Mursós, é que nós este ano vamos canalizá-la ainda mais para os nossos antepassados e vamos transportá-la aos anos 60 e vamos, durante o dia, além do corte do milho no terreno, acompanhada com cantares, com grupos tradicionais, como eu já referi, vamos cortar o milho, vamos fazer a carreja do mesmo para o local que temos destinado para isso.
1: A organização deixa o convite à população para participar nesta recriação comunitária em Mursós e quem... No fecho desta edição, recordo um dos temas que vai marcando, infelizmente, a atualidade na região. Uma menina de 4 anos morreu ontem na sequência de um afogamento numa piscina particular em Val de Nogueiras, no concelho de Vila Real.
2: Fomos ativados às 15h29 para a zona de uma situação de paragem, de causa respiratória. Portanto, quando chegámos ao local, deparámos já com a criança em paragem. Iniciaram-se de imediato as manobras de suporte básico de vida. Esteve também presente a VEMER, contudo, infelizmente, não foi possível reverter esta situação de paragem.
1: As declarações do comandante dos bombeiros da Cruz Verde, José Salcedas. O incidente aconteceu numa piscina particular, numa habitação contígua ao local onde residia a criança. Tudo aponta para que a menina terá passado uma vedação e caiu à piscina.
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3: Uma hora.
4: Boa tarde, minha gente.
5: Liga aí, fica a par.

0: De discos pedidos, sexta-feira, 21 de agosto, minha gente, 278-200-600, 278-200-601, que está livre neste momento. Um bom fim de semana para si, está desse lado, muitas festas para este fim de semana. Há por aí muita coisa, há que aproveitar porque em dezembro já não há festas, apenas o Natal e a passagem de ano. Ora, então vamos em frente, já temos alguém do outro lado, muito boa tarde. Penso eu que temos alguém do outro lado, digo eu. Não, tínhamos, mas já foi embora. Tínhamos alguém que nos ligou, já estava do outro lado, mas entretanto a chamada foi-se embora. Ora, 278-200-600-601 também pode ser. Muito boa tarde.
1: Boa tarde.
0: Lúcia, boa tarde. Iba, qual é a música, mulher? Quero ouvir.
1: Poxa, estava livre e eu aproveitei, não
0: é? Exato, fez muito bem.
1: Olha, vamos ouvir Rumo a Fátima. Os conselhos do meu pai... Não me deu nenhum, mas pronto, a gente olha o que é que é.
0: Pronto, mas fica agora a deixa para quem...
1: Sim, não é? Exatamente.
0: Isso
1: ora,
0: mesmo.
1: Ora, chegou lá.
0: E então?
1: Chegou. Chega assim primeiro do que eu, mas está bem.
0: Olha, então e a música para quem vai?
1: Olha, vai já para si, vai João para Mateus, para os seus pais, para os seus sogros, tanto para mim, para a Julinha e para os dela, vai para a Zumirinha, para a Paula, mas também para elas. Vai para o meu Vino, para a Mário e família, para a Luz e família, para o Sr. Fernando da Palorca, para a Nazaré, para a Dona Yara, um beijinho também muito bom para eles. Vai para o Dr. Rui Santos, família, assistentes e colaboradores. Vai para o Miguel, vai para o Peixinho, para a nossa Piedade, para as nossas Cristinas, para a Broca, para o Dr. Passanha. Vai as melhoras para a nossa Glorinha, para a nossa Isabelinha, para a Dona Júlia, para a Margarida e para o filho. Um beijinho muito especial para todos aqueles que estão na nossa companhia. Vai para a Dona Agostinha, para a Dona Adelaide, para a Dona Rita, para o Sr. Freitas, para a Dona Beatriz. Vai também para a Dona César Sabrosa, para o Sr. Magalhães, para todos quantos aí trabalham colaboradores, um beijinho muito grande para os imigrantes e tudo bom para toda a gente no fim de semana, com muita saúde, muita, muita saúde mesmo e muitas festas. Olhe, e cuidado com aquele que nos faz dançar nas pernas e andar com a cabeça à roda.
0: Isso mesmo, é preciso ter cuidado de beber com moderação. Ora,
1: exato.
0: Muito bem.
1: Bom fim de semana para todo mundo. Aqui há muitas festas à volta. Olha, amanhã temos a Santa Cecília.
0: Uhum.
1: Segunda-feira temos a festa do mártir em Vila Flor.
0: Ok. Ah,
1: quem quiser aparecer.
0: Pronto.
1: Eu não tenho barraca. Mas pronto, olha, que venham por aí fora cumprimentar as pessoas e ver os amigos.
0: Muito bem. Beijinho grande, bom fim de semana.
1: Grande. Bom fim de semana, até segunda, se Deus quiser, com muita saúde. Tchau.
0: Ora, muito obrigado, muito obrigado. Vamos em frente, mais uma participação, boa tarde.
2: Boa tarde,
0: tudo bem? Oh, Dona Lourdes, boa tarde, já tinha saudades suas.
2: É, também eu. Tenho quantas novidades.
0: E já tem o rádio, não?
2: Ainda não.
0: Ainda não. E então os exames?
2: Eu tenho que marcar para o Centro Velho, o meu doutor, uhum. O doutor Paulo.
0: Pois.
2: Tenho que marcar para ele, para ver...
0: Claro, para ver se está tudo bem. Claro que sim.
2: Não é?
0: Claro que sim.
2: Nos exames, não é? Eu estava com medo, viu?
0: Pronto, está a ver o medo, olha. Quem tem medo compra um cão, como diz o outro.
2: Com medo, quando
0: ora,
2: me levaram...
0: Nada, não há que ter medo.
2: Não é, Marcos? Deram uma anestesia, pronto, fiquei mais dormindo.
0: Ora, está a ver, pronto, ficou-se a dormir, fez o exame e nem deu por ela.
2: Não,
0: claro
2: não
0: que sim.
2: Não.
0: Muito bem.
2: A pessoa lá, as minhas...
0: Vamos embora, então. Bora que já está aqui há muito tempo.
2: Eu não senti nada.
0: Claro, qual
2: agora
0: é...
2: Eu não sei como, o que é que tenho.
0: Pronto,
2: sei.
0: Mas agora...
2: Olha,
0: vamos...
2: as vinhas sem comer mesinha.
0: Ah, pois tem que ser. Então, para fazer esses exames tem que ser assim.
2: Já não estava bem pé.
0: Pronto, agora vamos aguardar que saiam os resultados e os resultados vão ser muito bons. Bom dizer assim, Dona Lourdes.
2: Será que sim?
0: Dona Lourdes parece uma rapariga de 30 anos. Pronto, é o que vai dizer. É verdade. Então, olhe, e a música qual é que vai ser? Pois. É, qual é a música que quer ouvir?
2: Não
0: há minha escolha. Eu sei que você gosta de ouvir aquelas musiquinhas assim do tempo, de antigamente. Pronto, eu vou escolher aqui uma boa. Então, e para quem vai?
2: Ora, vai para si, para a sua senhora, para o seu filho, para os seus pais, para os seus sogros, para a dona Arleida, para a dona Chama, para o marido e para os filhos também, e para a dona Margarida, muitos beijinhos para ela, esteja tudo bem com ela, para a Zé de Fragatão, para a mulher e para os filhos também, para a dona Brônica, também para ela, muitos beijinhos, para a dona Nazaré, para a Gina, para o marido, para os filhos, para a netinha. Para toda a gente que estiver a ouvir. Um beijinho para si. Olha, e bom fim de semana.
0: Muito bem, isso mesmo. Muito obrigado. Beijinho grande também. Até segunda.
2: Até segunda, Sr. José. Obrigado.
0: Muito obrigado, muito obrigado.

0: onde estiveres, eu continuo.
1: Muito bem, vamos em frente. Volto-nos a ouvir música para a nossa amiga Lourdes, que nos pediu uma música à escolha e nós sabemos que ela gosta deste tipo de música, portanto temos aqui uma música prontinha. Obrigado por estar desse lado em 105.2, 105.5 e também em terraquentefm.net. Estamos a chegar ao final da semana, a temperatura hoje, a máxima vai para os 31, com subida ainda para o fim de semana, mas isto são previsões do IPMA. Mas parece que a chuva regressa aí e até que enfim, na próxima segunda-feira, dizem eles.

0: Ora, muito bem, vamos em frente. É 1:15. Mais uma participação. Boa tarde. Alô, boa tarde. Bem, temos alguém de certeza. Boa tarde, viva. Quem está desse lado?
1: É o Fábio.
0: Oh, Fábio, tá... Oh, meu amigo, está tudo bem, Fábio? Bem disposto?
1: Está tudo.
0: Isso é que é bom andar no trabalhinho ainda, não é?
1: No meio.
0: Tem que ser quem não trabuca, não manduca.
1: Isso é verdade.
0: E então e a música qual é, Fábio?
1: É o da Cambeixo, do Remis. Que é o Lucas, gosta muito.
0: Ah, pronto, o Lucas tem bons gostos. Pois claro. Primeiro, porque gosta de ouvir a terra quente. É bom sinal, hein? Bom gosto. E depois gosta da boa música.
1: Ah, ele para a música é música, é dança, é futebol, é tudo.
0: É assim mesmo. Portanto, então e essa música para quem é que vai?
1: Olha, vai para... Vai para, olha, para quem gosta dessa música, para a minha família, e parte a parte. E para mim também.
0: Isso mesmo, e já agora aproveito para vos desejar uma boa festa.
1: Ah, igualmente.
0: Não é? Isso mesmo. Então, um abraço grande, tudo de bom.
1: Ah, igualmente.
0: Deus, muito obrigado ao meu pequeno Lucas. Um abraço grande. Ora, vamos à música, não temos ninguém. É verdade, esta gente está a estudar muito. É, andam a estudar muito. Também parece, vai tudo ficar doutor engenheiro com estudos, depois do almoço. Olha, eu vou dançar, quer queres? Então tem que ser. Posso dançar aqui, ô Fernando Sérgio, Fernando Pires, posso também? Ok? Aí vai.

0: Ora, muito bem, vamos em frente, mais uma participação. Boa tarde.
1: Boa tarde, Zé.
0: Boa tarde. Ou será que é meu amigo Lucas?
2: É, sim, senhora.
0: olha o meu Lucas, que já há tanto tempo que não falo com ele. Estás bom, Lucas?
1: Está bem.
0: Estou, eu
2: está
0: também.
2: Está tudo bem.
0: Está tudo bem, está. E tu também estás bem, não estás, Lucas? Claro.
2: Assim, estamos na sobreira.
0: Pois, estás em festa, pois logo vai beber em festa, pois claro. Então, Lucas, qual é que é a música que tu queres ouvir? Diz-me lá.
2: Diz assim, é os Némanos, o beijo do fundo da
1: Ná.
0: Ai, os Némanos, muito bem, boa escolha. Então, e para quem é que vai a música?
2: Diz assim, vai para o pai?
1: Para o pai, para os filhos.
2: Para os avós?
1: Para os...
2: Para o tio Marco.
1: Para o tio Marco e para o tio
2: Zé. Para a Lara e para ti, tio Zé.
0: Muito bem. Olha, Lucas, como já se entende agora, ô Bruna. Já se entende muito bem. Ora, então, um bom fim de semana para vocês e boa festa.
2: Obrigada, tio Zé. Igualmente.
0: Obrigado. Beijinho grande também. Muito obrigado nós. Ora, muito bem. O pequeno Lucas não tarda a estar a falar sozinho aqui comigo. É verdade. É verdade. Quantos e quantos meninos e meninas já passaram por aqui, por estes programas que hoje já são homens e mulheres, e começaram assim, como o Lucas, a ligar para a rádio, quando eram pequenitos. Agora já são grandotes. Agora já não ligam sempre. De vez em quando. Ora, muito bem. Segue a música. Némanos com o beijo do Funaná. Bom fim de semana.

0: Ora, muito bem, música dos Némanos. E temos mais uma participação. Boa tarde.
1: Boa tarde, Fazé.
0: Olha que a família já ganhou hoje.
1: Ah, pois.
0: Hã? Fábio, Bruna, o teu sobrinho Lucas e agora o Marco. Hã? Quatro. Só falta o tio Firmino. Ora, então, Marco, está tudo bem, meu amigo?
1: Ah, tudo bem.
0: E ainda bem.
1: Bem.
0: A tua mãe também está bem?
1: Ah, tudo bem, já.
0: Um beijinho grande para ela. Um beijinho para a Dona Alfredina, está bem? Um beijinho grande. Ora, muito bem. Então, vamos ouvir música de quem, Marco?
1: Está aí uma tua escolha, vá.
0: Uma minha escolha, vá. Ora bem. Tu ontem pediste-me uma que ele até disse que gostava e tal. Já nem sei qual é que é. Quem é que... Ah, foi o Santa Maria.
1: Foi.
0: Não foi? Eu acabei por...
1: Isso é o nosso amigo Joãozinho.
0: É o Joãozinho Costa, claro, exatamente. Ele gosta.
1: Deles.
0: Ele gostar, gosta do Birana Duarte, mas a Bruna.
1: Pois. Ah, e depois a Bruna pode dar alguma tatuagem.
0: Ora, ele tem lá tatuagens tão bonitas.
1: Pois tem. Ainda ontem nos mostrou duas ou três.
0: Ah, pois. Essa é que é. Pois é, meu amigo. Então, a música que vamos escolher, para quem é que vai?
1: Olha, vai para a minha família, vai para a tua, vai para o Joãozinho, um abraço para ele, que amanhã deve vir aqui beber um copo comigo.
0: Muito
1: vai para
0: bem.
1: Tu, vai para todos os fanéticos. E para ti um grande abraço e um bom fim de semana.
0: Isso mesmo, muito bem. Um abraço grande para ti também, Marco. Boa festa, hein?
1: Obrigado, a todos.
0: Um abraço, muito obrigado, muito obrigado. Vamos à música, 4 menos.

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Ora, muito bem, não temos ninguém. É verdade, não temos ninguém. Estranhamente, esta semana tem havido algumas faltas. É verdade, isto, pronto, também se deve que é preciso fazer alguns trabalhos mais cedo, porque o calor foi muito durante a semana e então esta hora devem estar a descansar quase todos. Até eu estudava um bocadinho, mas não pode ser, amigos, não pode ser. Temos de trabalhar, temos de trabalhar. Olha a roseira enxertada. Os boémios. Eu vou mandar um abraço grande ao meu amigo Américo das Lagoas. Amigo Américo, esta não é do senhor Zé Amaro. Não, mas também é bonita. A letra é a mesma. Um abraço grande para o André. Um abraço.

0: Ora, muito bem, 13 horas e 33 minutos. Vamos em frente. Temos alguém do outro lado. Boa tarde.
1: Boa tarde.
0: Boa tarde, ô João. Estás bom, João? Está tudo bem? Já falei em ti hoje,
1: não é? Para mim é bom dia. Eu estava a vos ouvir. Olha, arranjaste-me um 31 ontem, rapaz.
0: Com a música da Ana Duarte. Então não disseste à Bruna?
1: Claro, mas eu não te disse.
0: Não, mas tu... Vamos lá ver. Então é porque a Bruna anda a ouvir outra rádio que não a nossa.
1: Não, mas eu disse-lhe ela, olha que a música que eu pedi não foi essa. Olha, eu pedi o Santa Maria, Santa Maria.
0: Mas atenção.
1: Ela não estava a acreditar, mas ao fim passou Santa Maria, rapaz, foi um alivio.
0: Pronto, exatamente, mas eu ouvi dizer que tens tatuagens novas, já me disseram.
1: Mas calhou-me mesmo assim.
0: Muito bem. Ô Bruno, foi
1: não,
0: eu
1: então não te falou ainda há bocadinho o Marco?
0: Sim, ele disse.
1: Mostrei-lhes.
0: Sim, diz que são bonitas.
1: Mas,
0: por acaso.
1: Ele diz, ele assim, ó pai, mas olha que elas são recentes. Disse, são, foram feitas há bocado.
0: Muito bem.
1: Ele disse, ó pá, olha, tens de aguentar, então. Mas é assim, eu não queria.
0: Uhum.
1: Mas teve que ser, pá. Mas pronto. Olha, o que é que a gente vai fazer?
0: Eu, por acaso, gostei de ouvir a música. Aliás, eu gosto de ouvir a Ana Duarte.
1: Não, é assim, é aquela quando começa com aquele refrão do é
0: primeiro. É.
1: Eu também fazia tipo isso, mas era mais
0: É que ai, não é? Tu é mais ai.
1: É mais claro, ou menos. Exato. Ai, ui.
0: Enfim, meu amigo, qual é a música hoje?
1: Olha, pá, bota-me uma daquelas mesmo, daquelas do nosso ano, pá.
0: Sim. Certo, pronto.
1: É, tá porque bem. Dos 80, por aí.
0: Vou escolher aqui uma daquelas que até tu vais dizer assim, epá, já há tanto tempo que não ouvia isto.
1: Olha, se calhar tens razão, rapaz.
0: Pronto.
1: Olha, se calhar tens razão, que essas músicas é raro passarem, mas...
0: É verdade.
1: Mas temos que ligar para passar essas musiquinhas, caralho. Lembra-nos as melhores coisas da nossa infância,
0: sem
1: pá.
0: Sem dúvida. Boa música dos anos 80.
1: É verdade, rapaz. Eu nasci nesse ano, pá.
0: É verdade. Eu nasci mais cedo. É.
1: Foi mais cedo?
0: Foi mais cedo,
1: mas
0: um bocadinho.
1: Mas estavas por ali, naquela zona.
0: É verdade. Meu amigo.
1: Estava perto dessa zona, pá.
0: Para quem é que vai a música?
1: Olha, vai um abraço para o amigo Marco. Pote Amílcar, Pote Fernando. Opa, é aqueles que eu vou desabafando, sabes? Quando me acontece assim estas tatuagens, caralho, vou desabafando com eles.
0: Claro.
1: E opa, aí até gosto mesmo de me ouvir, até ficam sentimentais comigo e tal.
0: Choram contigo, não é?
1: É.
0: Exato.
1: Tá. Ficamos bem. Todos comovidos uns com os outros.
0: João, um abraço. Olha, grande
1: vai
0: para ti.
1: Ti também com um abraço para o Hélder e para a minha esposa, para os meus filhotes e para toda a minha família e para o pessoal que estiver a ouvir, o Tozé.
0: Um abraço para ti, João.
1: Se não nos virmos no fim de semana, rapaz, já sabes.
0: Ok, está certo. Já sei que amanhã vai estar na Sobreira, não é?
1: Claro, então. Mas tenho claro. Que ir a visitar o amigo Marco, caramba.
0: Isso mesmo, fazes bem.
1: Então, tenho que ir a visitar o rapaz.
0: Um abraço grande e até amanhã, meu amigo. Até,
1: um grande
0: até amanhã,
1: abraço,
0: bom fim de semana. Obrigado. Muito obrigado.
1: Se nos virmos amanhã, é até amanhã. Se não claro. Nos virmos, olha, bom fim de semana.
0: Isso mesmo. Um abraço grande.
1: Um grande abraço, Tozé.
0: Muito obrigado. Mais uma participação. Boa tarde.
2: Boa tarde.
0: Dona Adélia, boa tarde. Qual é a música?
2: Sexta-feira à noite lá vou eu.
0: Certo, também eu, olha. Sexta-feira lá vou eu para casa, descansar.
2: É.
0: Ele vai para a festa, o Luís Manuel, não é para a festa.
2: Pois, e vai fim de semana. Depois.
0: É verdade. Muito bem, e estou aí para quem é que vai a música?
2: Vai para todas vocês aí da Rádio Terra Quente FM. Vai aqui para mim e para a minha mãe. E vai para a Lena de Carvalhais e para a mãe dela também. E para quem estiver a ouvir. Para a Lausmira, não esquecendo, e para aqui para o pessoal de Carabelas. E até amanhã, se Deus quiser. Não, um bom fim de semana e até a segunda.
0: Muito bem. Cá estaremos, se Deus quiser, segunda-feira. Um beijinho para si. Muito obrigado. E para a sua mãe também, beijinho grande. Ora, muito bem. Para já temos aí os comerciais.
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0: Muito bem, estamos a 14 minutos do final deste programa de hoje. Vamos atender alguém mais. Muito boa tarde.
1: Boa tarde, Sr. Zé.
0: Boa tarde, Sr. Zé. Viva. Qual é a música?
1: Olha, a música pode ser uma de Elton John.
0: Elton John. Você gosta de ouvir Elton John?
1: Gosto.
0: Quem é que não gosta, não é? Música do nosso tempo, pois claro. Mas eu a música que mais gosto, acho que foi a música mais bonita que fez, e foi aquela que maior sucesso teve, foi mesmo a Nikita.
1: Eu sei qual foi, é a da Diana.
0: Também. É, mas a da Nikita foi aquela que esteve mais tempo no top.
1: Acompanhar quando tu quiser.
0: É aquela que está aqui mais perto também, olha, já está pronta.
1: Foi.
0: E então para quem é que vai a música?
1: Para o Horácio, para a Linda, para a Virgínia, para o José, e para a Sônia vai cumprir o meio do espaço, vai para o Freitinho Sossai, para o Zé Manel, para o Pronovino, para a Perdina, para a Isabel, para a Solucina, para a Solucina, para a Amélia e para o Marino, vai para o Sr. Fernandinho, vai para o Sr. Amílio, vai para o Sr. Raul, para o Marco da Sobreira, para o pai, para a mãe e para a filhada, vai para o Paulo Quintela e para a Sordeu, para o Dona Luís Volteira e para a Bolívia, e para o senhor e até a segunda, e obrigado.
0: Muito obrigado nós, um abraço grande e até segunda-feira, bom fim de semana, boa festa aí pelos eixos.
1: Está bem. Aí depois é o Pascoal.
0: Muito bem, então vá, um abraço grande. Para a Sega Música, esta foi com certeza uma das músicas que ficou muito tempo em número 1, durante muito, mas muito tempo, em vários países também. Esta música é Nikita, de Elton John.

0: Ora, muito bem, estamos a terminar este programa e vamos saber quem é que vai fechar este programa de hoje, de fim de semana. Boa tarde.
1: Boa tarde, sou eu.
0: É o Freitas. Pronto, olha, riginho como o aço, vai finalizar o programa. E qual é a música?
1: Vai ser o Zé Tira a Mão da Saia.
0: O Zé Tira a Mão da Saia. Vamos lá ver. E quero ver se a saia cai, depois quero ver como é que é. O Zé Tira a Mão da Saia.
1: É.
0: Pronto, e para quem é que vai a música?
1: Oh, vai para todos que falei de manhã. Agora vai para os que não falei. Vai para a Dona Adelaida Torre Dona Chama. Vai para a Dona Maria José de Lamego. As melhores para ela, que seja tudo bem. Para a nossa beijoqueira, para a Olga e para toda a família. Para o Helder e para a esposa e para os filhotes. Para a Dona Luzinda. E para o marido, e os melhores para o marido. E para toda a família está tudo. E bom fim de semana.
0: Isso mesmo, muito bem, meu amigo. Um abraço grande também. Cumprimentos à Dona Beatriz. Um abraço e para Sucens.
1: Obrigado, igualmente.
0: Bom fim de semana. Pois é, minha gente, estamos no final. Desejo-lhe um bom fim de semana. Aproveitem as festas. Hein? Até o final do mês há muitas por aí, é verdade. E depois algumas no início de setembro. E depois festas acabaram. Bom fim de semana.

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1: Manobras ABC até ao Z. Dicionário enciclopédico. S, letra S. SOS. Em comunicação, sinal internacional emitido para pedir socorro, escolhido devido à sua extrema legibilidade no alfabeto Morse. 3 pontos, 3 traços, 3 pontos. Posteriormente, fez-se deste sinal a sigla da expressão inglesa Save Our Souls, salvem as nossas almas. A sua frequência de emissão foi fixada para navegação marítima nos 500 kHz, pela Conferência Radiotelegráfica de Berlim, em 1906, e, posteriormente, também adotada pela navegação aérea. O apelo de socorro completo compreende 12 traços característicos de 4 segundos, seguidos do sinal SOS e do indicativo do navio ou avião em dificuldade.
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0: 2 horas.
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5: Opinião Independente na Terra Quente FM, como é habitual, com Alexandre Pacheco, todas as quintas.
6: Olá.
5: Bem-vindo mais uma vez.
6: Como estão?
5: Para mais um programa e para mais 2 temas. Um deles tem a ver com a atualidade política, que não tem sido muita, a não ser porque agora tem-se falado muito de incêndios, não é? Mas, nesta altura, é sempre a questão das Ron 3, não é? As tais reentradas políticas, como na Festa do Pontal, neste caso o PSD, e depois, em Olhão, o Partido Socialista. Alexandre Pacheco, sobre estas duas situações, no fundo estamos a falar de alguém que falou primeiro, Luís Montenegro, certo. E depois veio a falar o secretário-geral do Partido Socialista, José Luís Carneiro, que no fundo veio também repostar e responder, no fundo, a algumas das coisas que foram ditas. Mas, grosso modo, em termos de conteúdo, tivemos uma mensagem inicial do Presidente do PSD e Primeiro-Ministro também, a anunciar aqui até algumas medidas, assim, avulsas, e depois houve as tais críticas de José Luís Carneiro, dizendo até que o rei vai nu, é a expressão que foi utilizada.
6: Sim.
5: Mas, pronto, em relação ao conteúdo, alguma coisa aqui a reter interessante ou não?
6: Eu, sinceramente, pareceram-me dois momentos muito à base de uma repetição de forma e de conteúdo. Portanto, ou seja, desde as camisas brancas, que eu ainda hei de perceber porque é que há obsessão pelas camisas brancas na quarteira, até à quarteira em si, a tradição continua a ter um peso demoníaco e condiciona as próprias intervenções. Foi um discurso de, penso, 45 ou 48 minutos.
5: Sim, até convém também dizer, já agora esqueci desse ponto, que no fundo também se comemoravam os tais 50
6: Sim,
5: anos, desde,
6: 50
5: que,
6: anos
5: desde que houvesse do Pontal,
6: destas
5: é?
6: Reentradas, ou RAN 3. Portanto, foi um discurso longo que eu tive a ver e a ouvir e a ver o rosto das pessoas que estavam a ouvir o discurso. Eu diria que foi um discurso desinteressante para as próprias pessoas que estavam a ouvir.
5: Aquela sensação de que estariam a adormecer.
6: Sim, portanto, claro que o verão não ajuda, o calor não ajuda e outras coisas não ajudarão àquela hora do dia, mas claramente foi um discurso um pouco monótono e eu acho que um pouco divorciado da realidade. E, inclusivamente, está a começar a ser moda haver ataques ao jornalismo. E aqui neste discurso também houve, a partir do momento que se diz que se valorizam mais algumas polémicas do que as medidas, exato, que são dadas, as medidas ditas positivas ou que resultam de uma intervenção positiva do governo, vão para uma nota de rodapé, são subalternizadas em relação às outras. Esta preocupação de ter um bode expiatório, que é sempre o jornalismo, no sentido de que ele está a ultrapassar a realidade, não colhe muito porque o próprio discurso de Luís Montenegro traçou um cenário do país que muitas pessoas, inclusive a do PSD, acham que não é o país que na realidade temos.
5: Uhum. Uma imagem de obra feita, uma economia a crescer,
6: e de reformas, de reformas quando não há reforma nenhuma. E aquela que se tentou fazer correu francamente mal, como nós já aqui detalhamos com alguns pormenores no que diz respeito à reforma do MESI, portanto do Ministério da Educação e das suas estruturas, e depois há os casos, enfim, uns mais consistentes, outros menos consistentes, e eu continuo a dizer que o caso do Luís Neves para mim é menos gravoso do que aquele que se passou no Ministério da Educação, mas é um caso, e sobre isso Não se disse nada. Aliás, houve poucos ministros presentes no discurso do Pontal, e nomeadamente estes dois não estiveram, enfim, sobre a desculpa de que não serão militantes do partido, e, portanto, mas já no passado houve outros que não eram e estiveram presentes. Portanto, tentou salientar um lado popularucho do Partido Social Democrata, dizendo que é o Partido do Povo. Era o partido do partido de todos, um partido de gente de trabalho, mas eu não sei se isto colhe muito com medidas que o governo tomou e que se destinam a incentivar ou a promover ainda mais a riqueza de um grupo muito restrito de portugueses, os tais 1% da população que concentra uma parte importante da riqueza nacional. Uhum. Portanto, há aqui um contrassenso. E depois diz que o Hospital do Algarve está a caminho, mas também já está uma porrada de anos a caminho, mas lá está, o Algarve é longe de
5: pois coisas. Foi a tal situação que me recebeu bastantes críticas e muitas dúvidas, que a entrada do Estado no capital da REN, que estamos a falar aqui, confirmando a aquisição de 13,7% da empresa, mas, enfim, foi tudo feito assim de uma forma fugaz, não é?
6: E é curioso que sobre isso que está a falar da REN, quando o Luís Montenegro era responsável da bancada do Partido Social Democrata, argumentava que não era preciso ter participação direta na REN para poder ter uma opinião e condicionar de alguma forma a intervenção da REN. E agora, curiosamente, vamos comprar uma participação. Mas vamos comprar a quem? O que é que nós sabemos sobre isso? Vamos comprar aos acionistas? Compramos a quem? A quem é que nós vamos comprar? Porque há participações diferentes de vários detentores. A quem é que o Estado vai comprar? Sobre isso já foram pedidas várias explicações e ainda não foram dadas pelo Dr. Luís Montenegro.
5: Foi claramente um discurso já tendo em perspectiva o orçamento do Estado, ou seja, para que haja aqui um ambiente mais cativador, mas que se calhar não cativa a classe política. Percebemos que toda a classe política criticou. Portanto,
6: isso, o Partido Socialista, no meu entender muito bem, na sua reentrada, na sua rentrée, disponibilizou-se para um diálogo com o Governo sobre duas questões essenciais. O orçamento e a reforma da Constituição. Uhum. A revisão da Constituição. E desafiou o PSD a dialogar com o PS sobre esses dois temas maiores, que serão aqueles que poderão ter um maior impacto na própria organização do país. E, portanto, aqui eu diria que a rentrée do PS é...
5: Como
6: mais...
5: Como é que a pode classificar?
6: É mais acutilante, okay. É mais factual, entra e entronca naquelas que são as questões maiores e tenta ler o país que efetivamente temos. Eu acho que a rentrée do PSD é mais, mais conservadora, no sentido em que recupera um discurso que é muito do Luís Montenegro, que é: não avança, não discute, não esclarece, não clarifica, não define uma orientação quanto àquilo que vai ser o futuro. E depois tem medidas como, por exemplo, a Fórmula 1 e o Grande Prémio do Algarve, mas não se diz nada sobre a precariedade das pessoas que trabalham no Algarve, de contratos, enfim, de qualquer forma, sem segurança, sem conteúdo, sem perspectiva, e também não disse nada sobre isso. É que uma parte importante da população ativa portuguesa ganha 1.000 ou menos de 1.000 euros.
5: Portanto, no entendimento do Alexandre Pacheco, esta rentrée do PSD para o povo em geral não trouxe nada de novo e não augura também nada de novo, porque não há aqui grandes...
6: Para mim,
5: as promessas que existem têm a ver só com questões, enfim...
6: Sim. Faltaram respostas.
5: Avulsas, não é?
6: Faltaram respostas sobre a educação, faltaram respostas sobre a justiça, faltaram respostas sobre a saúde, e veja-se o que aconteceu esta semana na saúde. Faltaram respostas sobre a reforma, a putativa reforma do INEM,

0: aumento da TAP. Quer dizer, acabou por dizer que vamos reaver todo o dinheiro que o Partido Socialista enterrou na TAP. Na altura foi muito criticado por isso, mas afinal vamos rever tudo. Vamos reaver tudo.
1: Pois.
0: Será? Eu por acaso tenho dúvidas. E não sei, de facto, como responder a isso. O que caiu esta semana de chofre e que está a agitar muita gente em Portugal, nomeadamente pessoas que estão ainda com a sua carreira contributiva, mas que vão mais tarde ou mais cedo chegar a uma situação de reforma, é o relatório que foi publicado sobre a Segurança Social. Nós teremos que vir a isto, Anani. Se calhar, claro, dia 9...
1: Pode ser a próxima, sim, senhor. Fica já aqui.
0: Esse relatório é preocupante, porque para todos os efeitos o que se diz, o que está ali é um exercício de contabilidade artística que, na realidade, nós estamos a ter déficits anuais na Segurança Social.
1: Portanto, que mistura aqui a Caixa Geral de Apresentações e é isso?
0: Exatamente. Uhum. E a Segurança Social.
1: Okay.
0: E, portanto, haverá aí uma história mal contada e que, se é verdade, eu acho que estamos todos com uma enorme dor de cabeça e precisamos de ver atentamente isso. E esse relatório não passou.
1: Nem sequer houve qualquer alusão a ele.
0: Nem foi sequer uma referência.
1: Apesar de ter sido posteriormente divulgado, já se conhecia com certeza.
0: O governo sabia, tinha.
1: Há mais de uma semana, exatamente. Pronto, só uma leve pincelada sobre a questão. Não analisamos muito aqui o discurso de José Luís Carneiro. Digamos que, no seu conteúdo, houve aqui as tais críticas ao PSD. E também esta pedido de apreciação da reorganização do IREM, não é?
0: Há dois traços que eu diria. Por um lado, procura acentuar as questões que neste momento são mais críticas para o país e, por outro lado, disponibiliza-se para um entendimento político nas duas grandes questões que vamos ter aí pela frente, que é o Orçamento de Estado, o próximo Orçamento de Estado.
1: Já não falta tudo. Outubro,
0: exatamente.
1: Não é?
0: Não falta tudo. Vamos, e já está a começar a ser construído, de certeza absoluta. E a questão da revisão constitucional, que é outra questão ponderosa, e ele disponibiliza-se para isso, que para mim encerra uma noção de responsabilidade e de serviço ao país que muitas vezes falta em alguns políticos. Não?
1: Bom, o segundo tema tem a ver com um artigo que saiu na Visão sobre a falácia do grande líder, explorada por especialistas como Arménio Rego e Miguel Pina e Cunha, que no fundo desmistifica a ideia de que uma única figura providencial resolve os problemas de uma instituição. Isto tem a ver com um livro que tem precisamente este título, Falácio da Grande Líder. Portanto,
0: traremos também esse livro em 9 de setembro.
1: Isto é uma crítica ao culto da personalidade, não é? Certamente.
0: Claro, o culto de personalidade que temos por aí, este simplismo de acharmos que vem um homem providencial e que traz as soluções todas e as respostas todas que nós precisamos, encerra um pouco esta noção de angústia que existe nas pessoas e de falta de paciência para esperar por soluções. Temos tido políticos incompetentes, temos tido políticos que prometem e não cumprem, temos tido um conjunto de pessoas que nos têm retirado a seriedade que devemos ter em relação a estas coisas. E é fácil para nós, até por preguiça cognitiva, como o artigo diz e o livro também, é fácil nós esperarmos uma solução milagrosa, um líder messiânico, alguém que se pareça quase como Deus, como tendo as respostas todas para os problemas que afetam as pessoas. E aquilo que os autores dizem é que há perigos terríveis nesta visão, que todos nós podemos ter, mas que não devemos ter, que é, podem concentrar poder excessivo numa só pessoa, que muitas vezes serve de uma espécie de legalismo autoritário para reformular o contexto.
1: E aqui tínhamos que falar novamente no seu amigo, não é?
0: No nosso amigo. Eu acho que também já é um pouco seu amigo.
1: Já.
0: Reduz o líder tende a reduzir o espaço para o contraditório, portanto, todas as pessoas que o contrariam são vistas como traidores, como pessoas que estão contra a vontade do líder em resolver os problemas do país. Veja se isto não lhe parece alguma coisa
1: familiar,
0: ouvir,
1: não é?
0: Ouvir.
1: Familiar.
0: Tende a tomar decisões precipitadas porque são emocionais, porque ele próprio é um líder emocional, e como não é freado por as instituições, porque ele, entretanto, acha que elas funcionam mal e tende a acabar com todas ou controlá-las à sua maneira. E, portanto, tudo isto significa falar de Viktor Orbán, significa falar de Donald Trump, significa falar de Nayib Bukele, de São Salvador, significa falar de Putin,

0: de muita gente que tem chegado ao poder e depois de estar no poder perpetua-se com prazos. Veja o caso de Putin.
1: Portanto, eram só dois chamadas mandatos de atenção destes dois elementos que, no fundo, vêm no tal livro, não é?
0: Exatamente. É, e, portanto, alerta-nos para isso, no sentido em que não há líder sem liderados. Não há liderança sem servidança, como eles dizem. E, portanto, o que significa que um bom líder não é sozinho, ele trabalha com outros, e se os outros são também líderes, embora com menor responsabilidade, é bom que o sejam, porque podem dizer ao líder, atenção, que essa medida corre riscos. Porque o que está hoje a acontecer nos Estados Unidos e noutros sítios é que as pessoas rodeiam-se de pessoas que só dizem sim, e ninguém alerta para nada. Ninguém chama a atenção para os perigos que aquela posição pode ter. Portanto,
1: ou seja, aqui a massa crítica não interessa, não é?
0: E eles, não interessa. E eles falam, por exemplo, da questão do BES, como nenhum Conselho de Administração do BES, ninguém do Conselho de Administração do BES se atrevia a contrariar as decisões do Ricardo Salgado, sabendo que estavam a ser cometidos erros, mas não tinham coragem de assumir essa posição.
1: Portanto, fica essa chamada de atenção.
0: Fica essa chamada de atenção.
1: Tem a frase da semana que tem a ver com...
0: Não, a frase tem a ver com este artigo.
1: Ora, o livro que traz esta semana é o Compêndio da Doutrina Social da Igreja, não é? Já vamos falar sobre isso, mas em relação à frase, então, da semana.
0: A frase é retirada desse artigo.
1: Tem a ver do tal artigo. Da visão, não é?
0: Que, exatamente. E diz, na política, na economia e em muitos setores da sociedade, a má liderança não radica exclusivamente em maus líderes. Ela só é possível porque existem seguidores oportunistas, coniventes ou passivos. E os maus exemplos de salvadores que se acham infalíveis estão por todo o lado. É importante saber reconhecê-los. É essa lógica dos avisos.
1: Quanto à sugestão, já o disse, então, Compêndio da Doutrina Social da Igreja.
0: Exatamente.
1: É um livro que já há algum tempo que o Alexandre Pacheco andava para trazer, não é? Como sugestão.
0: Eu tinha, enfim, trazido este tinha feito referência a este livro porque a ideia de um compêndio de doutrina social da Igreja, e neste caso é de 2004, o Conselho Pontifício de Justiça e Paz elabora-o sob pedido do João Paulo II. Isto pretende ser uma bússola para os cristãos. Portanto, os cristãos têm aqui um conjunto de princípios, de valores, de referências maiores para orientarem a sua vida. Mas a sua vida enquanto professores, enquanto engenheiros, enquanto médicos, enquanto profissionais. Não é a vida do cristão apenas no sentido dos formalismos da Igreja. E, portanto, este compêndio acaba por ser uma linha de orientação que todos nós devíamos, nós cristãos, devemos seguir. Não sei se assim é. Agora, propõe um humanismo integral e solidário, define a dignidade da pessoa humana como um princípio fundamental, o bem comum, a subsidiariedade e a solidariedade. E eu pergunto, onde é que estão estes valores? Onde é que estão estes valores? Quer dizer, afirma que cada ser humano possui uma dignidade inviolável e direitos inalienáveis. Estou a ler partes do livro. Independentemente da sua condição social, raça, género ou capacidades. Isto está a ser aplicado? Pergunto. Em
1: Portanto,
0: Portugal?
1: No fundo tem aqui as linhas orientadoras, não é?
0: Que exatamente. Valores seguir. Essenciais. Olha, destinação universal dos bens. Destinação universal dos bens. Os bens da terra, recursos naturais, riquezas, foram criadas por Deus para o sustento de toda a humanidade. A propriedade privada é legítima e necessária, mas traz consigo uma função social, devendo servir ao bem de todos. Veja como isto é muito mais e muito mais amplo do que aquelas concepções habituais que nós temos. Outro valor essencial que aí é referido, opção preferencial pelos pobres. Onde é que isto é aplicado? E estamos a falar, isto obriga os políticos, isto obriga os empresários, isto obriga os profissionais, obriga-nos a todos. A paz e a justiça. A paz não é apenas a ausência de guerra, mas o fruto da ordem, da justiça, enfim. E depois, temas clássicos, a família, que é considerada fundamental, o trabalho humano tem um valor central porque expressa a dignidade da pessoa. O compêndio defende que o capital deve estar ao serviço do trabalho e não o contrário.
1: Ou seja, não o trabalho ao serviço.
0: A A vida económica deve colocar o ser humano no centro, combatendo tanto o economicismo desenfreado quanto o estatismo rígido. A comunidade política e internacional, o Estado existe para servir a sociedade civil, salvaguardar o ambiente, ecologia integral. Tem uma visão ecológica. Uhum. Portanto, os bens da terra existem para o homem, mas o homem não os deve degradar.
1: Portanto, necessariamente, para ter este tipo de linhas orientadoras, deve ler o compêndio da doutrina social da Igreja.
0: Eu acho que sim, aliás. Se queremos ter, enfim, aplicar a nossa fé, acho que devemos
1: ler. E aqui ficam essas notas. Sim. Bom, regressaremos então dia 10 de setembro. Até lá.
0: Até lá. 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
5: 4 horas.
6: A Autoridade Tributária já iniciou a liquidação de impostos sobre o negócio da compra das 6 barragens pelo consórcio Movera. O Fisco já iniciou a liquidação de impostos sobre o negócio da compra das 6 barragens pelo consórcio Movera. A Autoridade Tributária antecipa-se assim ao prazo do Ministério Público e avança com a liquidação de impostos. Em causa estão cerca de 12,3 milhões de euros de imposto de selo pela transmissão das barragens. Entretanto, a EDP já fez saber que discorda da decisão e insiste em levar o diferendo para os tribunais. Filipe Ventura Alves.
7: A informação foi avançada pelo vereador da Câmara Municipal de Miranda do Douro, Vítor Bernardo, que garante que os restantes impostos deverão ser liquidados em setembro.
8: Entretanto, a inspeção tributária, nós sabemos, a Câmara sabe que já foi concluída, tendo inclusivamente sido liquidado um dos impostos, o imposto do selo sobre a transmissão onerosa de bens, ou seja, sobre a venda das barragens em si, que corresponde a 12 milhões de euros, mais ou menos 12,3 milhões de euros. E as liquidações relativamente aos outros impostos devidos serão efetuadas em setembro.
7: O processo, no entanto, está longe de estar terminado. A EDP já anunciou que pretende contestar judicialmente as liquidações. O vereador admite que a cobrança poderá, por isso, demorar.
8: Por parte da EDP, as informações públicas que há é que não vão pagar as liquidações que lhe forem remetidas, uma vez que estão com o sentido de interpor uma impugnação nos tribunais administrativos. Quer dizer que a cobrança pode não ser tão rápida como estamos à espera, mas também pode ser rápida.
7: O Ministério Público tinha concluído em outubro do ano passado que a EDP e a Movera estavam obrigadas ao pagamento de 335 milhões de euros em impostos pela venda das barragens. Para Miranda do Douro, uma parte significativa poderá resultar do imposto municipal sobre as transmissões onerosas de imóveis.
8: Estamos a falar de milhões de euros, cerca de 20 milhões de euros. Uma Câmara que tem um orçamento total para um ano de 25 milhões de euros, 20 milhões de euros representam seguramente mais que um mandato inteiro, mais 4, 5 ou 6 anos de investimentos de capital.
7: Também o Movimento Cultural da Terra de Miranda considera este um passo importante, mas deixa um alerta. Só haverá vitória definitiva quando os impostos forem efetivamente cobrados.
9: Nós sentimos-nos naturalmente com a razão, mas orgulhosos por manter essa razão e por levá-la contra todas estas contrariedades que tivemos no caminho, até que finalmente sejam liquidados os impostos. Mas atenção, estamos a falar que a vitória final chegará apenas quando forem cobrados os impostos. Esta nota de liquidação não implica a sua efetiva cobrança.
7: O Movimento Cultural da Terra de Miranda defende que as receitas, caso sejam efetivamente cobradas, poderão financiar investimentos importantes para o concelho.
9: Desde o primeiro momento, o Movimento Cultural da Terra de Miranda preparou e apresentou já a diversas entidades o Plano Estratégico da Terra de Miranda, onde são citados alguns investimentos reprodutivos que podem ser feitos na Terra de Miranda.
7: Para já, o município de Miranda do Douro celebra este passo depois de uma luta considerada árdua, mas continua a acompanhar o processo e prepara-se para uma nova batalha nos tribunais.
6: Em causa estão cerca de 12 milhões e 300 mil euros de imposto de selo pela transmissão das barragens. O Conservatório Regional de Macedo Cavaleiros vai ser objeto de estudo no âmbito do projeto ECOS, promovido pelo Centro de Investigação Transdisciplinar à Educação e Desenvolvimento da Universidade Politécnica de Bragança. Um projeto que pretende analisar o impacto da criação do Conservatório Macedense na sociedade e ser também um fator de fixação da população. Maria João Canadas.
4: O primeiro passo será o estudo das práticas artísticas musicais aplicadas do ponto de vista pedagógico e sociocultural, como explica o investigador principal, Tiago Maladoso.
10: É isso que vamos fazer. Vamos explorar de maneira científica, de acordo com todo o rigor metodológico que isso exige. Vamos explorar quais são essas práticas pedagógico-musicais, como é que a comunidade integra-se no conservatório. Em última análise, como é que o conservatório pode colaborar com a fixação da população na região, uma vez que não é mais necessário deslocar-se para ter acesso a esse tipo de ensino com qualidade, e até que ponto este projeto poderá eventualmente até mesmo servir de modelo para outras regiões que tenham características semelhantes do ponto de vista histórico e social.
4: O estudo, considerado pioneiro, vai começar em setembro e terá a duração de 12 meses. Nos primeiros meses será analisado o processo de criação do conservatório e o desenvolvimento da instituição. Para tal, serão trabalhados dados quantitativos e qualitativos.
10: Como eu disse, vamos analisar esses documentos, vamos procurar entender quais foram as atividades que foram realizadas nestes dois primeiros anos, quais são as atividades a serem realizadas no próximo semestre, que inicia agora em setembro. Vamos procurar compreender quantos estudantes é que foram matriculados, quantos docentes é que há, qual é a distribuição geográfica, a faixa etária, quais foram os dados relativos a crescimento da diversidade, por exemplo, de instrumentos ou de formações instrumentais que são trabalhadas, ensinadas. E, de um ponto de vista qualitativo, também vamos, aí sim, com a nossa equipa de investigação, observar a sala de aula. Esse é um grande interesse que temos, porque somos todos educadores musicais, afinal, e temos interesse de conhecer, literalmente, como é que têm sido feitas as diferentes abordagens pedagógicas de ensino dos diferentes instrumentos e dos grupos.
4: A iniciativa conta com a colaboração de uma equipa internacional de investigadores. Integram o projeto Tiago Maladoso, doutor em Música e com pós-doutoramento em Educação pela Universidade Federal do Paraná, no Brasil, Simone Braga, doutorada em Educação Musical pela Universidade Federal da Bahia, e Vasco Alves, também doutorado em Música pela Universidade de Aveiro. Além desta equipa técnica, cerca de 80% do financiamento do projeto será destinado à contratação de um bolseiro de iniciação científica durante 6 meses, como acrescenta o investigador principal.
10: Este projeto é um projeto financiado pelo CITED e praticamente, digamos, 90% do valor que esse projeto receberá para o seu funcionamento será utilizado para a contratação de um investigador que será um estudante do curso de mestrado, justamente ali da Universidade Politécnica de Bragança, que integrará a equipe de investigação durante 6 meses e, portanto, é alguém que também poderá contribuir muito com o olhar para este projeto e que acabará por sair com uma formação para investigação muito interessante, porque é uma pessoa que vai ajudar nas etapas de análise de dados, de exploração, de recolha de dados. Então, tudo isso será também uma mais-valia do nosso projeto do ponto de vista formativo.
4: Uma das formas de investigação será com a realização de entrevistas.
10: E vamos também, ao longo destes próximos meses do projeto, trabalhar com entrevistas a professores, a encarregados de educação, aos jovens, aos adultos maduros, que também fazem parte da população envolvida no conservatório, além de pessoas relacionadas às instituições parceiras do conservatório. E com isso tudo é que pretendemos elaborar um grande cenário de como é que essas atividades têm sido implementadas, como é que elas têm vindo a crescer, para aí sim podermos, na nossa análise com este cenário mapeado, entender de que modo é que isso poderia colaborar para a implementação de outros casos em outras regiões com características semelhantes.
4: O projeto não vai acarretar qualquer encargo financeiro para o Conservatório. O diretor artístico e pedagógico, Vasco Alves, também um dos investigadores do projeto, sublinha que a componente científica permitirá desenvolver reflexões estratégicas e reforçar o potencial da instituição de ensino.
11: Do ponto de vista do Conservatório, é uma mais-valia porque o Conservatório, nos seus estatutos, tem também a dimensão científica. Tem, naturalmente, a pedagógica, a artística, a social e tem também a dimensão científica. Portanto, é uma maneira de não só contemplarmos esse pilar também da nossa ação, mas também de nos articularmos com instituições do território como a Universidade Politécnica de Bragança. Portanto, é um projeto que não tem qualquer encargo para o Conservatório, não tem qualquer compromisso e, pronto, é uma mais-valia para nós porque nos coloca como objeto de estudo e só nos pode engrandecer, não é?
4: O projeto conta com financiamento de 8 mil euros através do Centro de Investigação Transdisciplinar em Educação e Desenvolvimento, com apoio da Fundação para a Ciência e a Tecnologia.
6: O projeto pretende elaborar um estudo de implementação e do

mesa nos Jogos do Mediterrâneo, que decorrem a partir desta sexta-feira até 3 de setembro em Taranto, no sul de Itália. Portugal apresenta a maior delegação de sempre, composta por 168 atletas, distribuídos por 30 modalidades, naquela que será a terceira participação nacional nesta competição, depois das presenças em Tarragona em 2018 e Oran em 2022. Os Jogos do Mediterrâneo vão reunir cerca de 5 mil atletas de 26 países e constituem uma das maiores competições multidesportivas do calendário internacional. Na competição de ténis de mesa, as mirandelenses Mariana Santa Coma e Matilde Pinto vão competir em singulares. Mariana também estará na competição por equipas, tal como Beatriz Pinto, conjuntamente com a veterana Gianni Xiao. Matilde Pinto estará na competição de pares mistos, fazendo dupla com Clemente Campino. Finalmente, Rafael Kong vai participar na competição por equipas, juntamente com Clemente Campino e Gonçalo Gomes. A casa do ténis de mesa vai ser o Palazzetto Giovanni Paolo II, em Massafra. A competição inicia-se com a prova de equipas femininas e masculinas a partir de 26 de agosto, seguindo-se as duplas mistas a 29 de agosto. Os singulares decorrem de 30 de agosto a 2 de setembro.

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7: 6 horas.
8: O Fisco já iniciou a liquidação de impostos sobre o negócio da compra das 6 barragens pelo consórcio Movera. A autoridade tributária antecipa-se assim ao prazo do Ministério Público e avança com a liquidação de impostos. Em causa estão cerca de 12,3 milhões de euros de imposto de selo pela transmissão das barragens. Entretanto, a EDP já fez saber que discorda da decisão e insiste em levar o diferendo para os tribunais. Filipe Ventura Alves.
9: A informação foi avançada pelo variador da Câmara Municipal de Miranda do Douro, Vítor Bernardo, que garante que os restantes impostos deverão ser liquidados em setembro.
10: Entretanto, a inspeção tributária, nós sabemos, a Câmara sabe que já foi concluída, tendo inclusivamente sido liquidado um dos impostos, o imposto do selo sobre a transmissão onerosa de bens, ou seja, sobre a venda das barragens em si, que corresponde a 12 milhões de euros, mais ou menos 12,3 milhões de euros. E as liquidações relativamente aos outros impostos devidos serão efetuadas em setembro.
9: O processo, no entanto, está longe de estar terminado. A EDP já anunciou que pretende contestar judicialmente as liquidações. O vereador admite que a cobrança poderá, por isso, demorar.
10: Por parte da EDP, as informações públicas que há é que não vão pagar as liquidações que lhe forem remetidas, uma vez que estão no sentido de interpor uma impugnação nos tribunais administrativos. Quer dizer que a cobrança pode não ser tão rápida como estamos à espera, mas também pode ser rápida.
9: O Ministério Público tinha concluído em outubro do ano passado que a EDP e a Movera estavam obrigadas ao pagamento de 335 milhões de euros em impostos pela venda das barragens. Para Miranda do Douro, uma parte significativa poderá resultar do imposto municipal sobre as transmissões onerosas de imóveis.
10: Estamos a falar de milhões de euros, cerca de 20 milhões de euros. Uma Câmara que tem um orçamento total para um ano de 25 milhões de euros. 20 milhões de euros representam seguramente mais que um mandato inteiro, mais 4 ou 5 ou 6 anos de investimento de capital.
9: Também o Movimento Cultural da Terra de Miranda considera este um passo importante, mas deixa um alerta. Só haverá vitória definitiva quando os impostos forem efetivamente cobrados.
11: Nós sentimos-nos naturalmente com a razão, mas orgulhosos por manter essa razão e por levá-la contra todas estas contrariedades que tivemos no caminho, até que finalmente sejam liquidados os impostos. Mas atenção, estamos a falar que a vitória final chegará apenas quando forem cobrados os impostos. Esta nota de liquidação não implica a sua efetiva cobrança.
9: O Movimento Cultural da Terra de Miranda defende que as receitas, caso sejam efetivamente cobradas, poderão financiar investimentos importantes para o concelho.
11: Desde o primeiro momento, o Movimento Cultural da Terra de Miranda preparou e apresentou já a diversas entidades o Plano Estratégico da Terra de Miranda, onde são citados alguns investimentos reprodutivos que podem ser feitos na Terra de Miranda.
9: Para já, o município de Miranda do Douro celebra este passo depois de uma luta considerada árdua, mas continua a acompanhar o processo e prepara-se para uma nova batalha nos tribunais.
8: Em causa estão cerca de 12 milhões e 300 mil euros de imposto de selo pela transmissão das barragens. Mariana Santa Comba, Beatriz Pinto, Rafael Conco, todos do CTM Mirandela, e Matilde Pinto, do Sporting Clube de Portugal, todos atletas naturais de Mirandela, vão representar as seleções nacionais de ténis de mesa nos Jogos do Mediterrâneo, que decorrem a partir desta sexta-feira até 3 de setembro em Taranto, no sul de Itália. Portugal apresenta a maior delegação de sempre, composta por 168 atletas, distribuídos por 30 modalidades, naquela que será a terceira participação nacional nesta competição, depois das presenças em Tarragona em 2018 e Oran em 2022. Os Jogos do Mediterrâneo vão reunir cerca de 5 mil atletas de 26 países e constituem uma das maiores competições multidesportivas do calendário internacional. Na competição de ténis de mesa, as mirandelenses Mariana Santa Comba e Matilde Pinto vão competir em singulares. Mariana também estará na competição por equipas, tal como Beatriz Pinto, conjuntamente com a veterana Gianni Chial. Matilde Pinto estará na competição de pares mistos, fazendo dupla com Clemente Campino. Finalmente, Rafael Conco vai participar na competição por equipa, juntamente com Clemente Campino e Gonçalo Gomes. A casa do ténis de mesa vai ser o Palazzetto Giovanni Paolo II, em Massafra. A competição inicia-se com a prova de equipas femininas e masculinas a partir de 26 de agosto, seguindo-se as duplas mistas a 29 de agosto. Os singulares decorrem de 30 de agosto a 2 de setembro. O Conservatório Regional de Macedo Cavaleiros vai ser objeto de estudo no âmbito do projeto ECOS, promovido pelo Centro de Investigação Transdisciplinar à Educação e Desenvolvimento da Universidade Politécnica de Bragança. Um projeto que pretende analisar o impacto da criação do Conservatório Macedense na sociedade e ser também um fator de fixação da população. Maria João Canadas.
12: O primeiro passo será o estudo das práticas artísticas musicais aplicadas do ponto de vista pedagógico e sociocultural, como explica o investigador principal, Tiago Maladoso.
13: É isso que vamos fazer. Vamos explorar de maneira científica, de acordo com todo o rigor metodológico que isso exige, vamos explorar quais são essas práticas pedagógico-musicais, como é que a comunidade integra-se no conservatório. Em última análise, como é que o conservatório pode colaborar com a fixação da população na região, uma vez que não é mais necessário deslocar-se para ter acesso a esse tipo de ensino com qualidade, e até que ponto este projeto poderá eventualmente até mesmo servir de modelo para outras regiões que tenham características semelhantes do ponto de vista histórico e social.
12: O estudo, considerado pioneiro, vai começar em setembro e terá a duração de 12 meses. Nos primeiros meses será analisado o processo de criação do conservatório e o desenvolvimento da instituição. Para tal, serão trabalhados dados quantitativos e qualitativos.
13: Como eu disse, vamos analisar esses documentos, vamos procurar entender quais foram as atividades que foram realizadas nestes dois primeiros anos, quais são as atividades a serem realizadas no próximo semestre, que inicia agora em setembro. Vamos procurar compreender quantos estudantes é que foram matriculados, quantos docentes é que há, qual é a distribuição geográfica, a faixa etária, quais foram os dados relativos a crescimento da diversidade, por exemplo, de instrumentos ou de formações instrumentais que são trabalhadas, ensinadas. E, de um ponto de vista qualitativo, também vamos, aí sim, com a nossa equipa de investigação, observar a sala de aula. Esse é um grande interesse que temos, porque somos todos educadores musicais, afinal, e temos interesse de conhecer, literalmente, como é que têm sido feitas as diferentes abordagens pedagógicas de ensino dos diferentes instrumentos e dos grupos.
12: A iniciativa conta com a colaboração de uma equipa internacional de investigadores. Integram o projeto Tiago Meladoso, doutor em Música e com pós-doutoramento em Educação pela Universidade Federal do Paraná, no Brasil, Simone Braga, doutorada em Educação Musical pela Universidade Federal da Bahia, e Vasco Alves, também doutorado em Música pela Universidade de Aveiro. Além desta equipa técnica, cerca de 80% do financiamento do projeto será destinado à contratação de um bolseiro de iniciação científica durante 6 meses, como acrescenta o investigador principal.
13: Este projeto é um projeto financiado pelo CITED e praticamente, digamos, 90% do valor que esse projeto receberá para o seu funcionamento será utilizado para a contratação de um investigador, que será um estudante do curso de mestrado, justamente ali da Universidade Politécnica de Bragança, que integrará a equipa de investigação durante 6 meses e, portanto, é alguém que também poderá contribuir muito com um olhar para este projeto e que acabará por sair com uma formação para investigação muito interessante, porque é uma pessoa que vai ajudar nas etapas de análise de dados, de exploração, de recolha de dados. Então, tudo isso será também uma mais-valia do nosso projeto do ponto de vista formativo.
12: Uma das formas de investigação será com a realização de entrevistas.
13: E vamos também, ao longo destes próximos meses do projeto, trabalhar com entrevistas a professores, a encarregados de educação, aos jovens, aos adultos maduros, que também fazem parte da população envolvida no conservatório, além de pessoas relacionadas às instituições parceiras do conservatório. E com isso tudo é que pretendemos elaborar um grande cenário de como é que essas atividades têm sido implementadas, como é que elas têm vindo a crescer, para aí sim podermos, na nossa análise com este cenário mapeado, entender de que modo é que isso poderia colaborar para a implementação de outros casos em outras regiões com características semelhantes.
12: O projeto não vai acarretar qualquer encargo financeiro para o Conservatório. O diretor artístico e pedagógico, Vasco Alves, também um dos investigadores do projeto, sublinha que a componente científica permitirá desenvolver reflexões estratégicas e reforçar o potencial da instituição de ensino.
14: Do ponto de vista do conservatório, é uma mais-valia porque o conservatório, nos seus estatutos, tem também a dimensão científica. Tem, naturalmente, a pedagógica, a artística, a social e tem também a dimensão científica. Portanto, é uma maneira de não só contemplarmos esse pilar também da nossa ação, mas também de articularmos com instituições do território como a Universidade Politécnica de Bragança. Portanto, é um projeto que não tem qualquer encargo para o conservatório, não tem qualquer compromisso e, pronto, é uma mais-valia para nós porque nos coloca como objeto de estudo e só nos pode engrandecer, não é?
12: O projeto conta com financiamento de 8 mil euros através do Centro de Investigação Transdisciplinar em Educação e Desenvolvimento, com apoio da Fundação para a Ciência e a Tecnologia.
8: O projeto pretende elaborar um estudo de implementação e do impacto sociocultural do ensino artístico, especializado em música, e pretende analisar o impacto da criação do Conservatório Regional de Macedo, bem como perceber de que forma esta instituição pode contribuir para fixar a população.

0: 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Agenda Cultural de Mirandela. O Café Memória, um projeto destinado a pessoas com problemas de memória ou demência, bem como a respectivos familiares, amigos e cuidadores para partilha de experiências e suporte mútuo, volta este sábado. Pretende oferecer um ambiente acolhedor, reservado e seguro, facilitando a interação entre pares, apoio emocional, informação atual e útil, e promove a participação de todos em atividades lúdicas e estimulantes com o apoio de profissionais de saúde ou de ação social. A participação é gratuita e não necessita de inscrição. O encontro Café Memória acontece mais uma vez este sábado a partir das 10 da manhã na Ecoteca em Mirandela. E aí está o programa Férias de Verão. Sol, férias e muitas aventuras. Este verão troca os dias no sofá por momentos cheios de criatividade, descoberta e diversão. Entre oficinas, jogos, histórias, experiências, natureza, arte e desafios, há uma atividade para cada pequeno explorador. Vem criar, aprender, experimentar e colecionar memórias que vão durar muito para além das férias. Escolhe a tua atividade preferida e inscreve-te. Também viver uma experiência profissional. O programa Verão Jovem 2026 está. O município volta a promover a iniciativa de ocupação de tempos livres dirigida a jovens entre os 14 aos 17 anos residentes do concelho. Até 28 de agosto, os participantes terão a oportunidade de contactar com diferentes serviços municipais, desenvolver competências e adquirir experiências em contexto real num ambiente seguro e orientado para a aprendizagem. Os jovens selecionados recebem uma bolsa de participação de 100 euros por quinzena. O Verão Jovem é uma oportunidade para ocupar as férias de forma útil, conhecer melhor o funcionamento dos serviços municipais e adquirir novas experiências. Informações e inscrições na Divisão de Educação, Ação Social, Desporto e Juventude. Está completa hoje esta edição de Passos do Conselho. Um conselho de Mirandela. Programa de conteúdos da responsabilidade do município de Mirandela.
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1: Ficou em prisão preventiva a mulher de 63 anos que provocou um incêndio urbano em Folha dela, no concelho de Vila Real. A Polícia Judiciária também deteve fora de flagrante delito um homem de 64 anos pela autoria de um crime de incêndio florestal que aconteceu na passada quarta-feira em Sabrosa. Uma menina de 4 anos morreu ontem à tarde na sequência de um afogamento numa piscina particular no concelho de Vila Real. O Fisco já iniciou a liquidação de impostos sobre o negócio da compra das 6 barragens pelo consórcio Movera. Em causa estão cerca de 12 milhões e 300 mil euros de imposto de selo pela transmissão das barragens. Entretanto, a EDP já fez saber que discorda desta decisão e insiste em levar o diferendo para os tribunais. Ficou em prisão preventiva a mulher de 63 anos que provocou um incêndio urbano em Folha dela, Vila Real. Recordo que a Polícia Judiciária deteve fora de flagrante delito esta mulher após apurar que o incêndio terá sido provocado mediante a utilização de fósforos sobre a vegetação, roupas velhas, papéis e plásticos que a própria detida tinha amontoado no dia anterior na via pública e próximo da sua residência. Entretanto, a Polícia Judiciária também deteve fora de flagrante delito um homem de 64 anos pela autoria de um crime de incêndio florestal na passada quarta-feira em Sabrosa. A investigação permitiu apurar que o incêndio foi provocado mediante a utilização de velas de cera colocadas no interior da mancha florestal e em zona de carga vegetal seca. Segundo o comunicado da PJ, graças à intervenção dos bombeiros e meios aéreos, o incêndio apenas consumiu uma área de cerca de 5 mil metros quadrados de pinhal, mato, alguns castanheiros e parcelas de terreno agrícola. Não fosse tal a intervenção, estaria em perigo a área envolvente, constituída por vinhas, olival, pinhal de várias centenas de hectares e terrenos agrícolas, bem como habitações situadas a cerca de 200 metros, pode ler-se no comunicado. O detido, residente naquela localidade, será presente à autoridade judiciária para primeiro interrogatório judicial e aplicação das medidas de coação. A investigação prossegue sob a direção do Ministério Público de Vila Real. Uma menina de 4 anos morreu ontem à tarde na sequência de um afogamento numa piscina particular em Val de Nogueiras, no concelho de Vila Real. À chegada ao local, as equipas de socorro, dos bombeiros e da viatura médica de emergência e reanimação constataram que a vítima estava em paragem cardiorrespiratória, efetuaram manobras de reanimação, mas não foi possível reverter a situação, como refere o comandante dos bombeiros da Cruz Verde, José Salcedas.
2: Infelizmente, qualquer ativação é sempre má quando envolve uma criança com esta idade, muito mais ainda é, pelo menos mexe muito mais com aquilo que é o estado de todas as pessoas envolvidas no evento. Fomos ativados às 15h29 para a zona de uma situação de paragem, caso respiratória. Portanto, quando chegámos ao local, deparámos já com a criança em paragem, iniciaram-se de imediato as manobras de suporte básico de vida. Esteve também presente neste local a VMER. Contudo, infelizmente, não foi possível reverter esta situação de paragem, vindo a ser declarado o óbito nesse local.
1: O incidente aconteceu numa piscina particular, numa habitação contígua ao local onde residia a criança, e tudo aponta para que a menina terá passado uma vedação e caiu à piscina. O comandante dos bombeiros da Cruz Verde lembra a importância da vigilância e das medidas de proteção.
2: Quando envolve crianças, sobretudo, todos nós devemos sempre procurar estar o mais vigilantes possíveis. Sabemos que a qualquer momento eles fazem alguma coisa que não era suposto fazerem, não é? Mesmo por muita atenção que nós demos. Infelizmente, às vezes acontecem este tipo de acidentes, mas sim, é importante manter a vigilância, é importante, no caso das piscinas, estarem tapadas ou estarem vedadas para salvaguardar a integridade das pessoas. Quero, contudo, reforçar que a situação em concreto que estamos a falar, eu não conheço o local, portanto não quero aqui de forma alguma que seja entendível que não houve vigilância ou que a piscina não esteja devidamente resguardada, porque eu não conheço, não sei exatamente o que é que levou à concretização deste acidente. Portanto, os meus conselhos são de uma forma genérica para toda a gente, para os problemas que são importantes ter.
1: No local esteve a GNR, as equipas de socorro dos bombeiros e da viatura médica de emergência e reanimação e uma equipa de psicólogos do INEM para apoiar a família e todos os envolvidos. O Fisco já iniciou a liquidação de impostos sobre o negócio da compra das 6 barragens pelo consórcio Movera. A autoridade tributária antecipa-se assim ao prazo do Ministério Público e avança com a liquidação de impostos. Em causa estão cerca de 12,3 milhões de euros de imposto de selo pela transmissão das barragens. Entretanto, a EDP já fez saber que discorda da decisão e insiste em levar o diferendo para os tribunais. Filipe Ventura Alves.
3: A informação foi avançada pelo vereador da Câmara Municipal de Miranda do Douro, Vítor Bernardo, que garante que os restantes impostos deverão ser liquidados em setembro.
4: Entretanto, a inspeção tributária, nós sabemos, a Câmara sabe que já foi concluída, tendo inclusivamente sido liquidado um dos impostos, o imposto do selo sobre a transmissão onerosa de bens, ou seja, sobre a venda das barragens em si, que corresponde a 12 milhões de euros, mais ou menos 12,3 milhões de euros. E as liquidações relativamente aos outros impostos devidos serão efetuadas em setembro.
3: O processo, no entanto, está longe de estar terminado. A EDP já anunciou que pretende contestar judicialmente as liquidações. O vereador admite que a cobrança poderá, por isso, demorar.
4: Por parte da EDP, as informações públicas que há é que não vão pagar as liquidações que lhe forem remetidas, uma vez que estão com o sentido de interpor uma impugnação nos tribunais administrativos. Quer dizer que a cobrança pode não ser tão rápida como estamos à espera, mas também pode ser rápida.
3: O Ministério Público tinha concluído em outubro do ano passado que a EDP e a Movera estavam obrigadas ao pagamento de 335 milhões de euros em impostos pela venda das barragens. Para Miranda do Douro, uma parte significativa poderá resultar do imposto municipal sobre as transmissões onerosas de imóveis.
4: Estamos a falar de milhões de euros, cerca de 20 milhões de euros. Uma Câmara que tem um orçamento total para um ano de 25 milhões de euros, 20 milhões de euros representam seguramente mais que um mandato inteiro, mais 4, 5 ou 6 anos de investimentos de capital.
3: Também o Movimento Cultural da Terra de Miranda considera este um passo importante, mas deixa um alerta. Só haverá vitória definitiva quando os impostos forem efetivamente cobrados.
5: Nós sentimos-nos naturalmente com a razão, mas orgulhosos por manter essa razão e por levá-la contra todas estas contrariedades que tivemos no caminho, até que finalmente sejam liquidados os impostos. Mas atenção, estamos a falar que a vitória final chegará apenas quando forem cobrados os impostos. Esta nota de liquidação não implica a sua efetiva cobrança.
3: O Movimento Cultural da Terra de Miranda defende que as receitas, caso sejam efetivamente cobradas, poderão financiar investimentos importantes para o concelho.
5: Desde o primeiro momento, o Movimento Cultural da Terra de Miranda preparou e apresentou já a diversas entidades o Plano Estratégico da Terra de Miranda, onde são citados alguns investimentos reprodutivos que podem ser feitos na Terra de Miranda.
3: Para já, o município de Miranda do Douro celebra este passo depois de uma luta considerada árdua, mas continua a acompanhar o processo e prepara-se para uma nova batalha nos tribunais.
1: Em causa estão cerca de 12 milhões e 300 mil euros de imposto de selo pela transmissão das barragens. A Unidade de Emergência de Proteção e Socorro da GNR tem equipas especializadas em busca e resgate em ambiente de montanha, um serviço que tem vindo a ser cada vez mais solicitado. O último balanço dá conta de mais de 400 intervenções realizadas desde 2024. Um dos postos está localizado no Parque Nacional da Peneda Gerês, abrangendo a área do concelho de Montalegre. O Tenente-Coronel João Fernandes, da GNR, refere que o posto do Gerês foi criado em 2021.
6: Sentimos a necessidade, desde 2002, 2003, à data, na Serra da Estrela, a criar um posto específico para a atuação em busca e resgate em ambientes de montanha e, mais recentemente, sentimos também a necessidade de alargar isto, esta missão específica, a outras áreas do território e, em concreto, o Parque Nacional da Peneda Gerês, em concreto, desde a implementação em 2021. No entanto, já há uns anos atrás, teríamos montado várias equipas, aqui destacar nesta área de referência a equipa que nós tínhamos em Arcos de Valdevez e também a equipa que nós tínhamos também no nosso posto de intervenção, proteção e socorro de Vila Real.
1: Desde a pandemia Covid-19, tem-se registado uma elevada procura de visitantes aos territórios de montanha para a prática de desportos de natureza, turismo e lazer. Aliada às exigências orográficas e às bruscas alterações climáticas, a GNR mantém uma resposta operacional permanente e diferenciada.
6: O turismo de natureza, nos últimos anos, adquiriu uma importância extra, digamos assim, se calhar aqui com um dos marcos, a pandemia. Portanto, na altura da pandemia, muitas pessoas sentiram necessidade também de sair um pouco mais das cidades, de andar em zonas mais florestais, mais rurais, e portanto nós sentimos que talvez tenha sido um dos momentos de mudança de paradigma e de maior procura destas áreas. Nós, primordialmente, o nosso grande objetivo é prevenir, e portanto esta questão dos números muitas vezes não traduzem realmente aquilo que é o nosso impacto pretendido no território.
1: Antes de uma caminhada na montanha, há conselhos que convém ter em conta, como, por exemplo, um planeamento prévio do percurso. Depois, há detalhes que na montanha são importantes, como lembra o Tenente-Coronel João Fernandes.
6: Informar outras pessoas que vão fazer e para onde é que vão. Obviamente também perceber cada vez mais as condições meteorológicas são fulcrais, que também se façam acompanhar de uma série de equipamentos e, eventualmente, mantimentos de acordo com o tempo que esperam fazer aquela atividade, o calçado adequado, que nem sempre acontece, uma mochila com coisas basilares, dependendo das condições meteorológicas, desde um impermeável, um chapéu, óculos de sol, protetor, um telemóvel, mas devidamente carregado, e antes que nestas zonas, algumas das áreas, nem sempre tenha a cobertura da rede, uma lanterna, de acordo com o horário que é expectável fazerem a atividade, água, mantimentos, / alimentos suficientes para o percurso.
1: E uma regra fundamental é evitar fazer os percursos de montanha sozinhos. Há mais de uma década que agosto é sinónimo de tomate coração de boi do Douro. Este ano a grande novidade é que nos 19 municípios da Cime Douro o produto pode ser encontrado nas emendas dos restaurantes durante todo este mês. Celeste Pereira, da organização, refere que são mais de 30 os restaurantes aderentes da Festa do Tomate à mesa.
7: Falar de agosto é falar de Festa do Tomate. Quer seja... No fundo, a festa tem três vertentes: a festa do tomate à mesa, a festa do tomate nos restaurantes da região. Este ano, esta edição, contamos com o apoio da Cime Douro, da Comunidade Intermunicipal do Douro, e alargamos a todo o território do Douro esta festa do tomate à mesa. E, portanto, temos mais de 30 restaurantes. Em todos os concelhos do Douro, há pelo menos um restaurante a oferecer tomate. Tomate à mesa e tomate em força.
1: Esta sexta-feira tem lugar o concurso do melhor tomate coração de boi do Douro na Quinta do Mourão, em Cambres, Lamego.
7: Desde a primeira hora envolvemos como júri um conjunto de chefes de cozinha, de jornalistas, de gente da área, que avaliam o melhor tomate do ano. Após o concurso há um encontro de entusiastas do tomate, que vêm de todo o país, e é um encontro que junta entusiastas, produtores de vinhos, que também são os produtores de tomate, os júris, jornalistas, etc. É um encontro que decorre sempre de uma forma muito informal, e é aí que se sabe o vencedor do ano, gera sempre muita expectativa. Este ano vamos começar esse encontro com um debate à volta de como transformar o tomate coração de boi do Douro num ativo económico no território.
1: Este sábado, no Largo da Capela de Arroios, em Vila Real, vai decorrer o Mercadinho da Capela com a venda tomate coração de boi e de outros produtos da região.
7: Fazemos uma prova de tomate, azeite e flor de sal no interior da capela, que tem vindo a tornar-se um momento emblemático desta festa em Arroios, e tem sido, no fundo, é uma prova em que é conduzida por especialistas, gera sempre muita atração. No espaço exterior da capela temos um mercadinho de produtos locais, de produtos da terra, muito tomate à venda. Temos também vinhos do Douro, DOC e Porto, temos produtos regionais, produtos tradicionais e petiscos para que as pessoas vão, possam comprar num mercadinho os produtos da terra, possam também desfrutar do espaço e poder prolongar a festa, digamos assim. É uma festa que corre sempre em ambiente de música, animação, dança.
1: Este ano a Festa do Tomate Coração de Boi do Douro conta com o apoio da Cime Douro. Miguel Santos, secretário-geral desta Cime, considera que o tomate é um ativo territorial.
8: O tomate coração de boi há de ser sempre um produto de escassez, de sazonalidade, mas olhamos para ele como uma marca e um ativo territorial. É isso que nós queremos fazer, não é propriamente como um ativo económico, e foi essa a razão pela qual nós este ano decidimos apoiar esta iniciativa, que já tem alguns anos e que agora está perfeitamente consolidada e é cada vez mais um evento e um programa de promoção relevante neste contexto, até a nível nacional, dada a atração e o posicionamento que promove.
1: Agora, o próximo passo será a certificação do tomate coração de boi do Douro.
8: Nós estamos muito envolvidos no tomate, mas também com outros produtos endógenos do território, de tentar criar um mecanismo de certificação, mas que funcione. Como sabe, assim, como entidade pública, não pode ser a entidade responsável e detentora da certificação, mas estamos envolvidos nesse processo. Aliás, já iniciamos algumas conversações para criar um modelo de certo de ordenação das certificações do território, exceto o vinho, naturalmente, porque achamos que esse vinho também valoriza muito os produtos, porque senão serão sempre produtos de escassez e produtos muito físicos no mercado, mas que são altamente valorizados por um consumidor informado. E por isso a certificação parece-me um passo absolutamente seminal para nós conseguirmos isso.
1: A 11ª edição da Festa do Tomate Coração de Boi do Douro termina este sábado com o Mercadinho da Capela, que começa às 17h30 no Largo da Capela de Arroios, em Vila Real. Depois de uma semana a falar sobre incêndios, hoje a CIR avança com duas detenções. Entretanto, uma delas ficou em prisão preventiva, uma mulher de 63 anos que provocou incêndio urbano em Folha dela, Vila Real. Recordo que a PJ deteve fora de flagrante delito esta mulher após apurar que o incêndio foi provocado mediante a utilização de fósforos sobre a vegetação, roupas velhas, papéis e plásticos que a própria detida tinha amontoado no dia anterior na via pública e próximo da sua residência. Entretanto, a PJ também deteve fora de flagrante delito um homem de 64 anos pela autoria de um crime de incêndio florestal ocorrido na passada quarta-feira em Sabrosa. A investigação permitiu apurar que o incêndio foi provocado mediante a utilização de velas de cera colocadas no interior da mancha florestal e em zona de carga vegetal seca. A investigação prossegue agora sob a direção do Ministério Público de IAP de Vila Real.
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1: Manobras ABC até ao Z. Dicionário enciclopédico. S, letra S. SOS. Em comunicação, sinal internacional emitido para pedir socorro, escolhido devido à sua extrema legibilidade no alfabeto Morse. 3 pontos, 3 traços, 3 pontos. Posteriormente, fez-se deste sinal a sigla da expressão inglesa Save Our Souls, salvem as nossas almas. A sua frequência de emissão foi fixada para navegação marítima nos 500 kHz pela Conferência Radiotelegráfica de Berlim em 1906 e, posteriormente, também adotada pela navegação aérea. O apelo de socorro completo compreende 12 traços característicos de 4 segundos seguidos do sinal SOS e do indicativo do navio ou avião em dificuldade.
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0: Está no ar mais um episódio de Ecos de Infância. Bem-vindos. É, no fundo, o seguimento do episódio da semana passada. Tem a ver com as perguntas constantes de querer ser mãe ou pai. Já tínhamos abordado as certezas ou as incertezas sobre esta matéria. A última questão colocada a Lúcia Menezes, psicóloga, que está, como sempre, connosco neste programa, na abordagem à idade de ser pai ou mãe. Agora, Lúcia Menezes, chegamos a uma questão que é muito difícil, é delicada. Um casal, uma pessoa que quer muito ter filhos, a outra não sabe se quer ou sabe que não quer, o que devemos fazer afinal?
1: Já implica mais a dinâmica do casal, não é? Não é só de questões de fora, dá até aqui um panorama um bocadinho diferente. E às vezes até isto é dos motivos que também já apanho em consulta, mesmo de possíveis términos. Conseguimos alinhar-nos do que diz respeito a isto, portanto, não conseguimos ficar com um a querer remar para um lado e com o outro a remar para o outro, portanto, não há aqui ponta por onde se pega, então vai cada um para o seu lado, que é para não continuarmos nisto, porque isto assim já não
0: dá. Ou seja, portanto, há situações em que chega a esse extremo.
1: Há situações que sim, assim, eu quero muito, ele não quer, ou ele quer muito e eu não quero, então não. E sim, a questão da a própria dinâmica do casal fica aqui colocada em causa, não é? Se um projeto de vida não é partilhada pelos dois, não é? Começa aqui a ameaçar o que é que é a estrutura enquanto casal, mas também poder perceber qual é que é o timing para cada um, não é? A importância do que é aquele tema para cada um, se alguém está disposto a poder ajustar, não é? Se um está disposto a esperar ou se o outro está disposto a poder pensar nisso mais cedo do que esperaria, não é? Poder perceber aqui uma margem de negociação, não é? Não havendo negociação, depois também decidir em conformidade.
0: Ou seja, também não se pode utilizar muito aquela coisa, como é que eu vou fazer para ele mudar de ideias, não é? Isto já é forçar,
1: isto
0: não é?
1: Já ouvi também da pessoa, clientes, não é? Mas eu quero muito, ele vai, e depois quando vir a criança vai gostar imenso e vai se arrepender. E depois eu sou um bocadinho amada fita, não é? Depois eu trago isto para a consulta, que é tal, mas depois também... E se acontecer a situação de um dia a criança não dormir e ele dizer, tu arrastaste-me para isto e eu não queria, como é que vai reagir aí? Vai, pois, se calhar.
0: Mas quando existe também essa situação em que haja aqui esta contradição, ou pelo menos estas ideias, opiniões diferentes de um e do outro, num casal, quando às vezes se tem medo de se perder o companheiro ou a companheira, deve dizer-se que talvez não queira, ou seja, para deixar ainda no ar essa possibilidade, ou tem que ser, enfim, uma situação mais concreta?
1: Quando é aqui a questão do poder perder o medo, não é? De poder perder a relação, tem aqui novos contornos, não é? Porque às vezes, lá está, há várias situações, pronto, eu não estou aqui para falar de politicamente correto, não é? Portanto, já aqui situações onde o tema filhos vem para cima da mesa, quando a relação às vezes está num ponto de instabilidade, não é? Ai, quando aconteceu os filhos, vamos voltar a ligar-nos, etc, não é? E o que efetivamente está na prova, não é? É que efetivamente os filhos testam as relações, não é? Portanto, acaba por ser às vezes o inverso que acontece, não é? Ou ficou mais forte ou eventualmente há a quebra total. Mas o medo de poder perder tem um papel aqui muito importante, não é? Porque muitas vezes adapta-se decisões ou situações no ponto que a pessoa não é aquele em que está, mas só para preservar aquele elo. Não é? Por isso deixa-se...
0: Portanto, muitas das vezes é melhor dizer uma verdade difícil,
1: pois,
0: certo?
1: Sim, porque depois, lá está, depois gera-se aqui cenários onde a criança eventualmente vai crescer e vai perceber, não, mas eu só vim ao mundo para manter a relação deles. Eu vim cá com esse propósito. O que é que isto gera na criança? Um sentido de revolta gigante, não é? Claro. Eu não deveria ter vindo para isto.
0: Lúcia, se, esta é uma das perguntas que também muitas vezes se põe, se não tiver filhos e me arrepender, ou seja, já muitas pessoas lhe fizeram esta questão?
1: Já. Já várias pessoas fizeram, por vários cenários, não é? Cenários de tentar engravidar e ter dificuldades em conseguir e colocar o cenário de sim, mas eu sei que estou perante o cenário de poder não ter filhos e acho que me vou arrepender, cá seja, ou até o cenário de, olha, não estou numa relação estável, não prevejo que venha a estar nos próximos tempos, estou perto dos 35 enquanto mulher e não acho que vá ter filhos nos próximos tempos. Achas que me vou arrepender? Eu acho que sim, acho que me vou arrepender, mas também na situação que eu tenho agora não me faz sentido, então o que é que eu faço? Não é? Estou aqui meio encruzilhada. Não é? Portanto, lá está, também a questão é, normalmente refiro aqui a questão dos planos de vida, não é? Quando a pessoa faz um plano de vida, também é ajustar às condições que tem. Não é? Imaginemos, se eu tinha a ideia de poder ter, mas não estou numa condição em que neste momento possa ter, seja porque não consigo engravidar, seja porque não tenho uma relação estável, e para mim é uma condição importante, também atender a isso. Os planos servem para ser ajustados, não é? Portanto, eu quando vejo alguém com uma vontade muito ávida, seja homem ou mulher, de ter filhos, normalmente questiono-me porquê. Não é? Ou seja, não assumo aquilo, ai que bonito. Não fico nesse cenário. Fico, porquê? Porque é que isto é tão relevante nesta vida desta pessoa? O que é que isto está a preencher? Não é? Qual é a necessidade dela ter assim tanto filhos? Não é? Se calhar está a preencher aqui outra necessidade que não tem por ela mesma.
0: Uhum.
1: Portanto, a questão de ajustar os planos de vida surge como importante neste tipo de momentos, não é? Se eventualmente não surgir, é uma questão de poder-me adaptar a isso e perceber que aquele plano não foi possível de ser realizado naquele momento. E perceber que há uma adaptação já previne aqui o próprio arrependimento ou de não ter, etc.
0: Há pouco falamos no número redondo, 40 anos, agora falemos de quando chegarmos aos 60. Chegamos a essa altura e podemos pensar assim, devia ter tido filhos. Se não teve, não é?
1: Sim, sim.
0: Também há muito essa incógnita?
1: Sim, eu até estava-me a recordar do caso até de uma cliente que ela engravidou e a mãe também engravidou ao mesmo tempo.
0: Uhum.
1: Foi assim um caso interessante e a mãe estava na faixa dos 60. Ela foi mesmo uma coisa assim desesperada, até porque lá está, a mãe achava que
0: não é
1: que
0: muito usual, não é?
1: Achava que
0: aí
1: já
0: é
1: não,
0: que não é muito usual.
1: Que já não ia acontecer e aconteceu. Sim, aqui já é mais um processo de um certo luto, não é? De, ok, se calhar agora estou nesta fase de ter tido filhos, não aconteceu, poder aceitar um bocadinho a possibilidade do que é uma vida sem, não é? Porque também é importante poder fazer isso, não é? E aqui também chamar a atenção com essa nesta fase dos 60, que às vezes é necessário o luto, não é? Falo muitas vezes até dos lutos quando há a possibilidade de ter mais filhos, não é? Da pessoa, às vezes, há vários casais que trazem isto para a consulta, que é, olha, eu tenho um e não sei se gostaria de ter dois ou três, eu tenho dois, não sei se varia para três, não é? E às vezes esta questão do poder despedir de uma ideia para poder aceitar outra, não é? Se eu estou sempre a considerar que podia ter dois ou três, não é? Eu não tenho, nem aceito ter dois, nem me decido por poder ter três. Vivo aqui sempre nesta...
0: No limbo.
1: Fico aqui sempre nisto. Portanto, os lutos são importantes nesta fase, não é? De eu poder despedir-me de uma hipótese para poder aceitar a outra.
0: A outra. Portanto, outra dúvida também muito comum é que quando nós vamos ter filhos temos medo de perder a nossa liberdade. É legítimo dizer uma coisa destas?
1: Bastante, vamos ser realistas, não é? Sim, então, não é? Os filhos implicam aqui uma certa despedida, não é? De poder ter uma, não é? Aqui uma liberdade desgovernada na nossa,
0: claro,
1: vida, não é? Agora vou poder jantar até às tantas e ficar naquele dia até às tantas, não é? Portanto, sim, quem... Aliás, se alguém me disser que ter filhos não implica despedir uma liberdade, diria que essa pessoa está a ser um bocadinho hipócrita, não é? Portanto, não está a ser um bocadinho ardoido. Portanto, sim, é sempre um despedido de uma certa liberdade associada, porque no fundo é isso, não é? Sempre aquele ajustar da rotina da pessoa com o filho, não é? Do que é que ele precisa, o que é que está necessitado naquele momento. Portanto, viver uma vida inteiramente livre, pelo menos os primeiros tempos, não é fisicamente possível, não é? Uhum. Nem emocionalmente possível.
0: Mas isso significa para muita gente ter egoísmo, é ou não? Ser egoísta, quando pensamos assim. Será legítimo dizer alguma coisa desta ou não?
1: O egoísmo é um conceito um bocado, lá está, que está muito presente entre nós quando, lá está, escolhemos o que é importante para nós ou fazemos escolhas que possam ser polémicas, não é? Que não vão de acordo com o que é socialmente expectável. É muito fácil de, vou ser chamada egoísta, portanto não deveria. E muitas vezes as pessoas acabam por, lá está, ir para escolhas com as quais não se identificam só para não serem chamadas de egoístas. Por isso, este também é um perigo, não é? Porque, no fundo, é, conforme estavas a falar há bocadinho, do eu poder escolher o que me faz sentido, é importante também nisso, não é? Eu devo escolher realmente o que me faz sentido, independentemente de poder ser chamada de egoísta ou não. Não é? Porque se eu posso ser chamada de egoísta por não ter filhos e querer poder ter uma vida mais livre, posso ser chamada de egoísta também tendo filhos e levando-os a adaptar à minha realidade. Portanto, há sempre aqui o cenário disto poder vir para cima da mesa, não é?
0: Uhum.
1: Portanto, eu poder tolerar a crítica também.
0: Outra dúvida. Temos uma carreira de que gostamos, adoramos viajar, gostamos da vida que temos, e depois há esse receio de ter um filho e deixar disto ser assim tão linear, não é? Tudo isto ser tão bonito, digamos assim.
1: E ainda falei disto esta semana numa consulta. Exatamente, numa cliente em que ela estava a falar disso, que era, eu antes da minha filha nascer, eu conheci sempre uma pessoa mega independente. Sempre achei que era uma pessoa muito bem-sucedida, que fazia tudo no meu trabalho, e a minha filha, entretanto, nasceu e eu não me reconheço. Já não tenho os horários de trabalho que tinha, não posso pegar e fazer maratonas de trabalho como fazia antes. Então, meio que, lá está, conseguimos depois trabalhar esse aspecto desta componente independente desta pessoa sentir-se apagada nesta fase de vida da pessoa. Portanto, sim, no fundo, lá está, tudo o que seja carreira, por muito que não queiramos admitir, vai ficar um bocadinho afetada, não é? Com isso, não é? Porque não temos a mesma entrega, a mesma energia, o mesmo espaço mental, não é? Uhum. Para as coisas que desempenhávamos antes. Agora, mais uma vez, de poder também fazer um certo ajuste a isso, não é? Por exemplo, se temos aqui um traço nosso muito independente que está muito presente, se calhar ele vai ficar afetado com a transição para ter filhos, não é? Porque estamos habituados a governar-nos à nossa maneira e depois já não o fazemos. Mas a questão é, a própria ambição e independência vão ficar, de certa forma, às vezes em segundo plano, numa fase inicial de poder ter filhos. Não quer dizer que não possam assumir um lugar preponderante mais para a frente, mas numa fase inicial vão ficar, não é?
0: Falamos agora da pressão da família, que isto existe, não é? Existe. Então esta pergunta é mais do que evidente. Então, quando é que vem os bebés, não é? Isto acaba por ser prejudicial ou não?
1: Isto, sim, de certa forma, eu percebo, não é, o interesse das pessoas, não é, mais uma vez, esta questão de sim, sim, porque é esperado, não é, tão juntos, a tão nada, vão ficar só os dois, não é, vão ficar aqui sozinhos
0: que, no
1: quando
0: fundo,
1: forem velhinhos.
0: Pode até parecer uma pergunta inocente, não é, mas quando é repetida muitas vezes.
1: Pois, por isso é que eu digo, entendo o interesse das pessoas quando a questionam, não é, só que depois às vezes estão a levantar assuntos que estão escondidos ou por baixo do tapete, nem se estão a perceber, não é, porque pode estar a acontecer ser uma pessoa que está a tentar engravidar e não consegue. Uma pessoa que só pensar em poder ser mãe ou pai já o assusta, dá-lhe uma crise, não é? Não consigo pensar nisso agora, não é? De pensar, não, mas esta relação não está assim tão boa para podermos ser pais agora, não é? Portanto, pode estar ali uma panóplia de situações envolvidas que a pessoa, lá está,

0: Portanto, para ti, que eu tivesse filhos, gostavas? Gostavas que tivesse? Pá, olha, gostava de partilhar o mesmo interesse que tu, mas nesta fase ainda não.
1: Claro. Mas depois também há aquela situação em que os pais, ou os nossos pais, perguntam sempre quando é que afinal vamos dar um neto, não é? Isso já se começa depois a sentir a culpa na própria pessoa ou não?
0: É, aqui já tem a própria dinâmica também da expectativa, não é? Pois, mas eu não quero defraudar, não é? Nem os meus pais, nem os meus sogros, não quero decepcionar, não quero que eles pensem menos de mim, não é? Não quero privá-los do desejo de poderem ser avós, não é? Depois já começa a entrar aqui a própria decepção ou desilusão em cena, portanto já tem mais camadas, não é? Não é só o lidar com o comentário e não querer lidar com a pressão, já tem aqui outras camadas. Mas mais uma vez, como falo aqui muitas vezes, o pilar da comunicação, não é? Isto também podia ser abordado. Entendo que para ti seja importante, ou percebo que seja, mas nesta fase não é uma prioridade na minha vida, espero que respeites isso. Ou, olha, pergunta-me se calhar daqui a um ano ou dois, pode ser que tenha a tua resposta para te dar. Esta fase ainda não. Tenho também de trabalhar isto através da comunicação.
1: Então isto quer dizer que às vezes o dizer não sei também pode ser uma resposta legítima a estas incertezas?
0: Por que não? Acho que é bastante preferível até poder ter uma resposta honesta do que me comprometer a algo e depois acabar por não ser nesse sentido, não é? Portanto, lá está, fala-se tanto de honestidade, não é? Mas a honestidade também tem o certo custo, não é? De poder desiludir eventualmente o outro. Mas também se implica que o outro esteja disposto a poder receber isso. Olha, mas ao menos não me mentiu, não é? Portanto, disse-me aquilo que é a verdade para ele ou para ela naquele momento. Portanto, agora cabe-me a mim lidar com isso.
1: Então, não uma resposta politicamente correta, mas sim aquilo que sente. Não sabe mesmo,
0: exato,
1: certo?
0: Não é? Portanto, lá está. Pois, se eu me custo ouvir o não sei, já sou eu que preciso da resposta, não é a pessoa.
1: Claro.
0: Portanto, também informação.
1: Lúcia, já percebemos que gosta muito de exercícios, não é? E hoje vamos novamente a eles.
0: Gosto.
1: Então, propomos um pequeno exercício. O que é que nos traz desta vez?
0: Gosto muito. Acho que proporciona aqui momentos de reflexão e de poder não se falar só do que é este tipo de temas, mas da pessoa poder ajustar face a eles, não é? De poder ter aqui um posicionamento em relação a eles, não é? E ir para além do politicamente correto ou do expectável. Em relação a esta questão da própria dúvida do poder ser pai ou mãe, e também à semelhança do outro episódio em que convidei que viesse uma espécie de coluna, não é? De poder integrar aqui vários âmbitos e a propor um semelhante, que é de colocar aqui várias questões, de o que é eu espero eventualmente poder ser pai ou mãe, não é? O que é que eu espero alcançar, o que é que espero. Pronto. Depois também o que é o verdadeiro significado disso para mim, não é? Também ajuda aqui a esclarecer. Outra também questão é o poder também colocar aqui a questão de se eu não tiver, o que é que eu vou sentir em relação a isso? É algo com o qual eventualmente poderei encontrar alguma paz? Mas também colocar outra questão importante de eu afirmando a minha opinião, estou disposto a poder decepcionar pessoas? É porque vai acontecer, não é? Mesmo que a pessoa tenha filhos, vai decepcionar alguém que, ah, não, mas eu pensei que não ias ter... Estava à espera isto da tua parte, não é? Então, acho que são aqui algumas questões-chave para a pessoa poder se posicionar tendo em conta o que lhe faz mais sentido para si, não é? Poder se preparar para os vários cenários que possam acontecer, lá está, para eventuais desilusões, arrependimento, etc. Mas poder ter isso em cima da mesa, para poder tomar uma decisão consciente e alinhada consigo mesma, que no fundo é aquilo que importa, não é?
1: Assim. Muito bem. Temos agora aí uma série de perguntas com respostas rápidas também, não é? Ter dúvidas significa não querer ser pai ou mãe?
0: Não necessariamente. Significa ter consciência.
1: Não gostar de crianças significa não poder ser um bom pai ou mãe?
0: Também não necessariamente. Às vezes, se calhar, a maneira como olho para aquelas crianças não significa que eu vá olhar de igual forma para a minha.
1: Querer ter filhos torna uma pessoa mais realizada ou nem por isso?
0: Questiono. Mas se tornar, acho que se calhar não é pelo menor motivo. Que o está a ter.
1: Não querer ter filhos torna uma pessoa egoísta?
0: Torna uma pessoa que sabe da sua realidade.
1: É possível amar alguém e não querer ter filhos com essa pessoa?
0: Também é possível. É possível saber que uma relação tem um contorno que não faz sentido dessa maneira ou que poderá sobrecarregar e que poderá não resistir. Sim,
1: é possível. E é possível mudar de ideias ou não?
0: Eu até diria que é possível e bastante provável. Portanto, sim.
1: É possível nunca ter uma certeza absoluta?
0: Aqui resta-me dizer que esse possivelmente é o cenário, 99% das vezes.
1: Possivelmente, então, é esse.
0: Sim, 99% das vezes é esse, não é mesmo?

0: Esta, e ai, reis, parte, agora entrou na fase da adolescência, agora se calhar penso que não deveria ter tido, portanto, sim.
1: Mas isso significa que há alguma coisa errada connosco, ou não?
0: Significa que somos pessoas que evoluímos e que vamos tendo opiniões diferentes em relação às coisas ao longo do tempo e que podemos ter sentimentos diferentes em relação à mesma coisa.
1: Bom, talvez hoje não tenhamos então encontrado uma resposta para todos, não é? Porque isto também é difícil estar a responder a toda a gente, se calhar há muitas dúvidas a pairar. Talvez não fosse também a intenção, porque algumas perguntas não precisam de uma resposta imediata, precisam de espaço, precisam de silêncio, coragem para ouvirmos aquilo que realmente sentimos, sem confundir a nossa voz com a voz dos nossos pais, dos nossos amigos, da sociedade ou de expectativas que fomos aprendendo desde crianças. No fundo, é uma retrospectiva do que fomos falando aqui neste programa de hoje. Hoje falamos sobre o medo de ser mãe, o medo de ser pai, o medo de não crescer, o medo de nos arrependermos e talvez, no fundo, sobre uma coisa ainda maior, o direito de construirmos a nossa própria vida. Lúcio, muito obrigado por esta conversa. No fundo, em termos de despedida, o que é que gostaria de deixar aqui como grande mensagem num programa em que abordamos aqui muitas temáticas que são, de facto, presentes no dia-a-dia, certo?
0: Sem dúvida, sim. Vou deixar aqui a mensagem do... eu gosto da expressão a pessoa não se fechar numa caixinha. Se calhar ia deixar isto como chave de hoje. De, independentemente de eu decidir ser mãe ou pai, ou decidir não fazer, que isso não me coloque dentro de uma caixinha, que eu não me defina por isso. Porque, além de o ser ou de não ser, eu sou muito mais coisas do que só isso. Portanto... isso, deixar aqui a ideia da pessoa não se fechar numa caixinha.
1: Fica esta mensagem, aliás, como sempre, somos muito pedagógicos, a Lúcia é muito pedagógica, portanto, isso sempre, para quem nos ouve, também tem o seu grau de importância, não é? Muito obrigado, voltamos na próxima semana. Até lá.
0: Até lá.

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2: 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A justiça é cega, mas é uma boa mulher.
4: Ai, tão boa! Tão boa!
5: Ora, então diga lá, como é que o senhor foi detido?
6: Foi detido por dois polícias, senhora doutora Juíza.
5: Por embriaguez?
6: Sim, senhora. Estavam ambos muito bêbados.
2: Vejo que o réu é acusado de praticar 3 roubos por hora.
4: É verdade, senhora juíza. E garanto a vossa excelência que se o ministro das Finanças trabalhasse como eu, seria bem melhor a situação económica no nosso país.
5: Ai, ai. Com esta crise não sei onde é que isto vai parar.
7: Olha, eu estou a pensar em ir ao banco levantar todo o dinheiro.
5: Não é? Então e porquê que não vais?
7: Tenho medo que me apanhe.
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A Marquesa da Alcagoita tem uma verdadeira adoração por gatos e gatas, mas desapareceram-lhe todos. Agora, com a gata Fifi, o desgosto foi tão grande que o Sr. Marquês resolveu contratar os detetives investigadores, Chocos Comes e Louco Bebes, porque não há dúvida nenhuma de que ali há gatos.

0: Meus senhores, já aqui estão os detetives.
1: Descubram a minha Fifi, por favor.
2: Ah, minha querida, acalme-se, sim. Deixas pôr o assunto aos senhores Chocos Comes e logo bebes.
3: Oh, yes. Queira ter a bondade de expor, please.
2: Queremos que descubram o que tem acontecido aos nossos gatos. A minha esposa, a Marquesa de Alcagoita, tem tido exemplares de várias raças, mas todos acabam por desaparecer.
1: E agora foi a Fifi, uma gata persa muito meiga e muito minha amiga.
4: Oh, e algum restaurante especializado em colha à caçadora por aqui perto, lá?
1: Meu Deus, que horror, que horror!
3: Oh, logo, bebes, tem maneiras, please. Senhores marqueses, vamos já investigar o caso.
2: Ah, e não olhem a despesas. E se deslindarem o caso, até vos posso arranjar um título.
4: Ah, mas isso aí é ótimo. Um título, olha. Ó, seu Marquês, um título vinha mesmo a calhar.
3: Ou logo bebes.
4: Ah, não é para mim, chefe. É para o meu clube que não sabe o que é um título há que anos, hã?
0: Vou mostrar-lhes a saída.
4: Oh, homem, homem, tenho que dizer, eu prefiro que me mostres a entrada.
3: Ou logo bebes, let's go.
4: Yes, yes, let's go.
0: Os detetives estão de regresso.
1: Ai, então, descobriram a minha Fifi.
3: Oh, yes, aqui está ela.
1: Mas isso é uma bola de futebol?
2: Sim, mais precisamente uma bola daquelas especiais.
4: Queres dizer, a gatinha, a Fifi, era assim cinzenta, com riscas pretas, não era?
3: Oh, e além de descobrir o que é que fizeram com os vossos gatos, descobrimos também o mistério das bolas serem assim tão felinas, saltitantes e fugidias.
4: Olha, tem sete vidas aquelas bolas. Oh, oh, chefe, para ganharmos mais algum, vamos vender aos futebolistas o segredo do truque para chamar e dominar estas bolas, está bem?
3: Mas qual é o teu truque para chamar estas bolas? Posso saber?
4: Eu explico, é assim. Anda cá, gatinha. Anda cá, gatinha.
1: Ai, a minha Fifi.
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13: Não se esqueça de que eu só concordei em vir para a praia com a condição de nos irmos confessar logo que regressemos. Não se esqueça, está bem?
14: Oh, carota, não seja assim, credo. Ai, que pecado cometemos nós ao vir à praia.
13: Que pecado? Nós não vamos estar todo o tempo de olhos fechados, pois não? A mana logo que aqui chegou ficou embasbacada ali com aquele rapaz. Tem estado a fazer ginástica só com aquela tanga vestida que... Ai, Jesus, não lhe tapa nada.
14: Ai, tem toda a razão, mana. Mais valia não trazer nada.
13: Efigénia, tenha maneiras, está bem? Ai, ai. Veja lá, mas é se me ajuda a escrever o texto para o abaixo-assinado contra as práticas anticoncessionais.
14: Oh, mana, mas como é que a mana quer que eu ajude? tudo nesse texto. Se a mana se pôs para aí a escrever palavras estrangeiras, eu nunca aprendi nenhuma língua, porque a nossa mamã dizia que não era nada bonita a prática das línguas. Olha, por exemplo, eu sei lá o que é essa coisa do coitus interruptus.
15: Oh, mana, isto é latim. E o latim é uma língua morta e por isso não é nenhuma língua pecaminosa. Porque como já faleceu, não mexe, nem remexe, nem faz nada dessas coisas diabólicas e satânicas.
14: Ai, Jesus, mana. Ai, Jesus, credo, não se ponha para aí a dizer essas coisas, que já me basta o sol na cabeça para me pôr sonsa. Mana, mas afinal, o que é o coitus interruptus?
15: Olha, mana, basta-lhe saber que é uma coisa muito feia e que nunca se deve fazer. Acrescenta aí a esponja, o diafragma e o preservativo.
14: Mais devagar, mana, mais devagar, porque eu já ouvi dizer que estas coisas do sexo nunca se devem fazer muito depressa. Ai, ora bem, então se bem percebi, aqui no nosso abaixo-assinado contra os métodos anticoncepcionais, o que nós estamos aqui a pôr são as coisas que não se devem usar. Não é verdade, mana?
15: Precisamente. A nossa campanha é contra tudo o que nunca se deve usar em casa alguma.
14: Ah, muito bem, muito bem. Mas depois fazemos outro abaixo-assinado a favor do que é preciso usar para não se usar o que não se deve usar. Está bem, mana? Está bem?
15: Mana, explique-se melhor. Afinal, a mana quer fazer um abaixo-assinado a favor do quê? O que é isso que é preciso usar para não se usar o que não se deve usar?
14: Ai, mana, homens!
15: Homens!
14: Sim, mana, homens! Com aquela coisa natural que Deus lhes deu! Ai.
16: Ai, homem, como é que eu tiro estas nódoas das tuas calças? 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
20: Ouvi dizer que agora o investimento na ferrovia é estratégico.
21: Ai, ouvi. Finalmente o progresso vai chegar de comboio.
20: Então, estás satisfeito?
21: Estou perdente.
20: Tá porquê?
21: Porque se vier pela linha do costume, só chega depois da inauguração.
20: Mas dizem que é estrutural.
21: Ah, pois é. Em Portugal tudo é estrutural. Até as peras, até alicerces.
22: Então, querida, como vai o seu relacionamento novo com aquele banqueiro famoso?
23: Ai, querida, não me diga nada. No outro dia fui apresentá-lo aos meus pais.
22: E então, Rica, então?
23: Ai, então, olha, só lhe digo, Rica, faltou a luz lá em casa. E eu disse ao meu namorado, aproveita.
22: E ele aproveitou bem?
23: Sim, aproveitou para levar a carteira e o Rolex do meu pai.
22: Amor, diz-me a verdade. Tens outra?
20: Outra? Claro que não. Ah, usa a mesma com todas.
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4: O Fisco já iniciou a liquidação de impostos sobre o negócio da compra das 6 barragens pelo consórcio Movera. A autoridade tributária antecipa-se assim ao prazo do Ministério Público e avança com a liquidação de impostos. Em causa estão cerca de 12,3 milhões de euros de imposto de selo pela transmissão das barragens. Entretanto, a EDP já fez saber que discorda da decisão e insiste em levar o diferendo para os tribunais. Filipe Ventura Alves.
24: A informação foi avançada pelo vereador da Câmara Municipal de Miranda do Douro, Vítor Bernardo, que garante que os restantes impostos deverão ser liquidados em setembro.
25: Entretanto, a inspeção tributária, nós sabemos, a Câmara sabe que já foi concluída, tendo inclusivamente sido liquidado um dos impostos, o imposto do selo sobre a transmissão onerosa de bens, ou seja, sobre a venda das barragens em si, que corresponde a 12 milhões de euros, mais ou menos 12,2 milhões de euros. E as liquidações relativamente aos outros impostos devidos serão efetuadas em setembro.
24: O processo, no entanto, está longe de estar terminado. A EDP já anunciou que pretende contestar judicialmente as liquidações. O vereador admite que a cobrança poderá, por isso, demorar.
25: Por parte da EDP, as informações públicas que há é que não vão pagar as liquidações que lhe forem remetidas, uma vez que estão com o sentido de interpor uma impugnação nos tribunais administrativos. Quer dizer que a cobrança pode não ser tão rápida como estamos à espera, mas também pode ser rápida.
24: O Ministério Público tinha concluído em outubro do ano passado que a EDP e a Movera estavam obrigadas ao pagamento de 335 milhões de euros em impostos pela venda das barragens. Para Miranda do Douro, uma parte significativa poderá resultar do imposto municipal sobre as transmissões onerosas de imóveis.
25: Estamos a falar de milhões de euros, de 20 milhões de euros. Uma Câmara que tem um orçamento total para um ano de 25 milhões de euros, 20 milhões de euros representam seguramente mais que um mandato inteiro, mais 4, 5 ou 6 anos de investimento de capital.
24: Também o Movimento Cultural da Terra de Miranda considera este um passo importante, mas deixa um alerta. Só haverá vitória definitiva quando os impostos forem efetivamente cobrados.
26: Nós sentimos naturalmente com razão, mas orgulhosos por manter essa razão e por levá-la contra todas estas contrariedades que tivemos no caminho, até que finalmente sejam liquidados os impostos. Mas atenção, estamos a falar que a vitória final chegará apenas quando forem cobrados os impostos. Esta nota de liquidação não implica a sua efetiva cobrança.
24: O Movimento Cultural da Terra de Miranda defende que as receitas, caso sejam efetivamente cobradas, poderão financiar investimentos importantes para o concelho.
26: Desde o primeiro momento, o Movimento Cultural da Terra de Miranda preparou e apresentou já a diversas entidades o Plano Estratégico da Terra de Miranda, onde são citados alguns investimentos reprodutivos que podem ser feitos na Terra de Miranda.
24: Para já, o município de Miranda do Douro celebra este passo depois de uma luta considerada árdua, mas continua a acompanhar o processo e prepara-se para uma nova batalha nos tribunais.
4: Em causa estão cerca de 12 milhões e 300 mil euros de imposto de selo pela transmissão das barragens. Mariana Santa Comba, Beatriz Pinto, Rafael Conque, todos do CTE Mirandela, e Matilde Pinto, do Sporting Clube de Portugal, todos atletas naturais de Mirandela, vão representar as seleções nacionais de ténis de mesa nos Jogos do Mediterrâneo, que decorrem a partir desta sexta-feira até 3 de setembro em Taranto, no sul de Itália. Portugal apresenta a maior delegação de sempre, composta por 168 atletas, distribuídos por 30 modalidades, naquela que será a terceira participação nacional nesta competição, depois das presenças em Tarragona em 2018 e Oran em 2022. Os Jogos do Mediterrâneo vão reunir cerca de 5 mil atletas de 26 países e constituem uma das maiores competições multidesportivas do calendário internacional. Na competição de ténis de mesa, as mirandelenses Mariana Santa Coma e Matilde Pinto vão competir em singulares. Mariana também estará na competição por equipas, tal como Beatriz Pinto, conjuntamente com a veterana Gianni Xiao. Matilde Pinto estará na competição de pares mistos, fazendo dupla com Clemente Campino. Finalmente, Rafael Kong vai participar na competição por equipa, juntamente com Clemente Campino e Gonçalo Gomes. A casa do ténis de mesa vai ser o Palazzetto Giovanni Paolo II, em Massafra. A competição inicia-se com a prova de equipas femininas e masculinas a partir de 26 de agosto, seguindo-se as duplas mistas a 29 de agosto. Os singulares decorrem de 30 de agosto a 2 de setembro. O Conservatório Regional de Macedo Cavaleiros vai ser objeto de estudo no âmbito do projeto ECOS, promovido pelo Centro de Investigação Transdisciplinar à Educação e Desenvolvimento da Universidade Politécnica de Bragança. Um projeto que pretende analisar o impacto da criação do Conservatório Macedense na sociedade e ser também um fator de fixação da população. Maria João Canadas.
2: O primeiro passo será o estudo das práticas artísticas musicais aplicadas do ponto de vista pedagógico e sociocultural, como explica o investigador principal, Tiago Maladoso.
5: É isso que vamos fazer. Vamos explorar de maneira científica, de acordo com todo o rigor metodológico que isso exige. Vamos explorar quais são essas práticas pedagógico-musicais, como é que a comunidade integra-se no conservatório. Em última análise, como é que o conservatório pode colaborar com a fixação da população na região, uma vez que não é mais necessário deslocar-se para ter acesso a esse tipo de ensino com qualidade, e até que ponto este projeto poderá eventualmente até mesmo servir de modelo para outras regiões que tenham características semelhantes do ponto de vista histórico e social.
2: O estudo, considerado pioneiro, vai começar em setembro e terá a duração de 12 meses. Nos primeiros meses será analisado o processo de criação do conservatório e o desenvolvimento da instituição. Para tal, serão trabalhados dados quantitativos e qualitativos.
5: Como eu disse, vamos analisar esses documentos, vamos procurar entender quais foram as atividades que foram realizadas nestes dois primeiros anos, quais são as atividades a serem realizadas no próximo semestre, que inicia agora em setembro. Vamos procurar compreender quantos estudantes é que foram matriculados, quantos docentes é que há, qual é a distribuição geográfica, a faixa etária, quais foram os dados relativos a crescimento da diversidade, por exemplo, de instrumentos ou de formações instrumentais que são trabalhadas, ensinadas. E, de um ponto de vista qualitativo, também vamos, aí sim, com a nossa equipa de investigação, observar a sala de aula. Esse é um grande interesse que temos, porque somos todos educadores musicais, afinal, e temos interesse de conhecer literalmente como é que têm sido feitas as diferentes abordagens pedagógicas de ensino dos diferentes instrumentos e dos grupos.
2: A iniciativa conta com a colaboração de uma equipa internacional de investigadores. Integram o projeto Tiago Maladoso, doutor em Música e com pós-doutoramento em Educação pela Universidade Federal do Paraná, no Brasil, Simone Braga, doutorada em Educação Musical pela Universidade Federal da Bahia, e Vasco Alves, também doutorado em Música pela Universidade de Aveiro. Além desta equipa técnica, cerca de 80% do financiamento do projeto será destinado à contratação de um bolseiro de iniciação científica durante 6 meses, como acrescenta o investigador principal.
5: Este projeto é um projeto financiado pelo CITED e praticamente, digamos, 90% do valor que esse projeto receberá para o seu funcionamento será utilizado para a contratação de um investigador que será um estudante do curso de mestrado, justamente ali da Universidade Politécnica de Bragança, que integrará a equipe de investigação durante 6 meses e, portanto, é alguém que também poderá contribuir muito com o olhar para este projeto e que acabará por sair com uma formação para investigação muito interessante, porque é uma pessoa que vai ajudar nas etapas de análise de dados, de exploração, de recolha de dados. Então, tudo isso será também uma mais-valia do nosso projeto do ponto de vista formativo.
2: Uma das formas de investigação será com a realização de entrevistas.
5: E vamos também, ao longo destes próximos meses, bases do projeto, trabalhar com entrevistas a professores, a encarregados de educação, aos jovens, aos adultos maduros, que também fazem parte da população envolvida no conservatório, além de pessoas relacionadas às instituições parceiras do conservatório. E com isso tudo é que pretendemos elaborar um grande cenário de como é que essas atividades têm sido implementadas, como é que elas têm vindo a crescer, para aí sim podermos, na nossa análise com este cenário mapeado, entender de que modo é que isso poderia colaborar para a implementação de outros casos em outras regiões com características semelhantes.
2: O projeto não vai acarretar qualquer encargo financeiro para o Conservatório. O diretor artístico e pedagógico, Vasco Alves, também um dos investigadores do projeto, sublinha que a componente científica permitirá desenvolver reflexões estratégicas e reforçar o potencial da instituição de ensino.
6: Do ponto de vista do Conservatório, é uma mais-valia porque o Conservatório, nos seus estatutos, tem também a dimensão científica. Tem, naturalmente, a pedagógica, a artística, a social e tem também a dimensão científica. Portanto, é uma maneira de não só contemplarmos esse pilar também da nossa ação, mas também de articularmos com instituições do território como a Universidade Politécnica de Bragança. Portanto, é um projeto que não tem qualquer encargo para o Conservatório, não tem qualquer compromisso e, pronto, é uma mais-valia para nós porque nos coloca como objeto de estudo e só nos pode engrandecer, não é?
2: O projeto conta com financiamento de 8 mil euros através do Centro de Investigação Transdisciplinar em Educação e Desenvolvimento, com apoio da Fundação para a Ciência e a Tecnologia.
4: O projeto pretende elaborar um estudo de implementação e do impacto sociocultural do ensino artístico, especializado em música, e pretende analisar o impacto da criação do Conservatório Regional de Macedo, bem como perceber de que forma esta instituição pode contribuir para fixar a população.

0: O Opinião Independente, na Terra Quente FM, como é habitual, com o Alexandre Pacheco, todas as quintas. Olá. Bem-vindo mais uma vez.
1: Como estão?
0: Para mais um programa e para mais dois temas. Um deles tem a ver com a atualidade política, que não tem sido muita, a não ser porque agora tem-se falado muito de incêndios, não é? Mas, nesta altura, é sempre a questão das Round 3, não é? As tais reentradas políticas, como na Festa do Pontal, neste caso o PSD, e depois, em Olhão, o Partido Socialista. Alexandre Pacheco, sobre estas duas situações, no fundo estamos a falar de alguém que falou primeiro, Luís Montenegro, sim, e depois veio a falar o secretário-geral do Partido Socialista, José Luís Carneiro, que no fundo veio também repostar e responder, no fundo, a algumas das coisas que foram ditas. Mas, grosso modo, em termos de conteúdo, tivemos uma mensagem inicial do Presidente do PSD e Primeiro-Ministro também, a anunciar aqui até algumas medidas, assim, avulsas, e depois houve as tais críticas de José Luís Carneiro, dizendo até que o rei vai nu, é a expressão que foi utilizada.
1: Sim.
0: Mas, pronto, em relação ao conteúdo, alguma coisa aqui a reter interessante ou não?
1: Eu, sinceramente, pareceram-me dois momentos um pouco muito à base de uma repetição de forma e de conteúdo. Portanto, ou seja, desde as camisas brancas, que eu ainda hei de perceber porque é que há obsessão pelas camisas brancas na quarteira, até à quarteira em si, a tradição continua a ter um peso demoníaco e condiciona as próprias

0: pessoas que estavam a ouvir o discurso. Eu diria que foi um discurso desinteressante para as próprias pessoas que estavam a ouvir.
1: Aquela sensação de que estariam a adormecer.
0: Sim, portanto, claro que o verão não ajuda, o calor não ajuda e outras coisas não ajudarão àquela hora do dia, mas claramente foi um discurso um pouco monótono e eu acho que um pouco divorciado da realidade. E, inclusivamente, está a começar a ser moda haver ataques ao jornalismo. E aqui neste discurso também houve, a partir do momento que se diz que se valorizam mais algumas polémicas do que as medidas, exato, que são dadas, as medidas ditas positivas ou que resultam de uma intervenção positiva do governo, vão para uma nota de rodapé, são subalternizadas em relação às outras. Esta preocupação de ter um bode expiatório, que é sempre o jornalismo, no sentido de que ele está a ultrapassar a realidade, não colhe muito porque o próprio discurso de Luís Montenegro traçou um cenário do país que muitas pessoas, inclusive a do PSD, acham que não é o país que na realidade temos.
1: Uhum. Uma imagem de obra feita, uma economia a crescer,
0: e de reformas,
1: máximos,
0: e de reformas quando não há reforma nenhuma. E aquela que se tentou fazer correu francamente mal, como nós já aqui detalhamos com alguns pormenores no que diz respeito à reforma do MESI, portanto do Ministério da Educação e das suas estruturas, e depois há os casos, enfim, uns mais consistentes, outros menos consistentes, e eu continuo a dizer que o caso do Luís Neves para mim é menos gravoso do que aquele que se passou no Ministério da Educação, mas é um caso, e sobre isso Não se disse nada. Aliás, houve poucos ministros presentes no discurso do Pontal, e nomeadamente estes dois não estiveram, enfim, sobre a desculpa de que não serão militantes do partido, e portanto, mas já no passado houve outros que não eram e estiveram presentes. Portanto, tentou salientar um lado popularucho do Partido Social Democrata, dizendo que é o partido do povo. Era o partido um partido de todos, um partido de gente de trabalho, mas eu não sei se isto colhe muito com medidas que o governo tomou e que se destinam a incentivar ou a promover ainda mais a riqueza de um grupo muito restrito de portugueses, os tais 1% da população que concentra uma parte importante da riqueza nacional. Uhum. Portanto, há aqui um contrassenso. E depois diz que o Hospital do Algarve está a caminho, mas também já está uma porrada de anos a caminho, mas lá está, o Algarve é longe de umas coisas.
1: Pois, foi a tal situação que me recebeu bastantes críticas e muitas dúvidas, que a entrada do Estado no capital da REN, que estamos a falar aqui, confirmando a aquisição de 13,7% da empresa, mas, enfim, foi tudo feito assim de uma forma fugaz, não é?
0: E é curioso que sobre isso que está a falar da REN, quando o Luís Montenegro era responsável da bancada do Partido Social Democrata, argumentava que não era preciso ter participação direta na REN para poder ter uma opinião e condicionar de alguma forma a intervenção da REN. E agora, curiosamente, vamos comprar uma participação, mas vamos comprar a quem? O que é que nós sabemos sobre isso? Vamos comprar aos acionistas? Compramos a quem? A quem é que nós vamos comprar? Porque há participações diferentes de vários detentores. A quem é que o Estado vai comprar? Sobre isso já foram pedidas várias explicações e ainda não foram dadas pelo Dr. Luís Montenegro.
1: Foi claramente um discurso já tendo em perspectiva o orçamento do Estado, ou seja, para que haja aqui um ambiente mais cativador, mas que se calhar não cativa a classe política. Percebemos que toda a classe política criticou. Portanto,
0: isso, o Partido Socialista, no meu entender muito bem, na sua reentrada, na sua rentrée, disponibilizou-se para um diálogo com o Governo sobre duas questões essenciais: o orçamento e a reforma da Constituição, a revisão da Constituição. E desafiou o PSD a dialogar com o PS sobre esses dois temas maiores, que serão aqueles que poderão ter um maior impacto na própria organização do país. E, portanto, aqui eu diria que a rentrée do PS é
1: Como
0: mais...
1: Como é que a pode classificar?
0: É mais acutilante, é mais factual, entra e entronca naquelas que são as questões maiores e tenta ler o país que efetivamente temos.

0: Eu acho que a rentrée do PSD é mais conservadora no sentido em que recupera um discurso que é muito do Luís Montenegro, que é não avança, não discute, não esclarece, não clarifica, não define uma orientação quanto àquilo que vai ser o futuro. E depois tem medidas como, por exemplo, a Fórmula 1 e o Grande Prémio do Algarve, mas não se diz nada sobre a precariedade das pessoas que trabalham no Algarve, de contratos, enfim. De qualquer forma, sem segurança, sem conteúdo, sem perspectiva, e também não disse nada sobre isso. É que uma parte importante da população ativa portuguesa ganha 1.000 ou menos de 1.000 euros.
1: Portanto, no entendimento do Alexandre Pacheco, esta rentrée do PSD para o povo em geral não trouxe nada de novo e não augura também nada de novo, porque não há aqui grandes.
0: Para mim,
1: As promessas que existem têm a ver só com questões, enfim,
0: faltaram respostas.
1: avulsas, não é?
0: Faltaram respostas sobre a educação, faltaram respostas sobre a justiça, faltaram respostas sobre a saúde, e veja-se o que aconteceu esta semana na saúde. Faltaram respostas sobre a reforma, a putativa reforma do INEM, que vai retirar meios.
1: Sim, que o próprio PS anunciou que iria ter uma apreciação parlamentar a este decreto,
0: E
1: não
0: que vai
1: é?
0: retirar meios de socorro efetivo às pessoas, e se as coisas já não estão a funcionar bem, como é que vão
1: Ficarão
0: funcionar
1: pior, não é?
0: depois? E depois aquele tiro no pé daquele elogio ao do PS, ao Pedro, que foi secretário-geral do PS,
1: Nuno Santos.
0: do Pedro Nuno Santos, a propósito da TAP. Quer dizer, acabou por dizer que vamos reaver todo o dinheiro que o Partido Socialista enterrou na TAP. Na altura foi muito criticado por isso, mas afinal vamos rever tudo. Vamos reaver tudo.
1: Pois.
0: Será? Eu por acaso tenho dúvidas. E não sei, de facto, como responder a isso. O que caiu esta semana de chofre e que está a agitar muita gente em Portugal, nomeadamente pessoas que estão ainda com a sua carreira contributiva, mas que vão mais tarde ou mais cedo chegar a uma situação de reforma, é o relatório que foi
1: Da Segurança
0: publicado
1: Social, não é?
0: sobre a Segurança Social. Nós teremos que vir a isto, Anani. Se calhar, olha,
1: Claro,
0: dia
1: sim.
0: 9 ou
1: Pode ser a
0: quando for.
1: próxima, sim, senhor. Fica já aqui.
0: Esse relatório é preocupante, porque para todos os efeitos o que se diz, o que está ali é um exercício de contabilidade artística que, na realidade, nós estamos a ter déficits anuais na Segurança Social.
1: Portanto, mistura aqui com a Caixa Geral de Apresentações e é isso?
0: Exatamente. E a Segurança Social.
1: Ok.
0: E, portanto, haverá aí uma história mal contada e que, se é verdade, eu acho que estamos todos com uma enorme dor de cabeça e precisamos de ver atentamente isso. E esse relatório não passou,
1: Nem sequer houve
0: nem,
1: qualquer alusão a
0: nem, nem
1: ele, não
0: foi
1: é?
0: sequer uma referência,
1: Apesar de ter
0: de facto.
1: sido posteriormente divulgado, já se
0: Mas
1: conhecia com certeza,
0: sabia,
1: já se
0: o governo
1: conhecia
0: sabia,
1: há
0: tinha
1: mais de uma semana,
0: conhecimento há mais de uma
1: exatamente.
0: semana.
1: Pronto, só uma
0: Sim.
1: leve pincelada sobre a questão, não analisamos muito aqui o discurso de José Luís Carneiro. Digamos que, no seu conteúdo, houve aqui as tais críticas ao PSD
0: Há
1: e também
0: duas.
1: esta pedida de apreciação da
0: Sim.
1: reorganização do INEM, não é?
0: Há
1: São as questões a reter.
0: dois traços que eu diria. Por um lado, procura acentuar as questões que neste momento são mais críticas para o país, e por outro lado, disponibiliza-se para um entendimento político nas duas grandes questões que vamos ter aí pela frente, que é o Orçamento de Estado, o próximo Orçamento de Estado.
1: Já não falta tudo,
0: Não
1: já
0: falta
1: em
0: tudo,
1: outubro, não é?
0: exatamente. Não falta tudo, e já está a começar a ser construído, de certeza absoluta, e a questão da revisão constitucional, que é outra questão ponderosa, e ele disponibiliza-se para isso, que para mim encerra uma noção de responsabilidade e de serviço ao país que muitas vezes falta em alguns políticos.
1: Bom, o segundo tema tem a ver com um artigo que saiu na Visão sobre a falácia do grande líder, explorada por especialistas como Arménio Rego e Miguel Pina e Cunha, que no fundo desmistifica a ideia de que uma única figura providencial resolve os problemas de uma instituição. Isto tem a ver com um livro que tem precisamente este título, Falácia da Grande Líder. Portanto, o Alexandre
0: Traremos
1: Pacheco.
0: também esse livro a
1: Pronto,
0: 9 de setembro, sim.
1: isto é uma crítica ao culto da personalidade, não é? Certamente.
0: Claro, o culto de personalidade que temos por aí, este simplismo de acharmos que vem um homem providencial e que traz as soluções todas e as respostas todas que nós precisamos, encerra um pouco esta noção de angústia que existe nas pessoas e de falta de paciência para esperar por soluções. Temos tido políticos incompetentes, temos tido políticos que prometem e não cumprem, temos tido um conjunto de pessoas que nos têm retirado a seriedade que devemos ter em relação a estas coisas. E é fácil para nós, até por preguiça cognitiva, como o artigo diz e o livro também, é fácil nós esperarmos uma solução milagrosa, um líder messiânico, alguém que se pareça quase como Deus, como tendo as respostas todas para os problemas que afetam as pessoas. E aquilo que os autores dizem é que há perigos terríveis nesta visão, que todos nós podemos ter, mas que não devemos ter, que é, podem concentrar poder excessivo numa só pessoa, que muitas vezes serve de uma espécie de legalismo autoritário para reformular o contexto.
1: E aqui tínhamos que falar novamente no seu amigo, não é?
0: No nosso amigo, eu acho que também já é um pouco seu amigo.
1: Já.
0: O líder tende a reduzir o espaço para o contraditório, portanto, todas as pessoas que o contrariam são vistas como traidores, como pessoas que estão contra a vontade do líder em resolver os problemas do país. Veja se isto não lhe parece alguma coisa...
1: Familiar, ouvir, não é? Ouvir. Familiar.
0: Tende a tomar decisões precipitadas porque são emocionais, porque ele próprio é um líder emocional, e como não é freado por as instituições, porque ele, entretanto, acha que elas funcionam mal e tende a acabar com todas ou controlá-las à sua maneira... E, portanto, tudo isto significa falar de Viktor Orbán, significa falar de Donald Trump, significa falar de Nayib Bukele, do São Salvador, significa falar de Putin, de muita gente que tem chegado ao poder e depois de estar no poder perpetua-se com prazos. Veja o caso de Putin.
1: Portanto,
0: eram só
1: são chamadas de atenção destes dois elementos que, no fundo, vêm no tal livro, não é?
0: Exatamente. E, portanto, alerta-nos para isso, no sentido em que não há líder sem liderados, não há liderança sem servidança, como eles dizem, e, portanto, o que significa que um bom líder não é sozinho, ele trabalha com outros, e se os outros são também líderes, embora com menor responsabilidade, é bom que o sejam, porque podem dizer ao líder, atenção, que essa medida corre riscos. Porque o que está hoje a acontecer nos Estados Unidos... E noutros sítios, é que as pessoas rodeiam-se de pessoas que só dizem sim e ninguém alerta para nada. Ninguém chama a atenção para os perigos que aquela posição pode ter. Portanto,
1: ou seja, aqui a massa crítica não interessa, não é?
0: E eles, não interessa. E eles falam, por exemplo, da questão do BES, como nenhum Conselho de Administração do BES, ninguém do Conselho de Administração do BES se atrevia a contrariar as decisões do Ricardo Salgado, sabendo que estavam a ser cometidos erros, mas não tinham coragem de assumir essa posição.
1: Portanto, fica essa chamada de atenção.
0: Fica essa chamada de atenção.
1: Tem a frase da semana que tem a ver com...
0: Não, a frase tem a ver com este artigo.
1: Ora, o livro que traz esta semana é o Compêndio da Doutrina Social da Igreja, não é? Já vamos falar sobre isso, mas em relação à frase então da semana.
0: A frase é retirada desse artigo.
1: Tem a ver do tal artigo.
0: Da visão, não é? Exatamente. E diz, na política, na economia e em muitos setores da sociedade, a má liderança não radica exclusivamente em maus líderes. Ela só é possível porque existem seguidores oportunistas, coniventes ou passivos. E os maus exemplos de salvadores que se acham infalíveis estão por todo o lado. É importante saber reconhecê-los. É dentro dessa lógica dos abismos.
1: Quanto à sugestão, já o disse, então, Compêndio da Doutrina Social da Igreja.
0: Exatamente.
1: É um livro que já há algum tempo que o Alexandre Pacheco andava para trazer, não é? Sugestão.
0: Eu tinha enfim, trazido tinha feito referência a este livro porque a ideia de um compêndio de doutrina social da Igreja, e neste caso é de 2004, o Conselho Pontifício de Justiça e Paz elabora-o sob pedido de João Paulo II. Isto pretende ser uma bússola para os cristãos. Portanto, os cristãos têm aqui um conjunto de princípios, de valores, de referências maiores para orientarem a sua vida. Mas a sua vida enquanto professores, enquanto engenheiros, enquanto médicos, enquanto profissionais. Não é a vida do cristão apenas no sentido dos formalismos da Igreja. E, portanto, este compêndio acaba por ser uma linha de orientação que todos nós devíamos, nós cristãos, devemos seguir. Não sei se assim é. Agora, propõe um humanismo integral e solidário, define a dignidade da pessoa humana como um princípio fundamental. O bem comum, a subsidiariedade e a solidariedade. E eu pergunto, onde é que estão estes valores? Onde é que estão estes valores? Quer dizer, afirma que cada ser humano possui uma dignidade inviolável e direitos inalienáveis. Estou a ler partes do livro. Independentemente da sua condição social, raça, género ou capacidades. Isto está a ser aplicado? Pergunto.
1: Portanto, em Portugal? No fundo tem aqui as linhas orientadoras, não é?
0: Que exatamente. Deveríamos valores seguir. Essenciais. Olha, destinação universal dos bens. Destinação universal dos bens. Os bens da terra, recursos naturais, riquezas, foram criadas por Deus para o sustento de toda a humanidade. A propriedade privada é legítima e necessária, mas traz consigo uma função social, devendo servir ao bem de todos. Veja como isto é muito mais e muito mais amplo do que aquelas concepções habituais que nós temos. Outro valor essencial que aí é referido, opção preferencial pelos pobres. Onde é que isto é aplicado? E estamos a falar, isto obriga os políticos, isto obriga os empresários, isto obriga os profissionais, obriga-nos a todos. A paz e a justiça. A paz não é apenas a ausência de guerra, mas o fruto da ordem, da justiça, enfim. E depois, temas clássicos, a família, que é considerada fundamental, o trabalho humano tem um valor central porque expressa a dignidade da pessoa. O compêndio defende que o capital deve estar ao serviço do trabalho e não o contrário.
1: Ou seja, não o trabalho ao serviço.
0: A vida económica deve colocar o ser humano no centro, combatendo tanto o economicismo desenfreado quanto o estatismo rígido. A comunidade política e internacional, o Estado existe para servir a sociedade civil. Salvaguardar o ambiente, ecologia integral. Tem uma visão ecológica. Uhum. Portanto, os bens da terra existem para o homem, mas o homem não os deve degradar.
1: Portanto, necessariamente, para ter este tipo de linhas orientadoras, deve ler o compêndio da doutrina social da Igreja.
0: Eu acho que sim, aliás. Se queremos ter, enfim, aplicar a nossa fé, acho que devemos
1: ler. E aqui ficam essas notas. Sim. Bom, regressaremos então dia 10 de setembro. Até lá.
0: Até lá.
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1: Manobras ABC até ao Z. Dicionário enciclopédico. S, letra S. SOS. Em comunicação, sinal internacional emitido para pedir socorro, escolhido devido à sua extrema legibilidade no alfabeto Morse. 3 pontos, 3 traços, 3 pontos. Posteriormente, fez-se deste sinal a sigla da expressão inglesa Save Our Souls, salvem as nossas almas. A sua frequência de emissão foi fixada para navegação marítima nos 500 kHz pela Conferência Radiotelegráfica de Berlim em 1906 e, posteriormente, também adotada pela navegação aérea. O apelo de socorro completo compreende 12 traços característicos de 4 segundos seguidos do sinal SOS e do indicativo do navio ou avião em dificuldade.
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3: O Fisco já iniciou a liquidação de impostos sobre o negócio da compra das 6 barragens pelo consórcio Movera. A autoridade tributária antecipa-se assim ao prazo do Ministério Público e avança com a liquidação de impostos. Em causa estão cerca de 12,3 milhões de euros de imposto de selo pela transmissão das barragens. Entretanto, a EDP já fez saber que discorda da decisão e insiste em levar o diferendo para os tribunais. Filipe Ventura Alves.
4: A informação foi avançada pelo vereador da Câmara Municipal de Miranda do Douro, Vítor Bernardo, que garante que os restantes impostos deverão ser liquidados em setembro.
5: Entretanto, a inspeção tributária, nós sabemos, a Câmara sabe que já foi concluída, tendo inclusivamente sido liquidado um dos impostos, o imposto do selo sobre a transmissão onerosa de bens, ou seja, sobre a venda das barragens em si, que corresponde a 12 milhões de euros, mais ou menos 12,3 milhões de euros. E as liquidações relativamente aos outros impostos devidos serão efetuadas em setembro.
4: O processo, no entanto, está longe de estar terminado. A EDP já anunciou que pretende contestar judicialmente as liquidações. O vereador admite que a cobrança poderá, por isso, demorar.
5: Por parte da EDP, as informações públicas que há é que não vão pagar as liquidações que lhe forem remetidas, uma vez que estão no sentido de interpor uma impugnação nos tribunais administrativos. Quer dizer que a cobrança pode não ser tão rápida como estamos à espera, mas também pode ser rápida.
4: O Ministério Público tinha concluído em outubro do ano passado que a EDP e a Movera estavam obrigadas ao pagamento de 335 milhões de euros em impostos pela venda das barragens. Para Miranda do Douro, uma parte significativa poderá resultar do imposto municipal sobre as transmissões onerosas de imóveis.
5: Estamos a falar de milhões de euros, de 20 milhões de euros. Uma Câmara que tem um orçamento total para um ano de 25 milhões de euros, 20 milhões de euros representam seguramente mais que um mandato inteiro, mais 4, 5 ou 6 anos de investimento de capital.
4: Também o Movimento Cultural da Terra de Miranda considera este um passo importante, mas deixa um alerta. Só haverá vitória definitiva quando os impostos forem efetivamente cobrados.
6: Nós sentimos naturalmente com razão, mas orgulhosos por manter essa razão e por levá-la contra todas estas contrariedades que tivemos no caminho, até que finalmente sejam liquidados os impostos. Mas atenção, estamos a falar que a vitória final chegará apenas quando forem cobrados os impostos. Esta nota de liquidação não implica a sua efetiva cobrança.
4: O Movimento Cultural da Terra de Miranda defende que as receitas, caso sejam efetivamente cobradas, poderão financiar investimentos importantes para o concelho.
6: Desde o primeiro momento, o Movimento Cultural da Terra de Miranda preparou e apresentou já a diversas entidades o Plano Estratégico da Terra de Miranda, onde são citados alguns investimentos reprodutivos que podem ser feitos na terra de Miranda.
4: Para já, o município de Miranda do Douro celebra este passo depois de uma luta considerada árdua, mas continua a acompanhar o processo e prepara-se para uma nova batalha nos tribunais.
3: Em causa estão cerca de 12 milhões e 300 mil euros de imposto de selo pela transmissão das barragens. Mariana Santa Comba, Beatriz Pinto, Rafael Conque, todos do CTE Mirandela e Matilde Pinto, do Sporting Clube de Portugal, todos atletas naturais de Mirandela, vão representar as seleções nacionais de ténis de mesa nos Jogos do Mediterrâneo, que decorrem a partir desta sexta-feira até 3 de setembro em Taranto, no sul de Itália. Portugal apresenta a maior delegação de sempre, composta por 168 atletas, distribuídos por 30 modalidades, naquela que será a terceira participação nacional nesta competição, depois das presenças em Tarragona em 2018 e Oran em 2022. Os Jogos do Mediterrâneo vão reunir cerca de 5 mil atletas de 26 países e constituem uma das maiores competições multidesportivas desportivas do calendário internacional. Na competição de ténis de mesa, as mirandelenses Mariana Santa Coma e Matilde Pinto vão competir em singulares. Mariana também estará na competição por equipas, tal como Beatriz Pinto, conjuntamente com a veterana Gianni Xiao. Matilde Pinto estará na competição de pares mistos, fazendo dupla com Clement Campino. Finalmente, Rafael Kong vai participar na competição por equipas, juntamente com Clement Campino e Gonçalo Gomes. A casa do ténis de mesa vai ser o Palazzetto Giovanni Paolo II, em Massafra. A competição inicia-se com a prova de equipas femininas e masculinas a partir de 26 de agosto, seguindo-se as duplas mistas a 29 de agosto. Os singulares decorrem de 30 de agosto a 2 de setembro. O Conservatório Regional de Macedo Cavaleiros vai ser objeto de estudo no âmbito do projeto ECOS, promovido pelo Centro de Investigação Transdisciplinar à Educação e Desenvolvimento da Universidade Politécnica de Bragança. Um projeto que pretende analisar o impacto da criação do Conservatório Macedense na sociedade e ser também um fator de fixação da população. Maria João Canadas.
7: O primeiro passo será o estudo das práticas artísticas musicais aplicadas do ponto de vista pedagógico e sociocultural, como explica o investigador principal, Tiago Maladoso.
8: É isso que vamos fazer. Vamos explorar de maneira científica, de acordo com todo o rigor metodológico que isso exige. Vamos explorar quais são essas práticas pedagógico-musicais, como é que a comunidade integra-se no conservatório. Em última análise, como é que o conservatório pode colaborar com a fixação da população na região, uma vez que não é mais necessário deslocar-se para ter acesso a esse tipo de ensino com qualidade, e até que ponto este projeto poderá eventualmente até mesmo servir de modelo para outras regiões que tenham características semelhantes do ponto de vista histórico e social.
7: O estudo considerado pioneiro vai começar em setembro e terá a duração de 12 meses. Nos primeiros meses será analisado o processo de criação do conservatório e o desenvolvimento da instituição. Para tal, serão trabalhados dados quantitativos e qualitativos.
8: Como eu disse, vamos analisar esses documentos, vamos procurar entender quais foram as atividades que foram realizadas nestes dois primeiros anos, quais são as atividades a serem realizadas no próximo semestre, que inicia agora em setembro. Vamos procurar compreender quantos estudantes é que foram matriculados, quantos docentes é que há, qual é a distribuição geográfica, a faixa etária, quais foram os dados relativos a crescimento da diversidade, por exemplo, de instrumentos ou de formações instrumentais que são trabalhadas, ensinadas. E, de um ponto de vista qualitativo, também vamos, aí sim, com a nossa equipa de investigação, observar a sala de aula. Esse é um grande interesse que temos, porque somos todos educadores musicais, afinal, e temos interesse de conhecer, literalmente, como é que têm sido feitas as diferentes abordagens pedagógicas de ensino dos diferentes instrumentos e dos grupos.
7: A iniciativa conta com a colaboração de uma equipa internacional de investigadores. Integram o projeto Tiago Maladoso, doutor em Música e com pós-doutoramento em Educação pela Universidade Federal do Paraná, no Brasil, Simone Braga, doutorada em Educação Musical pela Universidade Federal da Bahia, e Vasco Alves, também doutorado em Música pela Universidade de Aveiro. Além desta equipa técnica, cerca de 80% do financiamento do projeto será destinado à contratação de um bolseiro de iniciação científica durante 6 meses, como acrescenta o investigador principal.
8: Este projeto é um projeto financiado pelo CITED e praticamente, digamos, 90% do valor que esse projeto receberá para o seu funcionamento será utilizado para a contratação de um investigador, que será um estudante do curso de mestrado, justamente ali da Universidade Politécnica de Bragança, que integrará a equipe de investigação durante 6 meses e, portanto, é alguém que também poderá contribuir muito com um olhar para este projeto e que acabará por sair com uma formação para investigação muito interessante, porque é uma pessoa que vai ajudar nas etapas de análise de dados, de exploração, de recolha de dados. Então, tudo isso será também uma mais-valia do nosso projeto do ponto de vista formativo.
7: Uma das formas de investigação será com a realização de entrevistas.
8: E vamos também, ao longo destes próximos meses, meses do projeto, trabalhar com entrevistas a professores, a encarregados de educação, aos jovens, aos adultos maduros, que também fazem parte da população envolvida no conservatório, além de pessoas relacionadas às instituições parceiras do conservatório. E com isso tudo é que pretendemos elaborar um grande cenário de como é que essas atividades têm sido implementadas, como é que elas têm vindo a crescer, para aí sim podermos, na nossa análise com este cenário mapeado, entender de que modo é que isso poderia colaborar para a implementação de outros casos em outras regiões com características semelhantes.
7: O projeto não vai acarretar qualquer encargo financeiro para o Conservatório. O diretor artístico e pedagógico, Vasco Alves, também um dos investigadores do projeto, sublinha que a componente científica permitirá desenvolver reflexões estratégicas e reforçar o potencial da instituição de ensino.
9: Do ponto de vista do Conservatório, é uma mais-valia porque o Conservatório, nos seus estatutos, tem também a dimensão científica. Tem, naturalmente, a pedagógica, a artística, a social e tem também a dimensão científica. Portanto, é uma maneira de não só contemplarmos esse pilar também da nossa ação, mas também de articularmos com instituições do território como a Universidade Politécnica de Bragança. Portanto, é um projeto que não tem qualquer encargo para o Conservatório, não tem qualquer compromisso e, pronto, é uma mais-valia para nós porque nos coloca como objeto de estudo e só nos pode engrandecer, não é?
7: O projeto conta com financiamento de 8 mil euros através do Centro de Investigação Transdisciplinar em Educação e Desenvolvimento, com apoio da Fundação para a Ciência e a Tecnologia.
3: O projeto pretende elaborar um estudo de implementação e do impacto sociocultural do ensino artístico, especializado em música, e pretende analisar o impacto da criação do Conservatório Regional de Macedo, bem como perceber de que forma esta instituição pode contribuir para fixar a população.